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1: Hoje a nossa seleção de clássicos será um lembrete que nós temos uma morada. Somos cidadãos do céu. Para isso, vamos recordar a música Lindo Céu, na voz de Adriana Arides, faixa título do álbum lançado no ano de 2013, um dos grandes sucessos da sua carreira. E também vamos curtir aqui a canção que é um poema em música, viu gente? Lá Está o Meu Tesouro. Interpretada pela primeira vez pelo grupo Vencedores por Cristo no ano de 1980. Essa música ganhou uma nova versão no ano de 2010, na voz de Eugênio Jorge, no álbum Pérolas em Canções. E a gente curte agora, aqui no Clássicos Canção Nova, Adriana Arides e a canção Jerusalém, Lá Está o Meu Tesouro, com Eugênio Jorge.

0: 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Que alegria estar com você, que bom estar com você nesta hora, aqui no Clássicos Canção Nova, diretamente de Cachoeira Paulista, Vale do Paraíba, interior do estado de São Paulo, para todo o Brasil, para todo o mundo, através do nosso site radio.cancaonova.com. Vamos agora para o ano de 99? Na voz de Celina Borges, vamos recordar a canção Busque o Alto. Mais uma vez, Celina Borges, ela compartilhou com a gente a origem dessa composição e a gente ouve agora ela mesma contando como é que foi que nasceu essa música, gente. E eu quero confessar uma coisa aqui, viu? Eu sou apaixonada nessa música da Celina, Busque o Alto. De fato, é uma canção que não nos deixa esquecer que lá é o nosso lugar.
1: Olá, meus queridos, aqui é Celina Borges. E estou aqui para contar para vocês, mais particularmente, a inspiração da canção Busque o Alto. É claro, fez parte de um momento do auge da minha carreira, onde a alegria e a juventude do Brasil puderam experimentar, pela força do Espírito Santo, a alegria, a marca desta canção. Busque o Alto foi tirado também de um estudo bíblico da passagem de Colossenses 3, que devemos ter os pés no chão, mas o coração, os olhos, a alma no céu, buscando as coisas do alto. E foi baseado nesta palavra de Colossenses 3, buscai as coisas lá do alto, em que eu pude compor esta canção e fazer com que o meu desejo de que uma juventude cheia do Espírito Santo, que vivia uma graça diferente, uma época diferente, por que não dizer uma era do Espírito Santo, uma era cristã diferente, pudesse celebrar com tamanha alegria essa santidade, essa busca do alto. Devemos mirar as coisas que estão no céu, é isso que essa canção diz. Então eu a compus e qual foi a minha surpresa muito grande, que o Brasil a tomou como um hit para a juventude. E em várias arquidioceses, em várias paróquias, em todos os lugares, os jovens a tinham como um hino, um hino. E esse hino que simbolizava a alegria de muitos jovens que buscavam a Deus com toda a força do seu coração. Um grande abraço da Celina.
0: Valeu, Celina, obrigada pela sua partilha com a gente aqui no Clássicos Canção Nova, e a gente vai matar a saudade dessa canção e, na sequência, vamos também recordar a música Filho do Céu, com o padre Fábio de Melo, essa canção que dá nome a um álbum de sucesso lançado pela gravadora Canção Nova. O repertório tão querido foi relançado num show especial do Hosana Brasil do ano de 2018. Então a gente mata a saudade dessas duas canções que de fato marcaram época.

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Deus abençoe você que está na sintonia da Canção Nova, você que está comigo de norte a sul, de leste a oeste do Brasil. Como é bom estarmos juntos, eu sou Sheila Cristiane, estou de volta com Clássicos Canção Nova, recordando o melhor da música católica dos últimos tempos. E dessa vez, estamos recordando canções que aumentam em nós o desejo pelo céu. E você, já pensou que lá também estaremos na presença de Maria? Quão linda ela deve ser, não é verdade? É nessa expectativa que vamos recordar uma música de 2011. Eliana Ribeiro, Tiago Tomé e Padre Roger Luiz, diante do sacramento, rezam e cantam a canção Porta do Céu, do CD Encontramos o Cristo. E na sequência, você também vai ouvir a música Estrangeiro Aqui, com missionário Shalom. Som que se tornou um clássico da juventude católica desde 2006. Por isso, aumente o som e curta Eliana Ribeiro e missionário Shalom.

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E vem chegando mais clássicos para você que está comigo na sintonia. Vamos agora voltar ao ano de 99, ano em que Ziza Fernandes lançava o álbum Volta Pra Casa. Hoje, vamos cantar e rezar com a canção Imagina o Paraíso. E na sequência, você também vai curtir a canção O Meu Lugar é o Céu, na voz de Dunga.

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2: De que vale o homem ganhar o mundo inteiro se vier a perder a vida eterna? Esse é um convite de Deus a você. Você que está comigo nesta hora, saiba, o Senhor quer a sua alma. Trabalhe neste mundo, conquiste a sua alma para que um dia você possa ter a sua morada eterna no céu. Não deixe que a sua alma se perca. Diante das tentações, diante das oportunidades que o mundo te dá para pecar, para destruir, para roubar aquilo que Deus mesmo construiu em você. Peça ao Senhor esta graça, peça ao Espírito.

Espírito Santo todos os dias, para que seja a sua força, a sua companhia na luta contra o pecado, contra as tentações deste mundo, porque o nosso lugar, o nosso caminho, a nossa alma, ela anseia pelo céu. Lá é o nosso lugar. Deus abençoe você, vou ficando por aqui e agradeço pela sua companhia, pela sua sintonia. É claro, não desligue a Rádio Canção Nova, ela sempre é a sua companhia. De todos os dias, de todas as horas, quero estar com você. Um beijo grande, até o próximo. Tchau, tchau.

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1: Os olhos do Senhor estão sobre os que o temem, sobre aqueles que contam com a sua misericórdia. Salmo 32, versículo 18.
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1: Na audiência geral desta semana, no dia de Nossa Senhora de Fátima, o Papa Leão XIV destacou que a Virgem Maria é modelo da Igreja. O Santo Padre também lembrou do atentado sofrido por São João Paulo

0: II, em 13 de maio de 1981, na Praça São Pedro, no Vaticano. Danúbia Gleiser traz os detalhes.
1: Neste 13 de maio, memória da bem-aventurada Virgem Maria de Fátima, enquanto saudava os peregrinos na Praça São Pedro, o Papa Leão XIV teve um importante gesto. Desceu do papamóvel e se deteve em oração diante do local onde, nesta data, 45 anos, precisamente durante a audiência geral na Praça São Pedro, São João Paulo II foi vítima de um atentado que não foi fatal graças à proteção da Virgem, como ele próprio confirmou de muitas formas. Em seguida, Leão XIV dedicou a ele esta catequese que teve como tema a Virgem Maria, modelo da Igreja. Disse que o Concílio Vaticano II quis reservar o último capítulo da Constituição Dogmática Lumen Gentium à Virgem Maria. Explicou que o Concílio deixou-nos um ensinamento claro sobre o lugar singular reservado à Virgem Maria na obra da redenção, afirmando que o único mediador da salvação é Jesus Cristo e que a sua Mãe Santíssima de modo algum ofusca ou diminui esta única mediação de Cristo. Manifesta antes a sua eficácia. Salientou que em Maria o povo de Deus encontra-se representado em sua origem, modelo e pátria. E convidou.
2: Lasciamoci allora interpellare da tale sublime modello.
1: Deixemo-nos então interpelar por esse modelo sublime que é Maria, Virgem e Mãe. Outro momento marcante na audiência geral de hoje foi a saudação do Papa aos peregrinos de língua portuguesa em que expressou.
2: Hoje, festa litúrgica da Beata Virgem Maria de Fátima.
1: Neste dia, festa litúrgica de Nossa Senhora de Fátima, dirijamos o nosso olhar para o santuário, onde Nossa Senhora entregou aos três pastorinhos uma mensagem de paz. Naquele lugar tão querido a todos os cristãos, encontra-se hoje numerosos peregrinos oriundos dos cinco continentes. A sua presença é sinal da necessidade de consolação, unidade e esperança dos homens do nosso tempo. Confiemos ao Imaculado Coração de Maria, o clamor de paz e concórdia que se eleva de todas as partes do mundo, especialmente dos povos afligidos pela guerra, disse o Papa.
0: Da Central de Jornalismo Canção Nova, Arielle Prado.
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9: Tu me farás conhecer os caminhos da vida, a plenitude da alegria, com a tua face. Salmo 15, versículo 11.
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Que a paz de Jesus e o amor de Maria cheguem até o seu coração nesse momento, onde nós vamos rezar. Nós nos reunimos nessa hora para rezar. Sou eu, o seminarista Guilherme, membro da comunidade Canção Nova. Tenho a alegria de estar com você nesse dia, nesse momento, para rezarmos juntos. Quantas são as intenções que nós trazemos em nosso coração. Mas o convite que Deus faz para cada um de nós é nos abrirmos à graça de Deus. E assim, para bem vivermos esse momento de oração, vamos escutar esta canção, pedindo a Nossa Senhora que interceda por nós, pedindo a Nossa Senhora também que traga a paz de Jesus ao nosso coração.

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1: Que bom estarmos juntos. Muitas são as intenções que nós trazemos em nosso coração. Talvez hoje você se encontre com seu coração entristecido. Não sei como você está no dia de hoje, mas convido você, da forma que você está e do jeito que você se encontra, a rezar. Então, apresente as suas intenções. Apresente aquilo que você traz no seu coração. Apresente a sua família. Vamos rezar pelas nossas famílias, pela paz nas nossas famílias. Quanta guerra, quanta luta, quanta divisão nós vemos hoje aí na humanidade, na sociedade. E nós queremos, nesse texto, rezar pedindo, de fato, que a paz de Jesus alcance os corações. Com muita confiança, nós paramos nesse momento para rezar e para escutar aquilo que também que o Senhor tem para cada um de nós. Rezemos. Vamos dar início ao nosso santo terço, traçando sobre nós o sinal da cruz. Pelo sinal da Santa Cruz, livra-nos Deus nosso Senhor dos nossos inimigos. Em nome do Pai, do Filho e do Espírito Santo. Amém. Professemos juntos a nossa fé. Creio em Deus Pai Todo-Poderoso, Criador do céu e da terra, e em Jesus Cristo, seu único Filho, nosso Senhor, que foi concebido pelo poder do Espírito Santo, nasceu da Virgem Maria, padeceu sob Pôncio Pilatos, foi crucificado, morto e sepultado, desceu à mansão dos mortos, ressuscitou ao terceiro dia, subiu aos céus, está sentado à direita de Deus Pai Todo-Poderoso, onde há de vir e julgar os vivos e os mortos. Creio no Espírito Santo, na Santa Igreja Católica, na comunhão dos santos, na remissão dos pecados, na ressurreição da carne, na vida eterna. Amém. Pai nosso que estais no céu, santificado seja o vosso nome. Venha a nós o vosso reino, seja feita a vossa vontade, assim na terra como no céu. O pão nosso de cada dia nos dai hoje. Perdoai-nos as nossas ofensas, assim como nós perdoamos a quem nos tem ofendido. E não nos deixeis cair em tentação, mas livrai-nos do mal. Amém. O anjo do Senhor anunciou a Maria, e ela concebeu do Espírito Santo. Ave Maria, cheia de graça, o Senhor é convosco. Bendita sois vós entre as mulheres. Bendito é o fruto do vosso ventre, Jesus. Santa Maria, Mãe de Deus, rogai por nós, pecadores, agora e na hora de nossa morte. Amém. Eis aqui a escrava do Senhor. Faça-se em mim segundo a vossa palavra. Ave Maria, cheia de graça, o Senhor é convosco. Bendita sois vós entre as mulheres. Bendito é o fruto do vosso ventre, Jesus. Santa Maria, Mãe de Deus, rogai por nós, pecadores, agora e na hora de nossa morte. Amém. E o Verbo Divino se fez carne e habitou entre nós. Ave Maria, cheia de graça, o Senhor é convosco. Bendita sois vós entre as mulheres. Bendito é o fruto do vosso ventre, Jesus. Santa Maria, Mãe de Deus, rogai por nós, pecadores, agora e na hora de nossa morte. Amém. Glória ao Pai, ao Filho e ao Espírito Santo, como era no princípio, agora e sempre. Amém. Ó Maria concebida sem pecado, rogai por nós que recorremos a vós. E hoje nós vamos contemplar os mistérios gloriosos. E no primeiro mistério glorioso nós contemplamos a ressurreição de nosso Senhor. Pai nosso que estais no céu, santificado seja o vosso nome. Venha a nós o vosso reino, seja feita a vossa vontade, assim na terra como no céu. O pão nosso de cada dia nos dai hoje, perdoai-nos as nossas ofensas, assim como nós perdoamos a quem nos tem ofendido. E não nos deixeis cair em tentação, mas livrai-nos do mal. Amém. Ave Maria, cheia de graça, o Senhor é convosco. Bendita sois vós entre as mulheres. Bendito é o fruto do vosso ventre, Jesus. Santa Maria, Mãe de Deus, rogai por nós, pecadores, agora e na hora da nossa morte. Amém. Ave Maria, cheia de graça, o Senhor é convosco. Bendita sois vós entre as mulheres. bendito é o fruto do vosso ventre, Jesus. Santa Maria, Mãe de Deus, rogai por nós, pecadores, agora e na hora da nossa morte. Amém. Ave Maria, cheia de graça, o Senhor é convosco. Bendita sois vós entre as mulheres, bendito é o fruto do vosso ventre, Jesus. Santa Maria, Mãe de Deus, rogai por nós, pecadores, agora e na hora da nossa morte. Amém. Ave Maria, cheia de graça, o Senhor é convosco. Bendita sois vós entre as mulheres, bendito é o fruto do vosso ventre, Jesus. Santa Maria, Mãe de Deus, rogai por nós, pecadores, agora e na hora da nossa morte. Amém. Ave Maria, cheia de graça, o Senhor é convosco. Bendita sois vós entre as mulheres, bendito é o fruto do vosso ventre, Jesus. Santa Maria, Mãe de Deus, rogai por nós, pecadores, agora e na hora da nossa morte. Amém. Ave Maria, cheia de graça, o Senhor é convosco. Bendita sois vós entre as mulheres, bendito é o fruto do vosso ventre, Jesus. Santa Maria, Mãe de Deus, rogai por nós, pecadores, agora e na hora da nossa morte. Amém. Ave Maria, cheia de graça, o Senhor é convosco. Bendita sois vós entre as mulheres, bendito é o fruto do vosso ventre, Jesus. Santa Maria, Mãe de Deus, rogai por nós, pecadores, agora e na hora da nossa morte. Amém. Ave Maria, cheia de graça, o Senhor é convosco. Bendita sois vós entre as mulheres, bendito é o fruto do vosso ventre, Jesus. Santa Maria, Mãe de Deus, rogai por nós, pecadores, agora e na hora de nossa morte. Amém. Ave Maria, cheia de graça, o Senhor é convosco. Bendita sois vós entre as mulheres, bendito é o fruto do vosso ventre, Jesus. Santa Maria, Mãe de Deus, rogai por nós, pecadores, agora e na hora de nossa morte. Amém. Ave Maria, cheia de graça, o Senhor é convosco. Bendita sois vós entre as mulheres, bendito é o fruto do vosso ventre, Jesus. Santa Maria, Mãe de Deus, rogai por nós, pecadores, agora e na hora da nossa morte. Amém. Glória ao Pai, ao Filho e ao Espírito Santo, como era no princípio, agora e sempre. Amém. Ó meu Jesus, perdoai-nos, livrai-nos do fogo do inferno, levai as almas todas para o céu e socorrei principalmente as que mais precisarem. Ó Maria concebida sem pecado, rogai por nós que recorremos a vós. São José, valei-nos. No segundo mistério glorioso, nós contemplamos a ascensão de Jesus ao céu. Pai nosso que estais no céu, santificado seja o vosso nome. Venha a nós o vosso reino, seja feita a vossa vontade, assim na terra como no céu. O pão nosso de cada dia nos dai hoje, perdoai-nos as nossas ofensas, assim como nós perdoamos a quem nos tem ofendido. E não nos deixeis cair em tentação, mas livrai-nos do mal. Amém. Ave Maria, cheia de graça, o Senhor é convosco. Bendita sois vós entre as mulheres, bendito é o fruto do vosso ventre, Jesus. Santa Maria, Mãe de Deus, rogai por nós, pecadores, agora e na hora da nossa morte. Amém. Ave Maria, cheia de graça, o Senhor é convosco. Bendita sois vós entre as mulheres, bendito é o fruto do vosso ventre, Jesus. Santa Maria, Mãe de Deus, rogai por nós, pecadores, agora e na hora da nossa morte. Amém. Ave Maria, cheia de graça, o Senhor é convosco. Bendita sois vós entre as mulheres, bendito é o fruto do vosso ventre, Jesus. Santa Maria, Mãe de Deus, rogai por nós, pecadores, agora e na hora da nossa morte. Amém. Ave Maria, cheia de graça, o Senhor é convosco. Bendita sois vós entre as mulheres, bendito é o fruto do vosso ventre, Jesus. Santa Maria, Mãe de Deus, rogai por nós, pecadores, agora e na hora da nossa morte. Amém. Ave Maria, cheia de graça, o Senhor é convosco. Bendita sois vós entre as mulheres, bendito é o fruto do vosso ventre, Jesus. Santa Maria, Mãe de Deus, rogai por nós, pecadores, agora e na hora da nossa morte. Amém. Ave Maria, cheia de graça, o Senhor é convosco. Bendita sois vós entre as mulheres, bendito é o fruto do vosso ventre, Jesus. Santa Maria, Mãe de Deus, rogai por nós, pecadores, agora e na hora da nossa morte. Amém. Ave Maria, cheia de graça, o Senhor é convosco. Bendita sois vós entre as mulheres, bendito é o fruto do vosso ventre, Jesus. Santa Maria, Mãe de Deus, rogai por nós, pecadores, agora e na hora da nossa morte. Amém. Ave Maria, cheia de graça, o Senhor é convosco. Bendita sois vós entre as mulheres, bendito é o fruto do vosso ventre, Jesus. Santa Maria, Mãe de Deus, rogai por nós, pecadores, agora e na hora de nossa morte. Amém. Ave Maria, cheia de graça, o Senhor é convosco. Bendita sois vós entre as mulheres, bendito é o fruto do vosso ventre, Jesus. Santa Maria, Mãe de Deus, rogai por nós, pecadores, agora e na hora de nossa morte. Amém. Ave Maria, cheia de graça, o Senhor é convosco. Bendita sois vós entre as mulheres, bendito é o fruto do vosso ventre, Jesus. Santa Maria, Mãe de Deus, rogai por nós, pecadores, agora e na hora da nossa morte. Amém. Glória ao Pai, ao Filho e ao Espírito Santo, como era no princípio, agora e sempre. Amém. Ó meu Jesus, perdoai-nos, livrai-nos do fogo do inferno, levai as almas todas para o céu e socorrei principalmente as que mais precisarem. Ó Maria concebida sem pecado, rogai por nós que recorremos a vós. São José, valei-nos. No terceiro mistério nós contemplamos a vinda do Espírito Santo sobre os apóstolos e Nossa Senhora. Pai nosso que estais no céu, santificado seja o vosso nome. Venha a nós o vosso reino, seja feita a vossa vontade, assim na terra como no céu. O pão nosso de cada dia nos dai hoje, perdoai-nos as nossas ofensas, assim como nós perdoamos a quem nos tem ofendido. E não nos deixeis cair em tentação, mas livrai-nos do mal. Amém. Ave Maria, cheia de graça, o Senhor é convosco. Bendita sois vós entre as mulheres, bendito é o fruto do vosso ventre, Jesus. Santa Maria, Mãe de Deus, rogai por nós, pecadores, agora e na hora da nossa morte. Amém. Ave Maria, cheia de graça, o Senhor é convosco. Bendita sois vós entre as mulheres, bendito é o fruto do vosso ventre, Jesus. Santa Maria, Mãe de Deus, rogai por nós, pecadores, agora e na hora da nossa morte. Amém. Ave Maria, cheia de graça, o Senhor é convosco. Bendita sois vós entre as mulheres, bendito é o fruto do vosso ventre, Jesus. Santa Maria, Mãe de Deus, rogai por nós, pecadores, agora e na hora da nossa morte. Amém. Ave Maria, cheia de graça, o Senhor é convosco. Bendita sois vós entre as mulheres, bendito é o fruto do vosso ventre, Jesus. Santa Maria, Mãe de Deus, rogai por nós, pecadores, agora e na hora da nossa morte. Amém. Ave Maria, cheia de graça, o Senhor é convosco. Bendita sois vós entre as mulheres, bendito é o fruto do vosso ventre, Jesus. Santa Maria, Mãe de Deus, rogai por nós, pecadores, agora e na hora da nossa morte. Amém. Ave Maria, cheia de graça, o Senhor é convosco. Bendita sois vós entre as mulheres, bendito é o fruto do vosso ventre, Jesus. Santa Maria, Mãe de Deus, rogai por nós, pecadores, agora e na hora da nossa morte. Amém. Ave Maria, cheia de graça, o Senhor é convosco. Bendita sois vós entre as mulheres, bendito é o fruto do vosso ventre, Jesus. Santa Maria, Mãe de Deus, rogai por nós, pecadores, agora e na hora da nossa morte. Amém. Ave Maria, cheia de graça, o Senhor é convosco. Bendita sois vós entre as mulheres, bendito é o fruto do vosso ventre, Jesus. Santa Maria, Mãe de Deus, rogai por nós, pecadores, agora e na hora de nossa morte. Amém. Ave Maria, cheia de graça, o Senhor é convosco. Bendita sois vós entre as mulheres, bendito é o fruto do vosso ventre, Jesus. Santa Maria, Mãe de Deus, rogai por nós, pecadores, agora e na hora de nossa morte. Amém. Ave Maria, cheia de graça, o Senhor é convosco. Bendita sois vós entre as mulheres, bendito é o fruto do vosso ventre, Jesus. Santa Maria, Mãe de Deus, rogai por nós, pecadores, agora e na hora da nossa morte. Amém. Glória ao Pai, ao Filho e ao Espírito Santo, como era no princípio, agora e sempre. Amém. Ó meu Jesus, perdoai-nos, livrai-nos do fogo do inferno, levai as almas todas para o céu e socorrei principalmente as que mais precisarem. Ó Maria concebida sem pecado, rogai por nós que recorremos a vós. São José, valei-nos. No quarto mistério glorioso, contemplamos a assunção de Nossa Senhora ao céu. Pai nosso que estais no céu, santificado seja o vosso nome. Venha a nós o vosso reino, seja feita a vossa vontade, assim na terra como no céu. O pão nosso de cada dia nos dai hoje, perdoai-nos as nossas ofensas, assim como nós perdoamos a quem nos tem ofendido. E não nos deixeis cair em tentação, mas livrai-nos do mal. Amém. Ave Maria, cheia de graça, o Senhor é convosco. Bendita sois vós entre as mulheres, bendito é o fruto do vosso ventre, Jesus. Santa Maria, Mãe de Deus, rogai por nós, pecadores, agora e na hora da nossa morte. Amém. Ave Maria, cheia de graça, o Senhor é convosco. Bendita sois vós entre as mulheres, bendito é o fruto do vosso ventre, Jesus. Santa Maria, Mãe de Deus, rogai por nós, pecadores, agora e na hora da nossa morte. Amém. Ave Maria, cheia de graça, o Senhor é convosco. Bendita sois vós entre as mulheres, bendito é o fruto do vosso ventre, Jesus. Santa Maria, Mãe de Deus, rogai por nós, pecadores, agora e na hora da nossa morte. Amém. Ave Maria, cheia de graça, o Senhor é convosco. Bendita sois vós entre as mulheres, bendito é o fruto do vosso ventre, Jesus. Santa Maria, Mãe de Deus, rogai por nós, pecadores, agora e na hora da nossa morte. Amém. Ave Maria, cheia de graça, o Senhor é convosco. Bendita sois vós entre as mulheres, bendito é o fruto do vosso ventre, Jesus. Santa Maria, Mãe de Deus, rogai por nós, pecadores, agora e na hora da nossa morte. Amém. Ave Maria, cheia de graça, o Senhor é convosco. Bendita sois vós entre as mulheres, bendito é o fruto do vosso ventre, Jesus. Santa Maria, Mãe de Deus, rogai por nós, pecadores, agora e na hora da nossa morte. Amém. Ave Maria, cheia de graça, o Senhor é convosco. Bendita sois vós entre as mulheres, bendito é o fruto do vosso ventre, Jesus. Santa Maria, Mãe de Deus, rogai por nós, pecadores, agora e na hora da nossa morte. Amém. Ave Maria, cheia de graça, o Senhor é convosco. Bendita sois vós entre as mulheres, bendito é o fruto do vosso ventre, Jesus. Santa Maria, Mãe de Deus, rogai por nós, pecadores, agora e na hora de nossa morte. Amém. Ave Maria, cheia de graça, o Senhor é convosco. Bendita sois vós entre as mulheres, bendito é o fruto do vosso ventre, Jesus. Santa Maria, Mãe de Deus, rogai por nós, pecadores, agora e na hora de nossa morte. Amém. Ave Maria, cheia de graça, o Senhor é convosco. Bendita sois vós entre as mulheres, bendito é o fruto do vosso ventre, Jesus. Santa Maria, Mãe de Deus, rogai por nós, pecadores, agora e na hora da nossa morte. Amém. Glória ao Pai, ao Filho e ao Espírito Santo, como era no princípio, agora e sempre. Amém. Ó meu Jesus, perdoai-nos, livrai-nos do fogo do inferno, levai as almas todas para o céu e socorrei principalmente as que mais precisarem. Ó Maria concebida sem pecado, rogai por nós que recorremos a vós. São José, valei-nos. E no quinto mistério glorioso, nós contemplamos a coroação de Nossa Senhora como Rainha do céu e da terra. Pai nosso que estais no céu, santificado seja o vosso nome. Venha a nós o vosso reino, seja feita a vossa vontade, assim na terra como no céu. O pão nosso de cada dia nos dai hoje, perdoai-nos as nossas ofensas, assim como nós perdoamos a quem nos tem ofendido. E não nos deixeis cair em tentação, mas livrai-nos do mal. Amém. Ave Maria, cheia de graça, o Senhor é convosco. Bendita sois vós entre as mulheres, bendito é o fruto do vosso ventre, Jesus. Santa Maria, Mãe de Deus, rogai por nós, pecadores, agora e na hora da nossa morte. Amém. Ave Maria, cheia de graça, o Senhor é convosco. Bendita sois vós entre as mulheres, bendito é o fruto do vosso ventre, Jesus. Santa Maria, Mãe de Deus, rogai por nós, pecadores, agora e na hora da nossa morte. Amém. Ave Maria, cheia de graça, o Senhor é convosco. Bendita sois vós entre as mulheres, bendito é o fruto do vosso ventre, Jesus. Santa Maria, Mãe de Deus, rogai por nós, pecadores, agora e na hora da nossa morte. Amém. Ave Maria, cheia de graça, o Senhor é convosco. Bendita sois vós entre as mulheres, bendito é o fruto do vosso ventre, Jesus. Santa Maria, Mãe de Deus, rogai por nós, pecadores, agora e na hora da nossa morte. Amém. Ave Maria, cheia de graça, o Senhor é convosco. Bendita sois vós entre as mulheres, bendito é o fruto do vosso ventre, Jesus. Santa Maria, Mãe de Deus, rogai por nós, pecadores, agora e na hora da nossa morte. Amém. Ave Maria, cheia de graça, o Senhor é convosco. Bendita sois vós entre as mulheres, bendito é o fruto do vosso ventre, Jesus. Santa Maria, Mãe de Deus, rogai por nós, pecadores, agora e na hora da nossa morte. Amém. Ave Maria, cheia de graça, o Senhor é convosco. Bendita sois vós entre as mulheres, bendito é o fruto do vosso ventre, Jesus. Santa Maria, Mãe de Deus, rogai por nós, pecadores, agora e na hora da nossa morte. Amém. Ave Maria, cheia de graça, o Senhor é convosco. Bendita sois vós entre as mulheres, bendito é o fruto do vosso ventre, Jesus. Santa Maria, Mãe de Deus, rogai por nós, pecadores, agora e na hora de nossa morte. Amém. Ave Maria, cheia de graça, o Senhor é convosco. Bendita sois vós entre as mulheres, bendito é o fruto do vosso ventre, Jesus. Santa Maria, Mãe de Deus, rogai por nós, pecadores, agora e na hora de nossa morte. Amém. Ave Maria, cheia de graça, o Senhor é convosco. Bendita sois vós entre as mulheres, bendito é o fruto do vosso ventre, Jesus. Santa Maria, Mãe de Deus, rogai por nós, pecadores, agora e na hora da nossa morte. Amém. Glória ao Pai, ao Filho e ao Espírito Santo, como era no princípio, agora e sempre. Amém. Ó meu Jesus, perdoai-nos, livrai-nos do fogo do inferno, levai as almas todas para o céu e socorrei principalmente as que mais precisarem. Ó Maria concebida sem pecado, rogai por nós que recorremos a vós. São José, valei-nos. Infinitas graças vos damos, soberana Rainha, pelos benefícios que todos os dias recebemos de vossas mãos liberais. Dignai-vos agora e para sempre tomarmos debaixo do vosso poderoso amparo, e para mais vos obrigar, vos saudamos com uma salve, Rainha. Salve, Rainha, Mãe de Misericórdia, vida, doçura e esperança nossa salve. A vós bradamos, degradados filhos de Eva, a vós suspiramos, gemendo e chorando neste vale de lágrimas. Ea, pois, advogada nossa, esses vossos olhos misericordiosos a nós volvei. E depois desse desterro, mostrai-nos, Jesus, bendito fruto do vosso ventre. Ó clemente, ó piedosa, ó doce e sempre Virgem Maria, rogai por nós, Santa Mãe de Deus, para que sejamos dignos das promessas de Cristo. Amém. Muito obrigado a você que rezou conosco. Foi uma alegria estar com você no final desse dia e chegar até a sua casa juntos com Nossa Senhora, com muita fé em nosso coração. Que Deus abençoe você, que você tenha uma noite abençoada e amanhã um dia cheio da graça de Deus.

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9: Do Senhor se falará à geração futura, e anunciarão a sua justiça ao povo que ainda vai nascer. Salmo 21, versículo 32.
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10: Olá, muito bom dia para você que é ouvinte aqui da Rádio Canção Nova, seja muito bem-vindo. Começa agora o programa Madrugada Amiga, junto com você e eu, Leandro Jordão, missionário aqui da comunidade Canção Nova. Faço companhia com você até a uma hora da manhã. Nosso muito bom dia. Eu quero saudar você que nos acompanha aqui no Vale do Paraíba e por toda a rede Canção Nova de rádio, através das nossas emissoras espalhadas por todo o Brasil. A todos vocês, nosso muito obrigado pela sintonia. Junto conosco nesta segunda-feira é o programa Madrugada Amiga, que está só começando. Fique conosco, onde iremos juntos rezar por você, pelas suas intenções. E nós já iniciamos esse dia dizendo: bom dia, Espírito Santo. O que vamos fazer juntos? Bom dia, Espírito Santo. Vem em nosso auxílio. Bom dia, Espírito Santo. Vem em nosso socorro. Bom dia, Espírito Santo. Me dê sabedoria e discernimento no meu agir, no meu falar, Espírito Santo. E é isso, por isso podemos rezar assim: vinde, Espírito Santo, e enchei os corações dos vossos fiéis e acendei neles o fogo do vosso amor. Enviai, Senhor, o vosso Santo Espírito e tudo será criado e renovareis a face da terra. Fazei que apreciemos retamente todas as coisas segundo o mesmo Espírito e gozemos sempre da sua consolação. Por Cristo, Senhor nosso. Amém. Vamos de música. Vamos começar esse programa, essa madrugada, muito bem, ao som dela. Eliana Ribeiro, Enviai. Bom dia.

Rede Canção Nova de Rádio, nós espalhamos o amor pelo ar. Muito bom dia, bom dia, bom dia para você que sintoniza, bom dia para você que tá no seu carro, bom dia para você que tá no seu trabalho, bom dia para você que tá aí na boleia do seu caminhão ouvindo a Rádio Canção Nova. Participe conosco, interaja conosco, 1299-145-5871, 1299-145-5871. Nesta manhã nos colocamos em oração com a palavra do Senhor, entregando a Ele todo o nosso dia. Por isso mesmo, nós queremos fazer este momento de oração aqui, rezando aqui com você o Evangelho de Marcos, capítulo 6, né? No versículo 20, que diz assim: então os discípulos foram anunciar a boa nova por toda parte. O Senhor os ajudava e confirmava sua palavra pelos sinais que os acompanhavam. O Senhor quer que esses mesmos sinais nos ajudem a realizar a evangelização nos dias de hoje. Peça a Deus essa graça neste dia e se abra a ação do Espírito Santo para que você seja forte, sábio, vencendo o mundo e sendo testemunha de Cristo e do seu reino. Vamos de música, Pescador de Homens, Peter de Laura. Bom dia!

Já estamos de volta aqui pela sua rede Canção Nova de Rádio. Muito bom dia para você que sintoniza a Rádio Canção Nova. É um prazer ter você aqui conosco. 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Tem música chegando, vem Espírito Santo, Eliana Ribeiro com Padre Jonas Habib na madrugada de segunda pra você. Bom dia!

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Muito bom dia para você que sintoniza a Rádio Canção Nova. Hoje o tema do programa é os dons do Espírito. Jesus nos prometeu o Espírito Santo, dizendo que ele nos ensinará todas as coisas. E este amigo enviado por Jesus nos ensina o caminho para Deus por meio de seus dons que estão em todo cristão batizado. O Catecismo da Igreja Católica nos ensina que são 7 os dons do Espírito Santo, encontrados em sua plenitude em Cristo, mas também presentes no batizado pela sua participação na vida sobrenatural do ressuscitado. São eles os dons. Dom de sabedoria. Você sabe o que é o dom de sabedoria, meu irmão? Você sabe o que é o dom de sabedoria? Preste atenção. O dom de sabedoria é esse dom que nos faz sentir, para saborear a docilidade, os mistérios de Deus, e nos ajuda a compreensão desses mistérios e da grandeza divina. É considerado o maior de todos os dons, porque ele eleva o homem a uma experiência sobrenatural de Deus. Diz o Senhor: feliz aquele que encontrou a sabedoria. Pode pegar a sua palavra, tá lá em Provérbios capítulo 3:13. Mas tem um dom também, que é o dom do entendimento, também conhecido como dom de inteligência, né? É o dom que nos faz penetrar na verdade divina. Concede-nos um conhecimento que não está limitado ao esforço humano, mas ultrapassa, dando-nos a conhecer a verdade que simplesmente pela razão humana não temos conhecimento, né? Também tem o dom do conselho. É o dom que nos faz agir e escapar das astúcias do nosso inimigo. Concede-nos a maneira certa de proceder diante de algumas situações que poderiam pôr risco a um caminho, a um rumo da salvação, né? Quero falar aqui para você também nessa madrugada sobre o dom da fortaleza, né? Nossa, quantas vezes, Senhor, dá-me o dom da fortaleza. É o dom que move a executar o que nos ensina o conselho, tendo como finalidade a maior glória de Deus. Apesar dos sacrifícios exigidos para isso, é frequentemente encontrado na vida dos mártires, aqueles que, conduzidos por uma força divina, deram a vida por Cristo. Temos também o dom de ciência. Por meio deste dom, conseguimos ver a mão de Deus nos acontecimentos mais ordinários do cotidiano. Ele nos ensina a olhar os fatos da vida com um olhar de Deus. É característico na vida de alguns pregadores, dos santos doutores e dos diretores espirituais, cuja missão é o quê? É propagar a fé e conduzir as almas. Também aqui eu destaco aqui para você, dentro desses 7 dons, o dom de piedade, que é o dom que nos faz tratar as coisas de Deus como sagradas, e ele mesmo com simplicidade, né? Com confiança verdade, com uma grande confiança verdadeira, como um filho deveria tratar o seu pai. A piedade nos ajuda a entender o nosso lugar de filhos para com Deus e nos faz tratá-lo como pai. E por último, eu trago aqui para você o dom do temor a Deus. Não é um dom que nos faz ter medo, mas em tudo nos faz querer agradar a Deus. A alma cheia desse dom quer a todo custo destruir o quanto antes o vencer o pecado, vivendo sempre cercada da santidade de Cristo. É característico na vida de todo cristão batizado no início de sua caminhada com Jesus Cristo, onde busca moldar a sua vida de acordo com a lei de Deus. Que nosso coração se abra e deseje ardentemente receber e viver todos os dias esses dons que o Senhor quer aperfeiçoar em nós. Vamos de música? Daqui a pouquinho a gente volta.

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1: 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Nosso muito bom dia para você que sintoniza a Rádio Canção Nova. Chegamos agora no momento dela, no momento com Maria. Aqui no programa Madrugada Amiga, sempre tem espaço para Nossa Senhora, para Maria, ela que é esposa do Espírito Santo, ela que é a mãe da igreja, nossa mãe, ela que intercede por nós. Que mesmo espírito, né, que estava com Maria, que esse mesmo Espírito Santo que estava cheio em Maria, nos encha de amor, nos encha também de coragem, também de sabedoria, fazendo-nos sermos testemunhas vivas do Evangelho. Por isso mesmo, vamos juntos rezar, vamos juntos pedir a intercessão de Nossa Senhora por cada um de nós. Maria, que ela é nossa mãe, ela que é nossa mestra, por isso podemos rezar assim: Maria, esposa do Espírito Santo, mãe da igreja e nossa mãe, intercede por nós, que o mesmo Espírito que esteve contigo encha-nos de amor, encha-nos, ó mãe, de coragem, de sabedoria, fazendo-nos testemunhas vivas do Evangelho. E podemos rezar também: ó minha senhora, ó minha mãe, eu me ofereço inteiramente toda a vós, e em prova da minha devoção para convosco, eu vos consagro nesta madrugada, vos consagro os meus olhos, os meus ouvidos, a minha boca e o meu coração, inteiramente todo o meu ser, porque sou assim vosso, ó incomparável mãe, guardai-me, defendei-me como coisa e propriedade vossa. Amém. É o programa Madrugada Amiga, chegando essa música que é linda, Cheiro de Rosas, aqui na Rede Canção Nova de Rádio. Bom dia.

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2: Rede Canção Nova de Rádio, nós espalhamos o amor pelo ar, já estamos de volta. Muito bom dia para você que sintoniza a Rádio Canção Nova. É uma grande alegria ter você aqui conosco. Vamos juntos rezar, vamos juntos pedir esse Espírito Santo de Deus. Vem Espírito Santo de Deus sobre o nosso agir, sobre o nosso falar, sobre o nosso pensar. Nessa madrugada de segunda-feira, estamos aí juntos nesta madrugada e pedindo. Pedimos, ó Espírito Santo, venha nosso auxílio, venha nosso socorro. Nós te pedimos, ó Espírito Santo de Deus, nós nos colocamos diante da tua presença com o coração sedento e rendido, reconhecendo que nada somos sem o teu sopro de vida, que a minha caminhada nesta terra, que a nossa caminhada por aqui seja com a tua força. Por isso mesmo, ó Espírito Santo, Eu peço a sua força por cada ouvinte da Rádio Canção Nova neste momento, por cada pessoa que está ouvindo a Rádio Canção Nova. Eu clamo agora pelo batismo no Espírito Santo, pois eu creio na tua promessa escrita lá em Atos 1:8, que diz que recebereis o poder do alto, que vai descer sobre vós o Espírito Santo, e sereis testemunhas. Né? Por isso eu peço.

0: filhos com esse poder do alto, Senhor, para que eles possam ser testemunhas vivas, para que eles possam ser cheias do seu Espírito Santo, possam ser aqui pessoas que, tendo eles aqui, possam ser pessoas de coragem, né? Nós te pedimos, Senhor, vem em auxílio desses teus filhos, aqueles que estão cansados. Quantas pessoas que estão cansadas, desanimadas, que estão aí passando por situações tão complicadas, situações familiares, depressão, não consegue sair do seu quarto, não consegue abrir a janela do seu quarto, pessoas que estão aí sofrendo com essa ansiedade, com crise de ansiedade, pessoas que estão aí chorando, pensando como será o dia de amanhã. Leandro, você não sabe aquilo que eu estou passando dentro da minha casa, está faltando isso, está faltando aquilo. Olha, Leandro, está sendo difícil, mas Deus sabe. A força do alto, ela pode penetrar. A força desse Espírito Santo que tudo pode, ele pode te dar o dom do discernimento, o dom da sabedoria, para que você possa ter sabedoria de como sair dessa situação. Por isso mesmo nós clamamos, Espírito Santo de Deus, venha auxílio desses teus filhos. Orecântara xalabandô, orecântara labandô, orecântara xalabandô, orecântara labandô, orecântara labandô, orecântara lá. Venha auxílio daqueles que estão cansados, fatigados. A palavra de Deus me garante que pedi e recebereis. Ainda que andemos pelo vale da sombra da morte, não temeremos mal algum, porque o Senhor é a nossa força, o Senhor é o nosso auxílio. A palavra de Deus também nos garante que em Jeremias diz que tenho para você um projeto de felicidade. Esse projeto de felicidade é com a força dele, do Paráclito, com a força do Espírito Santo de Deus, que pode fazer maravilhas em sua vida. Por isso mesmo nós te pedimos, Espírito Santo, vem sobre esses teus filhos, reaviva, redesperta aqueles que estão cansados, aqueles que estão desanimados, pessoas que estão aí na beira de fazer um suicídio, atentar contra a sua própria vida. Visita esses teus filhos nesta madrugada, Senhor. Nós te clamamos, nós te pedimos que a força do alto possa penetrar, adentrar aí na sua casa, nesse seu carro, nesse seu caminhão, onde é que você esteja, que a força do alto possa adentrar aí na sua casa. É o que nós te pedimos, Espírito Santo de Deus. Vem, vem com seus sete dons sobre a vida desses teus filhos. Vem com o dom de conselho, vem com o dom de fortaleza, o dom de ciência, o dom de piedade, o dom do temor a Deus. Visita cada um desses que estão aqui tão desanimados, tão cansados. É que eu te peço, Senhor, vem, Espírito Santo, na vida de cada um destes. É o programa Madrugada Amiga, chegando ao final. Quero agradecer você que esteve conosco, nosso muito obrigado. Fique com Deus, até a próxima, se Deus quiser.
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3: Quem manda as cartinhas? A Nossa Senhora Auxiliadora. Tradição salesiana iniciada por Dom Bosco simboliza a entrega de pedidos e agradecimentos a Maria através da fumaça, que leva as intenções ao céu. Realizado nesse mês de maio, especialmente no dia 24, esse ato demonstra fé e amor filial, renovando a confiança na intercessão da Mãe do Céu. Padre Bruno do Nascimento Calderaro e Oliveira, diretor-geral do Instituto Nossa Senhora Auxiliadora, explica sobre a tradição das cartinhas.
4: Essa tradição, meus irmãos, da queima das cartinhas à Nossa Senhora, é uma tradição salesiana muito querida, uma tradição muito especial dentro da espiritualidade salesiana. É conversar com a mãe, é confiar na intercessão da mãe. Então, os jovens, a família salesiana, todas as pessoas, todos os fiéis, são convidados a escrever uma carta para Nossa Senhora. E nessa carta, colocar ali seus pedidos, suas dores, suas partilhas, suas esperanças, também seus agradecimentos. É uma carta que ela é destinada somente a Nossa Senhora. Ninguém lê essa carta. Depois, essas cartas são queimadas como um gesto de

0: entrega. É como se nós disséssemos: mãe, eu confio na sua intercessão. Não é o fogo em si que importa, mas é o significado espiritual desse gesto. É que expressa uma confiança filial, uma confiança devocional a Maria. É um abandono em Deus, é isso que importa. É confiar que junto com as fumaças sobem nossos pedidos e nossas intenções diretamente ao coração de Maria. E depois de queimada as cartinhas, nós recebemos as respostas de Nossa Senhora. Nossa Senhora, que tudo acolhe em seu coração de mãe, também fala, e fala através de suas respostas, que quando acolhidas pela fé, dizem muito sobre essa devoção e sobre a confiança e a intercessão de Nossa Senhora.
1: A Arquidiocese do Rio de Janeiro deu início ao processo de beatificação do monge beneditino Dom Estevão Bittencourt. O anúncio foi feito pelo cardeal Orani João Tempesta, arcebispo metropolitano, durante uma reunião do Conselho Arquiepiscopal do Rio de Janeiro. O Mosteiro de São Bento do Rio de Janeiro é o autor da causa e a Arquidiocese irá conduzir as etapas iniciais em comunhão com Roma. O monge beneditino ficou marcado por sua sólida trajetória acadêmica, atuando na formação de leigos e membros do clero, e produziu diversas obras até seu falecimento aos 88 anos em 2008. Da Central de Jornalismo Canção Nova, Arielle Prado.
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9: Monsenhor Jonas, desde criança, aprendeu a entregar tudo aos cuidados da Virgem Maria.
10: Maria está aí como a nossa intercessora. Ela é o meio para que nós cheguemos até Jesus.
9: Ser como criança que se confia nos cuidados de sua mãe, que se lança em seus braços.
11: Sou dono teu, Maria. Sou dono.
9: Neste mês de maio, recorramos à Virgem Maria em todas as nossas necessidades.
12: Eu comemorarei o teu nome de geração em geração. Por isso os povos te louvarão eternamente. Salmo 44, versículo 18.
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15: Bom dia para você na sintonia da Rádio Canção Nova. Como é bom estarmos juntos. Este é o programa Mensagens e Canções, começando para você aqui na Rádio Canção Nova. Eu sou Dawana Salles, missionária da comunidade, e vou com você até as 2 da manhã de hoje. Para abrir o nosso programa, livro de Eclesiástico, capítulo 30, versículo 22, diz assim: Não entregue sua alma à tristeza, e não aflijas a ti mesmo com tuas preocupações.

Chegando para nós o salmo para a gente poder rezar hoje juntos aqui. E é o salmo de número 46. O Senhor é o grande rei de toda a terra. Povos todos do universo, batei palmas, gritai a Deus aclamações de alegria, porque sublime é o Senhor, o Deus Altíssimo, o soberano que domina toda a terra. Os povos sujeitou ao nosso jugo e colocou muitas nações aos nossos pés. Foi ele que escolheu a nossa herança, a glória de Jacó, seu bem-amado. Porque entre aclamações Deus se elevou. O Senhor subiu ao toque da trombeta. Salmodiai ao nosso Deus ao som da harpa. Salmodiai ao som da harpa o nosso rei. O Senhor é o rei de toda a terra, o grande rei de toda a terra é o nosso Deus. Por isso nós nos alegramos e podemos estar na presença dele com o coração exultante, com o coração agradecido, sabendo que Deus colocou aos nossos pés todos os nossos inimigos. Nós somos o seu povo bem amado, a sua herança, este povo a quem ele manifestou a sua glória. Nós somos o maior tesouro de Deus em Cristo Jesus, que nos resgatou. E por isso, ele que reina sobre nós, Jesus, o grande rei de toda a terra, a ele nós cantamos, a ele nós aclamamos com louvores, a ele nós cantamos salmos e exaltamos a nossa voz para celebrá-lo.

Mensagens e Canções, a mensagem do dia. Mensagem de Dijanira Silva, missionária da comunidade Canção Nova. Ela diz: com o passar do tempo e o acúmulo das atividades, corremos o sério risco de, aos poucos, irmos deixando a oração de lado até chegarmos a um deserto espiritual e termos uma certa apatia quando o assunto é oração. Mas é justamente nesta hora que precisamos ir além dos sentimentos e considerarmos o que é deserto também fecundo. Quando vividos com Deus, tudo isso se torna fecundo. Consolações e desolações, alegria e tristeza, perdas e ganhos, tudo é fruto do amor de Deus que permite vivermos as provas, enquanto Ele nos chama a crescer e frutificar em toda e qualquer situação. Portanto, no ponto em que você está agora, volte a sua alma a Deus e permita que Ele lhe devolva a si mesmo, pela força da oração. Acontece que, ao absorver toda a agitação e estímulos em nossos dias, acabamos perdendo o contato em nossa verdade essencial e ficamos tão distraídos e preocupados com tudo o que está acontecendo à nossa volta que acabamos nos esquecendo de onde viemos e para onde estamos indo. Jesus tinha consciência disso quando disse aos seus discípulos: vigiai e orai para não cairdes em tentação. Está lá no Evangelho de Mateus 26:41. E eu diria principalmente na tentação de esquecer quem você é e qual é o seu papel neste mundo.

0: 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Tá chegando o nosso intervalo, mas já já tem mais música pra você.
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0: De volta com você na sintonia da Rádio Canção Nova. Eu, Daona Salles, missionária da comunidade, fico contigo até as 2h. E agora está chegando o nosso modelo de santidade, São Roberto Bellarmino. Nascido em Toscana, na Itália, Bellarmino entrou para a Companhia de Jesus, os jesuítas, ainda muito jovem. Ele se destacou como um teólogo de primeira linha, professor e pregador. Diferente de muitos intelectuais de sua época, ele era conhecido por sua humildade extrema e por viver de forma simples, mesmo após se tornar cardeal. Um dos fatos marcantes deste santo foi a pobreza pessoal. Como cardeal, ele usava as cortinas de seus aposentos para vestir os pobres, dizendo que as paredes não sentem frio. Ele se recusava a ter luxos e vivia com o mínimo necessário. São Roberto Bellarmino faleceu no dia 17 de setembro de 1621, aos 78 anos de idade. Devido à sua fama de santidade e ao impacto de suas obras, uma multidão imensa compareceu ao seu funeral para prestar as últimas homenagens. São Roberto Bellarmino, rogai por nós.
17: Eu convido você a fechar os teus olhos, porque Jesus está aqui. nós podemos vê-lo com os olhos da fé. Ele está aqui. Eu preciso de ti, Jesus. Meus queridos, pouco a pouco a gente pode se perdendo no caminho. A gente pode ir esquecendo que nós precisamos de Deus. Caímos na tentação de acreditar nas nossas capacidades, naquilo que sabemos fazer, e esquecemos que tudo é graça, que tudo aquilo que temos foi Deus quem nos deu. Tudo, tudo, tudo é dom de Deus, tudo é graça. Jesus disse no Evangelho: sem mim nada você pode fazer. Eu preciso entender isso. Sem Jesus eu não posso nada. Sem Jesus eu não posso nada. Cante isso, a sua dependência de Deus.

nosso programa Mensagens e Canções, está chegando o nosso momento oracional. Vamos pedir a Deus aquilo que nós estamos necessitando neste dia pela intercessão de São Roberto Bellarmino. Em nome do Pai, do Filho e do Espírito Santo. Amém. Ó Deus, que marcastes pela vossa doutrina a vida de São Roberto Bellarmino, concedei-nos por sua intercessão que sejamos fiéis à mesma doutrina e a proclamemos em nossas ações. Por nosso Senhor Jesus Cristo, vosso Filho, na unidade do Espírito Santo. Amém. Em nome do Pai, e do Filho e do Espírito Santo. Amém. São Roberto Bellarmino, rogai por nós.

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1: E o nosso programa de hoje está chegando ao seu final. Eu quero agradecer a você pela sua companhia nesta madrugada. Que o seu dia seja um dia de bênçãos, de encontro com Deus, de se alegrar na presença do Senhor e perceber que em todas as realidades Ele está presente. Fique com Deus, a gente se encontra amanhã, Rádio Canção Nova. Nós espalhamos o amor pelo ar. Tchau, tchau.
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4: O Senhor os ajudará e os libertará, os livrará dos pecadores e os salvará. Salmo 36, versículo 40.
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5: Que bom saber que você está na sintonia da Rádio Canção Nova FM 89.1 e por toda a rede de Rádio Canção Nova. No Brasil, além Brasil, sou eu, Inácio Filho, missionário da comunidade Canção Nova. Estarei junto com você aqui no nosso programa. Nossa missão é evangelizar. E antes de trazer o tema do programa de hoje, eu tenho uma pergunta para fazer para você. 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Quer mesmo? É só nos seguir através das nossas redes sociais: facebook.com/Rádio Canção Nova. 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Mas vamos ao tema do programa de hoje. Maria, mulher plena do Espírito Santo. Vou repetir: Maria, mulher plena do Espírito Santo, com a nossa querida amiga da Canção Nova, doutora Filó. Esta pregação que aconteceu no dia 3 de junho de 2025 e eu e você vamos ter o privilégio de ouvir novamente agora.
6: Lucas capítulo 1, versículo de 26 a 38. Alegra-te, cheia de graça, o Senhor está contigo. Ela ficou intrigada com essa palavra e pôs-se a pensar qual seria o significado da saudação. O anjo, porém, acrescentou: não temas, Maria, encontraste graça junto de Deus. Eis que conceberás no teu seio e darás à luz um filho, e o chamarás com o nome de Jesus. Ele será grande, será chamado Filho do Altíssimo, e o Senhor Deus lhe dará o trono de Davi, seu pai. Ele reinará na casa de Jacó para sempre, e o seu reinado não terá fim. Maria, porém, disse ao anjo: como é que vai ser isso, se eu não conheço homem algum? O anjo lhe respondeu: o Espírito Santo virá sobre ti, e o poder do Altíssimo vai te cobrir com sua sombra, e por isso o santo que nascer será chamado Filho de Deus. Também Isabel, tua parenta, concebeu um filho na velhice, e este é o 6º mês para aquela que chamavam de estéril. Para Deus, com efeito, nada é impossível. Disse então Maria: eu sou a serva do Senhor, faça-se em mim segundo a tua palavra. E o anjo a deixou. Palavra da salvação. Depois da obra que Deus Pai fez em Jesus, Maria, a maior obra-prima de Deus, Nossa Senhora é igual uma carta escrita, não com tinta, mas ela é escrita com sangue, ela é escrita pelo Espírito Santo, não numa pedra, mas num coração de carne. Ela é a carta de Deus viva para nós. A gente olha para Maria e fala: ela é o retrato daquilo que Deus gostaria de fazer na vida de cada um de nós. Ela é a imagem daquela que gostaria de ser. Deus Pai nos deu Maria. Maria nos deu Jesus. E Maria se deu ao Espírito Santo de Deus. Nós precisamos de aprender muita coisa com a nossa Mãe Santíssima. Mas a primeira coisa que a gente aprende, o anjo Gabriel foi enviado a uma cidade de Nazaré, a uma virgem em torno de 15 anos, que o nome dela era Maria, que ela estava prometida em casamento para José. Por que eu estou repetindo essa frase com vocês? Porque é extremamente importante que exista uma vida concreta. Deus, ele precisa, para a ação dele, da sua vida concreta. Vou repetir para vocês que a vida espiritual não é um chapéu que sobrevoa a sua história. É encarnado. Deus precisa da sua história, do seu existir, para ter um acontecimento. Ele age em você e através de você. Então, por isso que é tão importante que a gente saiba disso. A gente já sabe que Nossa Senhora foi entregue ao templo aos 3 aninhos de idade, que ela subiu as escadas do templo sem olhar para trás, ela não deu nem tchau, nem tchau. E sabia-se que a oferenda seria aceita se a criança conseguisse subir as escadas sem olhar para trás. E ela subiu aos 3 anos e não olhou para trás. Imaginem isso. E ela foi crescendo lá dentro do templo e ela tinha um voto de castidade secreto com Deus Pai, porque o filho veio através dela, com Deus Pai. Ela conhecia toda a história que uma virgem daria à luz a um filho e seria o filho do Altíssimo. Ela sabia. Aí, à medida que ela cresceu, os anciãos falaram: Maria, você vai ter que casar. Ela falou: como é que é? Mas a obediência dela era assim, ela falou, aceitou, mas triste, por causa da obediência, dos votos sagrados que ela tinha feito da castidade. Aí, como é que eles fizeram esse encontro? Eles reuniram, era assim que se fazia, todos os jovens solteiros de Israel. Convocou todo mundo lá no templo. Falou com eles: um de vocês vai ser o esposo de Maria. Como é que eles escolhiam o marido? Rezavam, é igualzinho nós fazemos hoje. Rezavam, é igualzinho, né? Começa a namorar, já leva a escova de dente para a casa do moço, igualzinho, né? Então, rezavam e deu um ramo na mão de cada homem. Iam levar nos santos dos santos, que hoje para nós é o Santíssimo. Aquele que Deus concordasse, escolhesse, iria brotar. Aí eles rezaram e foram. Deixou lá, voltou. Nada aconteceu. Falou: tem uma coisa errada. Ou nós rezamos errado, ou está faltando alguém. Senta todo mundo de novo e procura, está faltando algum jovem. Quem está faltando? José, que é a gracinha de São José. Ele está trabalhando, buscaram São José. São José falou: José, é porque tem que escolher o marido de Maria. Falou: ah, ele tinha voto de castidade secreto. Quem não estudou a vida de São José, vale a pena estudar. A família de São José morou na casa que foi do pai do rei Davi, de Jessé. E São José, desde pequenininho, e tem um fato dele, que ele rezando aos 8 aninhos de idade, escondido dos irmãos que falavam com ele: você reza muito, você está sempre rezando, rezando. Ele rezava pela vinda do Salvador, mal sabia ele que é seu pai. Mal sabia, ele tinha 8 anos de idade, ele rezava escondidinho para a vinda do Salvador. Então vocês poderem ver como é que a história da chegada do Salvador já era um desejo de todo Israel. Todo mundo queria saber, todo mundo desejava. Imagina quem seria escolhida para ser a mãe do Salvador. Aí José também tinha um voto de castidade, mas na obediência que marcou a vida de José, ele foi para o templo junto com os outros. Vão rezar todo mundo de novo. Cada um pega o ramo identificado e vamos até o Santo dos Santos. Olha que coisa extraordinária. Quando eles estão a caminho, o ramo de São José floresce. Por isso que São José carrega aquele ramo. O pessoal acha que ele está enfeitado. Não, gente. Aqui é escolha de Deus. No projeto de salvação de Deus não tem nada que seja acaso. Deus escolheu aquele homem para caminhar com Maria. E com então, ele era o escolhido. Fizeram o documento e quer casar. No momento que o anjo vai encontrar Maria, Maria ainda não havia ido para a casa de São José, porque primeiro no casamento judaico o homem tinha que construir a casa, igual hoje. Depois é que a mulher ia com a família e aí ia ser entregue lá. Maria estava esperando a casa ser construída. Quando Maria foi receber o anjo, vocês imaginem como é que Deus faz tudo desproporcional ao que a gente imagina. Na anunciação não tem nenhuma testemunha, tem Maria e São Gabriel, o arcanjo Gabriel. Não tem anjos cantando em volta da casa dela, não tem trombeta tocando, porque a gente gosta é de brilho, não é? Mulher, então, vamos anunciar. Já estava lá no Instagram, vê quem está aqui em casa, olha Gabriel aqui, e eu serei a mãe do Salvador. Vocês podem imaginar que quando aconteceu isso, Maria estava em oração. Vocês imaginem, ela sozinha em casa em oração, quando ela olha para o lado, está o Gabriel. Ainda bem que foi para ela, né? Porque comigo ia encontrar o pó, né? Estava lá, Gabriel, ao lado dela. E quando ele fala, ave, cheia de graça. Ele falou, como é que você está? Boa tarde. Falou, ave, cheia de graça. O Senhor é contigo. E aí, quando ele faz a saudação, ela fica olhando, pensando o que vai ser, o que vai acontecer. Quando ele faz a proposta para ela, que ela vai ser a mãe do Salvador, Maria conhecia essa história, estava lá em Isaías. Vocês imaginem isso? Ela falou, aquela virgem descrita que vai ser a mãe do Senhor, vai ser eu? É. Tem certeza? Eu? Euzinha? Sou eu, você, Maria. Mas eu? É. Qual era a garantia que Maria tinha? Nenhuma, não tinha nenhuma testemunha. Será que eu estou louca? É coisa da minha cabeça ou é real? Real, não tinha nada. Então presta atenção na primeira coisa que a gente precisa aprender com Maria. Maria era uma pessoa aberta a Deus, aberta. Ela tinha uma hospitalidade, então ela estava aberta para receber as surpresas de Deus. Deixa Deus te surpreender na vida. Para de querer fazer um programa para Deus cumprir. Então, hora que a gente acha que Deus é o gênio da lâmpada, eu esfrego e falo, faz isso. Presta atenção. Deixa Deus te surpreender. Deixa, esteja aberta, acolhe aquilo que a vida traz, seja de bom, seja de ruim, acolhe aquilo que Deus quer te falar pelos acontecimentos. Então essa é a primeira coisa que a gente aprende com Nossa Senhora, a escuta. Mas para ter escuta tem que ter o quê? A coisa mais fácil para as mulheres, qual é? Silêncio, luta na nossa vida, luta. Aprender a silenciar. Isso é uma graça que a gente precisa pedir a Deus. No mundo barulhento, e nós somos muito barulhentos, nós mulheres fazemos barulho demais. E aprender a silenciar não é só fechar os olhos, o ouvido e a boca. Mas eu tenho que fechar para os meus pensamentos, para os meus sentimentos. Eu fecho aqui, mas a minha cabeça está lá matutando e meu coração também. Então precisamos de pedir a Deus a graça. Senão a gente não escuta Deus falar. Fala, filha, mas Deus não fala comigo. Mas você já calou a boca, que hora? Que hora que você desligou o celular daqui para conectar nele? Que hora? É preciso silêncio, nós temos que aprender isso com ela. Nos ajuda a silenciar. Ajuda. Me ajuda a ficar quietinha para poder ouvir. Fala, Senhor, que o teu servo, que a tua serva te escuta. Quantas decisões a gente como mulher, como mãe, como profissional, como esposa, temos que tomar? Precisamos de sabedoria. Sem silêncio não tem jeito. Precisamos de aquietar nosso coração. Ainda mais a mãe, ainda mais mulher. Não temos direito nem de chorar, você chora enquanto você toma banho, porque já mistura com o chuveiro, está tudo certo. Mãe não tem direito nem de falar que está com dor de cabeça. Que o menino fica te olhando, já sarou? Fala, depois que engoliu o comprimido, vai sarar, né? Mãe perdeu todos os direitos depois que virou mãe. Então nós temos que arrumar um horário do dia aonde eu estou em, fique em silêncio diante do meu Deus. Então nós temos que aprender a silenciar. Então nós temos que pedir a Jesus a graça, pedir a Nossa Senhora que nos dê a graça da oração. Filó, mas a minha vida é muito corrida, tenho que mandar os meninos para a escola, tenho que fazer o café da manhã, acorda antes. Mas eu tenho que rezar com o Frei às 4, acorda às 3:30. Daqui a pouco não dorme, né? Para poder, antes dos meninos acordarem, a mãe já tem que estar de pé, já tem que ter rezado. Senão você mata marido, menino, tudo para arrumar, você mata. E para começar o dia na graça de Deus, tem que ter oração. E a mãe desorientada desorienta a casa. A mãe tranquila acalma a casa. Ok? Então, escuta. Nossa Senhora escuta aquele projeto e fala, você vai ser mãe do Filho de Deus. Ô Maria, mas é tranquila, a vida continua. Você vai conceber, você vai gerar, você vai ser mãe daquele que vai ser o dono de tudo, hein? Aí acontece uma coisa com Nossa Senhora, que é a mesma coisa que a gente precisa pensar. Quando Deus traz para nós uma proposta, e a gente para e pensa no nosso nada, na nossa miséria, e na dimensão daquilo que Deus está pedindo. Maria era uma menina, uma adolescente, e quando ela escuta, fala com hoje assim, aqui, mas como é que vai acontecer isso? Eu não conheço o homem. Então Maria mostrou uma honestidade acima de tudo. Ela mostrou a sua verdade. Olha o que eu sou, nada. Olha o que eu dou conta, de nada. Eu não dou conta de nada. Essa é a minha verdade. Você tem certeza que é comigo mesmo? Sou eu, não é nenhuma filha de nenhum rei, de alguém poderoso. Não, sou eu casado que vou casar com José? Pobre, pobre. Eu pobre, José pobre. Nós vamos criar o filho do Altíssimo? Não tem cartão de crédito nem de débito. Não tem exército para me ajudar. Eu vou ser mãe daquele menino que eu não posso falar nem um não para ele. Como é que é o negócio? Ele é dono do universo, como é que eu vou educar esse menino? Como é que eu vou falar não para esse menino? Olha o desafio na mão. Então, eu vou te contar para o senhor, a minha história é essa. Isso nós temos que aprender com Maria. E eu entender que, está vendo como é que a vida se constrói num diálogo? Maria conversou com o anjo. A oração é um encontro, gente, é um diálogo. Eu falo, Deus escuta. Deus fala, eu escuto. Nós perdemos a segunda parte, porque Deus fala, a gente está falando também, não escuta. Nós estamos perdendo a segunda parte, né? E só um parêntese. Não rezem deitados, cobertos e no escuro. Não rezem. O que, que a gente reza assim? Que a gente não crê que quando eu chamo o Senhor, Ele está vivo dentro do meu quarto. Eu não creio. Então por isso eu não ajoelho. Eu rezo deitado, falo que eu estou cansado. Eu falo, eu entendo. Quem sabe amanhã você me escuta, né? Compreendem. Não percam tempo. É de joelho. Deus é real. Se Ele está vivo, entende que eu também tenho que estar viva e não meio morta. Porque quem acaba de fazer o sinal da cruz é o anjo da guarda, porque nós já desmaiamos lá antes do amém, né? Então, se a gente não tiver essa disciplina, a gente não caminha. Então, Nossa Senhora compreende que a vida dela está a serviço de um propósito muito maior do que ela ousou pensar. Vou repetir uma coisa que eu tenho falado com vocês. A vida de cada uma dessas mulheres que está aqui tem um propósito diante de Deus. Nenhuma vida é criada sem um propósito. Deus sonhou com você, guarda isso. Essa tem que ser a verdade que vai te sustentar. Eu fui sonhada, amada, querida, desejada por Ele antes da criação do mundo. Ele fez o mundo para que eu pudesse olhar e falar como é que meu pai me ama. Eu, quando vejo mexerica, eu falo, quando ele fez a mexerica, ele falou, a Filó vai adorar a mexerica, gente. Por isso que ele fez a mexerica. Então, você tem que ter essa consciência de ser amada, desejada, sonhada. Então, a sua vida tem um propósito, não tem nenhuma coisa que seja insignificante. Para de achar que você é nada, mesmo que alguém tenha tentado fazer com você se sinta assim. Diante dos olhos de Deus, todas as vidas têm um propósito e têm um valor que somente Deus vai revelar isso para nós. Somente Ele. Mas guardem isso. A nossa vida está a serviço de um projeto maior. Maria não tinha dimensão que o projeto da vida dela seria ser a mãe do Salvador e depois ser a nossa mãe. Ela não tinha dimensão disso. Ela só tinha 15 anos. Mas é tão interessante que vocês imaginem quanto aquilo. Ela compreende que ela vai ser a mãe do Salvador. E ela fala, mas como é que vai acontecer? Ele fala, o Espírito Santo virá sobre ti. A força do Altíssimo te cobrirá. Vocês imaginem o que é isso? Se nós não podemos nem falar que Jesus é o Senhor, sem o Espírito Santo de Deus em nós, você imagina o que é dentro de você formar Jesus. Então, os grandes padres da igreja dizem que Maria foi o tear, ela foi a oficina aonde o Espírito Santo formou Jesus dentro dela. Pode imaginar que coisa extraordinária deve ter acontecido dentro dela. Ela formar dentro dela o próprio Criador. Isso é uma coisa surreal. A dimensão disso é tamanha. Maria estava com tanto júbilo dentro dela, que Santa Teresa de Ávila fala que qualquer alma, por mais perfeita que seja, o ser humano, ele precisa de um escoador. Você imagina, o anjo chega na sua casa, você não tem nenhuma testemunha, te avisa que aquela, o sonho maior de todo o povo judeu, quem seria a menina, a virgem, que seria a mãe do Salvador? Ela seria virgem, ela seria a mãe dele, preservando a virgindade dela. Como é que Deus é cuidadoso? Preservou a virgindade dela. E aí, ela precisava de contar isso para alguém. Mas a Maria foi uma menina, depois uma mulher, completamente conduzida pelo Espírito Santo. Quando o anjo Gabriel fala com ela, Isabel, tua parenta vai ter um bebê. Ele não falou isso com Maria, para poder falar, Maria, tá vendo? Deus pode fazer qualquer coisa. Não. O Espírito Santo, ele deu uma dica para ela, que a história dessas duas tinha que ter alguma relação. Quem poderia entender que uma virgem, uma menina, ia ser mãe? E do filho do Altíssimo? Maria foi correndo para Isabel. Isabel poderia ser o escoadouro de Maria. Poderia entender o que estava acontecendo. E é tão lindo que quando Maria entra, quando ela entra, Isabel é tomada pelo Espírito Santo de Deus. Quantas vezes Maria já deve ter ido visitar Isabel, elas eram parentes. Quando Maria falou boa tarde ou bom dia, Isabel ficou repleta do Espírito Santo e fala, de onde me vem a graça? De onde me vem a graça que a mãe do meu Senhor, do meu Salvador, venha me visitar? Como é que Isabel sabia disso, a não ser pela revelação do Espírito Santo? Então vocês imaginam que onde Maria passava, o Espírito Santo ia antes, fazendo a confusão. Revelou para Maria, revelou para Isabel quem era. E quando o anjo fala para Zacarias que Isabel ia ter um filho, ele fala que o menino ia receber o Espírito Santo ainda no ventre de sua mãe. E quando Maria entra na casa de Isabel, que Isabel recebe o Espírito Santo, João exulta em Deus, ali no útero daquela mãe. Vocês imaginam, ele foi batizado no Espírito Santo ali dentro. Ele seria o precursor de Jesus. Vocês imaginem, quando Maria viveu todas essas coisas, e o Espírito Santo foi conduzindo Maria. Imagina quando Maria foi levar Jesus no templo, e Simeão recebe a revelação do Espírito Santo, e fala, este menino será a glória de Israel. Por onde Maria passou? Ela revelou o Espírito Santo. O Espírito Santo foi fazendo o trabalho. Ele conduziu a vida dela. Ela é esposa fidelíssima do Espírito Santo. E todas as vezes que a gente vai clamar o Espírito Santo, a gente clama através do coração imaculado dela. Ela vai nos ajudando nesse caminho. Maria falou tão pouco na vida, né? Na Bíblia, você sabe quantas palavras tem sobre Maria que ela falou? Você sabe? 7 palavras. E Maria é desenhada por Lucas. Lucas e João mostram as 7 palavras de Maria. E Lucas desenha Nossa Senhora como o modelo perfeito do discípulo, do verdadeiro discípulo de Jesus. Então, a primeira palavra de Maria nós acabamos de falar. Como é que vai acontecer isso? Quando o anjo explica para ela, ela fala: eis a serva do Senhor, é a segunda palavra, que aquele que se reze, quanto mais você colocar em oração, mais você estará disponível para Deus. Você terá uma disponibilidade. Você vai falar como ela: faça em mim, Senhor. Na minha vida tão simples, na minha vida tão insignificante, na minha vida que ninguém sabe que existo, que é ignorada, faça na minha vida a vossa santíssima vontade. À medida que a gente reza, quando Maria chega na casa de Isabel, como é que ela responde? Ela responde com Magnífica. Guarda uma coisa que eu vou dizer para vocês. Quando Maria canta o Magnífica, explica por que ela respondeu tão rápido, né? Ela fala: eis aqui a serva do Senhor. Mostra pelo Magnífica que Maria sabia onde é que estava a fé dela. Ela canta as maravilhas que Deus fez nela. Essa é a primeira parte do Magnífica. Presta atenção. Para que você possa cantar as maravilhas de Deus na sua vida, é preciso que você tenha uma relação pessoal com Ele, assim como ela teve. É preciso construir uma relação entre um eu e um tu. Você não pode viver da relação que eu vivo com Jesus, mas você tem que escrever a sua história com Ele. Você tem que falar: até aqui Ele me carregou, daqui para frente Ele me transformou, daqui Ele fez o que Ele quis na minha história. Quando é que você vai ser capaz de cantar as maravilhas que Deus fez na sua vida? Somente quando você permitir uma relação estreita com Deus, nosso Senhor. Assim como ela nos ensinou. Maria canta isso e depois ela fala: a minha fé é a fé de Deus, de todos os antepassados. É o Deus de Abraão, de Isaac, de Jacó. Ela canta as maravilhas de tudo e que tem uma história, tem uma raiz a fé de Maria. Não é uma coisa do nada, mas é uma coisa que tem uma continuidade. Então, quando Nossa Senhora, ela canta, por que que São João da Cruz fala? Por que que Maria canta? Porque somente os apaixonados cantam. Maria estava apaixonada, imagina o júbilo que estava dentro dela. Você imagina o Espírito Santo sobre ela. Imaginem, não dá para poder nem a gente conseguir compreender o que que aconteceu com ela. Então, quando Maria canta, né? Ela fala isso, ela canta o Magnífica, é para que a gente também possa aprender. Depois Maria apresenta Jesus no templo, e aí tem um período que ninguém fica sabendo de nada, ok? Da infância, depois do Egito, depois que eles voltam, há um silêncio, né? Há um silêncio. Por que que eu quero falar isso para vocês? Porque existe a grandeza das coisas ocultas, das coisas pequenas, daquilo que a gente faz diariamente. Tem uma grandeza, tem uma grandeza no seu trabalho, com seu marido, com seus filhos dentro da sua casa, com aquilo que você faz. Existe uma grandeza. Maria era uma família, ela, São José e Jesus, era uma família simples de Nazaré. São José e Jesus trabalhando, ela lavando, passando, cozinhando, buscando água. Quem das vizinhas sabia que ela era a mãe de Salvador? Ninguém. A missão de José foi esconder Jesus. A missão dos discípulos foi mostrar Jesus. São José escondeu. Ninguém soube que Maria era a mãe de Salvador. Ninguém sabia naquele tempo que naquele lugar habitava o Filho do Altíssimo. Pode imaginar a grandeza da vida, das coisas pequenas. Porque a gente às vezes acha que naquilo que é pequeno não tem valor, que a gente tem que fazer uma coisa grandiosa para Deus. Não. Quando você está ali construindo, investindo no seu filho, na sua filha, que a grande missão de um pai e uma mãe, não sei se existe um desafio maior, construir um homem e uma mulher para a vida, para o mundo. Construir alguém que seja inteiro, íntegro, temente a Deus, para servir a Deus nosso Senhor. A gente acha que aquilo é nada. Lavar, passar, ter uma casa arrumada, fazer um bolo, fazer uma comida. O que que faz as coisas pequenas serem grandes? O que que faz? Como é que eu sei que aquilo que é pequeno tem um valor? Por causa de quê? Por causa de quê? É por causa do amor. Por que que comida de mãe ninguém imita, gente? A coitada da nora fica lá do lado da sogra aprendendo a fazer aquilo que o marido gosta. Você faz tudo que a sogra mandou. Ele fala: bem, mas da minha mãe ainda não é assim, gente. O que que tem diferente? Amor. Bento 16 fala: tudo que você fizer sem amor é tempo perdido. E tudo que você fizer com amor tem um alcance que você não tem dimensão? Então, para que as coisas pequenas que eu fizer, elas se tornem grandes aos olhos de quem? De Deus, gente. Vocês não têm que fazer nada para ninguém ver. Quem tem que ver? Assim como Maria viveu uma vida oculta, silenciosa. As coisas aconteciam e ela fazia o quê? Guardava no coração dela. Ela meditava as coisas. Ela acontecia, ela meditava. Na vida oculta, nós temos que aprender com ela. Quando a gente ama, a gente imita. Senhora, quando a vida fica assim nessa normose, tudo igual, todo dia eu levanto, vou trabalhar, cuido dos meninos, me ajuda a fazer com amor cada coisa e pensar: como é que eu posso amar e servir a Deus agora? Eu vou fazer isso para servir a Deus. E está escrito em Levítico que para Deus a gente não faz nada mais ou menos, porque a gente só pode dar para Deus um trabalho que seja perfeito. Para Deus eu só entrego o melhor que eu posso. Então, tudo que vocês estiverem fazendo, quantas pessoas já se santificaram pelo trabalho simples? Quantas lavadeiras existem no céu? Porque lavaram com amor. Então não importa o título que você teve aqui, importa a grandeza do seu coração. Importa que esse momento que eu vou varrer a casa, eu falo: Jesus, vou varrer essa casa para que você possa habitar num lugar lindo e limpo. Eu vou fazer esse bolo para que você possa experimentar. Eu vou fazer um café para que você possa tomar comigo. Tudo que você fizer, faça por amor àquele que te dá a graça de poder fazer isso. É assim que a gente vai santificando a nossa história. É assim. Então vocês imaginem, Maria, ela tem a grandeza dessa vida oculta. Ela faz tudo caladinho, caladinho. Quando passa os 12 anos que Nossa Senhora vai ao templo, porque eles, como judeus, iam a Jerusalém. O menino Jesus já tinha 12 anos, ele se perde. Se perde porque um acha que está com um, outro está com outro, aquela história que você já conhece. E quando ela chega no templo, Maria faz uma coisa que a gente, mais uma que a gente precisa aprender. Quando ela chega lá, que ela acha Jesus, ela não falou com ele: menino, o que você fez isso com a sua mãe? Você quer matar a sua mãe? É assim que a gente fala. Imagina, ela era a importância dela. Mas Maria foi a pessoa tão humilde, tão humilde, tão humilde. Jesus não permitiu que nenhuma glória do mundo arranhasse ela, que ela morreu sem ter noção da dignidade dela. Maria não teve noção na terra do papel dela, não teve essa dimensão da dignidade que ela carregava. Jesus não permitiu, né? Foi a mais humilde das criaturas. Então, vocês imaginem, ela falou: teu pai e eu estávamos aflitos. Ela foi capaz de olhar para o outro, ver a dor do outro. E às vezes a gente só vê a nossa dor e acha que a nossa dor é a maior dor do mundo. Você chega no cafezinho do trabalho, só fala: eu fiz, eu preciso, eu estou sofrendo, eu. E o outro lá do seu lado, destruído, você não viu. Porque eu não fui capaz de olhar no olho do outro e ver a dor do outro. Então Maria me ensina que eu tenho que olhar para o outro que está do meu lado. E eu não estou sendo capaz de ver. Às vezes é meu marido que está sofrendo, é meu filho que está sofrendo, é funcionário que está dentro de casa, é um irmão que está sofrendo. E eu não vejo, porque eu vivo tão voltada para mim, eu vivo tão em si mesmada, que eu só vejo a mim mesmo. Lembra do Mar Morto? Não passa nada para ninguém, morre e não gera vida. Eu tenho que ser como o rio, que onde passa gera vida. Nossa Senhora diz que somente no paraíso nós vamos entender qual foi essa dimensão de amor de Jesus ter permanecido conosco em cada Eucaristia. Ela fala: vá muitas vezes ao sacrário. Ela fala: Vá muitas vezes. Vá lá falar com ele: Jesus, eu te amo. Sabia que você é meu único amigo? Sabia que você é a única pessoa que eu posso depositar minha confiança? Sabia que eu posso me entregar a você? Ela fala: vai lá. Ele recebe tanta ingratidão, tanto abandono. Vai lá, ele está sozinho. Quer mudar sua vida? Vai lá. A nossa vida vai transformar o dia que ela deixar de ser teoria e virar uma vida de joelho. Porque o seu joelho vai te levar onde o pé jamais ousou ir na vida. Aprenda a dobrar seu joelho e a sua vida acontece. Não tenha medo de dar o salto da fé, o salto da confiança. Mas para me poder dar esse salto da confiança, confiança é sinônimo de fé. E a fé é um caminho, gente. Fé não é um pódio que eu paro aqui e falo: tenho fé. Oh, ilusão. É igual a confiança. Tem momentos que a vida é plana, é fácil. Tem momentos que você acha que você vai cair de cabeça, assim, você fala: não tem onde eu parar. Não tem um corrimão para me segurar. Só em Deus, nosso Senhor. E tem momentos que a subida é difícil, é dolorosa, é difícil subir. Mas a gente só vai confiar naquele que eu conheço. Como é que eu vou conhecer alguém que eu vejo de vez em quando? Como é que eu vou conhecer alguém que eu vejo uma vez por semana? Não vou conhecer. Lembra da história do Pequeno Príncipe? Se você vier todos os dias às quatro, às três, eu começo a ser feliz. Marque um dia, marque a hora na agenda de vocês. Coloque arame farpado e fale: esse horário pertence a Deus. Ponto final. E ninguém poderá te tirar daquele horário. Para que você conheça. E à medida que você conhecer o Senhor, você o ame cada dia mais. E você se entregue e se abandone. E a última palavra de Maria não foi uma palavra. Foi o silêncio dela diante da cruz, diante da dor. Aquela mulher permaneceu de pé, na elegância, que, como diz Zacarias, ela vestia as vestes de Deus, as vestes da salvação. Ela permaneceu de pé, naquela confiança incondicional que nós temos que lutar para conseguir. Essa fé de Maria é uma fé inimitável, mas nós temos que pedir a ela essa graça. Maria, naquele momento, ela recebe mais uma vez. Quando Jesus, ali na morte, como diz João, ele entrega o Espírito dele, Espírito Santo, mais uma vez. E Maria, depois daquele momento, ela permanece em oração. Quando ela permanece em oração, é que tem o acontecer do Espírito Santo de Deus. Pentecostes, nasce a igreja. Mas Maria estava com os discípulos em oração. A oração é o grande segredo da nossa história. Nós precisamos de aprender a viver em oração. Filó, mas eu não posso rezar o dia inteiro porque eu trabalho. Não, eu posso transformar o meu trabalho em oração. Compreendem? Se eu fizer tudo para Ele, com amor a Ele, para servir ao meu irmão, eu posso transformar a minha vida em oração. O meu trabalho pode ser um trabalho de oração. Então, quando eu amo, quando eu vejo Maria, a grandeza dessa mulher que se entregou, que confiou, bendita és tu, Maria, porque acreditastes. Então, se eu pensar em Nossa Senhora como a mãe de Deus, como aquela imaculada, assunta aos céus, eu falo: não, mas ela é longe demais de mim, eu não posso ficar perto dela. Mas eu também, se eu olhar para Nossa Senhora e reduzir e falar: ela é uma santinha que me dá as graças em baixo preço, eu reduzo Maria. Mas eu posso olhar para ela e falar: ela foi a primeira discípula, ela conhece o caminho, ela é bendita porque acreditou e ela é minha mãe, apesar de não ser um filho digno disso. Mas ela é minha mãe. Então, ela me falou que eu posso caminhar com ela, ela vai me ajudar. E eu falo com ela todos os dias: sabe aqueles meninos que levantam com os cabelos para cima, tudo embaraçado, você não sabe por onde começa? Sou assim mesmo. Eu falo com ela: tá vendo essa menina com os cabelos embaraçados? Me ajuda, minha mãe, a alinhar os meus cabelos, para que um dia a senhora possa me apresentar ao rei. Maria tem uma escola, é na escola dela que a gente precisa entrar, para que ela nos ensine a rezar, para que ela possa interceder por nós junto ao Espírito Santo de Deus. E quando eu penso nisso, Maria tem uma escola e essa escola dela chama Consagração Total ao Seu Coração Imaculado. Quem já fez essa consagração aqui? Precisamos fazer essa consagração. Pelo método São Luís Maria de Montfort, Nossa Senhora está construindo um exército para que ao chamado da mãe todos se levantem. E essa oração era, a gente se consagra a Deus pelas mãos dela. Ela vai nos formar, ela vai trabalhar em nós, ela vai nos ajudar a ser moldados para melhor amar a Deus, para que na nossa vida também Deus possa operar maravilhas na nossa vida. Aprender com ela a obediência, a doçura, aprender com ela a escuta, aprender com ela a esperar as surpresas de Deus, aprender com ela a se colocar à disposição do Senhor, aprender com a mãe, a imitar a mãe. Quantos de vocês fazem a devoção dos primeiros sábados que ela pediu em Fátima? Oh, que vontade de chorar, muito pouca gente. Nossa Senhora pediu isso tem um século. Ontem foi esse dia, porque ontem foi o primeiro sábado do mês. Ontem foi o primeiro sábado. Nossa Senhora pediu que a gente fizesse a confissão para reparar todos os ultrajes, aquela ferida do coração dela, quanto a virgindade dela, para ela ser a mãe do Senhor, quantas imagens, quantas pessoas tiram as crianças da devoção a Maria. Que a gente rezasse o terço, meditasse as dores dela e lesse um trecho de um livro que eu trouxe para mostrar para vocês, que chama Aos Sacerdotes, os Filhos Prediletos de Maria. Conhecem? É lindo. São trechos que ela conversa com o sacerdote. Os sacerdotes são os filhos dela, prediletos. Então prestem atenção. Essas coisas Nossa Senhora pediu tem um século. Um século. Quando o filho te desobedece, você fala: menino, você está desobedecendo a sua mãe. Tem um século. Ela pediu: rezem o terço todos os dias e eu lanço o manto na casa de vocês. E quantos problemas eu vou proteger as famílias? Por que a gente vive tanto problema? Porque nós obedecemos a mãe. O casal não reza mais junto, a família não reza. A nossa casa é um barulho, porque chega a televisão, é som, tanta confusão. É internet, é tanta confusão. A gente não se ajoelha junto, não desliga a televisão, não desliga as coisas e fala: vamos rezar, estamos juntos. Agradecer a Deus, contar para Jesus os problemas, as alegrias do dia. Junto, na casa de Nazaré, havia uma família reunida diante de Deus. Eles estavam em oração, partilhavam as coisas. Nós não vamos conseguir imitar a casa de Nazaré, mas nós podemos imitar Betânia e ter uma casa de ser amigo de Jesus. Podemos ser a casa que é amigo dele. Porque sempre na nossa casa tem uma Maria que foi embora e tem um Lázaro que precisa ser ressuscitado. Precisamos convidar Jesus para entrar. Precisamos abrir a porta da nossa casa e convidar Nossa Senhora para entrar. Porque aonde ela entra, sai o pecado. Se ela entrar e permanecer e falar: seja senhora desse lar, garanto para vocês que as necessidades materiais e espirituais de uma família serão resolvidas por causa dela. E os seus filhos, ela vai conduzir pela mão e vai fazer com que eles possam cumprir a vontade do Senhor. Tudo tão simples, tudo de graça. E nós não fazemos. É tão simples. Simples, e como nós colocamos obstáculos a obedecer a nossa mãe, a mulher mais difícil que eu acho de falar, porque ela é simplesmente uma obra-prima de Deus, ela é a pura doçura de Deus, a pura obediência, a pura docilidade. Aquilo o Espírito Santo fez dela o que ele quis, escreveu a carta de amor de Deus. Nós temos que pedir a Maria que, quando Elias foi levantado pela carruagem de fogo, Eliseu falou: me dá uma parte do seu espírito. Nós temos que falar com a Nossa Senhora: me dá duas vezes o seu espírito, me ajuda, que aqui a situação é pior, minha filha, me ajuda na fé, Maria, me ajuda na sua doçura, me ajuda na sua obediência. Me ajuda a ter um coração de carne. Permita que o Espírito Santo escreva também em mim aquilo que o Senhor deseja no meu coração, como Ele fez no seu. Me ajuda a transformar a minha vida. Tira a minha vida dessa água de chuchu, rala. Me ajuda, Senhora, a ter uma vida que eu viva com alegria, que eu dê testemunho de um Deus que é vivo. Me ajuda com a minha vida, aonde eu passar, eu também leve a alegria de carregar um Deus que é vivo. Assim como um dia a Senhora carregou Jesus e levou com alegria, aonde a Senhora passou, o Espírito Santo gerou vida. Que nós também, porque comungamos, possamos também o sacrário dele. Vamos levando. Eu nunca vou poder imitar a maternidade física de Maria, porque isso é uma coisa única no mundo. Mas nós podemos ser mãe de Jesus novamente. Nós podemos gerar Jesus em nós pela nossa fé. Cada vez que eu levo Jesus para alguém, eu estou gerando Jesus para o outro. Leve Jesus pelo mundo. Anuncie. Vá ao sacrário, Nossa Senhora fala. Vá visitá-lo várias vezes. Construa sua vida diante dele. Vá lá, ela fala. Vá lá visitá-lo. Ele está sozinho. Vá lá. A imitação dela. Receba Jesus, construa sua vida diante dele. Pergunte e peça opinião a ele de tudo. Assim como ela, vive em comunhão e peça a ela, assim como a gente, quando a gente queria alguma coisa, a gente falava: mãe, pede o pai para mim, não é assim que a gente fazia? Ou mãe, pede que é negócio pro pai para mim. Hoje a gente chega perto dela e fala: mãe, pede a ele para mim, pede a ele que me dê uma fé como a sua, pede a ele que me dê uma fidelidade como a sua, pede a ele que me mantenha de pé na hora que a dor chegar, na hora que eu for enterrar um filho, um pai, uma mãe, na hora que eu enterrar o esposo, na hora que eu enterrar aquele que eu amo, na hora que eu tiver que abrir mão de algo por causa dele, me ajuda a permanecer de pé, na sua firmeza, na certeza, como a Senhora teve ali naquele momento de dor, que a vida não poderia encerrar ali. O anjo Gabriel tinha falado para a Senhora que o reino dele não teria fim. Como é que ele podia estar morto nos seus braços? Tinha algo a mais para acontecer. Então, que Nossa Senhora nos dê a graça de que a dor não seja aquela que vai definir a nossa vida. Não é a dor que te define. Não fomos feitos para a dor, fomos feitos para o amor. Tem algo a mais para acontecer na nossa história. Ela não vai acabar desse jeito que a gente está pensando que vai acabar. Que Nossa Senhora nos dê coragem de testemunhar isso e dizer: tem algo a mais para acontecer. Mesmo que eu esteja no fundo do poço, mesmo que eu esteja sem nenhuma possibilidade, que eu seja capaz, se eu não puder ser capaz de rezar, se eu não puder ser capaz de juntar as minhas mãos, que eu seja capaz de levantar os olhos e pedir e olhar para aquele que me ama, que esse amor que é incondicional, que me fez filha, com uma missão, que ele olhe para nós e tenha misericórdia e nos tire de onde a gente estiver, nos ponha de pé e fala: tu és minha filha, de pé, e de pé eu te criei, para que você viva com a realeza daquilo que eu sou. Você é minha filha, e se eu sou o Altíssimo, nós somos os filhos, as filhas amadas do Altíssimo. Que Nossa Senhora nos ajude, ela que é tão perfeita, ela que olha para a nossa miséria e se compadeça de nós, que olha as nossas vestes tão desfiguradas pelo pecado, que ela interceda diante dele para que ele possa nos transfigurar, que a beleza dela, que é por falta de não ter pecado, que Maria é bela, que ela não tem pecado, que ela possa nos ajudar a caminhar e que a gente todos os dias de manhã possa dizer a ela: Virgem fiel, Ave Maria, Virgem fiel, não me deixe pecar. Que a gente vai repetindo isso 50 vezes na manhã, pelo menos, e à noite a gente peça perdão e fala: Ave Maria, Mãe de Misericórdia, me ajude. Que Nossa Senhora seja aquela que nos conduza, e que quando a gente terminar aqui, que quando a gente encerrar a nossa vida, que quando no momento da nossa morte, seja ela abrir a porta do céu, dizer, seja bem-vindo, é a sua casa. Até o próximo encontro.
5: Maria, mulher plena do Espírito Santo, com doutora Filó, foi o tema do programa de hoje. Tenho certeza que uma bênção na sua vida, assim como foi na minha também, ouvir esse tema lindo que fala desta experiência de Nossa Senhora com o Espírito Santo, o seu esposo, o Espírito Santo, aquele que gerou nela o Salvador. 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O programa está chegando ao finalzinho, mas a minha irmã de comunidade, Regiane Benício, vem chegando aí com aquele recadinho para mim e para você.
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5: Obrigado, Regiane. Obrigado a você que esteve conosco na sintonia da Rádio Canção Nova, FM 89.1, e por toda a rede de Rádio Canção Nova. Um grande abraço, obrigado pela presença e até o nosso próximo encontro. Nossa missão é evangelizar.

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1: Estão abertas as inscrições para mesário voluntário nas eleições de 2026, marcadas para outubro. O cadastro pode ser feito online pelo aplicativo e-título, nos sites dos tribunais regionais eleitorais ou diretamente nos cartórios eleitorais. Para participar, é necessário ter mais de 18 anos e estar em situação regular com a Justiça Eleitoral. Não podem atuar como mesários candidatos nas eleições, parentes de candidatos até segundo grau, integrantes de diretórios partidários com função executiva, autoridades policiais e pessoas ligadas diretamente ao serviço eleitoral. Entre as funções do mesário estão organizar as filas, orientar os eleitores e auxiliar na fiscalização do processo de votação. Governo zera imposto federal para compras internacionais de até 50 dólares. Medida provisória com fim da tributação já começou a valer.
2: O presidente Lula assinou uma medida provisória nesta terça-feira para zerar o imposto federal para compras internacionais de até 50 dólares para pessoas físicas, popularmente conhecido como a taxa das blusinhas. O secretário executivo do Ministério da Fazenda, Rogério Seron, afirmou que a medida só foi possível após um grande combate ao contrabando, regularizando o setor.
3: Mas lembrando que isso só foi possível depois de um avanço muito significativo para regularizar o setor. O contrabando, que era uma marca presente nesse setor, ele foi eliminado. Agora um setor regularizado e continuará regular, vai poder usufruir dessa isenção, dessa zeragem de tributação sobre esses produtos. Vai beneficiar a população mais carente, mais pobre, que utiliza muito dessas plataformas para adquirir produtos que são muito importantes para o seu dia a dia.
2: O ministro do Planejamento e Orçamento, Bruno Moretti, destacou que esse tipo de compra é de pequeno valor e feito normalmente pela classe mais popular do país. A cobrança foi estabelecida pelo Congresso Nacional em 2024, criando uma taxação de 20% sobre compras internacionais de até 50 dólares.
1: 45 anos após o atentado contra São João Paulo II, o Papa Leão XIV relembrou o episódio durante a audiência geral da última quarta-feira no Vaticano. O pontífice esteve no local da tentativa de assassinato na Praça São Pedro, onde fez uma oração em silêncio de

0: diante da placa que marca o atentado sofrido por Carol Wojtyla em 13 de maio de 1981. Em sua saudação aos fiéis, Leão XIV também recordou o dia de Nossa Senhora de Fátima e afirmou ter dedicado a catequese à Virgem Maria em memória do ataque que chocou o mundo há mais de 4 décadas. Da Central de Jornalismo Canção Nova, Arielle Prado.
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9: Desde o século VIII, o mês de maio é um mês dedicado a Nossa Senhora. Monsenhor Jonas nos ensinou, a Virgem Maria é presença discreta, real e atuante em nossa vida. Ela age como intercessora e educadora.
10: Maria é o meio para que nós cheguemos até Jesus, ela é o meio para que a nossa oração abale o céu e a graça aconteça.
9: Vivamos este mês de maio com a Virgem Maria.
11: Os olhos do Senhor estão voltados para os justos e seus ouvidos atentos aos seus clamores. Salmo 33, versículo 16.
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13: Bom dia para você que nos acompanha nesta madrugada para rezarmos juntos o Terço da Misericórdia. Acolho você que está na sintonia da rede Canção Nova de Rádio, nós espalhamos o amor de Deus pelo ar. Eu sou a Érica Fernanda, missionária da comunidade Canção Nova, e lhe faço companhia nesta manhã. E eu não estou sozinha. Para tornar este momento mais fecundo, estou aqui com meu irmão de comunidade, querido Padre Helenildo. Padre, sua bênção, a paz de Jesus, seja bem-vindo.
14: Érica, Deus abençoe também você que reza conosco neste momento, nesta madrugada. Que a misericórdia do Senhor possa alcançar você, mas alcançar também todas as pessoas que você ama.
13: Amém. Seja bem-vindo, seja bem-vinda para rezarmos então o Terço da Misericórdia, colocando as suas intenções. É o momento de você mergulhar o seu coração nas chagas misericordiosas, Senhor Jesus. E viva na sua alma esta frase do Diário de Santa Faustina, que agora eu partilho com você. Está no número 1166. Não temas, minha filha, mas sê fiel apenas à minha graça. Com isso, nós vamos então dar início ao Terço da Misericórdia, rezando em nome do Pai,
14: do Filho e do Espírito Santo.
13: Amém.
14: Pai nosso que estais nos céus, santificado seja o vosso nome. Venha a nós o vosso reino, seja feita a vossa vontade, assim na terra como no céu. O pão nosso de cada dia nos dai hoje, perdoai-nos as nossas ofensas, assim como nós perdoamos a quem nos tem ofendido, e não nos deixeis cair em tentação, mas livrai-nos do mal.
13: Amém. Ave Maria, cheia de graça, o Senhor é convosco. Bendita sois vós entre as mulheres, e bendito é o fruto do vosso ventre, Jesus. Santa Maria, Mãe de Deus, rogai por nós, pecadores, agora e na hora da nossa morte. Amém.
14: Creio em Deus Pai Todo-Poderoso, Criador do céu e da terra, e em Jesus Cristo, seu único Filho, nosso Senhor, que foi concebido pelo poder do Espírito Santo, nasceu da Virgem Maria, padeceu sob Pôncio Pilatos, foi crucificado, morto e sepultado, desceu à mansão dos mortos, ressuscitou ao terceiro dia, subiu aos céus, está sentado à direita de Deus Pai Todo-Poderoso, de onde há de vir a julgar os vivos e os mortos. Creio no Espírito Santo, na Santa Igreja Católica, na comunhão dos santos, na remissão dos pecados, na ressurreição da carne, na vida eterna. Amém. Eterno Pai, eu vos ofereço o corpo e o sangue, a alma e a divindade de vosso diletíssimo Filho, nosso Senhor Jesus Cristo, em expiação dos nossos pecados e dos do mundo inteiro. Pela sua dolorosa paixão,
13: tende misericórdia de nós e do mundo inteiro.
14: Pela sua dolorosa paixão,
13: tende misericórdia de nós e do mundo inteiro.
14: Pela sua dolorosa paixão,
13: tende misericórdia de nós e do mundo inteiro.
14: Pela sua dolorosa paixão,
13: tende misericórdia de nós e do mundo inteiro.
14: Pela sua dolorosa paixão,
13: tende misericórdia de nós e do mundo inteiro.
14: Pela sua dolorosa paixão,
13: tende misericórdia de nós e do mundo inteiro.
14: Pela sua dolorosa paixão,
13: tende misericórdia de nós e do mundo inteiro.
14: Pela sua dolorosa paixão,
13: tende misericórdia de nós e do mundo inteiro.
14: Pela sua dolorosa paixão,
13: tende misericórdia de nós e do mundo inteiro.
14: Pela sua dolorosa paixão,
13: tende misericórdia de nós e do mundo inteiro.
14: Eterno Pai, eu vos ofereço o corpo e o sangue, a alma e a divindade de vosso diletíssimo Filho, nosso Senhor Jesus Cristo, em expiação dos nossos pecados e dos do mundo inteiro.
13: Pela sua dolorosa paixão,
14: tende misericórdia de nós e do mundo inteiro.
13: Pela sua dolorosa paixão,
14: tende misericórdia de nós e do mundo inteiro.
13: Pela sua dolorosa paixão,
14: tende misericórdia de nós e do mundo inteiro.
13: Pela sua dolorosa paixão,
14: tende misericórdia de nós e do mundo inteiro.
13: Pela sua dolorosa paixão,
14: tende misericórdia de nós e do mundo inteiro.
13: Pela sua dolorosa paixão,
14: tende misericórdia de nós nós e do mundo inteiro.
13: Pela sua dolorosa paixão,
14: tende misericórdia de nós e do mundo inteiro.
13: Pela sua dolorosa paixão,
14: tende misericórdia de nós e do mundo inteiro.
13: Pela sua dolorosa paixão,
14: tende misericórdia de nós e do mundo inteiro.
13: Pela sua dolorosa paixão,
14: tende misericórdia de nós e do mundo inteiro.
13: Eterno Pai,
14: eu vos ofereço o corpo e o sangue, a alma e a divindade de vosso diletíssimo Filho, nosso Senhor Jesus Cristo, em expiação dos nossos pecados e dos do mundo inteiro. Pela sua dolorosa paixão,
13: tende misericórdia de nós e do mundo inteiro.
14: Pela sua dolorosa paixão,
13: tende misericórdia de nós e do mundo inteiro.
14: Pela sua dolorosa paixão,
13: tende misericórdia de nós e do mundo inteiro.
14: Pela sua dolorosa paixão,
13: tende misericórdia de nós e do mundo inteiro.
14: Pela sua dolorosa paixão,
13: tende misericórdia de nós e do mundo inteiro.
14: Pela sua dolorosa paixão,
13: tende misericórdia de nós e do mundo inteiro.
14: Pela sua dolorosa paixão,
13: tende misericórdia de nós e do mundo inteiro.
14: Pela sua dolorosa paixão,
13: tende misericórdia de nós e do mundo inteiro.
14: Pela sua dolorosa paixão,
13: tende misericórdia de nós e do mundo inteiro.
14: Pela sua dolorosa paixão,
13: tende misericórdia de nós e do mundo inteiro.
14: Eterno Pai, eu vos ofereço o corpo e o sangue, a alma e a divindade de vosso diletíssimo Filho, nosso Senhor Jesus Cristo, em expiação dos nossos pecados e dos do mundo inteiro.
13: Pela sua dolorosa paixão,
14: tende misericórdia de nós e do mundo inteiro.
13: Pela sua dolorosa paixão,
14: tende misericórdia de nós e do mundo inteiro.
13: Pela sua dolorosa paixão,
14: tende misericórdia de nós e do mundo inteiro.
13: Pela sua dolorosa paixão,
14: tende misericórdia de nós e do mundo inteiro.
13: Pela sua dolorosa paixão,
14: tende misericórdia de nós e do mundo inteiro.
13: Pela sua dolorosa paixão,
14: tende misericórdia de nós e do mundo inteiro.
13: Pela sua dolorosa paixão,
14: tende misericórdia de nós e do mundo inteiro.
13: Pela sua dolorosa paixão,
14: tende misericórdia de nós e do mundo inteiro.
13: Pela sua dolorosa paixão,
14: tende misericórdia de nós e do mundo inteiro.
13: Pela sua dolorosa paixão,
14: tende misericórdia de nós e do mundo inteiro.
13: Eterno Pai,
14: eu vos ofereço o corpo e o sangue, a alma e a divindade de vosso diletíssimo Filho, nosso Senhor Jesus Cristo, em expiação dos nossos pecados e dos do mundo inteiro. Pela sua dolorosa paixão,
13: tende misericórdia de nós e do mundo inteiro.
14: Pela sua dolorosa paixão,
13: tende misericórdia de nós e do mundo inteiro.
14: Pela sua dolorosa paixão,
13: tende misericórdia de nós e do mundo inteiro.
14: Pela sua dolorosa paixão,
13: tende misericórdia de nós e do mundo inteiro.
14: Pela sua dolorosa paixão,
13: tende misericórdia de nós e do mundo inteiro.
14: Pela sua dolorosa paixão,
13: tende misericórdia de nós e do mundo inteiro.
14: Pela sua dolorosa paixão,
13: tende misericórdia de nós e do mundo inteiro.
14: Pela sua dolorosa paixão,
13: tende misericórdia de nós e do mundo inteiro.
14: Pela sua dolorosa paixão,
13: tende misericórdia de nós e do mundo inteiro.
14: Pela sua dolorosa paixão,
13: tende misericórdia de nós e do mundo inteiro.
14: Eterno Pai, eu vos ofereço o corpo e o sangue, a alma e a divindade de vosso diletíssimo Filho, nosso Senhor Jesus Cristo, em expiação dos nossos pecados e dos do mundo inteiro.
13: Deus Santo,
14: Deus Forte, Deus Imortal, tende piedade de nós e do mundo inteiro. Deus Santo, Deus Forte, Deus Imortal, Tende piedade de nós e do mundo inteiro. Deus Santo, Deus Forte, Deus Imortal, tende piedade de nós e do mundo inteiro.
13: Ó sangue e água,
14: que jorrasse do coração de Jesus, como fonte de misericórdia para nós, eu confio em vós. E agora, se prepare para receber a bênção, bem como apresente aí os objetos de devoção que neste momento você quer que seja abençoado. O Senhor esteja convosco.
13: Ele está no meio de nós.
14: Sobre você, sobre a tua casa, família, sobre todas as intenções do vosso coração, sobre os objetos de devoção, terços, escapulários, imagens, sobre a água, o sal, sobre a tua vida. Por meio da intercessão da bem-aventurada Virgem Maria, desça e permaneça a bênção de Deus Todo-Poderoso, Pai, Filho e Espírito Santo.
13: Amém. Amém. Viva Jesus!
14: Viva!
13: E eu agradeço a você que esteve conosco nesta manhã, rezando o Terço da Misericórdia. Obrigada, Padre Helenildo, seja sempre bem-vindo. Deus abençoe.
14: Amém, Érica. Deus abençoe você, mas todos os ouvintes da Rádio Canção Nova.
13: Amém. Fiquem na sintonia da Rádio Canção Nova, a Rádio do Senhor.

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6: Na minha angústia, invoquei o Senhor e clamei ao meu Deus. Ele ouviu a minha voz. Salmo 17, versículo 7.
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1: Eu não imaginava que lá, nos anos 70, Deus já estava colocando no meu coração a inspiração nesta música de Céus Novos e Uma Terra Nova. Era isso que eu já estava cantando com essa letra e com esta música. Já era uma realidade para mim. E desde lá eu venho buscando esse mundo de sol, esse mundo de luz, essa pátria do amor que eu procuro sem descansar. Eu sei que para se construir esse mundo de amor, eu vou ter que construir pedra por pedra até o fim, no amor, na dor, sofrer, calar, sorrir, chorar, cantar, amar. Mas a grande mudança será quando o Senhor vier. E Ele vai pegar toda essa matéria-prima de muito amor, mas também de muita dor, de muito sofrimento, de muitas vezes ter sido preciso calar, mas com o sorriso veio também o choro, e com o choro veio cantar, veio amar. O Senhor vai pegar toda essa matéria-prima e Ele vai fazer destas pedras vivas o mundo que nós estamos buscando. Os céus novos e a terra nova. Eu continuo buscando e não vou parar

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1: Por que tumultuam as nações? Por que tramam os povos vãs conspirações? Erguem-se juntos os reis da terra, e os príncipes se unem para conspirar contra o Senhor e contra seu Cristo. Quebremos seu jugo, disseram eles, e sacudamos para longe de nós as suas cadeias. Aquele, porém, que mora nos céus, se ri, o Senhor os reduz ao ridículo. Pede-me, dar-te-ei por herança todas as nações. Tu possuirás os confins do mundo. Salmo 2.

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7: Feliz aquele a quem o Senhor não atribui pecado e cujo espírito não há falsidade. Salmo 31, versículo 2.
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8: 5 horas, horário de Brasília.
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8: Muito bom dia a você que nos sintoniza através da Rede Canção Nova de Rádio. Seja muito bem-vindo, seja muito bem-vinda. Você já acordou, já começou o dia aí, já começou a segunda-feira, semana, é? Verdade? Nós também já estamos aqui. Segunda-feira, hoje dia 18 de maio de 2026, que seja uma semana de muita graça, de muita alegria, de muito amor de Deus na nossa vida. Oi? Chegou aí? Abra a porta pra ele aí, mano. Abre lá. Ô, já vai abrir. Calma aí, vai devagar. Não precisa ficar com pressa não, viu? É, quem começa segunda-feira com pressa é ruim, né? Um pé tranquilo aí, um pé de cada vez. Não vai com os dois não, senão você cai. É, um pezinho de cada vez, viu? Mas que seja uma semana de graça, de amor, de bênçãos de Deus na nossa vida, no nosso coração. Pra que, a partir de agora, desse instante, a nossa vida seja somente de alegria e felicidade. É, se vierem problemas, eles virão, e do mesmo jeito que eles vêm, eles vão, porque o nosso Deus é maior do que tudo. Por isso, meu irmão, minha irmã, ótima segunda-feira, ótima semana. Hoje, 18 de maio de 2026, eu, Danilo Dange, com você de agora até às 6 da manhã. Claro, não estou sozinho nunca. Quem tá comigo hoje é ele, meu amigo Manuel Laurindo. Manu, bom dia!
9: Como é que vai, compadre?
8: Nós vai bem, graças a Deus. E você vai bem também, compadre? Tá bem, né? Então tá bom, graças a Deus, viu? É isso mesmo, vamos começando mais um dia aqui, começando mais um Canção Nova Sertaneja, principalmente com você que vai fazer o programa com a gente hoje. Nosso WhatsApp já está à sua disposição, 12 991455871, 12 991455871, para você fazer conosco nesta segunda-feira, o nosso Canção Nova Sertaneja. Hoje, dia 18 de maio, é dia dos vidreiros, dia internacional dos museus. É dia internacional dos museus e dos vidreiros, né? O evangelho de hoje vem narrado por João, no capítulo 16, versículos de 29 a 33. João 16, 29 a 33, que diz assim, olha: credes agora? Eis que vem a hora, e já chegou, em que vos dispersareis, cada um para o seu lado, e me deixará só. Esse é um trechinho do evangelho de hoje, tá bom? Hoje a igreja celebra São Leonardo Murialbo, é o santo do dia de hoje, São Leonardo Murialbo, e celebra você, você que está fazendo aniversário hoje, você que está comemorando o dom da vida, você que já amanhece com alegria, com paz, com amor no coração, que esse Deus permaneça no seu coração, viu? É, porque, claro, você é esse escolhido, essa escolhida por Deus para vir a esse mundo. Deus pensou em você, viu? Antes de você vir para cá, tá bom? Olha, Manuel, não perder tempo não, 8 horas e 3 minutos, vamos começar bem o nosso dia? Vamos começar falando com Deus. Olha, nunca se esqueça, viu? Você é templo de Deus. É um Deus que faz em você a sua morada. Deus quis morar em você. Nunca se esqueça de que quando Deus pensou no ser humano, ele pensou como o seu retrato vivo. Nós somos imagem e semelhança de Deus. Deus nos fez a sua imagem, a sua semelhança. Então, você é um templo vivo de Deus, é um retrato de Deus nesse mundo. Então, gente, quando Deus pensou na gente, o que ele disse? Vamos fazer o homem igual a nós, a nossa imagem e a nossa semelhança. A nossa alma é imortal, porque Deus soprou sobre nós a eternidade, esse espírito de vida eterna. É isso que vale, é isso que mais importa. Nós somos eternos juntos de Deus. Mas se você se afastar de Deus, a nossa eternidade será triste. Então a gente precisa pensar muito, mas muito mesmo, antes de cometer os erros. Porque às vezes a gente tem chance, né, de pensar antes de fazer a coisa errada. Então pense, lembre disso. Você é imagem e semelhança de Deus. Deus soprou em você a vida. E a vida que é dom de Deus, e mais do que isso, imagem e semelhança dele. Hoje eu tenho a alegria de poder dizer assim, olha, você é a cara de Deus. É, você parece muito com Deus. Toda vez que eu olho para você, eu me lembro de Deus, porque você é a cara de Deus. Então mantenha essa cara de Deus até o fim dos seus tempos aqui, para que você um dia, quando for chamado, chamada por Deus a ir à eternidade, possa ir junto dele a essa eternidade, não para o outro caminho, mas no caminho que ele mesmo preparou a cada um de nós. Foi ele quem disse, né? Eu vou, mas eu vou preparar um caminho para vocês. Então confie que a sua vida é dom de Deus. Imagem e semelhança de Deus fomos criados. Já que somos a cara de Deus, nós precisamos fazer tudo aquilo que Deus quer que façamos e tudo aquilo que ele fez e faz por cada um de nós. Então, minha irmã, meu irmão, nesta segunda-feira, pense nisso. Você é a imagem de Deus, e se é reflexo de Deus nesse mundo, vamos juntos fazer aquilo que agrada ao coração do Senhor.

0: Agora 5:09.
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0: Padre Ezequiel, a minha vida é no mestre. É, gente, é isso mesmo, viu? É justamente o que nós falamos, né? Imagem de Deus, semelhança de Deus. E o nosso caminho tem que ser igual ao de Deus. É o caminho que ele trilhou, que ele traçou. Deus deixou esse caminho, esse rastro aqui pra gente seguir. Então vamos seguir esse caminho de Deus, né? Pra vivermos sempre santamente as coisas que ele tem a nos dar. Olha, meu irmão, minha irmã, que bom que você acordou cedinho com a gente aí e vem fazer o nosso Canção Nova Sertaneja. Deixa eu mandar um abraço rapidinho aqui pro meu amigo Alexandre lá em Lorena, tá na sintonia. O Alexandre tá lá com a gente ouvindo, fazendo o nosso Canção Nova Sertaneja. Acordou cedo, né? É, já tá, ó. Ou não, acordou, é. Esse aí é um outro amigo nosso. Esse é o Dimar, né? Esse é o Dimar. Dimar tá lá no ronco ainda, né? É. Abraço também pra Clélia, lá em Lorena. Ô, Clélia, bom dia. Deus abençoe seu dia. Que bom ter você conosco fazendo Canção Nova Sertaneja. Aqui pelo nosso WhatsApp, 12991455871. Esse é o nosso WhatsApp, 12991455871. Eu queria fazer um pedido pra vocês que mandam o WhatsApp pra nós. Se vocês pudessem mandar um WhatsApp, uma mensagem mais curtinha. Por exemplo, o meu amigo Fernando Machado, lá de Vitória da Conquista, mandou aqui, ó, 43 segundos, ainda tá bom, mas melhor ainda o Ivan Ramaldes, né, mandou aí pra gente, não foi Ivan, né, foi Fernando que mandou agora, 43 segundos, Ivan não foi mensagem não, 43 segundos, pudesse mandar uma mensagem de uns 30 segundos... Aí é bom porque a gente atende você rapidinho. Se for muito tempo, às vezes dá um tempo de quase uma música. Então, se você falar rapidinho pra gente, aí eu vou atender todo mundo com muito carinho e a gente vai tocar mais música, vai atender mais gente aqui, tá bom? Se puder fazer isso, mensagenzinha no WhatsApp aí, 30 segundos, dá pra falar tudo. Ainda sobra tempo, né?
2: Uhum,
0: aí, tá. Isso, exatamente. Entendeu, né? Entendeu. Então tá bom. Quando você mandar a mensagem sua pra gente, por exemplo, a Rosileia mandou uma mensagenzinha aqui de 34 segundos. Olha que beleza. Aí sim, né? Aí tá no... É, mas tá bom, né? Tá bom, né? Vamos lá, vamos atender o Fernando Machado de Vitória da Conquista. Bom dia, Fernando!
3: Com o terço na mão e muita paz no coração. Bom dia, meu irmão Danilo.
0: Bom dia.
3: Louvado seja nosso Senhor Jesus
0: pra
3: Cristo.
0: Sempre seja louvado.
3: Aqui é Fernando Machado de Vitória da Conquista. Ô, meu irmão, se for possível, você toca pra nós aí o último julgamento. Ofereço para você, para todos os ouvintes, e em especial para os meus irmãos do Terço dos Homens da paróquia de Nossa Senhora de Fátima. E que não esqueçam, meus irmãos, hoje o nosso encontro com a nossa Santa Mãe Rainha, às 18h30 na paróquia. Valeu, meu irmão Danilo. Fico com Deus e até amanhã, se assim nosso Senhor e Nossa Senhora nos permitir.
0: Amém, meu amigo. Deus abençoe, Fernando. Obrigado pelo carinho da sua sintonia. Você pediu, você ouve. É Álvaro e Daniel quem cantam pra gente. O último julgamento. Agora 5:12, 12991455871 é o nosso WhatsApp.

0: O último julgamento, Álvaro e Daniel aqui no nosso Canção Nova Sertaneja, 5:15. Você tá aí com a gente? Tá ligadinho? Sintonizado? Tô esperando você, hein? 12 991455871 é o nosso WhatsApp, 12 991455871.
1: Hoje mande tá gostoso. Mande áudio.
0: É, mande áudio pra nós aí, viu? Mande áudio pra gente poder atender você aqui. Olha, hoje tá gostoso, viu? Não tá chovendo, não tá muito frio ainda. Eu acho que vai esfriar daqui a pouquinho, né? Deixa eu ver quantos graus aqui. Acho que tá uns. Deve estar uns 19 graus, né, Manuel? Mais ou menos, né? 17? É, caiu um pouquinho então. Mas tá bom, tá gostoso o dia hoje, viu? Deixa eu atender a sua participação pelo nosso WhatsApp 12991455871. É o Ivan Ramaldes, né? Ele tá aqui com a gente, deixa eu ver o que ele diz. Bom dia, meu amigo. Ele é lá de Dom Basílio, lá no sul da Bahia, tá com a gente aqui, lá do sudoeste baiano, né? Do sudoeste baiano. É, Deus abençoe a semana de todos nós, na presença dele, claro, né? Ele tá pedindo pra nós aqui o filho adotivo, Sérgio Reis, né? É, grande abraço, fique com Deus. Você também, Ivan. Obrigado pelo carinho da sua sintonia. É bom tê-lo conosco aqui no nosso Canção Nova Sertaneja, viu? É, alegria de ter você aqui também. Deixa eu atender também mais um aqui com a gente. É o Manuel lá de Ibicaraí. É o xará do Manu aqui, né? Bom dia, Danilo Danjo, Manuel Laurindo e todos da Canção Nova Sertaneja. Um ótimo e abençoado segunda-feira a todos. É, colocando na caixinha de oração a família, né? Em especial a mamãe Helena, a esposa Edu, os irmãos, todos que necessitam de oração nesse momento. Muito obrigado. Maria passa na frente. Sempre, sempre, sempre. Tá aí, Manuel. Obrigado pelo carinho da sua sintonia em Ibicaraí, na Bahia. Olha aí, pra você, eu vou trazer esse pedido, essa moda que é linda demais. É o Sérgio Reis, o pedido do Ivan. Vai pro Manuel também. Pra você que ainda não falou com a gente. Filho adotivo, 5:17. Bom dia.

0: coisa linda, não tem jeito. Toda vez que essa música toca, a gente se emociona, né? Dá mais na voz do Serjão Reis. Ei, Sérgio Reis, rapaz. Conheci o Serjão, filho dele, Bavini. É, rapaz, tudo gente boa, viu? Tudo gente boa. Vamos lá, vamos participação aqui, 12991455871. A minha querida amiga Rosileia, lá de Lorena, tá falando com a gente, Manu. Vamos ouvi-la aqui. Bom dia, Rosileia.
1: Bom dia, Danilo, bom dia ao seu operador de áudio.
0: Manuel.
1: É a Rosileia que tá falando e agradecendo a Deus por mais um dia de vida. Com toda a minha dor, mas agradeço a Deus por mais um dia de vida. Então, é um prazer de estar ouvindo essa programação aí que eu tanto amo. Deus abençoe vocês, Danilo. Danilo, toca pra mim, Toninho e Jonas, Juras de Amor. Muito obrigado, fiquem com Deus aí.
0: Obrigado, tchau, Rosileia. Olha, impedidão aí, meus amigos Toninho e Jonas. Quanto tempo que eu não vejo os dois, rapaz? Toninho e Jonas, sempre tava aqui com a gente, né? Deixa eu mandar um abraço aqui, Rosileia, já toca a música pra você aqui. Um abraço pro Odeilson Gama, lá de Vitória da Conquista. Odeilson, já ouvi aqui o seu áudio, a sua poesia, viu, meu irmão? Obrigado pelo carinho da sua sintonia. Bom ter você conosco, Deus abençoe. Vou mandar essa moda pra você também aí, viu? O meu amigo Carlos Bruno, lá de Campinas, também com a gente aqui. Ele pedindo aqui, ó, bom dia, Danilo. É sim, temos que ser imagem e semelhança de Jesus, né? Ao nosso próximo. Deus te abençoe. Grande abraço. Você também, viu? Ei, obrigado. Já que nós estamos em Campinas, deixa eu abraçar o meu amigo Alonso Duarte também. Bom dia para todos, família Canção Nova. Uma ótima semana abençoada por Deus. Um grande abraço para todos aí da família Canção Nova. Vou mandar essa música para você também, viu? Vou mandar essa música para você também, tá bom, Alonso? Obrigado pelo carinho da sintonia. Então eu vou trazer o pedido da Rosileia, matando saudade de dois grandes amigos aí, Toninho e Jonas, Juras de Amor. Eita! Abraço pra você na sintonia, esperando a sua participação. Vem com a gente aqui no Canção Nova Sertaneja, 5:23. Bom dia!

0: Toninho e Jonas, saudade, né? O Jonas já nos deixou, né? O Jonas já nos deixou. Eu conheço esses moços aí desde que eles trabalhavam no Hospital Santa Marcelina, lá em São Paulo, né? E a gente conheceu quando eles gravaram. Tem uma música deles que chama Meu Senhor Diante de Ti. É linda essa música, né? Abro meu coração. Essa música é linda, rapaz. Ei, saudade desses moços bons, viu? Os moços bons aí, né? Obrigado pela lembrança que a nossa querida Rosileia trouxe pra gente aqui. Olha o nosso WhatsApp 12991455871. Vai preparando aí, vai mandando o seu áudio, porque o Manu, agora 5h26, vamos fazer o nosso giro? O que você acha, Manuel? Então vamos lá com o Giro Rural.
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0: Vanessa Oliveira já tá com a gente aqui no nosso Giro Rural. Vanessa, bom dia.
2: Boa segunda-feira para você, Danilo, para todos os ouvintes, uma excelente semana para todos nós e vamos falar do Giro Rural, destacando segundo a agência Rádio 2, que depois de cair em janeiro, fevereiro e março, o preço do frango no atacado aumentou no mês de abril. Na média, o quilo do animal congelado foi vendido a R$ 7,16, avanço de 7% na comparação com o mês anterior. Entre os motivos estão o aumento da demanda aqui no país e o repasse do aumento dos custos com frete mais caro. Dados do CPE indicam ainda que nos primeiros dias de maio, o quilo do frango chegou a ser cotado acima de R$ 7,60. Outro destaque é a safra brasileira de inverno deste ano, que será menor. Projeção da Conab fala em um tombo de 13% para 8 milhões e 800 mil toneladas. Estão previstas reduções da área de cultivo e também do rendimento das lavouras. O órgão levou em conta 6 culturas. A safra de canola deve crescer 29%. Já as colheitas de aveia, cevada, trigo, triticale e centeio serão menores que no ano passado. Danilo, por hoje é só. Fica com Deus, um abraço e até amanhã.
0: Até amanhã, Vanessa. Obrigado pelo carinho. Agora 5h28, horário de Brasília. Vamos trazer uma participação? Vamos lá. Deixa eu trazer aqui o Zé Alipe lá de Lorena. Zé Alipe tá de Lorena, tá pedindo como participar aqui. Vamos lá. Ô Zé Alipe, bom dia!
3: Fala, Danilo D'Ange. Bom dia, bom dia. O Zé Alipe aqui da Fazenda Nossa Senhora de Fátima. Eu, meu patrão Luiz, ligado com você, Japão. Estamos tirando leite aqui e ligado com você. Se for possível, toca uma música pra nós aí do Água no Leite, Teodoro Sampaio aí. Tá bom, Danilo?
0: Tá
3: um
0: bom.
3: Abraço, um ótimo dia pra você.
0: Você também, uma boa semana. Olha, o Zé Alipe, não tem a música aqui, porque acho que esse negócio de colocar água no leite, o pessoal tirou os latão tudo de leite daqui, né? Agora, né? Mas nós vamos mandar um do Teodoro Sampaio pra você, tá bom? Jesus e o Fazendeiro. Teodoro Sampaio, agora 5h29, horário de Brasília.

0: Jesus vem disfarçado sempre, né? É, Jesus vem disfarçadinho aí, né? O povo fica aí pensando, né? Ah, é, Jesus largou eu sozinho. Jesus vem sempre sim, viu? É, essa música bonita aí. Bem, vamos lá, dando sequência ao nosso Canção Nova Sertaneja. Daqui a pouquinho tem o Santo Terço, né? Daqui a pouquinho, às 6 horas, Santo Terço. 6h30 tem o jornal. 7 horas tem a Santa Missa. 8 horas tem Sorrindo pra Vida. Tem tudo hoje aqui pra você também, tá bom? E tem você fazendo conosco o nosso Canção Nova Sertaneja aqui pelo nosso WhatsApp 12 991455871. Já chegou aqui ele, meu amigo José Carlos Fernandes Júnior. Carlinhos, tudo bem, meu amigo? Bom dia, bom trabalho, bom tê-lo com a gente aqui também no nosso Canção Nova Sertaneja. O Manu já vai pegar o bufante lá pra ir embora, né? É, vai embora já, né? Já tá arrumando ele lá. Já colocou a cela nele? Já pra ele, Carlinhos? Já arrumou, né? Já arrumou. Ó, o Manuel avisando que tá indo embora aí. Aê! Manu, bom descanso, até amanhã, se Deus quiser, meu irmão. Vamos lá, dando sequência aqui ao nosso Canção Nova Sertaneja com o berrante do Manuel. Eu trago a participação, sabe de quem? Da Maria Inês, lá do sítio Bebedouro, em Passira, no Pernambuco. Maria Inês, bom dia!
1: Bom dia, seu Danilo. Bom dia, família Canção Nova. Aqui quem tá falando é Maria Inês, do sítio Bebedouro de Passira, Pernambuco. Tô aqui com meu radinho ligado, vindo seu lindo programa e quero ouvir uma música aí é com Elias Júnior, Chico Zerake, para oferecer aqui a todos da minha família, todas minhas amigas, Dona Cláudia de Feira Nova, que sempre tá ligadinha, Lurdinha de Vertente Seca de Passeira, minha prima Rosilene, minha amiga Maria de Tio Jorge, e todas minhas amigas de toda a região, e para o senhor e para todos que faz a Canção Nova.
0: Amém, obrigado, Marinês, que bom ter você com a gente. Deixa eu abraçar também o Roberto Bonfim lá de Tupã, né? Bom dia, Danilo D'Ângelo e amigos, abençoada semana. Roberto de Tupã, de folga hoje, né? Trabalhou no final de semana, hoje tá de folga, né? Choveu quase 24 horas aqui, aí ataca a sinusite e a noite fica longa, né? É, não é fácil não, né, Antônio? Essa música é filho adotivo que ele tá falando aqui, realmente é bonito. Ele tá contando uma história pra gente, que é bom, né? Que bom a gente poder ajudar sempre, estender uma mão e mostrar a importância de ter alguém que ama a Deus na vida da gente. Obrigado, meu amigo Roberto. Vai com Deus, Manu. A Marinês pediu, nós vamos mandar pro Roberto também essa música aí. É o Elias Júnior, Chico Zerado. Daqui a pouquinho eu volto esperando você. 12 991455871. Vem com a gente pelo nosso WhatsApp 12 991455871. 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

5h38, ele, Elias Júnior. Chico Zerado, sou. Vamos lá, dando sequência ao nosso Canção Nova Sertaneja, 5h38. Falta você participar conosco, 12991455871, nosso WhatsApp. A Maria Helena, lá de Jacareí, com a gente. Bom dia, Danilo D'Angelo, a paz de Jesus, uma abençoada semana pra todos. Toque, se possível, Terra Tombada com Chitãozinho e Chororó. Tocamos você sim, minha querida. Obrigado pelo carinho da sua sintonia, bom tê-la conosco.

0: Chitãozinho e Chororó com a gente aqui no nosso Canção Nova Sertaneja, música linda Terra Tombada. Olha, lembrando pra vocês aqui que eu vou com você até o dia 5 de junho, até 5 de junho, né? Tamo junto aqui, né? Depois o Duardão volta, né? De férias, Duardão, né? É, rapaz. É, o Duardo tá aproveitando as férias dele, diz que tá viajando, rapaz. É, pegou uma charrete nova que ele tinha lá e foi andar aí por aí, viu? Tá lá, andando, rodando e pra tudo quanto é canto de charrete. Ele é a Rosa, então de charrete aí, né? E é uma charrete chique, com cobertura, teto solar, farol de milho, tem tudo, viu? Aqueles TKR, lembra aqueles rádio TKR toca-fita? Tem no, na charrete dele também, tem tudo lá. Tá lá, meu amigo Zé Eduardo. Ei, Zé Eduardo, bom descanso aí. Ó, passando na perna boiada, é. Ó, é, rapaz. Zé Eduardo é fazendeiro também, né? Tá criando lá uma galinha, né? Um porco. Tá lá criando lá. Esse é o Zé Eduardo, meu grande amigo Zé Eduardo. Olha aqui o nosso Canção. Esse gato é um perigo, hein, rapaz? Esse gato é um perigo, né? Vamos aqui dando sequência ao nosso Canção Nova Sertanejo. Não vai pisar no rabo do gato aí não, viu, Carlinho? Faz isso não. É, daí ele fica brabo, ele fica brabo. Ele é mansinho. Deu leite pra ele já? Já deu, né? Já deu leite.
1: Ok.
0: Aí, ó, então tá bom. Olha, 12991455871, nosso WhatsApp, 12991455871. A minha querida amiga de Leusa Martins, lá de Passira, também no Pernambuco, ela tá participando com a gente, falando com a gente, Carlinho. Vamos ouvi-la aí, vamos ouvi-la.
2: Bom dia,
0: bom. Ô, gente ligando pra gente, quem não atende aqui não tem como, meu filho. Vamos lá, pode continuar, Edileuza. Aí, ó, eita. É, rapaz. Aí, Edileuza tá falando com a gente. Vamos começar de novo aí. Vamos lá, Carlinho. Oi, Edileuza, bom dia.
2: Bom dia, sou Edileuza aqui da Vertente Seca, Passira, Pernambuco. Eu gostaria de ouvir a música com Rio Negros e Solimães. A sola da bota para oferecer para meu filho Davi Luiz e para todos da minha família. Tá, tenha um dia abençoado.
0: Amém.
2: Tchau, tchau, abraço.
0: Outro de Leusa, obrigado pelo carinho da sua sintonia, viu? Bom ter você com a gente aqui fazendo o nosso Canção Nova Sertaneja, viu? Deixa eu ver quem mais tá com a gente aqui, o Carlinho. Deixa eu ver se tem mais alguém com a gente aqui. Ah, sim. Um abraço, Claudecir, lá no Paraná com a gente. Bom dia, meu irmão. Bom dia, que Deus abençoe você também, Claudeci. Obrigado pelo carinho da sua sintonia. Bom ter você com a gente aqui no nosso Canção Nova Sertaneja, viu? Quem tá comigo também é minha querida amiga Marina, lá de Cambuquira. Bom dia, meu irmão Danilo D'Angelo. E ouvinte, segunda-feira abençoada a todos. 17 graus em Cambuquiras, né? Tivemos uma chuvinha deliciosa, mas tivemos uma chuva boa aqui também, né? Obrigado. Ô Marina, obrigado pelo carinho da sua sintonia. Deus te abençoe, viu? Bom tê-la conosco aqui no nosso Canção Nova Sertaneja. A Edileuza pediu e vai para todos que estão conosco. É o Rio Negro e Solimões. É

0: 7h48, horário de Brasília. Tem muita gente falando com a gente aqui, o Carlinho. Nós vamos ter que tocar só mais uma música, né? Acho que é só mais uma agora, né? 7h48 já. E tem muita gente. Deixa eu falar com todo mundo aqui. Deixa eu falar com todo mundo aqui que tá com a gente. A Maria da Glória, lá de Surubim, tá falando com a gente aqui, né? Bom dia, Danilo. Maria da Glória, estou ouvindo o programa, gosto muito do programa. Manda um abraço para todos que participam desse maravilhoso programa, né? Tá bom, tá mandando um alô aqui pra prima Lina, que mora lá na colônia Pulador, em Aquidauana. Ei, Aquidauana, um abraço! Obrigado, viu? Deus abençoe você, Maria da Glória. Bom tê-la conosco aqui no nosso Canção Nova Sertaneja. Ela que tá com a gente lá em Surubim também. Ah, o Joãozinho de Guaratinguetá também com a gente aqui. Bom dia, abençoado semana. Vai, Parmeira! Abraço pra você também. Obrigado, viu? Deus abençoe. O Evaldo, lá de Campos Gerais, também conosco. O Evaldo, gostaria de colocar aqui os nomes na caixinha de oração dos pais Emílio e Ana Maria, a esposa Patrícia, os filhos Gustavo e Gabriel, os irmãos Valdeci, Lorival e Éder. Ô, Evaldo, obrigado pelo carinho da sua sintonia, viu? Bom ter conosco você aqui fazendo o nosso Canção Nova Sertaneja, né? Quem tá comigo aqui também é a Cláudia, lá de Hamburgo, na Alemanha. Ô, Cláudia, bom dia, Deus abençoe. Que bom saber que você tá fazendo com a gente aqui o Canção Nova Sertaneja, viu? Nós vamos mandar uma música pra você daqui a pouquinho aqui, tá bom? Deus abençoe, obrigado. A Cláudia, lá em Hamburgo, na Alemanha. Quem tá comigo também aqui é a Luzilene, lá de Osasco. Bom dia, Danilo, a Luzilene de Osasco. Tá aqui, Deus, que vocês rezem pela minha filha, né? Que Deus as proteja, que nós estamos rezando, viu? Tá bom? Ô, Luzilene, obrigado pelo carinho da sua sintonia, viu? Nós estamos rezando aqui com você e por vocês aí, viu? A Lurdinha de Passira, lá no Pernambuco, também com a gente aqui. Deixa eu ver aqui. Bom dia, Canção Nova, querido amigo Danilo. Tá aqui pedindo música, nós vamos tocar pra você a próxima aqui, o que o pedido musical tá oferecendo pra nós aqui, pro Elia Júnior, família, Eduardo e família. Obrigado, viu, pelo carinho. A Lurdinha, que tá com a gente lá em Passira, também no Pernambuco. O meu amigo Adão Sérgio, lá de São José de Campos, né? São José dos Campos, São José dos Campos com a gente aqui, tá pedindo oração pela sua família. O Adão, aí no Jardim da Granja, em São José, obrigado pelo carinho da sua sintonia, que bom ter você conosco, fazendo o nosso Canção Nova Sertanejo também, viu? Obrigado pelo carinho, vou mandar a próxima música pra você também. Maria Conceição, lá de Natal, no Rio Grande do Norte. Bom dia, paz, seja bem-vindo na minha casa. Já estou aqui coladinha no Canção Nova Sertaneja, né? Acompanhando lá em Natal, né? Tá pedindo música aqui, o Sagrado Coração. Não sei se der tempo, né? Tem uma música pra tocar aqui, né? Vai ter uma música aqui, Estrelinha, né? Que nós vamos tocar aqui. Se der tempo, a gente toca pra você também, tá bom? Essa música é bonita, com meu amigo Samuel, né? Samuel Ferreira, Sagrado Coração. Ela tá aqui mandando pra todos os ouvintes, todos da Canção Nova de Natal e também pro Padre José Márcio. Tá bom, abraço, Deus abençoe. Eu que agradeço a sua participação, viu? Tá bom? Obrigado. Tanta gente com a gente aqui. A Ana Graça, ela é de Taubaté, ela falou com a gente. Vamos ouvir? Oi, Ana, bom dia.
1: Bom dia, Danilo. Bom dia para todos os ouvintes da rádio. Uma ótima e abençoada segunda-feira a todos. Que a paz de Jesus e Maria esteja com a gente. E essa semana seja abençoada.
0: Amém.
1: E Danilo, toca uma música pra mim, pra todos que estiver ouvindo.
0: Qual é?
1: A Estrelinha.
0: Ah, Estrelinha.
1: Com Marília Mendonça. Sou Ana Graça, aqui de Taubaté. Uma ótima semana pra você e sua família.
0: Amém.
1: Abençoada.
0: Amém.
1: A paz, Senhor, esteja com você.
0: Amém.
1: Amém.
0: Amém. Um abraço, obrigado, viu? Quem tá com a gente também é a Sônia, né? A Sônia Oliveira de São José dos Campos. Sônia, essa música vai pra você também, viu? Tá bom? Deus abençoe, obrigado pelo carinho da sua sintonia. Acho que nós já estamos falando com todo mundo aqui.

Cida tá agradecendo também aqui, né? É, por nada, obrigado pelo carinho também. Olha, nós é que agradecemos, viu? Bom ter você com a gente aqui fazendo nossa Canção Nova Sertaneja, né? A Cláudia lá de Hamburgo, Deus abençoe a todos nós, né? Colocando a sua família em oração aqui, forças e fé em Deus, né? Pra suportar os desafios, isso mesmo. De manhãzinho nós já falamos aqui, nós somos imagem e semelhança de Deus. E por ser imagem e semelhança de Deus, nós precisamos fazer aquilo que Deus faz, né? Deus nos criou a sua imagem e semelhança, então a gente tem que fazer o quê? Ser igual a Deus, buscar ser igual a Deus, fazer as coisas que Deus faz. Às vezes é difícil, né? Às vezes tem uns aí que é meio difícil nós fazer para uma pessoa, que a pessoa só quer meu mal. O mal a gente devolve o bem, aí acabou, não tem conversa. Quando o bem chega e bate no mal, o mal cai e não tem conversa, né? Então a gente tem que agir como Deus age, viu? Cláudia, Deus abençoe seu dia, sua vida, toda a sua família aí em Hamburgo. Aí sempre, sempre conosco também fazendo Canção Nova Sertaneja. Bem, eu vou me despedir de você aqui, agradecendo sempre a Deus em primeiro lugar pela chance que ele nos dá de fazermos juntinhos o nosso Canção Nova Sertaneja. Agradecendo o Manuel Laurindo, que já foi descansar, né? Já tá descansando essa hora lá. Já pegou a charrete dele aqui também, já foi. Agradecendo Carlinhos Fernandes, né? José Carlos Fernandes Júnior, meu grande amigo Carlinhos. Tem o nome do pai, traz o Júnior. É, nós conhecemos o pai também, né? A mãe, o pai, todo mundo da família lá, né? A esposa, a filha, já conhecemos todo mundo também, né? Desde quantos anos, né, Carlinhos? E olha, agradecendo a você que fez conosco o Canção Nova Sertaneja de hoje. Se Deus permitir, amanhã nós estamos de volta. A partir das 5 da manhã. E nós encerramos não com a Marília Mendonça, que nós não temos, mas tem de Paulo e Paulinho cantando A Estrelinha. Grande abraço, fique com Deus, até amanhã. Tchau, gente.

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4: Ouve, ó Senhor, a voz da minha súplica quando clamo a Ti, quando levanto minhas mãos para o Teu santo templo. Salmo 27, versículo 2.
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5: Rainha do céu, alegrai-vos, aleluia, porque aquele que merecesseis trazer em vosso seio, aleluia, ressuscitou como disse, aleluia. Rogai a Deus por nós, aleluia. Exaltai e alegrai-vos, ó Virgem Maria, aleluia, porque o Senhor ressuscitou verdadeiramente, aleluia. Oremos. Ó Deus, que vos dignastes alegrar o mundo pela ressurreição do vosso Filho, nosso Senhor Jesus Cristo, fazei por intercessão da Virgem Maria, sua Mãe Santíssima, que sejamos admitidos às alegrias da vida eterna. Pelo mesmo Jesus Cristo, Senhor nosso. Amém. O Senhor esteja convosco. Ele está no meio de nós. Abençoe-vos o Deus Todo-Poderoso, Pai e Filho e Espírito Santo.
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Paz de Jesus, unidos como família, iniciamos mais um momento de intercessão. Eu, Padre Gilmar Soares, da comunidade Canção Nova, quero rezar com você e por você esse texto mariano. Formamos agora uma grande corrente de oração, através das ondas da rádio Canção Nova. Pegue o seu texto, convide quem está ao seu lado, apresente nesse momento suas intenções. Oremos pelas famílias, pelos doentes, pelas intenções do Santo Padre o Papa e pelas suas intenções particulares. Iniciemos o Santo Texto. Estamos unidos em nome do Pai, e do Filho, e do Espírito Santo. Amém. Creio em Deus Pai, Todo-Poderoso, Criador do céu e da terra. E em Jesus Cristo, seu único Filho, nosso Senhor, que foi concebido pelo poder do Espírito Santo, nasceu da Virgem Maria, padeceu sob Pôncio Pilatos, foi crucificado, morto e sepultado, desceu à mansão dos mortos, ressuscitou ao terceiro dia, subiu aos céus, está sentado à direita de Deus Pai Todo-Poderoso, donde há de vir julgar os vivos e os mortos. Creio no Espírito Santo, na Santa Igreja Católica, na comunhão dos santos, na remissão dos pecados, na ressurreição da carne, na vida eterna. Amém. Pai nosso que estais no céu, santificado seja o vosso nome. Venha a nós o vosso reino, seja feita a vossa vontade, assim na terra como no céu. O pão nosso de cada dia nos dai hoje. Perdoai-nos as nossas ofensas, assim como nós perdoamos a quem nos tem ofendido. Não nos deixeis cair em tentação, mas livrai-nos do mal. Amém. O anjo do Senhor anunciou a Maria, e ela concebeu do Espírito Santo. Ave Maria, cheia de graça, o Senhor é convosco. Bendita sois vós entre as mulheres, e bendito é o fruto do vosso ventre, Jesus. Santa Maria, Mãe de Deus, rogai por nós, pecadores, agora e na hora da nossa morte. Amém. Eis a serva do Senhor, faça-se em mim segundo a vossa palavra. Ave Maria, cheia de graça, o Senhor é convosco. Bendita sois vós entre as mulheres, e bendito é o fruto do vosso ventre, Jesus. Santa Maria, Mãe de Deus, rogai por nós, pecadores, agora e na hora da nossa morte. Amém. E o Verbo divino se fez carne e habitou entre nós. Ave Maria, cheia de graça, o Senhor é convosco. Bendita sois vós entre as mulheres e bendito é o fruto do vosso ventre, Jesus. Santa Maria, Mãe de Deus, rogai por nós, pecadores, agora e na hora da nossa morte. Amém. Glória ao Pai, ao Filho e ao Espírito Santo, assim como era no princípio, agora e sempre, e por todos os séculos dos séculos. Amém. Hoje contemplamos os mistérios gozosos. No primeiro mistério, contemplamos a anunciação do Arcanjo Gabriel à Virgem Maria. Pai nosso que estais no céu, santificado seja o vosso nome. Venha a nós o vosso reino, seja feita a vossa vontade, assim na terra como no céu. O pão nosso de cada dia nos dai hoje. Perdoai-nos as nossas ofensas, assim como nós perdoamos a quem nos tem ofendido. E não nos deixeis cair em tentação, mas livrai-nos do mal. Amém. Ave Maria, cheia de graça, o Senhor é convosco. Bendita sois vós entre as mulheres, e bendito é o fruto do vosso ventre, Jesus. Santa Maria, Mãe de Deus, rogai por nós, pecadores, agora e na hora da nossa morte. Amém. Ave Maria, cheia de graça, o Senhor é convosco. Bendita sois vós entre as mulheres, e bendito é o fruto do vosso ventre, Jesus. Santa Maria, Mãe de Deus, rogai por nós, pecadores, agora e na hora da nossa morte. Amém. Ave Maria, cheia de graça, o Senhor é convosco. Bendita sois vós entre as mulheres, e bendito é o fruto do vosso ventre, Jesus. Santa Maria, Mãe de Deus, rogai por nós, pecadores, agora e na hora da nossa morte. Amém. Ave Maria, cheia de graça, o Senhor é convosco. Bendita sois vós entre as mulheres, e bendito é o fruto do vosso ventre, Jesus. Santa Maria, Mãe de Deus, rogai por nós, pecadores, agora
agora e na hora da nossa morte. Amém. Ave Maria, cheia de graça, o Senhor é convosco. Bendita sois vós entre as mulheres, e bendito é o fruto do vosso ventre, Jesus. Santa Maria, Mãe de Deus, rogai por nós, pecadores, agora e na hora da nossa morte. Amém. Ave Maria, cheia de graça, o Senhor é convosco. Bendita sois vós entre as mulheres, e bendito é o fruto do vosso ventre, Jesus. Santa Maria, Mãe de Deus, rogai por nós, pecadores, agora e na hora da nossa morte. Amém. Ave Maria, cheia de graça, o Senhor é convosco. Bendita sois vós entre as mulheres, e bendito é o fruto do vosso ventre, Jesus. Santa Maria, Mãe de Deus, rogai por nós, pecadores, agora e na hora da nossa morte. Amém. Ave Maria, cheia de graça, o Senhor é convosco. Bendita sois vós entre as mulheres, e bendito é o fruto do vosso ventre, Jesus. Santa Maria, Mãe de Deus, rogai por nós, pecadores, agora e na hora da nossa morte. Amém. Ave Maria, cheia de graça, o Senhor é convosco. Bendita sois vós entre as mulheres, e bendito é o fruto do vosso ventre, Jesus. Santa Maria, Mãe de Deus, rogai por nós, pecadores, agora e na hora da nossa morte. Amém. Ave Maria, cheia de graça, o Senhor é convosco. Bendita sois vós entre as mulheres, e bendito é o fruto do vosso ventre, Jesus. Santa Maria, Mãe de Deus, rogai por nós, pecadores, agora e na hora da nossa morte. Amém. Glória ao Pai, e ao Filho, e ao Espírito Santo, assim como era no princípio, agora e sempre, e por todos os séculos dos séculos. Amém. No segundo mistério, contemplamos a visita da Virgem Maria à sua prima Santa Isabel. Pai nosso que estais no céu, santificado seja o vosso nome. Venha a nós o vosso reino, seja feita a vossa vontade, assim na terra como no céu. O pão nosso de cada dia nos dai hoje. Perdoai-nos as nossas ofensas, assim como nós perdoamos a quem nos tem ofendido. E não nos deixeis cair em tentação, mas livrai-nos do mal. Amém. Ave Maria, cheia de graça, o Senhor é convosco. Bendita sois vós entre as mulheres, e bendito é o fruto do vosso ventre, Jesus. Santa Maria, Mãe de Deus, rogai por nós, pecadores, agora e na hora da nossa morte. Amém. Ave Maria, cheia de graça, o Senhor é convosco. Bendita sois vós entre as mulheres, e bendito é o fruto do vosso ventre, Jesus. Santa Maria, Mãe de Deus, rogai por nós, pecadores, agora e na hora da nossa morte. Amém. Ave Maria, cheia de graça, o Senhor é convosco. Bendita sois vós entre as mulheres, e bendito é o fruto do vosso ventre, Jesus. Santa Maria, Mãe de Deus, rogai por nós, pecadores, agora e na hora da nossa morte. Amém. Ave Maria, cheia de graça, o Senhor é convosco. Bendita sois vós entre as mulheres, e bendito é o fruto do vosso ventre, Jesus. Santa Maria, Mãe de Deus, rogai por nós, pecadores, agora e na hora da nossa morte. Amém. Ave Maria, cheia de graça, o Senhor é convosco. Bendita sois vós entre as mulheres, e bendito é o fruto do vosso ventre, Jesus. Santa Maria, Mãe de Deus, rogai por nós, pecadores, agora e na hora da nossa morte. Amém. Ave Maria, cheia de graça, o Senhor é convosco. Bendita sois vós entre as mulheres, e bendito é o fruto do vosso ventre, Jesus. Santa Maria, Mãe de Deus, rogai por nós, pecadores, agora e na hora da nossa morte. Amém. Ave Maria, cheia de graça, o Senhor é convosco. Bendita sois vós entre as mulheres, e bendito é o fruto do vosso ventre, Jesus. Santa Maria, Mãe de Deus, rogai por nós, pecadores, agora e na hora da nossa morte. Amém. Ave Maria, cheia de graça, o Senhor é convosco. Bendita sois vós entre as mulheres, e bendito é o fruto do vosso ventre, Jesus. Santa Maria, Mãe de Deus, rogai por nós, pecadores, agora e na hora da nossa morte. Amém. Ave Maria, cheia de graça, o Senhor é convosco. Bendita sois vós entre as mulheres, e bendito é o fruto do vosso ventre, Jesus. Santa Maria, Mãe de Deus, rogai por nós, pecadores, agora e na hora da nossa morte. Amém.
Ave Maria, cheia de graça, o Senhor é convosco. Bendita sois vós entre as mulheres, e bendito é o fruto do vosso ventre, Jesus. Santa Maria, Mãe de Deus, rogai por nós, pecadores, agora e na hora da nossa morte. Amém. Glória ao Pai, e ao Filho, e ao Espírito Santo, assim como era no princípio, agora e sempre, e por todos os séculos dos séculos. Amém. No terceiro mistério, contemplamos o nascimento do menino Jesus na pobre gruta de Belém. Pai nosso que estais no céu, santificado seja o vosso nome. Venha a nós o vosso reino, seja feita a vossa vontade, assim na terra como no céu. O pão nosso de cada dia nos dai hoje. Perdoai-nos as nossas ofensas, assim como nós perdoamos a quem nos tem ofendido. E não nos deixeis cair em tentação, mas livrai-nos do mal. Amém. Ave Maria, cheia de graça, o Senhor é convosco. Bendita sois vós entre as mulheres, e bendito é o fruto do vosso ventre, Jesus. Santa Maria, Mãe de Deus, rogai por nós, pecadores, agora e na hora da nossa morte. Amém. Ave Maria, cheia de graça, o Senhor é convosco. Bendita sois vós entre as mulheres, e bendito é o fruto do vosso ventre, Jesus. Santa Maria, Mãe de Deus, rogai por nós, pecadores, agora e na hora da nossa morte. Amém. Ave Maria, cheia de graça, o Senhor é convosco. Bendita sois vós entre as mulheres, e bendito é o fruto do vosso ventre, Jesus. Santa Maria, Mãe de Deus, rogai por nós, pecadores, agora e na hora da nossa morte. Amém. Ave Maria, cheia de graça, o Senhor é convosco. Bendita sois vós entre as mulheres, e bendito é o fruto do vosso ventre, Jesus. Santa Maria, Mãe de Deus, rogai por nós, pecadores, agora e na hora da nossa morte. Amém. Ave Maria, cheia de graça, o Senhor é convosco. Bendita sois vós entre as mulheres, e bendito é o fruto do vosso ventre, Jesus. Santa Maria, Mãe de Deus, rogai por nós, pecadores, agora e na hora da nossa morte. Amém. Ave Maria, cheia de graça, o Senhor é convosco. Bendita sois vós entre as mulheres, e bendito é o fruto do vosso ventre, Jesus. Santa Maria, Mãe de Deus, rogai por nós, pecadores, agora e na hora da nossa morte. Amém. Ave Maria, cheia de graça, o Senhor é convosco. Bendita sois vós entre as mulheres, e bendito é o fruto do vosso ventre, Jesus. Santa Maria, Mãe de Deus, rogai por nós, pecadores, agora e na hora da nossa morte. Amém. Ave Maria, cheia de graça, o Senhor é convosco. Bendita sois vós entre as mulheres, e bendito é o fruto do vosso ventre, Jesus. Santa Maria, Mãe de Deus, rogai por nós, pecadores, agora e na hora da nossa morte. Amém. Ave Maria, cheia de graça, o Senhor é convosco. Bendita sois vós entre as mulheres, e bendito é o fruto do vosso ventre, Jesus. Santa Maria, Mãe de Deus, rogai por nós, pecadores, agora e na hora da nossa morte. Amém. Ave Maria, cheia de graça, o Senhor é convosco. Bendita sois vós entre as mulheres, e bendito é o fruto do vosso ventre, Jesus. Santa Maria, Mãe de Deus, rogai por nós, pecadores, agora e na hora da nossa morte. Amém. Glória ao Pai, e ao Filho, e ao Espírito Santo, assim como era no princípio, agora e sempre, e por todos os séculos dos séculos. Amém. No quarto mistério, contemplamos a apresentação do menino Jesus no templo e a purificação da Virgem Maria. Pai nosso que estais no céu, santificado seja o vosso nome. Venha a nós o vosso reino, seja feita a vossa vontade, assim na terra como no céu. O pão nosso de cada dia nos dai hoje. Perdoai-nos as nossas ofensas, assim como nós perdoamos a quem nos tem ofendido. E não nos deixeis cair em tentação, mas livrai-nos do mal. Amém. Ave Maria, cheia de graça, o Senhor é convosco. Bendita sois vós entre as mulheres, e bendito é o fruto do vosso ventre, Jesus. Santa Maria, Mãe de Deus, rogai por nós, pecadores, agora e na hora da nossa morte. Amém. Ave Maria, cheia de graça, o Senhor é convosco. Bendita sois vós entre as mulheres, e bendito é o fruto do vosso ventre, Jesus. Santa Maria, Mãe de Deus, rogai por nós, pecadores,
agora e na hora da nossa morte. Amém. Ave Maria, cheia de graça, o Senhor é convosco. Bendita sois vós entre as mulheres, e bendito é o fruto do vosso ventre, Jesus. Santa Maria, Mãe de Deus, rogai por nós, pecadores, agora e na hora da nossa morte. Amém. Ave Maria, cheia de graça, o Senhor é convosco. Bendita sois vós entre as mulheres, e bendito é o fruto do vosso ventre, Jesus. Santa Maria, Mãe de Deus, rogai por nós, pecadores, agora e na hora da nossa morte. Amém. Ave Maria, cheia de graça, o Senhor é convosco. Bendita sois vós entre as mulheres, e bendito é o fruto do vosso ventre, Jesus. Santa Maria, Mãe de Deus, rogai por nós, pecadores, agora e na hora da nossa morte. Amém. Ave Maria, cheia de graça, o Senhor é convosco. Bendita sois vós entre as mulheres, e bendito é o fruto do vosso ventre, Jesus. Santa Maria, Mãe de Deus, rogai por nós, pecadores, agora e na hora da nossa morte. Amém. Ave Maria, cheia de graça, o Senhor é convosco. Bendita sois vós entre as mulheres, e bendito é o fruto do vosso ventre, Jesus. Santa Maria, Mãe de Deus, rogai por nós, pecadores, agora e na hora da nossa morte. Amém. Ave Maria, cheia de graça, o Senhor é convosco. Bendita sois vós entre as mulheres, e bendito é o fruto do vosso ventre, Jesus. Santa Maria, Mãe de Deus, rogai por nós, pecadores, agora e na hora da nossa morte. Amém. Ave Maria, cheia de graça, o Senhor é convosco. Bendita sois vós entre as mulheres, e bendito é o fruto do vosso ventre, Jesus. Santa Maria, Mãe de Deus, rogai por nós, pecadores, agora e na hora da nossa morte. Amém. Ave Maria, cheia de graça, o Senhor é convosco. Bendita sois vós entre as mulheres, e bendito é o fruto do vosso ventre, Jesus. Santa Maria, Mãe de Deus, rogai por nós, pecadores, agora e na hora da nossa morte. Amém. Glória ao Pai, e ao Filho, e ao Espírito Santo, assim como era no princípio, agora e sempre, e por todos os séculos dos séculos. Amém. No quinto mistério, contemplamos a perda e o reencontro do menino Jesus no templo entre os doutores da lei. Pai nosso que estais no céu, santificado seja o vosso nome. Venha a nós o vosso reino, seja feita a vossa vontade, assim na terra como no céu. O pão nosso de cada dia nos dai hoje. Perdoai-nos as nossas ofensas, assim como nós perdoamos a quem nos tem ofendido. E não nos deixeis cair em tentação, mas livrai-nos do mal. Amém. Ave Maria, cheia de graça, o Senhor é convosco. Bendita sois vós entre as mulheres, e bendito é o fruto do vosso ventre, Jesus. Santa Maria, Mãe de Deus, rogai por nós, pecadores, agora e na hora da nossa morte. Amém. Ave Maria, cheia de graça, o Senhor é convosco. Bendita sois vós entre as mulheres, e bendito é o fruto do vosso ventre, Jesus. Santa Maria, Mãe de Deus, rogai por nós, pecadores, agora e na hora da nossa morte. Amém. Ave Maria, cheia de graça, o Senhor é convosco. Bendita sois vós entre as mulheres, e bendito é o fruto do vosso ventre, Jesus. Santa Maria, Mãe de Deus, rogai por nós, pecadores, agora e na hora da nossa morte. Amém. Ave Maria, cheia de graça, o Senhor é convosco. Bendita sois vós entre as mulheres, e bendito é o fruto do vosso ventre, Jesus. Santa Maria, Mãe de Deus, rogai por nós, pecadores, agora e na hora da nossa morte. Amém. Ave Maria, cheia de graça, o Senhor é convosco. Bendita sois vós entre as mulheres, e bendito é o fruto do vosso ventre, Jesus. Santa Maria, Mãe de Deus, rogai por nós, pecadores, agora e na hora da nossa morte. Amém. Ave Maria, cheia de graça, o Senhor é convosco. Bendita sois vós entre as mulheres, e bendito é o fruto do vosso ventre, Jesus. Santa Maria, Mãe de Deus, rogai por nós, pecadores, agora e na hora da nossa morte. Amém. Ave Maria, cheia de graça, o Senhor é convosco. Bendita sois vós entre as mulheres, e bendito é o fruto do vosso ventre, Jesus. Santa Maria, Mãe de Deus, rogai por nós, pecadores, agora e na hora da
da nossa morte. Amém. Ave Maria, cheia de graça, o Senhor é convosco. Bendita sois vós entre as mulheres, e bendito é o fruto do vosso ventre, Jesus. Santa Maria, Mãe de Deus, rogai por nós, pecadores, agora e na hora da nossa morte. Amém. Ave Maria, cheia de graça, o Senhor é convosco. Bendita sois vós entre as mulheres, e bendito é o fruto do vosso ventre, Jesus. Santa Maria, Mãe de Deus, rogai por nós, pecadores, agora e na hora da nossa morte. Amém. Ave Maria, cheia de graça, o Senhor é convosco. Bendita sois vós entre as mulheres, e bendito é o fruto do vosso ventre, Jesus. Santa Maria, Mãe de Deus, rogai por nós, pecadores, agora e na hora da nossa morte. Amém. Glória ao Pai, e ao Filho, e ao Espírito Santo, assim como era no princípio, agora e sempre, e por todos os séculos dos séculos. Amém. Salve, Rainha, Mãe de Misericórdia, vida, doçura e esperança nossa, salve. A vós bradamos, degredados filhos de Eva, a vós suspiramos, gemendo e chorando neste vale de lágrimas. Eia, pois, advogada nossa, esses vossos olhos misericordiosos a nós volvei. E depois deste desterro, mostrai-nos Jesus, bendito o fruto do vosso ventre. Ó clemente, ó piedosa, ó doce sempre Virgem Maria, rogai por nós, Santa Mãe de Deus, para que sejamos dignos das promessas de Cristo. Amém. E que desça sobre vós, por intercessão da bem-aventurada Virgem Maria, a bênção do Deus Todo-Poderoso, Ele que é Pai e Filho e Espírito Santo. Amém.

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11: Olá, bom dia. Pelo horário de Brasília, 6:30. Segunda-feira, 18 de maio de 2026. É hora de notícias aqui na Rádio Canção Nova. A solenidade da Ascensão do Senhor, Papa diz que o percurso de ascensão se dá com a prática do justo e amável no cotidiano. No Dia das Comunicações, o Papa reforça o valor das relações humanas. Papa Leão XIV convoca fiéis a renovarem compromisso com a ecologia integral na semana Laudato Si. Semana fria em São Paulo e no Rio. O tempo muda no Espírito Santo e no leste de Minas Gerais. Líderes empatam e Palmeiras segue na liderança do Campeonato Brasileiro. Essas e outras notícias a partir de agora no Jornal Canção Nova. Eu sou Daniel Gonçalves e trabalha comigo na operação do áudio Carlinhos Fernandes. 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A solenidade da Ascensão do Senhor, celebrada em muitos países e no domingo, entre eles o Brasil, o Papa Leão XIV recordou que todos somos chamados a realizar um percurso de ascensão, aprendendo a assumir e a subir para o céu por meio do exemplo de Jesus, de Nossa Senhora e também dos santos. Santo Padre destacou ainda a importância do testemunho das pessoas simples do cotidiano que vivem com fidelidade o Evangelho. Mais informações com a jornalista Andressa Colê.
10: O Papa Leão XIV recordou logo no início da alocução que precedeu a oração mariana do Regina Caeli, neste domingo, numa praça São Pedro, com cerca de 20 mil pessoas, que hoje em muitos países do mundo celebra-se a solenidade da Ascensão do Senhor, como acontece no Brasil, por exemplo. Um mistério que marca a gloriosa partida de Jesus quando sobe aos céus e senta-se à direita de Deus Pai para servir como mediador, intercedendo por nós. A Igreja celebra essa solenidade 40 dias após a ressurreição de Cristo e o tempo em que conviveu e instruiu os discípulos, antecipando Pentecostes, na próxima semana. Com a vinda do Espírito Santo, todos somos convidados e enviados pelo Senhor a anunciar o Evangelho para todos. A imagem de Jesus que sobe ao céu da Ascensão do Senhor, disse o pontífice, poderia nos levar a perceber esse mistério como um acontecimento distante. Contudo, não é assim. Não é promessa distante, mas vínculo vivo. Estamos unidos a Jesus e a sua ascensão ao céu atrai também nós e para a plena comunhão com o Pai, explicou o Papa, aproximando cada vez mais a nossa maneira de pensar, de sentir e de agir à medida do coração de Deus.
12: Toda a vida de Cristo é um moto de ascesa.
10: Toda a vida de Cristo é um movimento de ascensão que abraça e envolve, através da sua humanidade, o inteiro cenário do mundo, elevando e resgatando o homem da sua condição de pecado, levando luz, perdão e esperança onde havia trevas, injustiça e desespero, para chegar à vitória definitiva da Páscoa, na qual o Filho de Deus, morrendo, destruiu a morte e, ressuscitando, restaurou a vida.
12: Ha distrutto la morte e risorgendo ha ridato a noi la vita.
10: Leão XIV recordou então São Paulo, que diz que tudo que é verdadeiro, justo, amável e pondo em prática com a ajuda de Deus, nos ajuda a transcorrer um percurso de ascensão, que nos atrai constantemente para o alto, para o Pai, difundindo no mundo frutos preciosos de comunhão e de paz, um caminho feito em comunhão com quem está próximo.
12: E de questo cammino di ascesa noi conosciamo la via. La troviamo in Gesù.
10: Encontramos o caminho de Jesus na dádiva da sua vida, nos seus exemplos e nos seus ensinamentos, assim como o vemos traçado na Virgem Maria e nos santos. Aqueles que a Igreja nos apresenta como modelos universais e aqueles, como o Papa Francisco gostava de dizer, da porta ao lado, com quem partilhamos o nosso dia a dia, pais, mães, avós, pessoas de todas as idades e condições que com alegria e empenho se esforçam sinceramente por viver segundo o Evangelho. Com eles, com o seu apoio e graças à sua oração, também nós podemos aprender a subir dia após dia para o céu.
12: Possiamo imparare anche noi a salire giorno per giorno verso il cielo.
11: Ao final da oração mariana do Regina Caeli, o Papa Leão XIV recordou que neste domingo, celebrado em diversos países, entre eles o Brasil, o 60º Dia Mundial das Comunicações Sociais, marcado por celebrações de ação de graças e reflexões sobre a missão dos comunicadores. Em sua mensagem, o Santo Padre destacou os desafios do tempo atual, especialmente diante do avanço da inteligência artificial. Continua conosco, Andressa Colê.
10: Hoje se celebra em diversos países o Dia Mundial das Comunicações Sociais, que este ano quis dedicar ao tema Preservar Vozes e Rostos Humanos. nesta época da inteligência artificial e encorajo todos a se empenharem em promover formas de comunicação que respeitem sempre a verdade do homem para a qual orientar toda inovação tecnológica. O Papa voltou a reforçar a importância de se aprender a lidar com a inteligência artificial para compreender o uso dos algoritmos neste domingo, 17 de maio, Dia Mundial das Comunicações Sociais, que inclusive está sendo celebrado no Brasil e tomando como base a própria mensagem do Papa divulgada no início do ano. O desafio, especifica o pontífice no texto, não é impedir a inovação digital, mas melhor orientá-la. Na mensagem, Leão XIV também alerta para não renunciarmos o nosso talento entregando-o às máquinas, porque assim não vamos crescer como pessoas em relação a Deus e aos outros. Significa esconder o nosso rosto e silenciar a nossa voz. Através da mensagem, retomada ao final do Regina Caeli, o Papa Leão XIV convida todos a refletirem sobre uma comunicação que seja mais humana, verdadeira e autêntica. Segundo Janaína Gonçalves, coordenadora-geral da PASCOM Brasil, é uma comunicação que não reduz pessoas a meros conteúdos, que dê voz e vez a quem precisa, que revele o rosto das pessoas. Ela afirma ainda que, analisando o texto do pontífice, o problema da comunicação não está no celular, nas telas em geral, mas na atitude de perder o humano, na ilusão digital em achar que engajamento é o mesmo que profundidade, na incompreensão em pensar que o alcance pelos algoritmos é o que gera a transformação.
11: O Papa Leão XIV convocou todos aqueles que trabalham por uma ecologia integral a renovarem o compromisso com o cuidado da criação durante a Semana Laudato Si, iniciada ontem em diversas partes do mundo. Em sua mensagem, o Santo Padre recordou que cuidar da paz é cuidar da vida, destacando que a defesa do meio ambiente está diretamente ligada à promoção da dignidade humana, da justiça social e da fraternidade entre os povos. Andressa Colê explica.
10: Até o próximo domingo se realiza a Semana Laudato Si, dedicada ao cuidado da criação e inspirada na encíclica do Papa Francisco. Neste ano jubilar de São Francisco de Assis, recordamos a sua mensagem de paz com Deus, com os irmãos e com todas as criaturas. Infelizmente, nesses últimos anos, devido às guerras, os avanços nesse campo diminuíram bastante. Por isso, encorajo os membros do movimento Laudato Si e todos aqueles que trabalham por uma ecologia integral a renovar o compromisso: cuidar da paz é cuidar da vida. O encorajamento do Papa Leão XIV veio ao final do Regina Caeli na Praça São Pedro para uma multidão de 20 mil pessoas. O pontífice convocou para um dos momentos globais do movimento Laudato Si, vai até 24 de maio, a semana Laudato Si com o tema Da Esperança à Ação. Depois de um jubileu da esperança histórico e da inspiradora conferência Espalhando Esperança, a mobilização é para transformar a esperança renovada em ações coletivas e corajosas. E o movimento, junto com o reforço do Papa Leão, convida a comunidade global para continuar construindo uma igreja atenta ao clamor da terra e dos pobres, alicerçada na oração, configurada pelo encontro e comprometida com a conversão ecológica. Um trabalho global para enfrentar os impactos contínuos da crise climática, mas que começa da base, das realidades locais, com a sinodalidade servindo de guia através dos animadores Laudato Si, coordenadores de capítulos, círculos e organizações membros que são o coração dessa missão. Para se transformar Em um deles, basta participar de um curso de animadores, gratuito, que oferece pedagogia aprimorada, acesso ampliado a diversos idiomas e novas oportunidades de formação online e presencial. Os cursos não se destinam apenas a especialistas em meio ambiente, mas a todas as pessoas de fé que sentem que têm um chamado silencioso e urgente a responder. Inspirado na visão do Papa Francisco, as aulas capacitam líderes que conseguem conectar a oração à ação, a espiritualidade à transformação sistêmica e as iniciativas locais a um movimento global.
11: 6:41. Garantir comida na mesa ainda é um desafio para milhões de pessoas em todo o mundo. Neste mês, o Papa Leão XIV chama atenção para essa realidade e faz um apelo à solidariedade e ao cuidado com os mais necessitados. O repórter Isaac Vale conversou com o padre Bruno Antônio de Oliveira, da comunidade Canção Nova, que fez uma reflexão sobre a intenção de oração do Papa e a importância da partilha e da fraternidade.
13: Jesus, ele veio a esse mundo e se fez um de nós, né? E ele diz, toda vez que fizerem isso a um desses pequeninos, é a mim que fizestes, né? Então ele mesmo disse no Evangelho, né? Ele mesmo disse, toda vez que fizestes isso a um dos meus desses pequeninos, foi a mim que o fizestes, né? E de fato nós precisamos aprender a ter esse olhar, né? Enxergar no próximo, né? O nosso irmão, mas também enxergar também a pessoa de Cristo que sofre nesses que hoje passam necessidade, sentem fome, né? Então Jesus pediu para nós no Evangelho, né? E ele mesmo prometeu, né? Que nenhum copo d'água que fosse dado a um desses pequenos ficaria também sem a sua recompensa.
14: De que maneira a doutrina social da Igreja também enxerga a pessoa pobre, a pessoa, né, que passa necessidade? De que forma ela também tem uma parte nas bem-aventuranças?
13: A doutrina enxerga todos e ver todos como filhos de Deus, né? Não faz distinção se é pobre, se é rico, mas a Igreja sempre teve esse olhar, né? Mais preferencial para os pobres, né? A Igreja sempre voltou o seu olhar para os mais necessitados, né? Porque esses são os bem-aventurados, né? Da parábola. Então a Igreja nunca deixou de olhar e nunca vai deixar de olhar para os mais pobres, né? Até a intenção do Papa desse mês é uma forma da gente retomar isso, né? E se compadecer também desses irmãos e fazer aquilo que está dentro do nosso alcance para ajudar esses irmãos.
11: 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A paróquia de Santa Rita de Cássia realiza a novena de Santa Rita de Cássia em preparação para a grande festa da padroeira celebrada no dia 22 de maio no sul de Minas. A novena teve início no último dia 13 e reúne momentos de oração, celebrações e devoção. Sobre a programação da novena, os preparativos para a festa e a presença de romeiros, nós conversamos com o padre Gladstone Miguel da Fonseca, da paróquia de Nossa Senhora de Cássia, em Minas Gerais.
15: Então, todos os dias celebramos na Igreja Matriz de Santa Rita de Cássia a missa com a novena ao meio-dia e às 19h. E à noite sempre temos um convidado, né? Então a nossa novena vai se prolongar até o dia 21 de maio. No dia 22 de maio, nós teremos 7 horários de missas. Às 3h, às 5h, às 7h, às 9h, ao meio-dia, às 16h, com a presidência do bispo diocesano, Dom José Lanza Neto, e às 19h, Então são 7 horários de missas, né, para que as pessoas tenham a oportunidade de vir. Né? E começamos tão cedo assim, porque vem muitos peregrinos das cidades vizinhas a pé, e começa a chegar meia-noite, uma hora, duas, né? Então já temos a primeira celebração eucarística às 3 da manhã. Temos uma estrutura, né? A comunidade se articula e para servir café para todos esses peregrinos que chegam, muitas vezes cansados, às vezes precisando de algum atendimento, né? Então nós montamos toda essa estrutura para receberem os peregrinos. E temos também a parte festiva, claro, né? Nesse dia também. Quero destacar o tema da nossa novena que está sendo abordado, é o tema da paz. Então nós temos como tema, a exemplo de Santa Rita, promover a paz. E como lema, felizes os que promovem a paz, porque serão chamados filhos de Deus. Acreditamos ser um tema atual e necessário, e além da celebração eucarística na Igreja Matriz, no Santuário Matriz de Santa Rita de Cássia, ao meio-dia e às 7 da noite, também os fiéis leigos têm a oportunidade de rezar o terço, né, às 6 horas da manhã, lá na Capela da Colina. O ano passado, nós acreditamos que mais de 20 mil pessoas passaram pela Igreja Matriz durante todo o dia, e umas 10, 12 mil participaram da celebração eucarística, né, porque tem vários horários. Foi de grande participação e alegria no ano passado, e a expectativa esse ano não é menor do que a do ano passado. Fica aqui o nosso convite, né, a todos os fiéis, a todos aqueles que são devotos de Santa Rita, para vir participar conosco da novena, da festa. A igreja, de um modo particular, a igreja templo de Santa Rita, a matriz da cidade, é um belíssimo templo. A pintura foi feita há 84 anos atrás pelo pintor italiano Pietro Gentili, né? E os vitrais da igreja também contam a vida, a história de Santa Rita dessa forma artística, né? O nascimento dela, o batismo, a primeira comunhão, o casamento, o sofrimento com o marido, perda do marido, né? Foi assassinado, os filhos também que morrem, né? A entrada de forma misteriosa dela dentro do convento, né? Levada pelos seus santos de devoção, o estigma que ela recebe na testa, né, a sua ida a Roma. Então é uma igreja belíssima, né, essa história contada através dos vitrais e a pintura feita pelo Pietro Gentili, né, tanto no teto quanto nas capelas laterais, quanto, né, no presbitério. Então vale a pena ver, admirar e rezar. E deixo aqui também os meus agradecimentos à Rádio Canção Nova e a você, ouvinte, e rogo a Deus que, pela intercessão de Santa Rita de Cássia, Deus os abençoe, os ilumine hoje e sempre, em nome do Pai, do Filho e do Espírito Santo. Amém.
11: Amém. Jornal Canção Nova, 6:50. Confira como fica agora a previsão do tempo. A semana fria em São Paulo e no Rio de Janeiro. O tempo muda no Espírito Santo e no leste de Minas Gerais.
16: Uma frente fria no oceano influencia o tempo em áreas do sudeste do Brasil neste início de semana, principalmente São Paulo, Rio de Janeiro e metade sul de Minas Gerais. Na segunda e na terça-feira teremos áreas de instabilidade, chuvas recorrentes, aquele céu mais carregado e temperaturas baixas. Na segunda, a máxima não passa de 19 graus em São Paulo e 28 graus no Rio de Janeiro. E a partir de terça-feira, a sensação de frio aumenta. Os termômetros à tarde na capital paulista não vão passar de 17 graus e na capital fluminense 24. Essas temperaturas baixas vão seguir até pelo menos o próximo final de semana e é somente a partir de meados da semana que vem que as temperaturas voltam a subir entre São Paulo, Rio de Janeiro e metade sul de Minas Gerais. Conforme a frente fria vai avançando pelo oceano, as instabilidades aumentam também no Espírito Santo e no restante do estado de Minas, podendo atingir Belo Horizonte e até mesmo as áreas ali da faixa leste, zona da Mata Mineira, áreas também do Vale do Jequitinhonha, são regiões que podem ter chuva. A temperatura diminui também entre o Espírito Santo e Belo Horizonte, mas o frio não é tão intenso quanto o que acontece em São Paulo e no Rio de Janeiro. Tem essa mudança no tempo, mas a sensação de frio é menor. Maria Clara Sasaki, da Tempo Ok Meteorologia, em parceria com a agência Rádio Web.
11: E o Supremo Tribunal Federal confirmou a validade da lei sobre igualdade salarial. Quem tem os detalhes é Francisco Coelho.
17: O plenário da Suprema Corte validou a Lei de Igualdade Salarial por unanimidade. A regra determina o pagamento de salários iguais para mulheres que exercem as mesmas funções de um homem. As empresas com mais de 100 funcionários são obrigadas a divulgar um relatório dos critérios remuneratórios. Os ministros do Supremo Tribunal Federal entenderam que a norma combate a discriminação contra a mulher e promove a igualdade de salários. O relator do processo foi o ministro Alexandre de Moraes.
18: Como Vossa Excelência disse, ninguém da tribuna, nenhum requerente, nenhum requerido, ministro Toffoli, nenhum amicicuri, ninguém disse ser contra a igualdade, mas tem sempre o mas. Né? Mas

0: as mesmas funções? Há. E sabemos que no Brasil atual há diferença salarial entre homens brancos e homens negros, entre homens brancos e negros e mulheres, e aí nas mulheres, mulheres brancas e mulheres negras. Essa diferença é permitida pela Constituição? Obviamente que não.
1: E agora vamos falar de futebol. A convocação da seleção brasileira para a Copa do Mundo de 2026 será realizada hoje, às 5 da tarde. O anúncio será feito pelo técnico Carlo Ancelotti em evento no Museu do Amanhã, lá no Rio de Janeiro. Líderes empatam e Palmeiras segue na liderança do Campeonato Brasileiro.
2: Palmeiras e Flamengo empataram seus jogos na rodada deste final de semana, mas se mantiveram na ponta da tabela na disputa pela liderança do Brasileirão. No sábado à noite, na Arena Barueri, Palmeiras e Cruzeiro fizeram um jogo aberto com chances para os dois lados, mas o empate persistiu no placar até o fim da partida. Já o Flamengo entrou neste domingo pressionado, depois da eliminação no meio da semana para o Vitória, pela Copa do Brasil. O rubro-negro enfrentou o Atlético Paranaense buscando reação imediata no campeonato. Com o empate em 1-1, o Flamengo fica a 4 pontos da liderança, mas segue com um jogo a menos. Em Belo Horizonte, o Atlético Mineiro venceu o Mirassol por 3-1 e continua na luta para escapar da zona de rebaixamento. E a rodada ainda teve um jogo repleto de acontecimentos entre Santos e Coritiba, às vésperas da convocação que pode levar ou não Neymar para a Copa do Mundo. O Peixe acabou derrotado por 3-0 em uma partida marcada por confusão e preocupação. A arbitragem se confundiu em uma substituição. O pedido era para a saída do Escobar, camisa 31, para a entrada de Robinho Júnior, mas a placa indicou a saída do camisa 10 do Santos, gerando reclamação dos jogadores e da comissão técnica. Completaram a rodada Bragantino 2, Vitória 0, Bahia 1, Grêmio também 1, Botafogo 3, Corinthians 1, Internacional 4, Vasco 1, Chapecoense 2, Remo 3 e Fluminense 2, São Paulo 1. Agência Rádio Web, produção e reportagem, Cassie Balog.
1: Pelo horário de Brasília, 6 horas e 56 minutos. Chegamos ao final do Jornal Canção Nova desta segunda-feira. A apresentação e produção de Daniel Gonçalves. Trabalhos técnicos de Carlinhos Fernandes. Jornalista responsável Marcelo Tel. Outras informações, acesse noticias.cancaonova.com. Uma ótima semana a você. 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
3: Os olhos do Senhor estão sobre os que o temem, sobre aqueles que contam com a sua misericórdia. Salmo 32, versículo 18.
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3: Vinde, prostrados adoremos de joelhos diante do Senhor que nos criou. Ele é o nosso Deus, e nós o povo sob o seu governo, o rebanho que ele conduz. Salmo 95, versículos 6 e 7.
5: A vivência da Santa Missa nos proporciona as graças da nossa redenção. Eis o mistério pascal de Cristo.
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6: Pai das misericórdias e Deus de toda a consolação, ouvi-nos. Bom dia a você que está aqui no Santuário do Pai das Misericórdias e bom dia a você que nos acompanha pelo sistema Canção Nova de Comunicação. Em pé, alegres, entoemos o nosso canto de entrada.

0: Em nome do Pai, e do Filho, e do Espírito Santo.
1: Amém.
0: A graça de nosso Senhor Jesus Cristo, o amor do Pai e a comunhão do Espírito Santo estejam convosco.
1: Bendito seja Deus que nos reuniu no amor de Cristo.
0: Prezados irmãos e irmãs, bom dia. Acolho você que está aqui no Santuário do Pai das Misericórdias e a você que de maneira espiritual nos acompanha através do sistema Canção Nova de Comunicação, trazendo também a sua vida e as suas intenções até o nosso santuário. Quero convidar você que está em casa, mas também você que está aqui no santuário, no início desta Santa Missa, a pensar nas suas intenções, fazer um instante de silêncio e depositar aqui no altar o seu dia, sua família, seu trabalho e tudo aquilo que você traz hoje no seu coração. Hoje nós na Canção Nova celebramos o dom da vida do nosso cofundador Wellington Jardim, o nosso querido Eto. Rezamos na sua intenção e na intenção da sua família. Irmãos e irmãs, reconheçamos os nossos pecados para celebrarmos dignamente os santos mistérios. Confessemos os nossos pecados. Confesso a Deus Todo-Poderoso e a vós, irmãos e irmãs, que pequei muitas vezes por pensamentos e palavras, atos e omissões, por minha culpa, minha tão grande culpa. E peço à Virgem Maria, aos anjos e santos, e a vós, irmãos e irmãs, que rogueis por mim a Deus, nosso Senhor. Deus Todo-Poderoso tenha compaixão de nós, perdoe os nossos pecados e nos conduza à vida eterna.
1: Amém.

0: Oremos. Senhor, venha sobre nós a força do Espírito Santo, para que, com firmeza de coração, possamos acolher vossa vontade e testemunhá-la por uma vida santa. Por nosso Senhor Jesus Cristo, vosso Filho, que é Deus, e convosco vive e reina, na unidade do Espírito Santo, por todos os séculos dos séculos.
1: Amém.
2: Leitura dos Atos dos Apóstolos. Enquanto Apolo estava em Corinto, Paulo atravessou as regiões montanhosas e chegou a Éfeso. Aí encontrou alguns discípulos e perguntou-lhes: vós recebeste o Espírito Santo quando abraçastes a fé? Eles responderam: nem sequer ouvimos dizer que existe o Espírito Santo. Então Paulo perguntou: que batismo vós recebestes? Eles responderam: o batismo de João. Paulo disse-lhes: João administrava um batismo de conversão, dizendo ao povo que acreditasse naquele que viria depois dele, isto é, em Jesus. Tendo ouvido isso, eles foram batizados no nome do Senhor Jesus. Paulo impôs-lhe as mãos e sobre eles desceu o Espírito Santo. Começaram então a falar em línguas e a profetizar. Ao todo, eram uns 12 homens. Paulo foi então à sinagoga e durante 3 meses falava com toda convicção, discutindo e procurando convencer os ouvintes sobre o reino de Deus. Palavra do Senhor.

Eis que Deus se põe de pé e os inimigos se dispersam. Fogem longe de sua face os que odeiam o Senhor. Como a fumaça se dissipa, assim também os dissipais. Como a cera se derrete ao contato com o fogo, assim pereçam os iníquos ante a face do Senhor.

Mas os justos se alegram na presença do Senhor, e jubilam satisfeitos e exultam de alegria. Cantai a Deus louvai. Cantai um salmo a seu nome, o seu nome é Senhor, exultai diante dele.

órfãos ele é pai e das viúvas protetor. É assim o nosso Deus em sua santa habitação. É o Senhor quem dá abrigo, dá um lar aos deserdados, quem liberta os prisioneiros e os sacia com fartura.

0: O Senhor esteja convosco.
1: Ele está no meio de nós.
0: Proclamação do Evangelho de Jesus Cristo segundo João.
1: Glória a vós, Senhor.
0: Naquele tempo, os discípulos disseram a Jesus: Eis, agora falas claramente e não usas mais figuras. Agora sabemos que conheces tudo e que não precisas que ninguém te interrogue. Por isto, cremos que viestes da parte de Deus. Jesus respondeu: Credes agora? Eis que vem a hora, e já chegou, em que vos dispersareis, cada um para seu lado, e me deixareis só. Mas eu não estou só, o Pai está comigo. Disse-vos estas coisas, para que tenhais paz em mim. No mundo tereis tribulações, mas tende coragem, eu venci o mundo. Palavra da salvação.
1: Glória a vós, Senhor.
0: Queridos irmãos e irmãs, na iminência de sua saída deste mundo, neste que faz parte do seu discurso de despedida, Jesus está deixando claro para os seus amigos, para os seus discípulos, que por amor ele fez questão de experimentar em tudo a condição humana, exceto o pecado. Jesus desceu ao nível mais profundo, e eu diria mais doloroso, da condição humana, para provar e atestar o seu amor pelos homens. Inclusive, nesta que é para nós, seres humanos, uma das piores e mais esmagadoras dores, a dor da solidão. O Evangelho de hoje está deixando claro que Jesus Cristo, nosso Senhor, também quis experimentar a extrema solidão e a dor de ser abandonado por quem se ama. Naquela noite de Quinta-feira Santa, na noite da sua entrega e da traição, os evangelhos deixam muito claro que todos abandonaram Jesus, como ele anuncia no Evangelho de hoje: Eis que vem a hora em que vos dispersareis e me deixareis só. A solidão, ela dói mais na medida do amor. Quanto mais se ama, mais o abandono custa, e mais dolorosa é, portanto, a solidão. Jesus quis viver essa condição. Só que, ao mesmo tempo que ele mostra para os discípulos que experimentaria esta dor do abandono, que é tão comum a todos nós, ele mostra que também a solidão torna-se um espaço de encontro com o Pai. E a partir daí, Jesus nos ensina, na pedagogia do seu coração, a vivermos as nossas próprias noites escuras. E aqueles dias em que, mais cedo ou mais tarde, também vamos experimentar a dor do abandono, da solidão, do desprezo. Em Cristo, a nossa solidão, ela se transformou num caminho de maturidade. O Pai sempre está comigo. A partir então da nossa experiência de Deus, nós podemos entender que a nossa solidão, ela é também acompanhada por uma presença misteriosa, mas que nos consola. Por isso que ela é um caminho de crescimento. O Papa Bento XVI ensinou uma vez os padres e os celibatários, E é claro que este ensinamento se derrama também na vida dos leigos e de toda a igreja. Ele ensinou que o homem não será maduro o suficiente enquanto não experimentar a própria solidão, enquanto não encarar de frente os abandonos da própria vida. Porque, meus irmãos, esta é uma verdade fundamental: mais cedo ou mais tarde, todas as pessoas vão embora da nossa vida. Vai chegar um tempo que as pessoas vão, ninguém ficará na nossa vida para sempre. E enquanto não entrarmos nesta escola de maturidade que a solidão nos favorece, nós não seremos homens o suficiente, não seremos grandes o suficiente. O coração de nosso Senhor Jesus Cristo está ensinando para nós no Evangelho de hoje que as pessoas vão e voltam. Os homens têm essa capacidade de, num dia, amar profundamente, prometer todos os amores, mas no outro dia tem também a capacidade da indiferença. Só Deus ama sempre. Os amores humanos, eles são marcados pela imperfeição e pela finitude. Ninguém nos amará de maneira perfeita e eterna. É por isso que os seres humanos, mais cedo ou mais tarde, nos farão experimentar também a dor da solidão. Seguir a Cristo nosso Senhor não nos isenta também deste sofrimento. No final do Evangelho, Jesus está dizendo para os seus amigos: vocês terão tribulações, mas tende coragem, eu venci o mundo. O discipulado de Cristo não é uma vacina que nos imuniza da cruz, da dor, da indiferença, da solidão e do sofrimento. Existe uma tribulação também que cada um dos seus discípulos, mais cedo ou mais tarde, deverá enfrentar. Mas o bonito é a garantia da presença do Pai até o fim do mundo. Os discípulos de Cristo nunca estarão sozinhos. Um dia, a fundadora dos Focolares, Chiara Lubich, foi questionada pelas suas irmãs por conta do seu voto de celibato, justamente porque o celibato traz consigo a solidão. E as irmãs tentavam tirar isso das ideias de Chiara. Chiara ainda era jovem, dizendo para ela que ela ia terminar a vida dela sozinha, não teria filhos para cuidar dela, os pais já eram falecidos. E Chiara, numa sabedoria extraordinária, respondeu às suas irmãs: enquanto existir um sacrário, nunca haverá solidão para mim. A Eucaristia é a maneira que Jesus encontrou para dizer para nós que todos podem se dispersar, mas Ele nunca vai embora da nossa vida. Quem sabe hoje, na missa de hoje, na Eucaristia de hoje, quando você vier comungar, talvez também com o coração solitário, você experimente esta verdade: nunca existirá abandono para aqueles que estão do lado de Cristo. Todos podem ir embora. Na Eucaristia, Ele prometeu uma permanência até o final dos tempos. Louvado seja nosso Senhor Jesus Cristo.

0: Orai, irmãos e irmãs, para que o meu e o vosso sacrifício seja aceito por Deus Pai Todo-Poderoso.
1: Receba o Senhor por tuas mãos este sacrifício, para a glória do seu nome, para o nosso bem e de toda a sua santa Igreja.
0: Senhor, o sacrifício imaculado nos purifique e dê aos nossos corações o vigor da graça do alto, por Cristo nosso Senhor.
1: Amém.
0: O Senhor esteja convosco.
1: Ele está no meio de nós.
0: Corações ao alto.
1: O nosso coração está em Deus.
0: Demos graças ao Senhor nosso Deus.
1: É nosso dever e a nossa salvação.
0: Na verdade, é digno e justo. É nosso dever e salvação dar-vos graças sempre e em todo lugar. Senhor Pai Santo, Deus eterno e todo-poderoso, por Cristo Senhor nosso. Ele, nosso único mediador, entrou uma vez por todas no santuário dos céus e intercede por nós, garantindo-nos a perene efusão do Espírito Santo. Pastor e guardião de nossas vidas, Ele nos chama à unânime oração, a exemplo de Maria e dos apóstolos, na espera de um novo Pentecostes. Por este mistério de santificação e amor, transbordando de alegria pascal, exulta a criação por toda a terra, também as virtudes celestes e as potestades angélicas proclamam um hino à vossa glória, dizendo a uma só voz:
1: Santo, Santo, Santo, Senhor Deus do Universo, o céu e a terra proclamam a vossa glória. Hosana nas alturas, bendito que vem em nome do Senhor. Hosana nas alturas.
0: Na verdade, ó Pai, vós sois santo, fonte de toda santidade. Santificai, pois, estes dons, derramando sobre eles o vosso Espírito, a fim de que se tornem para nós o corpo e o sangue de nosso Senhor Jesus Cristo.
1: Enviai o vosso Espírito Santo.
0: Estando para ser entregue e abraçando livremente a paixão, Jesus tomou o pão, pronunciou a bênção de ação de graças, partiu e o deu a seus discípulos, dizendo: Tomai todos e comei. Isto é o meu corpo, que será entregue por vós.

Do mesmo modo, no fim da ceia, ele tomou o cálice em suas mãos e, dando graças novamente, o entregou a seus discípulos, dizendo: Tomai todos e bebei. Este é o cálice do meu sangue, o sangue da nova e eterna aliança, que será derramado por vós e por todos, para a remissão dos pecados. Fazei isto em memória de mim.

0: Mistério da fé para a salvação do mundo.
1: Salvador do mundo, salvai-nos, vós que nos libertastes pela cruz e ressurreição.
0: Celebrando, pois, o memorial da morte e ressurreição do vosso Filho, nós vos oferecemos, ó Pai, o pão da vida e o cálice da salvação. E vos agradecemos porque nos tornastes dignos de estar aqui na vossa presença e vos servir.
1: Aceitai, ó Senhor, a nossa oferta.
0: Suplicantes vos pedimos que, participando do corpo e sangue de Cristo, sejamos reunidos pelo Espírito Santo num só corpo.
1: O Espírito nos una num só corpo.
0: Lembrai-vos, ó Pai, da vossa Igreja, que se faz presente pelo mundo inteiro, que ela cresça na caridade em comunhão com o Papa Leão, com o nosso Bispo Vladimir, os bispos do mundo inteiro, os presbíteros, os diáconos e todos os ministros do vosso povo.
1: Lembrai-vos, ó Pai, da vossa Igreja.
0: Lembrai-vos também, na vossa misericórdia, dos nossos irmãos e irmãs que adormeceram na esperança da ressurreição e de todos os que partiram desta vida. Acolhei-os junto a vós, na luz da vossa face.
1: Concedei-lhes, ó Senhor, a luz eterna.
0: Enfim, nós vos pedimos, tende piedade de todos nós e dai-nos participar da vida eterna. Com a Virgem Maria, Mãe de Deus, São José, seu esposo, os apóstolos e todos os santos que neste mundo viveram na vossa amizade, a fim de vos louvarmos e glorificarmos por Jesus Cristo, vosso Filho. Por Cristo, com Cristo, em Cristo, a vós, Deus Pai Todo-Poderoso, na unidade do Espírito Santo, toda honra e toda glória, por todos os séculos dos séculos.
1: Amém.
0: Rezemos com amor e confiança a oração que o Senhor Jesus nos ensinou. Pai nosso,
2: que estais no céu,
0: santificado seja o vosso nome.
2: Venha a nós o vosso reino.
1: Seja feita a vossa vontade, assim na terra como no céu. O pão nosso de cada dia nos dai hoje. Perdoai-nos as nossas ofensas, assim como nós perdoamos a quem nos tem ofendido. E não nos deixeis cair em tentação, mas livrai-nos do mal.
0: Livrai-nos de todos os males, ó Pai, e dai-nos hoje a vossa paz. Ajudados pela vossa misericórdia, sejamos sempre livres do pecado e protegidos de todos os perigos, enquanto aguardamos a feliz esperança e a vinda do nosso Salvador, Jesus Cristo.
1: Vosso é o reino, o poder e a glória para sempre.
0: Senhor Jesus Cristo, dissestes aos vossos apóstolos: eu vos deixo a paz, eu vos dou a minha paz. Não olheis os nossos pecados, mas a fé que anima a vossa Igreja. Dai-lhe, segundo o vosso desejo, a paz e a unidade, vós que sois Deus com o Pai e o Espírito Santo.
1: Amém.
0: A paz do Senhor esteja sempre convosco.
1: O amor de Cristo nos uniu.

0: Provai e vede como o Senhor é bom. Feliz de quem nele encontra o seu refúgio. Eis Jesus, o Cordeiro de Deus que tira o pecado do mundo.
1: Senhor, eu não sou digno que entreis em minha morada, mas dizei uma palavra e serei salvo.

0: Oremos. Senhor, nós vos pedimos, permanecei com misericórdia junto ao vosso povo e fazei passar da antiga para a nova vida aqueles que iniciastes nos mistérios celestes, por Cristo nosso Senhor. Pai das misericórdias e Deus de toda a consolação, ouvi a súplica confiante que vos apresentamos neste momento. Acolhei este povo que vem cheio de fé e esperança ao vosso santuário. Consolai os aflitos, socorrei os necessitados, enxugai as lágrimas aqui derramadas, amparai os fracos e recebei em vossos braços paternos este filho pródigo que volta para vós. Dai-nos a graça de sermos instrumentos da vossa misericórdia na vida dos nossos irmãos, para que assim o vosso nome seja amado em nossa família e em nossa nação. Tudo isso vos pedimos por vosso Filho Jesus Cristo, que convosco vive e reina na unidade do Espírito Santo. Apresente agora tudo que você deseja que seja abençoado por Deus. A nossa proteção está no nome do Senhor. Bendito sois, Senhor, fonte e origem de toda bênção, pois vos alegrais com o vigor da piedade dos vossos fiéis. Permanecei ao lado deles e concedei que eles usem estes sinais de fé e piedade para transformar-se na imagem do vosso Filho, que vive e reina para sempre.
1: Amém.
0: O Senhor esteja convosco.
1: Ele está no meio de nós.
0: Senhor, os fiéis que têm os seus corações ancorados em vós imploram o vosso auxílio, sem o qual nada podem, a fim de que na força da vossa misericórdia realizem o que é justo, aprendam o que é reto e alcancem a plenitude da vossa bondade, por Cristo nosso Senhor.
1: Amém.
0: Desça sobre vós a bênção do Deus Todo-Poderoso, Pai e Filho e Espírito Santo.
1: Amém.
0: Em nome do Senhor e de em paz, e o Senhor vos acompanhe.
1: Graças a Deus.

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9: Farás conhecer os caminhos da vida, a plenitude da alegria, com a tua face. Salmo 15, versículo 11.
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2: Bom dia, Brasil! Bom dia, família! Canção Nova, segunda-feira. Que bom chegar até você, até a sua casa, até o seu ambiente de trabalho. Você que está aí no trânsito, andando, caminhando, com foninho de ouvido, mas sempre com o coração aberto, porque de manhã, todas as manhãs, esse é o convite que a Canção Nova faz para você. Vamos juntos sorrir para a vida, família Canção Nova. Início de semana, nada de desânimo, nada de tristeza, somente a alegria do Senhor. Que ela seja nossa força e que a fé possa nos conduzir hoje e cada dia dessa semana. Hoje, dia 18 de maio de 2026, nós celebramos o nascimento de São João Paulo II, esse grande santo da nossa igreja e também nosso cofundador, Eto. Aquele abraço para o senhor de toda a comunidade Canção Nova. Obrigada pelo seu sim, pela sua doação dentro do Carisma Canção Nova. Nós louvamos a Deus por sua vida e conte hoje com as nossas orações, tá bom? E você que faz aniversário hoje também, receba o nosso abraço. Deus abençoe você, meu irmão, minha irmã. Celebre mesmo o dom da vida. Cada dia que Deus nos dá é um grande presente. Que bom estar com você nessa manhã, com toda essa equipe aqui por trás das câmeras. Pena que você não pode ver, mas tem cada gente linda aqui atrás das câmeras, né? Nossa produção, aqueles que tiram as fotos aqui do Sistema Canção Nova de Comunicação, os cinegrafistas, o pessoal do Twitter, da Rádio Canção Nova também temos os nossos operadores lá, mas também vários departamentos que nesse momento nos acompanham, rezam conosco. Um beijo grande para cada irmão de comunidade, para cada colaborador que faz parte dessa linda companhia de pesca. Glória a Deus, porque a Canção Nova existe para pescar almas, salvar almas para o Senhor. E eu tenho a alegria de estar com os meus irmãos nessa bancada. É isso que me anima cada manhã, né? Chegar aqui, estar em comunidade. A começar por ele, Padre Sidney, sua bênção.
3: Deus te abençoe, Patrícia. Bendito seja Deus pela oportunidade de entrar na sua casa. E hoje, de forma muito especial, a Canção Nova, aqui no Sorrindo para a Vida, nós estamos recebendo o abraço do Pai das Misericórdias. Então nós queremos com muita alegria olhar para o Pai, ser consolado por Ele, ser alcançado por Ele, ser transformado por Ele. Então seja bem-vindo. Eu não sei como foi o seu final de semana, mas eu sei que o amor de Deus supera todas as dificuldades, todas as adversidades. E hoje, com a graça de Deus, o Sorrindo para a Vida chega até você para alcançar o seu coração e fazer do seu coração também um lugar da presença do Pai. Então receba o abraço do Pai, receba o aconchego do Pai, receba o abraço que reergue, que nos coloca novamente de pé. Que alegria poder estar aqui.
2: Que lindo isso, né? Deus nos coloca de novo de pé. Quantas vezes você cair, você pode contar com esse abraço do Pai. E qual será a palavra hoje, Padre?
3: Nós iremos refletir o Evangelho de São Lucas, no capítulo 15, versículos 11 a 32. Lucas 15, 11 a 32.
2: E hoje estamos com a camiseta do Pai das Misericórdias. Você vai ver aí toda a bancada, né? Começar por ela. Que alegria receber essa mulher da Palavra de Deus e do Espírito Santo. Por que não dizer assim, né?
4: Obrigada. Obrigada. Deus abençoe. Que bom estar aqui, né? Do lado do Sapuquinho. Daqui a pouco a gente vai estar de novo no Amor Vencerá. É. Mas é uma alegria também começar o dia também sorrindo para a vida. De vez em quando a gente escapa, né? E vem para cá também, né? E vem cantar e vem rezar com o povo de Deus. É uma alegria muito grande. E alegria também, eu quero mandar um abraço, Paty, para São Paulo, lá na Lapa. Eu estive no sábado lá no Encontro para Mulheres. Foi maravilhoso, Padre Roberto. Grande abraço, né? Fomos muito bem acolhidos. E a igreja estava lotada de mulheres sedentas. Olha que bênção, sinal de Deus, né? As pessoas estão procurando conversão, uma caminhada cada vez mais profunda, né? O aprofundamento da intimidade com Deus. Isso é maravilhoso.
5: Maravilhoso mesmo. E a Rogerinha sempre está em missão, né, Rogerinha?
4: Sim, aliás, amanhã estarei em São Miguel, São Paulo, fazendo uma noite oracional. E na quinta-feira eu embarco em peregrinação para Pentecostes em Fátima, Portugal.
5: Que bênção!
4: Né? Então a gente não para.
5: Aliás, a Rogerinha tem uma história com Portugal, né?
4: Bem, já morei lá, graças a Deus, no ano de 99, né? Vivi muitas histórias com a Virgem de Fátima e a missão que estava começando. Então, eu tenho um carinho muito grande por Portugal. Então, Portugal, estou chegando aí para o nosso encontro de Pentecostes.
5: Que bênção, hein? E o Sapo? Vai sair também em missão, Sapo? Bom dia!
6: E por aí, a Rogerinha. Vive em missão. Quando me chama, eu vou. De repente, eu vou com dois de uma vez.
4: É.
6: Brincadeira, brincadeira. É isso aí, maravilha. 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
5: E modela aí a camiseta de hoje.
6: Sim, sim, o modelo oficial
5: da Canção
6: Nova.
5: Isso.
6: Sapo.
5: Olha lá, gente, a camiseta do Pai das Misericórdias, né? Pai das Misericórdias e Deus de toda a consolação.
4: Ouvinos.
5: 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Seja bem-vinda, Elisângela. Bom dia.
7: Bom dia, meu irmão. Muito obrigada. Bom dia. Sua bênção, Padre.
3: Deus te abençoe, minha santa.
7: Meu santo. Bom dia, Rogerinha, Sapo. E bom dia a você, que é a família Canção Nova, que está conosco aqui no Sorrindo para a Vida. Gente, eu acho uma alegria o nome desse programa, porque nos convida a sorrir, não é mesmo? Hoje meu marido até me acordou fazendo o sonzinho da vinhetinha de abertura.
5: Sério?
7: Aí ele me acordou e falei, nossa, de onde é esse barulhinho? Aí ele, Sorrindo para a Vida.
5: Para te lembrar.
7: E eu achei tão interessante como a nossa família entra, né, naquilo que a gente vive, como a gente vive tudo junto. O Rafael veio, disse, bom dia, Sorrindo para a Vida, mamãe, bom dia. E eu gostaria que tudo isso chegasse até a família Canção Nova, né? Que eles também vivessem tudo isso, porque esse programa tem um objetivo, independente do que você vive, do que você passa, sorrir para a vida. Padre Jonas sempre nos ensinou que o sorriso é o nosso hábito. Então, nem sempre as coisas estão maravilhosas, mas não é falsidade, é a alegria que vem de Deus, desse Pai que nos ama, dessa certeza que nós temos um Pai que nos ama, e isso basta. A confiança nele nos faz sorrir acreditando que tudo vai dar certo. No tempo dele, as coisas vão se encaixar e tudo vai chegar no lugar certinho. Como a Rogerinha mandou um abraço lá para a missão, eu quero mandar um grande beijo aqui para a nossa imersão em Tapetininga, o Giba e a Flávia, gente, o Padre Fernando. Tem feito um trabalho lindo, lindo, lindo naquela imersão. Mandar um beijo para todas as mulheres que estavam no encontro de mulheres, mulheres como Maria. Foi lindo, não foi? Todas elas disseram que estariam ligadinhas aqui hoje.
5: Ai, que legal.
7: Sorrindo para a Vida. Então, vocês também podem mandar um beijo aí para elas.
5: Beijo para todas as mulheres.
7: São fiéis à programação da Canção Nova. Tinha uma senhora de 81 anos. Olha que gracinha.
3: Olha só.
7: Veio partilhar comigo, padre, no finalzinho, já no almoço, dizendo, Elisângela, a minha casa, a TV fica ligada 24 horas por dia. E eu disse para a neta dela, olha, copia sua avó, coloca sua TV também ligada, porque ela disse, a bênção vai entrando pela TV, né? No Sorrindo para a Vida, amor vencerá e por aí vai. Aproveito para mandar um beijo também para a missão em Porto Real, no Rio de Janeiro, que eu fui lá esses tempos, e umas senhorinhas também lindas, lindas, lindas, tias do Lucas, que estavam ali e disseram que amam Sorrindo para a Vida, que acompanham toda a programação da Canção Nova, e vocês merecem esse beijo, porque são pessoas maravilhosas, padre, que evangelizam. Às vezes a gente pensa assim, meu Deus, como é lindo ver a família Canção Nova. Ela, toda a família Canção Nova é envolvida nessa evangelização. Todo mundo quer evangelizar, todo mundo quer salvar almas. E isso é belo. Esse é um trabalho que, de fato, transborda. Quando nós fazemos uma experiência com Deus, Ele transborda em nós, não é isso? E a gente quer também levar outras pessoas a essa experiência. Mas como a Patrícia falou, hoje é o dia do abraço do Pai. Gente, olha que coisa mais linda esse
5: mesmo.
7: Terço. Ai, tem pulseirinha, gente.
5: Até o padre, mostra o seu, padre.
7: É, cadê a sua pulseirinha?
4: Eu também sou com a pulseirinha.
5: Que lindo.
7: Todas nós.
4: Recebi hoje.
7: Lá ou aqui, gente? Onde é melhor? Aqui? Aqui. 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Lindo e essa pulseirinha, que tem aqui também uma cruz linda do Pai das Misericórdias. E na medalhinha, você vai ver que tem o Pai das Misericórdias de um lado e do outro lado, Padre Sidney, o santuário. Não é lindo?
5: Santuário.
7: Então é um conjunto, o terço e a pulseirinha. Pode comprar separado? Pode. Mas eu oriento você a comprar junto para que você possa aí evangelizar também, rezando e mostrando tão lindo que é esse terço, não é, Padre Sidney?
4: E andar com o Pai, né, Elisângela?
3: Andar com o Pai.
4: Hoje eu quero escolher andar com o Pai. Então eu pego o tercinho do Pai, né, a pulseirinha, né? Tem dia que a gente escolhe andar com Nossa Senhora de Fátima, tem dia com Nossa Senhora das Graças, então, hoje eu quero andar com o Pai. Então eu coloco...
3: Hoje eu preciso do Pai, né?
4: Eu tô precisando de Pai hoje.
7: E olha que lindo, né? A camiseta, o terço, a pulseira, e não para por aí, não. O mais importante, a palavra de Deus,
4: lindo.
7: Também do Pai das Misericórdias. Então você pode adquirir tudo isso, gente. E o bonito, né? Às vezes aqui a gente mostra a Bíblia, e a própria Bíblia aqui já toca as pessoas, né, padre? Porque é o mosaico do nosso santuário. Então quando você leva para casa essa palavra aqui, essa Bíblia do Pai das Misericórdias, a camiseta, o terço, a pulseira, você vai estar em todo
5: mostra
7: tempo.
5: Atrás o santuário aí.
7: Aqui atrás o santuário, bem legal. Isso mesmo. De cá ou de lá, gente?
5: Aí, tá. Aí, olha que lindo.
7: Aqui o santuário do Pai das Misericórdias, tem oração aqui também?
3: Não.
7: Mas tem na camiseta, né? Tem aqui na camiseta, a Patrícia até já rezou ali, Pai das Misericórdias e Deus de toda a consolação, ouvimos. Onde você passar, com certeza aquela pessoa que está vivendo essa necessidade, como a Rogerinha falou, de um abraço do Pai, de estar na presença do Pai, vai ser tocado aí pela camiseta que você está usando, pelo terço, pela Bíblia, pela pulseira, e assim você também já estará evangelizando.
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5: 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Gente, todos nós precisamos do abraço do Pai, né? Hoje o Pai está nos visitando. Graças a Deus.
3: E eu acho que já é uma oportunidade de convidar o povo de Deus, né? Para a festa do Pai das Misericórdias, que se aproxima. Nós já estamos na expectativa. Semana passada, nós já estávamos gravando a novena em preparação para a festa do Pai das Misericórdias. Então, no dia 29, 30 e 31 de maio, nessa semana, na outra, nós estaremos celebrando aqui na Canção Nova, aqui no Santuário do Pai das Misericórdias, a festa do Pai das Misericórdias. E o tema é este: o Pai me ama. Então, na noite da sexta, durante todo o dia do sábado, durante todo o dia do domingo, nós estaremos rezando, refletindo essa espiritualidade própria do Santuário do Pai das Misericórdias. Essa acolhida deste Pai, que não vê apenas e não para as nossas faltas. Ele não nos trata como exige as nossas faltas, mas nos levanta. Então estará conosco o Dom Joaquim Vladimir, nosso bispo diocesano, Dom Benedito Benir, nosso bispo emérito, o Padre Márcio Prado, nosso querido irmão de comunidade, o reitor do santuário, o Padre Ricardo Rodolfo, eu estarei, Padre Toninho, Salete Ferreira, Márcio Todeschini, e é claro, existe uma tradicional quermesse do Pai das Misericórdias.
4: É animadíssima.
3: E toda a comunidade se reúne. Então, na noite do sábado, depois da missa das 18h30, aqui no estacionamento da Canção Nova, nós estaremos fazendo a nossa quermesse. O Elias Júnior, nosso irmão de comunidade, estará animando a gente, colocando todo mundo para dançar. E no domingo, depois da missa das 18 horas, a quermesse também com o Forró Naré, que é um grupo de forró aqui dos missionários da Canção Nova, quando a gente se reúne em família, juntos com o mesmo pai. Nós temos o mesmo pai, eu espero você. Então, sexta, sábado e domingo, 29, 30 e 31. Qualquer informação, santuario.cancaonova.com.
5: Isso mesmo, padre, convite feito. E eu quero aqui agradecer também, porque a Elisângela foi falando, né, das pessoas que ela já, antes de entrar no ar, né, ela mostrou ali uma pessoa que fez a contribuição, ela já vai falar, mas eu estava na Rádio Canção Nova no final de semana também, no sábado, e que lindo ver o povo de Deus mandando os comprovantes, porque a gente fez a proposta na sexta-feira do Pix 15, porque sexta-feira era dia 15, e daí já tinha lá Pix 15, Pix 10, Pix 30, aquilo que é pessoa podia doar para a Canção Nova, mas ali no sábado, porque a gente lembrou isso, que aos finais de semana cai um pouco as doações, né? Ou muito. Mas daí nesse final de semana a gente ficou assim muito feliz de ver a reação mesmo, a sua reação, você assumindo conosco a missão de evangelizar. E nós temos também essa proposta nova para você. 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E você que vai assumir, que vai se tornar esse sócio evangelizador junto conosco, muito obrigada por sua fidelidade. Nesse mês de maio, mês mariano, nós estamos na confiança que nós vamos alcançar o 100% para a honra e glória de Deus. Porque 100% do projeto da Minha Almas significa mais almas alcançadas por Deus. Hoje de manhã, padre, eu fiquei tão feliz, porque de madrugada uma pessoa me mandou uma mensagem, e aí eu fui entender por que me mandou de madrugada, agradecendo pela Canção Nova, pela minha vocação, porque há muitos anos atrás, alguns anos aliás, eu evangelizava através da Rádio Catedral FM lá do Rio de Janeiro, no Terço da Misericórdia, e ele foi alcançado por essa evangelização, ele e a irmã dele. E ele me agradecendo. E aquilo me emocionou muito. E agradecendo a Canção Nova. E ele diz assim: vocês evangelizam o Brasil e o mundo. Porque hoje minha irmã mora no Canadá e eu moro no Alasca.
3: Olha.
5: Gente, eu fiquei tão comovida, tão mexida. Porque muita

imagem que me vinha quando eu cantava é de uma ovelhinha que estava escapando na mão de Deus. Estava escapando das coisas de Deus. E hoje, nesta pregação e neste momento de oração, Jesus agarrou você de volta, né? Vai, agarrou, vem cá, você é minha. Vem aqui, você me pertence. Uma pessoa que estava sentindo

0: o braço de Deus dizendo: eu nunca deixei você, eu nunca te abandonei. Talvez a palavra que o padre não trouxe do filho mais velho: tudo que é meu é seu. Ele também teve um encontro com o abraço do pai, pelas palavras do pai. Ele sentiu que ele foi colocado de volta na casa do pai. Ele sentia como se fosse um empregado da casa do pai. Quando o pai disse: tudo que é meu é teu, o pai disse: espera aí, vem cá. Puxou ele de volta também para o abraço do pai. Talvez seja isso que você esteja precisando hoje. Vai rezando e dizendo: eu preciso desse abraço.
1: Na metade da pregação do padre, a imagem que Deus já me dava eram de pessoas em pranto. Em pranto, não de tristeza, de arrependimento, é claro, dos seus pecados, mas principalmente de você se sentir amado por Deus. De você se sentir mesmo abraçado, acolhido pelo Senhor. Inclusive, alguém que ontem caiu em pecado, pecado grave na área da sexualidade. E hoje você ouvindo essa palavra, você se sentia um indigno mesmo, né? Você se sentia desprezível. Você se sentia, como o padre falou, não merecedor do amor de Deus. Mas esse pai te abraça. Esse pai misericordioso. E não tem como, não é, não se sentir amado, abraçado por Deus depois de uma partilha da palavra como essa. E você pode dizer: eu sou filho da misericórdia, eu sou filha da misericórdia. Eu fiz questão de anotar essa frase, eu não sou de fazer isso, mas coloquei um coraçãozinho ali para dizer mesmo: Deus me ama e eu sou filha da misericórdia. E o que o padre trouxe, o nosso olhar também para com aqueles que convivem conosco, que nós possamos olhar as pessoas com misericórdia, olhar as pessoas do jeito certo, não olhar as pessoas pelos erros que elas cometem, pelos pecados, pelas falhas, mas que Deus nos dê hoje esse olhar misericordioso para com aqueles da nossa família, talvez o seu marido, talvez o seu filho, a sua esposa, talvez o seu chefe, mas que você olhe essa pessoa hoje com um olhar de misericórdia, olhar do jeito certo, olhar como o Pai nos olha, nunca nos condenando, mas sempre com um olhar misericordioso. Quantos ensinamentos hoje! Olha, gente, eu não posso nem expressar tudo que eu sinto aqui nessa bancada, né? Porque essa palavra de Deus, ela vai penetrando e ela vai chegando até os lares, até os ambientes. E a misericórdia de Deus, os raios da misericórdia vão chegando aos lugares que mais precisam hoje. E chegou até você, chegou até o seu coração. Então hoje não se sintam condenados mais, se sintam alcançados pela misericórdia de Deus. E na primeira oportunidade, busque um padre, faça aquela revisão de vida, da vida inteira, e se confesse, para que você possa ali no tribunal da misericórdia, o único tribunal que você não sai condenado, mas sai lavado, purificado, alvejado pelo sangue do Cordeiro.
0: Obrigada.
1: E sai livre, sai justificado. Obrigada, Senhor. Obrigada por essa palavra. Obrigada pela vida do Padre Sidney, pelo sacerdócio dele, por cada sacerdote. Eu agradeço, eu louvo a Deus pela vida de tantos sacerdotes nas nossas paróquias, nas nossas comunidades, que estão ali se consumindo e

0: também no confessionário, levando a misericórdia a tantos corações. Louvado seja Deus por tantos sacerdotes que agora nos acompanham também no anonimato. Obrigada ao Senhor que é sacerdote, e que a misericórdia de Deus também o alcance nesse momento, o levante e sustente, porque o Senhor é esse canal da misericórdia para muitos corações. Obrigada, Senhor, por esse programa de hoje, que vai alcançar ainda muitos corações pela reprise também. Nós gostaríamos, todos os dias a gente fala isso, né, de ficar aqui rezando, porque a gente gostaria de armar a tenda e permanecer aqui, né? Mas é preciso seguir com a nossa programação, e Deus permanece fazendo a obra dele, não é, Elisângela?
1: É isso mesmo, Patrícia, e me vem um sentimento tão forte, assim, que muitas pessoas que se sentem angustiadas, sofridas, talvez deprimidas, é a ausência desse abraço. E às vezes você até vai na sua igreja, reza, mas a angústia fica, porque você ainda não chegou no confessionário. Gente, a confissão é uma experiência de libertação e de amor. Só quem experimenta ela vai entender o que a gente fala. Quantas vezes a Rogerinha dizendo aí da angústia, e ela foi lá no santuário, né? Quantas vezes assim, eu tô meio estranha, meio sem entender, meus sentimentos ruins, aí eu penso, meu Deus, mas o que é isso? O que é? Não tem nem muito tempo para prestar atenção nos meus sentimentos. Mas aí depois o Senhor, essa misericórdia dele, me revela, minha filha, tempo de confessionário. E aí, graças a Deus, às vezes a gente vem, não é o horário que está aberto, porque tudo favorece para que você não se confesse. Mas você precisa se decidir. E graças a Deus, na semana passada, eu estava passando aqui perto, e o Senhor me lembrou, você precisa entrar aqui. E como eu já havia me preparado, né? E eu vim, entrei, gente, que momento maravilhoso, como foi bom. O padre disse, a gente não vê os sacerdotes, eles não reconhecem a nossa voz, mas a gente sabe quem está nos atendendo, né? Então, o padre Marcos Valadares, que também é um padre tão querido,
2: padre
1: tão santinho.
2: O padre do confessionário.
1: Que lindo, me atendendo em confissão, foi uma confissão rápida, mas tão profunda, e fez uma diferença na minha vida, gente. Sabe aquela angústia, aquele sentimento sem lugar? Ficou no confessionário, naquela gotinha, padre. É. E agora eu estou no oceano. Da misericórdia, graças a Deus, e faço essa experiência também. Minha prima mandou aqui, reze por mim, eu estou muito triste, a Diana. E eu me interesso com a Diana também, gente, porque... é uma prima tão querida, né? Todas são. E a Diana, ela se casou com alguém que ela amava tanto. E esse homem se envolveu com crack. Deixou ela com a filhinha pequena.
2: Ai, meu Deus.
1: Mora nas ruas. Ela criou essa filha com todo amor e carinho. Essa filha se transformou numa menina lindíssima. Menina boa. A menina mais linda, assim, da família. Camila. Só que, infelizmente, agora no Natal, a gente estava todo mundo muito feliz no dia 25. No dia 26, ela sofreu um acidente. E dia 8 de janeiro, ela faleceu. Então, minha prima recomeçou a vida dela quando a Camila nasceu, né? Pouco depois. A Camila estava com 26 anos. Solteira, preparando ali para casamento, e agora a Camila está no céu e ela precisa muito desse abraço hoje, padre. E eu dizia, eu vou falar para a bancada, vou falar para o padre. Ela tem sofrido muito, né? O dia das mães agora, ela sofreu muito. E quando a gente ama, a gente sofre com. Então eu sei que esse pai das misericórdias sofreu com o filho que foi, sofre hoje com a sua dor, Diana, e com a dor de tantos da família Canção Nova que estão nos acompanhando. Mas eu acredito que a Divina Providência, que rege todas as coisas, está abraçando todos aqueles que hoje estão na dor, não é? E principalmente você, prima. Confia nele, procura um confessionário, lava a sua alma ali, e ele vai te abraçar, e você vai ser consolada da ausência da sua filhinha. Mas graças a Deus temos notícias boas também. Hoje é aniversário, gente, olha que bonito. A Sueli Comarim, ela é filha da senhora Emília Matsuo Chita, de 95 anos. Ela mora em São Paulo de Faria, interior de São Paulo. Nunca ouvi falar esse nome? São Paulo de Faria, interior de São Paulo. Rezem por ela. 95 anos, o que ela fez? Pix aniversário de 95.
2: Nossa, que
1: gente, sabe o que é lindo? Aqui tem Pix gratidão, Pix aniversário, tem Pix aniversário de casamento. Olha como a família Canção Nova é linda, né? O aniversário da pessoa, e ela entende que o mais importante é ajudar a evangelização. Então, louvado seja Deus por essa atitude, porque isso tudo ajuda a gente a salvar almas através do nosso projeto.
0: Verdade. Eu sei que tem mais gente aí também no Instagram, né? Muita gente que deixou os comentários. Mas eu quero mandar um abraço aqui para a Adriana de Casimiro de Abreu, padre. Adriana
1: Dá
0: Alexandre.
1: Tempo de falar.
0: Ela dizendo: estou aqui assistindo Sorrindo para a Vida, cada dia melhor o programa. Aprendi com vocês a ofertar as minhas dores, que não são fáceis, pelo clero e pelo seminário da Canção Nova. As minhas ofertas de amor me ajudam a passar pelo sofrimento com alegria diante de Jesus. A Canção Nova me ensina que tudo pode ser mudado pela força da oração. É por isso que eu ajudo a Canção Nova.
2: Meus queridos, né?
0: E ela diz: vale a pena, custe o que custar. Segue um abraço para o nosso querido Padre Sidney. Outro bem grande para você. Obrigada, Adriana.
2: Obrigado, beijo. Adriana.
1: Você falando do Instagram, e graças a Deus a gente tem um tempinho, olha só, a Flávia Alves diz assim: eu fui a ovelha perdida, que Jesus encontrou e resgatou. Deus transformou a minha história e mudou a minha vida. Louvo a Deus pela Canção Nova, por ser canal de graça na minha vida. Como é lindo saber que o nosso Pai nos ama, sorrindo para a vida. Olha que bonitinho. Fez essa experiência de ovelha perdida, e quantas ovelhas perdidas podem ser resgatadas hoje, né?
0: Sim.
1: Muita gente dizendo aqui, padre, que a pregação foi maravilhosa, que tocou muito o coração deles, cada um nosso também, né? É, a bancada sempre dizendo, aliás, o pessoal dizendo que aqui na bancada ela consegue, de fato, motivos para continuar sorrindo para a vida, a partir da pregação e da palavra de Deus.
0: E é por isso que nós, né, nos consumimos aqui pela Canção Nova na evangelização, e é por isso que você também ajuda a Canção Nova. Aqui é a nossa gratidão a cada sócio evangelizador. Como a gente falou no início do programa, né? O padre trouxe aquele testemunho forte da senhorinha que deu R$5, que era para o mototáxi, né? E foi embora a pé para o sítio dela. Quantos sacrifícios! A Canção Nova é feita assim também, de sacrifícios. E nós louvamos a Deus por você. Você que oferece também os seus pequenos sacrifícios diariamente por essa obra de Deus. E você que doa daquilo que tem também para a Canção Nova. A Canção Nova está aqui para evangelizar 24 horas por dia, pelo sistema Canção Nova de comunicação, por cada acampamento que acontece também. E como o padre bem falou, ali no confessionário, né, quantas pessoas são resgatadas. Eu amo passar ali quando está os acampamentos e ver, não é a fila, né, em si, mas é bonito ver quantos pecadores ali esperando na fila para se confessar.
2: E a sensação quando a gente está dentro do confessionário que não vai acabar nunca.
0: Não vai acabar nunca aquela fila.
2: Só brotando a fila.
0: Quando parece que vai diminuir, aumenta de novo. Sim. Isso é maravilhoso. É a fila que vale a pena permanecer para que a evangelização, a salvação e a misericórdia cheguem na nossa vida. E aqui o nosso louvor a Deus pelos sacerdotes da Canção Nova, né? Que se revezam ali, ó, diariamente. Somente não na segunda-feira, né, padre?
2: É, só segunda-feira que o confessionário da Canção Nova não abre. Mas
0: padre,
2: a partir da terça... É porque é o dia da folga dos padres do confessionário. Então, então da terça até sábado... Abre pela manhã e à tarde, das 8h30 da manhã até as 11 horas e de 13h30 até as 15 horas. E no domingo, abre na parte da manhã, das 8h30 até as 11 horas.
0: Até no domingo, viu só? Então os padres estão ali, quando você não vê os padres, eles estão lá, atendendo confissão, por isso que a gente precisa rezar pelos sacerdotes, não é? E quero deixar você a par do projeto da Minha Almas, não é? Nós subimos 3% da última porcentagem, né? Estamos com 48%, faltam 52%, temos 10 dias para ajudar a Canção Nova, tá bom? Mas não deixa lá para o último dia, não. A meta diária está de 5,2%.
2: Eu acredito, então... viu, Patrícia?
0: Fala, padre.
2: Eu acredito muito que a gente...
0: Eu também acredito.
2: Mas nós precisamos da ajuda de vocês, do povo de Deus, já agora, né?
0: Já agora.
2: Não deixar pro final, não, pelo amor de Deus. Eu sou torcedor do Flamengo e quando o Flamengo não faz gol no começo do jogo, eu fico desesperado pensando pro final. Ontem mesmo parece que empatou
0: ontem
2: com o Atlético,
0: sofreram, né?
2: Atlético Paranaense, quase no último minuto. Não vamos deixar pro final, não, senão o coração fica... Mas uma brincadeira para dizer que nós precisamos da sua ajuda. Nós estendemos as nossas mãos e dizendo, é possível, nós temos 10 dias úteis, 5,2% por dia. Então, chegou a hora de você entrar em contato com aquela sua família, sabe o grupo da família?
0: Verdade.
2: E aí entra em contato com o grupo da família e diz assim, ó, vocês conhecem a Canção Nova? Aí manda já o link do YouTube ao vivo para eles conhecerem e pede já para ajudar, manda a chave do Pix para que assim a Canção Nova chegue aos 100%. E a evangelização não para.
3: Isso. Eu tenho falado muito, padre, e pedido os novos sócios, né?
1: Verdade.
3: A gente precisa isso, se está no meio de nós, da nossa família, como o senhor disse, aqueles que vão fidelizar a sua contribuição, os novos sócios, né? Que precisam vir, chegar, né? Os novos. Não, eu já contribuo todos os meses, dou um pouquinho, mas você já fidelizou o seu amor por essa obra, né? Fidelidade é fidelidade, é aliança. Eu quero fazer uma aliança com a Canção Nova, fidelizar a minha contribuição. Então, eu entro no cadastro do novo sócio Canção
1: Verdade.
3: Nova, né? Importante isso.
0: E é através do site clube.cancaonova.com. Nesse site aí você vai lá ver a melhor forma de você contribuir, de você ajudar a Canção Nova. clube.cancaonova.com ou liga, né? Tem gente que gosta de falar, de conversar. 12-31-86-2600. Desde já, muito obrigada por sua contribuição. O padre vai nos dar a bênção para selar essa palavra maravilhosa hoje no nosso coração.
2: Antes da bênção, eu posso rezar a oração do Pai
1: claro.
2: Das Misericórdias? Estão voltados para a capelinha do Pai das Misericórdias. Vamos juntos. Pai das misericórdias e Deus de toda a consolação, ouvi a súplica confiante que vos apresentamos neste momento. Acolhei este povo que vem cheio de fé e esperança ao vosso santuário. Consolai os aflitos, socorrei os necessitados, enxugai as lágrimas aqui derramadas, amparai os fracos e recebei em vossos braços paternos este filho pródigo que volta para vós. Dai-nos a graça de sermos instrumentos da vossa misericórdia na vida dos nossos irmãos, para que assim o vosso nome seja amado em nossa família e em nossa nação. Tudo isso vos pedimos por vosso Filho Jesus Cristo, que convosco vive e reina, na unidade do Espírito Santo. Amém. Pai das misericórdias e Deus de toda a consolação,
3: ouvi.
2: O Senhor esteja convosco.
3: Ele está no meio de nós.
2: Abençoe-vos Deus Todo-Poderoso, Pai, Filho e Espírito Santo.
0: Amém. E foi maravilhoso. Elisângela, muito obrigada por hoje. Até a próxima, se Deus quiser.
1: Fui privilegiada, não
0: foi? Foi, com certeza.
1: Eu que agradeço.
0: Agora você entendeu os comentários da semana passada.
1: Agora eu entendi tudo.
0: Padre, uma benção ter o senhor aqui.
2: Deus te abençoe, Patrícia.
0: Obrigada.
2: Até mais.
3: Obrigada, Pati.
0: Se Deus quiser. Até amanhã. Cantando.

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1: Na solenidade da Ascensão do Senhor, celebrada em muitos países neste domingo, entre eles o Brasil, o Papa Leão XIV recordou que todos somos chamados a realizar um percurso de ascensão, aprendendo a subir para o céu por meio do exemplo de Jesus, de Nossa Senhora e dos santos. As informações são da Rádio Vaticano.
2: Um mistério que marca a gloriosa partida de Jesus quando sobe aos céus e senta-se à direita de Deus Pai para servir como mediador, intercedendo por nós. A Igreja celebra essa solenidade 40 dias após a ressurreição de Cristo e o tempo em que conviveu e instruiu os discípulos, antecipando Pentecostes na próxima semana. Com a vinda do Espírito Santo, todos somos convidados e enviados pelo Senhor a anunciar o Evangelho para todos. A imagem de Jesus que sobe ao céu da ascensão do Senhor, disse o pontífice, poderia nos levar a perceber esse mistério como um acontecimento distante. Contudo, não é assim. Não é promessa distante, mas vínculo vivo. Estamos unidos a Jesus e a sua ascensão ao céu atrai também nós e para plena comunhão com o Pai, explicou o Papa, aproximando cada vez mais a nossa maneira de pensar, de sentir e de agir à medida do coração de Deus.
3: Tutta la vita di Cristo è un moto di ascesa.
2: Toda a vida de Cristo é um movimento de ascensão que abraça e envolve através da sua humanidade o inteiro cenário do mundo, elevando e resgatando o homem da sua condição de pecado, levando luz, perdão e esperança onde havia trevas, injustiça e desespero, para chegar à vitória definitiva da Páscoa, na qual o Filho de Deus, morrendo, destruiu a morte e ressuscitando, restaurou a vida.
3: Distrutto la morte e risorgendo ha ridato a noi la vita.
2: Leão XIV recordou então São Paulo, que diz que tudo que é verdadeiro, justo, amável e pondo em prática com a ajuda de Deus, nos ajuda a transcorrer um percurso de ascensão que nos atrai constantemente para o alto, para o Pai, difundindo no mundo frutos preciosos de comunhão e de paz, um caminho feito em comunhão com quem está próximo.
3: E de questo cammino di ascesa noi conosciamo la via, la troviamo in Gesù.
2: Encontramos o caminho de Jesus na dádiva da sua vida, nos seus exemplos e nos seus ensinamentos, assim como vemos traçado na Virgem Maria e nos santos, aqueles que a Igreja nos apresenta como modelos universais e aqueles, como o Papa Francisco gostava de dizer, da porta ao lado.
1: Da Central de Jornalismo Canção Nova, Arielle Prado.
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2: Bom dia, Brasil! Bom dia, família Canção Nova! Está no ar, Clube do Ouvinte, nesta segunda-feira, dia 18 de maio de 2026. Segunda-feira cheia de ânimo, de alegria, de fé, de esperança. Cachoeira Paulista, gente, uma manhã de frio, tempo nublado, mas nós damos graças ao Senhor por tudo, né? Por tudo que Ele permite, nós vivemos e também pelo clima, pela temperatura, louvado seja nosso Senhor Jesus Cristo. E que bom chegar até você, família Canção Nova, onde quer que você esteja agora, que o Espírito Santo repouse sobre você, que o Espírito Santo renove as suas forças, meu irmão, minha irmã, você que está no trabalho, você que está em casa, as donas de casa que trabalham muito em casa, não é verdade? Deus abençoe também os jovens, as crianças, enfim, onde quer que você esteja, que o amor de Deus alcance você nesse momento. Bom dia pro Carlinhos aqui na técnica. Bom dia pra toda a equipe aqui da Rádio Canção Nova. Bom dia para todos os departamentos, nossos colaboradores e missionários que estão aí na sintonia. Bom dia para você de todo o Brasil e além Brasil.
1: Brasil!
2: Ah, terra de Santa Cruz abençoada, né? Até às 11 da manhã estaremos juntos, hoje falando sobre paciência e paz, que são frutos do Espírito Santo para nossa vida. Você precisa de paciência? Precisa de paz? Já a gente vai se aprofundar e pedir esses frutos do Espírito Santo para nossa vida, mas para começar bem, Banda Arcanjos canta O Amor de Deus.

Ouva você, meu irmão, minha irmã, através das ondas eucarísticas da Rádio Canção Nova. Como é bom estarmos juntos nesta manhã. E eu quero já acolher você mesmo de todo o Brasil, já entrando no tema de hoje, paciência e paz, frutos do Espírito Santo para a nossa vida. No programa de hoje, nós queremos refletir sobre esses dois frutos do Espírito Santo, que são fundamentais para a nossa caminhada, a paciência e a paz, em meio às batalhas, sacrifícios e dificuldades da vida. Deus nos chama a confiar nele e a não desanimar diante das tribulações. E para nos aprofundar nesse tema, eu quero, junto com você, recordar um trecho da carta de São Paulo aos Romanos, no capítulo 5, versículos de 3 a 5, que mostra como a paciência nasce nas dificuldades e fortalece em nós a esperança. Mas nos alegramos até nas tribulações, pois sabemos que a tribulação produz a paciência. A paciência fortalece a fidelidade, e a fidelidade comprovada produz a esperança. E a esperança não decepciona, porque o amor de Deus foi derramado em nossos corações pelo Espírito Santo que nos foi dado. Que palavra maravilhosa hoje, para mim e para você, já no início desta semana. Mas nos alegramos até nas tribulações. Quais são as tribulações que você tem vivido, meu irmão, minha irmã? Que você possa louvar a Deus por essas tribulações. Patrícia, loucura louvar pelas tribulações. Mas quem é de Deus aprende a louvar em toda e qualquer circunstância. E Padre Jonas diria, toda quer dizer toda, toda circunstância. E a palavra de Deus também nos diz isso, não é? Em todas as circunstâncias, dai graças ao Senhor. Então nós devemos treinar o nosso coração a louvar a Deus por tudo que nós passamos, até mesmo pelas tribulações, até chegarmos nesse grau de nos alegrarmos nas tribulações. Pois sabemos que a tribulação produz a paciência. Como nós vamos dizer que nós temos paciência se nós não passamos por nenhum dissabor, por nenhuma dificuldade, por nenhuma contrariedade, por nenhuma tribulação? Então Deus está trabalhando em nós para que nós possamos ser pacientes. E a paciência fortalece o quê? A fidelidade. E a fidelidade comprovada produz a esperança. E a esperança não decepciona, porque o amor de Deus foi derramado em nossa

0: é preciso sofrer. Não é exatamente isso que a palavra nos diz. Ela nos revela que nos alegramos até nas tribulações. E aqui São Paulo nos mostra como devemos agir diante das dificuldades. Quando chegam as tribulações, temos dois caminhos para seguir. Ou louvar a Deus pelo que nós estamos vivendo, ou reclamar e desanimar diante dessa luta. Qual caminho você escolhe hoje? Qual caminho você vai escolher daqui para frente? Louvar ou reclamar e desanimar? Se você for pelo caminho que é o segundo, de reclamar e desanimar, a consequência será negativa, porque a reclamação, ela envenena a alma. E a partir dela, nós não conseguimos mais enxergar o lado bom das coisas. Sabe aquela pessoa que só reclama de tudo? Para ela nada presta, tudo vai mal, ninguém é bom, nem você mesmo é bom. Então, nós precisamos aprender a louvar. Ou seja, quem só reclama, em outras palavras, né, a murmuração, ela é como um elogio, mas um elogio negativo ao mal e ao orgulho ferido. Porque muitas vezes reclamamos porque algo não aconteceu como nós gostaríamos. Isso é orgulho. E diante das tribulações, nós podemos escolher reclamar e perder a confiança em Deus, ou escolher o louvor. E hoje o Senhor nos convida a fazer essa escolha, agradecer a Ele, mesmo nas lutas e nas dificuldades. Vamos aprender hoje, com Nossa Senhora, com os santos, a louvar, mesmo diante das situações difíceis da nossa vida? Qual caminho você vai escolher hoje? O do louvor ou da reclamação? E que hoje você possa também participar aqui do nosso programa. Nós temos um presente lindo para você. Gente, é uma Bíblia, mas é uma Bíblia... Olha, é uma Bíblia que eu acho que é em homenagem à Copa, né, Carlinhos? E o Marcinho que tá aqui. É uma Bíblia, gente. Ela é verde e amarela, mas é um verde, assim, que não é aquele verde mesmo, bandeira. Não é verde do Palmeiras também, não, viu, Carlinhos? Não é. É um amarelo, assim, mais envelhecido, um verde... De tão bonito, gente. Bíblia Sagrada, tradução oficial da CNBB, uma edição linda que eu vou tirar a foto e colocar no status, porque com certeza você vai querer essa Bíblia. Capa dura, quem que não vai querer ganhar, gente? A Bíblia, e ainda mais a Bíblia Sagrada com a capa dura e nessa roupagem linda que ela tá aqui, hein? Com certeza aí todo mundo quer ganhar. Mas hoje aqui falando sobre paciência, sobre paz, que são frutos do Espírito Santo, eu convido você a responder com toda a sinceridade do seu coração. Qual caminho você tem escolhido? Do louvor ou da reclamação? Partilha aí com a gente. O que você tem escolhido na sua vida diante das dificuldades e das tribulações? O louvor ou a reclamação? Seja sincero, hein? 12 é o DDD 991455871. 12 991455871. Tô aguardando aí a sua participação e no final do programa a gente vai saber quem vai levar essa Bíblia linda pra casa. Enquanto isso, a gente canta com Fátima Souza e Celines Dias, Glória, Aleluia. Aliás, eu me empolguei, né? A gente vai para o intervalo rapidinho e depois do intervalo a gente já vai ouvir essa canção maravilhosa.
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6: Do Senhor se falará à geração futura, e anunciarão a sua justiça ao povo que ainda vai nascer. Salmo 21, versículo 32.
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como é bom louvar, bendizer, glorificar o nosso Deus, né, família Canção Nova? Glória, aleluia! Mas hoje falando sobre paciência, sobre paz, que são frutos do Espírito Santo, nós também estamos aqui refletindo, né? Porque temos dois caminhos aí, duas decisões que nós podemos tomar diante das tribulações e dos sofrimentos. Um caminho é o louvor, o outro é a reclamação. Qual desses dois caminhos você tem tomado diante das tribulações e dos sofrimentos que você tem vivido, que você tem passado? Hein, meu irmão, minha irmã? Você tem escolhido o louvor ou você tem optado mais pela reclamação? Qual tem sido a sua reação diante dos sofrimentos e das tribulações? Seja sincero, partilhe com a gente a sua resposta e você concorre hoje é uma Bíblia linda, verde e amarela da CNBB, gente, de capa dura. Mas é bonita mesmo, viu? Com força. Já vou postar aqui no status do WhatsApp para você saber. Mas só quem responder a pergunta com toda sinceridade é que vai concorrer a essa Bíblia, tá bom? Qual tem sido o seu comportamento, a sua opção diante das dificuldades e das tribulações da vida? O louvor ou a reclamação? 12 99145-5871 para você participar, tá bom? Enquanto você vai aí respondendo, eu quero também louvar e bendizer a Deus por você, sócio evangelizador, você que tem ajudado a Canção Nova mês a mês. Olha, de sexta-feira para cá, nós subimos 3% no projeto Dai-me Almas, graças a Deus. Mas nós sabemos, não é, Carlinhos, que poderíamos ter subido um pouco mais, não é verdade? A meta diária está de 5,2%. Então vamos, né, acelerar nessa semana, gente? Vamos ajudar? É o mês do aniversário da Rádio Canção Nova. 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Já quero agradecer aqui o Antônio Ricardo Lopes. Ele acabou de mandar pra gente também um comprovante ajudando o projeto Dai-me Almas. 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Obrigada, João José. Na verdade, ele fez aqui no nome do Antônio Ricardo, mas é o João José de Belo Horizonte, Minas Gerais. Obrigada por contribuir com a Canção Nova. E quero oferecer a próxima música também pro aniversariante do dia. Hoje o Eto faz aniversário. Eto Jardim, cofundador da comunidade Canção Nova. Hoje fazendo aniversário e você reza por ele, hein? Coloca aí o Eto nas suas orações para que Deus, né, renove as forças, dê muita saúde, que o Eto continue sendo essa bênção dentro da comunidade Canção Nova, tá bom? E quero oferecer a próxima música também para nossa ouvinte Jane, lá de Três Rios. Três Rios, Rio de Janeiro, gente. Ia falar que é Minas, mas é Rio. Ela também está lá ligadinha conosco. Deus abençoe você. Vai para você também a próxima canção que vem chegando com Flávio Vitor, Egito.

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1: Ah, como é bom saber que Deus cuida de nós, né, família? Quero aqui mandar um abraço para quem já está respondendo a pergunta de hoje, né? Estamos falando sobre paciência, sobre paz, são frutos do Espírito Santo, mas também perguntando para você, diante das tribulações e sofrimentos, qual tem sido a sua opção? Louvar a Deus pelo sofrimento, pela tribulação ou reclamar, hein? Qual é a sua tendência? Conta pra gente aí. A Lucilene de Seabra, Bahia, ela diz: bom dia a todos, eu escolho louvar, porque reclamar não é bom. E ela tá pedindo uma música aqui, a gente vai tentar tocar para você daqui a pouquinho, tá bom, querida? Um abraço pro Fernando de Londrina, Paraná. Ele diz: eu vivia de murmuração e reclamação diante das situações. Hoje eu louvo a Deus em meio às dificuldades. E assim eu sigo com fé que tudo vai se ajeitar. Que bom, Fernando. Quem também tá com a gente é a Josiane de Moreira César, Pindamonhangaba, né? Ela diz: sobre o tema de hoje, para mim é um tema mais difícil. Eu confesso que estou me esforçando muito, pois antigamente eu fui uma pessoa sem paciência alguma. Hoje, com a graça de Deus e Nossa Senhora, estou me controlando bem mais. Não é fácil, principalmente para mim que sofro com esclerose múltipla. E meu esposo também tem uma doença neurológica grave. E eu estou há 5 anos afastada da empresa e ele há 13 anos. É um exercício diário que nos edifica para o céu. Que bom, Josiane. Que bom que vocês estão aí se esforçando, né? Para fazer o que é o certo. E o Luiz Antônio de Cruzeiro, ele diz: estou no caminho do louvor, melhor agradecer do que reclamar. A Rose Diniz de Abaitetuba, Pará: para mim hoje é um pouco mais fácil louvar nas tribulações. Confesso que este exercício é desafiador. Mesmo que Deus silencie, eu preciso acreditar que nada passa despercebido do seu olhar de pai. Quando minha irmã faleceu, há 9 anos, eu vi que eu já estava vivendo o meu processo de conversão, pois mesmo na dor e com o coração dilacerado, eu consegui agradecer a Deus pelos anos que ela viveu ao nosso lado. E Nossa Senhora, mais uma vez, se fez presente também neste momento onde tudo parecia trevas. Obrigada, Canção Nova, que me ensinou e me ensina que com Deus tudo é possível. Mesmo às vezes sem entender, eu confio e louvo em todos os momentos de minha vida. Rose, obrigada, viu, por sua participação. E você também vai respondendo para concorrer ao brinde de hoje, essa Bíblia Sagrada, diferenciada aqui na cor, né, verde, amarela, mas muito bonita. Já eu vou postar para você. E você que está chegando agora vai respondendo, né? Qual tem sido a sua reação diante das tribulações, das dificuldades da vida? Você tem optado pelo louvor, louvar a Deus nessas circunstâncias? Ou você tem reclamado, né? Porque muitas vezes é essa a nossa tendência. Partilha aí com a gente. 12 99145-5871. E enquanto isso, nós vamos de mais música. Agora quem canta é Via 78, Quero Ser Livre.

E a palavra de Deus falando sobre paz, sobre a paciência, que são frutos do Espírito Santo, né, na nossa vida, a palavra de Deus mostra que essas virtudes, elas não nascem nos dias fáceis, a paciência e a paz, mas elas são construídas justamente nos momentos de luta, de espera e de dor. Porque é fácil falar de paz quando tudo está bem. Difícil é manter o coração tranquilo quando chegam as tribulações, quando a alma está cansada e quando parece que Deus está em silêncio. Talvez hoje exista alguém nos ouvindo com o coração apertado, carregando preocupações, vivendo noites difíceis, lutando contra o medo, a ansiedade e o desânimo. Pessoas que continuam sorrindo por fora, mas por dentro estão cansadas de carregar tanto peso. E é exatamente com você que Deus fala hoje através das ondas eucarísticas da Rádio Canção Nova. Quando chegam as dificuldades, existem dois caminhos diante de nós: o da reclamação, da revolta ou o do louvor e da confiança em Deus. E é nesse caminho de confiança que nasce a verdadeira paciência. Paciência não quer dizer ausência de dor. Paciência é continuar confiando, mesmo chorando. É permanecer firme quando tudo dentro de você quer desistir. É olhar para o céu e dizer: Deus, eu não entendo, mas continuo acreditando. E quando você aprende a esperar em Deus com serenidade, algo começa a mudar dentro de você. A paz do Senhor, ela vai acalmando o nosso coração. Ela silencia o desespero e nos dá forças para continuar mais um dia. E podemos lembrar o exemplo do bambu durante a tempestade. O vento forte o faz dobrar, né? Ele enverga, mas ele não quebra, né, Carlinhos? O bambu pode ter o vento mais forte que for. Ele se dobra, mas ele não quebra. E depois da tempestade, ele volta a ficar de pé. Assim também é a vida daquele que confia em Deus. Você pode até se sentir abalado pelas lutas, pelas decepções, pelas batalhas da vida. Mas se suas raízes estiverem firmadas no Senhor, você não será destruído. Amém? Toma posse. A paciência nos ajuda a suportar o processo e a paz de Deus nos sustenta até que a tempestade passe. Porque quem aprende a permanecer em Deus descobre que, mesmo ferido, ainda consegue continuar caminhando. Glória a Deus por isso. Mesmo ferido, mesmo cansado, continue caminhando. E é para você essa próxima canção com Samuel Ferreira: Jesus não desiste de mim.

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14: 10:33, um ótimo dia para você na sintonia da Rádio Canção Nova. Esse é o Clube do Ouvinte. Hoje estamos falando sobre paz, sobre paciência, que são frutos do Espírito Santo. Muita gente respondendo a pergunta de hoje valendo uma Bíblia bonita, hein? Verde e amarela aqui de capa dura da CNBB, mas você precisa responder com sinceridade. Diante das tribulações, das lutas aí do dia a dia, você tem respondido como? Através do louvor ou da reclamação? Seja sincera, hein? Partilhe conosco a sua experiência. 12 é o DDD 991455871. Isso mesmo, 12 991455871. Mas também quero receber com muito carinho e alegria minha irmã de comunidade, a Gisele Pires, que trabalha no Santuário do Pai das Misericórdias e que veio aqui fazer um convite muito especial para você. Seja bem-vinda, Gisele. Bom dia.
15: Bom dia, Patrícia. Bom dia aos ouvintes da Rádio Canção Nova. É uma alegria estar aqui, não é? A Rádio Canção Nova faz parte da minha vida, faz parte da minha história. Mas como você disse, hoje estou ali atuando, meu campo de missão é a casa do Pai. E é uma alegria imensa vir aqui e poder estender, né? Falar um pouquinho sobre o Pai e fazer esse convite especial para quem nos acompanha.
14: E quem é da rádio é diferenciado, né? Você sabe. Ela tá matando saudade aqui da rádio. É, uma das nossas locutoras, permanece ainda, né? De vez em quando ela aparece aqui na nossa programação, graças a Deus. Mas como ela bem disse, hoje ela está lá na casa do Pai. Ai, gente, olha que bênção, que graça. E veio para fazer um convite especial, né, Gi?
15: É isso mesmo, Paty. Quero convidar todos aqueles que estão na sintonia agora que possam vir e viver essa experiência que nós queremos propor. Enquanto Família Santuário, nós queremos que os peregrinos que vêm até aqui experimentem de forma intensa nos dias 29, 30 e 31 de maio essa verdade que muda a nossa vida. O Pai me ama. Ali na casa do Pai das Misericórdias, Paty, antes de estender ali o convite, eu queria dizer que eu vejo diariamente as pessoas vindo até o santuário e vivendo uma experiência profunda de reconciliação com a própria história e com a figura do Pai. Não é? Várias vezes ali, nós recebemos diariamente muitos peregrinos, não é? E ali, muitas vezes, eu estou ali para explicar o mosaico, dar os detalhes, que é mais do que uma beleza artística. Tudo ali tem um significado, tem um porquê, tudo é intencional, tudo comunica, tudo fala. E ali naquela explicação, na explanação do mosaico, as pessoas elas vão se reconciliando com a própria história. Elas vão se percebendo no lugar do filho. E elas saem dali com essa certeza: o Pai me ama. Eu não estou sozinho. É o que o evangelho de hoje fala, não é?
14: Sim.
15: Que Jesus fala: eu não estou sozinho, o Pai está comigo. Então, nesse final de semana que nós vamos celebrar a festa da Santíssima Trindade, a solenidade da Santíssima Trindade será no dia 31 de maio, e esse dia também é para nós a festa do Pai das Misericórdias. Então nós vamos fazer uma programação especial. Nós começamos em ritmo de acampamento de oração. Nós falamos festa, mas é um acampamento de oração voltado para essa espiritualidade da misericórdia do Pai. Então nós teremos a Santa Missa ali com o nosso querido Bispo da Diocese de Lorena abrindo a nossa programação na sexta-feira às 8 horas da noite, e no sábado e no domingo, lá no santuário mesmo, diferente dos outros acampamentos que acontecem ou no Rincão ou no Centro de Evangelização, todo o acampamento acontecerá lá no santuário. Então, a partir das 8 horas da manhã, Salete Ferreira, Márcio Todeschini, vamos estar lá conduzindo a animação. Teremos pregação com o Padre Márcio Prado, ele que foi o primeiro vice-reitor mais conhecido. Na verdade, ele foi o segundo vice-reitor da história. O primeiro foi Padre Roger Luiz, que não chegou ainda na dedicação. Ele já não estava mais como vice-reitor, mas o primeiro vice-reitor que desbravou ali o Pai das Misericórdias, o santuário, foi o Padre Márcio. Nosso querido Padre Toninho, os nossos reitores Padre Sidney e Padre Ricardo Rodolfo estarão conosco também. Adoração, pregação, terço mariano, e não pode faltar a tradicional quermesse, Patrícia.
14: Sim, a tradicional quermesse mesmo, que é animadíssima,
15: exatamente,
14: né?
15: Exatamente.
14: E ali você vai encontrar a comunidade Canção Nova presente também,
15: com
14: não é verdade?
15: Certeza. E por que da festa? O ano passado a gente brincava, né? O Padre Bruno falava, a gente, quando o Padre Bruno era administrador do santuário, nós estávamos ali conversando que o que é a quermesse na festa do Pai? O que o Pai mandou fazer quando o filho mais novo voltou para casa?
14: Festa.
15: Exatamente.
14: Vamos celebrar.
15: Então, na festa do Pai das Misericórdias, onde nós temos ali o ícone do Pai Misericordioso, da parábola do Filho Pródigo, nós queremos celebrar a misericórdia do Pai na nossa vida. Então vai ter muita comida, só não vai ter novilho gordo, viu, Paty?
14: Ah,
15: mas
14: é?
15: Vai ter churrasquinho.
14: Ai, que delícia!
15: Vai ter churrasquinho, vai ter comida típica, que nós já estaremos ali às portas de junho, onde começam as festas de Minas. Então nós teremos comida típica, nós teremos show de prêmios esse ano,
14: uau,
15: lançamento pra festa e animação. No sábado, o Elias Júnior, nosso irmão de comunidade, vai estar animando pra nós ali. E no domingo, o Ministério Forró Naré vai marcar o retorno oficial dele, né?
14: Ah, que legal!
15: Da sua missão, vai ser ali na festa do Pai, que vai ser ali no estacionamento dos carros que fica em frente ao presépio.
14: Então, quando você espaço entra, maior.
15: Exatamente,
14: legal.
15: Um espaço maior, mais amplo. Vamos ter tendas, vai ser uma festa toda coberta.
14: Para
15: você poder vir e aproveitar bem, porque vai ser uma bênção. Gente, 29, 30 e 31 de maio. Você que é daqui da região, de Cachoeira Paulista, aqui do arredor, do arredor aqui do Vale do Paraíba, do sul de Minas, dá para vir e participar, porque vai ser lindo. Paty.
14: Olha, eu tô aqui no site, né, do santuário, santuario.cancaonova.com. Lá na primeira página já tem lá um espaço sobre a festa do Pai das Misericórdias e tem toda a programação lá direitinho pra você ver desde a sexta-feira. Na sexta já começa com a Santa Missa com Dom Vladimir.
15: Isso mesmo,
14: 8 da noite.
15: Bispo.
14: Olha, já começa com a missa com o nosso bispo aqui de Lorena, né? Onde a Canção Nova está. E o sábado todo tem a programação, como a Gê acabou de falar, os pregadores ali, todos os horários, e no domingo também. Quermesse no sábado, gente, é 7:30 PM, né? Logo isso, após a Santa Missa. E no domingo, 7:00 PM, você é nosso convidado. Acessem o site também para mais informações. santuario.cancaonova.com, sem cedilha, né? Sem o tio. E vem pra cá, vem com o coração aberto. É só isso, né, Gi?
15: É isso mesmo, coração aberto. A Chácara de Santa Cruz vai estar toda ela funcionando. Loja Canção Nova.
14: Que legal.
15: Tudo aqui. Então, se você nunca veio na Canção Nova e está sentindo esse convite de vir, venha, porque é um acampamento mais tranquilo do que os outros. Não tem aquela superlotação como o PHN. É um acampamento pra toda a família. Venha pra cá, experimente essa graça que jorra do coração do Pai, que é o amor dele por cada um de nós. Então, 29, 30 e 31 de maio, festa do Pai das Misericórdias.
14: E eu aproveito para sugerir que você ouça a reprise do Sorrindo para a Vida hoje com o Padre Sidney.
15: Sim.
14: Porque foi justamente sobre a parábola do filho pródigo. E que pregação foi aquela, gente? Tem tudo a ver. E ele falou e fez o convite também para a festa, né, do Pai das Misericórdias. E o santuário do Pai das Misericórdias remete, né, à parábola do filho pródigo. Que sou eu, que é você, né? Então, ouça também essa pregação, que você vai sentir mais desejo ainda de estar aqui e vir celebrar a festa do Pai das Misericórdias, tá bom? E nesses dias mesmo encontrei algumas pessoas aqui dizendo: ah, eu quero voltar aqui na Canção Nova quando eu tiver um acampamento mais tranquilo.
15: Eis a oportunidade, vamos.
14: Isso, de 29 a 31 de maio. Obrigada, família. Eu tenho certeza que muita gente virá aqui para viver a festa do Pai das Misericórdias. Gi, obrigada, viu? Deus
15: eu
14: abençoe.
15: Eu que agradeço, Pathy. Agradeço a toda a Rádio Canção Nova, que sempre abre as portas. Quero lembrar também que toda quinta-feira nós temos o programa do Pai aqui na rádio. Então, todas as quintas, ou o Padre Toninho ou o Padre Sidney estão aqui no programa Oração ao Pai das Misericórdias na hora da TV. Na rádio é Pai das Misericórdias mesmo, toda quinta-feira ao meio-dia. Ao vivo, aqui nos estúdios da rádio. Você, ouvinte, é convidado também a acompanhar essa belíssima programação, onde toda semana gotas da misericórdia do Pai vem aqui na Rádio Canção Nova. Então, você é mais do que convidado, só repetindo o site, santuario.cancaonova.com, ou nosso Instagram oficial, @santuariodopaidasmisericordias. Lá você encontra todas as informações da nossa festa. Obrigada, Pathy.
14: Você que não segue o Instagram, repete aí, Gê.
15: @santuariodopaidasmisericordias.
14: Tem que seguir o Pai, meu filho. Vamos lá. Gê, até a próxima,
15: até
14: querida.
15: Até a próxima, Pathy. Deus abençoe.
14: Amém. Pra você ficar com gostinho aí de quero mais, gente, ele que vai estar animando a quermesse aí também no sábado, né? Elias Júnior canta pra você, chique zerado.
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1: 10h45, você também tá chique, zerado? Família, muita gente aqui respondendo a pergunta de hoje, né? Olha, diante das tribulações, hein? Você tem optado por louvar ou por reclamar? Um abraço aqui pra Nataliela, de São Luís Gonzaga, Maranhão. Eu já reclamei muito, mas agora sou mais conformada com algumas coisas que têm acontecido na minha vida. Só louvo ao Senhor, eu aprendi com a canção nova. Que bom! Quero também mandar um abraço aqui pro Cido Meirelles de Sorocaba, minha região linda. Um abraço aí para Sorocaba e Votorantim, que estão aí também na sintonia. O Cido, ele diz: a cada dia eu tenho aprendido com vocês que louvar a Deus se torna mais leve as tribulações, por isso eu tenho louvado cada dia mais. Também a Mônica, aqui de Cachoeira Paulista: eu louvo e agradeço a Deus mesmo nas minhas lutas. Tenho passado por muitas tribulações, mas mesmo assim, eu louvo a Deus. Escolhi louvar, porque reclamar não vale a pena. E a Thalita, de Paraguaçu, ela diz assim, olha, ela tá dizendo aqui do som da rádio, né? Ouço vocês através da rádio faz muito tempo, gostaria de me tornar sócia. Que maravilha! Já vou te informar direitinho aqui. Porém, algumas vezes já realizei o cadastro, o site. Querida, já eu vou te responder aqui no pessoal, tá bom, Thalita? Direitinho, porque eu quero ler direitinho o que você escreveu aqui pra mim. E a Ariadne de Roseira, ela diz assim: ultimamente estou louvando a Deus na hora da dificuldade. Não é fácil, risos, mas quando eu tenho pensamentos ruins, eu já clamo Espírito Santo e dou glórias e louvores a Deus. Que bom. E a Michele de Barueri, São Paulo: em meio às minhas dificuldades, eu sou meio termo. Louvo e reclamo, porém eu sou mais de reclamar, mas estou tentando e vou melhorar, porque aprendi com vocês da canção nova que em meio às dificuldades nós devemos louvar a Deus. Isso aí, garota. E a Stephanie Mafra: é de onde, hein? Stephanie, me diz qual a sua cidade. Ela diz: estamos acompanhando aqui de Mafra, é isso mesmo? Santa Catarina. Deus abençoe a Simone e a filha Stephanie. E ela diz: certamente sempre precisamos louvar, pois tudo é para nosso crescimento. Que bom, querida. Quem também tá com a gente aqui chegando agora é a Betinha de Ressaquinha, Minas Gerais. Ela diz pra gente: olha, optei em agradecer a Deus e louvar por todo o sofrimento, por todas as dificuldades, mas já reclamei muito antigamente. Eu só reclamava. Hoje em dia eu só agradeço. Que bom, glória a Deus, né? Que está conseguindo perseverar aí. E quem também está conosco é Gabriel Gonçalves. Você é de onde? Me diz aí. Só sei que é DDD61, Distrito Federal, é isso mesmo? Ele diz: refletindo, vejo que eu reclamo muito, muito mais do que eu louvo diante dos meus sofrimentos. Muitas vezes, não consigo entender o porquê de estar passando por essa situação. E isso me traz uma angústia, uma dor tão profunda por não conseguir sair desse sofrimento. E acabo reclamando e sofrendo muito mais. E sendo bem sincero, tenho muita dificuldade de encontrar paz interior diante desses momentos. Enfim, vejo que reclamo mais do que louvo, mas procuro evoluir e me aproximar cada vez mais de Deus. Olha, Gabriel, muito obrigada aí por sua sinceridade. É isso mesmo, você tá no caminho, né? E tá lutando, e você vai alcançar essa graça. Todos nós travamos essa luta de não reclamar, mas de louvar e glorificar a Deus, tá bom? E ó, vai pra você também a próxima música que vem chegando com Blanca, Who I Am.
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0: Who I Am, quem eu sou, e no meio dessa música diz assim: estou correndo para aquele que me conhece, quem fez cada parte de mim em suas mãos, estou me segurando para aquele que me segura, porque eu sei quem eu sou. E eu e você devemos ser esse homem, essa mulher do louvor, mesmo diante das dificuldades. Família, tá na reta final aqui do programa, eu queria ouvir todas as participações aqui, falar no ar. Um abraço para Camila, que é de São Paulo capital, Camila Luiza, Rosiane aqui de Lorena, que também respondeu, né? É a Elaine de Guaratinguetá, Isabel de Pindamonhangaba, Tereza aqui de Cachoeira Paulista, a Ângela Rosa de Piquete também participando com a gente. Um abraço aqui para Maria Vicentina, ela não colocou a cidade, Cruzeiro, aqui pertinho da gente também. A Alexandra de Extrema, Minas Gerais, também respondeu. O Rodrigo de Piedade, pertinho lá da minha Votorantim, ele diz: eu achei que era bastante paciente, mas ultimamente eu tenho notado que eu preciso melhorar muito. Essa é a nossa realidade, né? Nós lutamos, estamos lutando para ser melhor. E olha, quem será que vai levar o brinde para casa? Quero mandar um abraço também pro Frei José, que tá aqui na sintonia, né? Mas quem vai levar o brinde hoje é... de Itirapina, São Paulo, o Emerson. Respondendo: já reclamei muito, hoje eu peço ação do Espírito Santo, só Deus. Gente, é isso mesmo, volta e meia nós vamos querer reclamar, mas que nós possamos pedir o Espírito Santo e brotar do nosso coração o louvor, que ele recorde o nosso coração que nós devemos louvar, mesmo nas situações, circunstâncias que nós não entendemos, tá bom? Deus abençoe você, amanhã te encontro no Sorrindo pra Vida, às 8 da manhã, e logo depois aqui no Clube do Ouvinte. Um grande abraço, fique com Deus, com a Nossa Senhora, louvando ao Senhor.
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3: O Papa Leão XIV recordou que neste domingo foi celebrado o Dia Mundial das Comunicações Sociais. Em sua mensagem, o Santo Padre destacou os desafios do tempo atual, especialmente diante do avanço da inteligência artificial. Informações da Rádio Vaticano.
4: Preservar vozes e rostos humanos. Nesta

0: voltou a reforçar a importância de se aprender a lidar com a inteligência artificial para compreender o uso dos algoritmos neste domingo, 17 de maio, Dia Mundial das Comunicações Sociais, que inclusive está sendo celebrado no Brasil e tomando como base a própria mensagem do Papa divulgada no início do ano. O desafio, especifica o pontífice no texto, não é impedir a inovação digital, mas melhor orientá-la. Na mensagem, Leão XIV também alerta para não renunciarmos o nosso talento entregando-o às máquinas, porque assim não vamos crescer como pessoas em relação a Deus e aos outros. Significa esconder o nosso rosto e silenciar a nossa voz. Através da mensagem, retomada ao final do Regina Caeli, o Papa Leão XIV convida todos a refletirem sobre uma comunicação que seja mais humana, verdadeira e autêntica. Segundo Janaína Gonçalves, coordenadora-geral da Pascom Brasil, é uma comunicação que não reduz pessoas a meros conteúdos, que dê voz e vez a quem precisa, que revele o rosto das pessoas. Ela afirma ainda que, analisando o texto do pontífice, o problema da comunicação não está no celular, nas telas em geral, mas na atitude de perder o humano, na ilusão digital em achar que engajamento é o mesmo que profundidade.
1: Com maioria dos votos, o Supremo Tribunal Federal manteve a decisão de contar, para cálculo para aposentadoria no INSS, somente os valores recebidos a partir de 1994, quando começou o Plano Real. A chamada revisão da vida toda já havia sido rejeitada pela Suprema Corte no ano passado, decisão que foi mantida na última semana. Segundo a deliberação, os aposentados não podem calcular o valor da aposentadoria, incluindo valores recebidos antes de 1994. Mas quem já recebe com base em decisões até 5 de abril de 2024 não precisa devolver os valores já recebidos. Da Central de Jornalismo Canção Nova, Arielle Prado.
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13: Eu comemorarei o teu nome de geração em geração. Por isso os povos te louvarão eternamente. Salmo 44.

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2: Pontualmente 11 horas. 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
3: Problema resolver daqui a alguns minutos ou quem mais, um pouquinho mais à tarde. Esse problema é de Deus. Existe um fardo que é a sua parte, é a sua constância, é o temor em caminhar em Deus, é a sua fidelidade a Deus, mas não queira resolver tudo sozinha. Diga ao Senhor: Senhor, eu me entrego.

aquilo que te cansa hoje, aquilo que está esgotando a sua energia. Jesus também tem misericórdia da gente quando a gente está cansado, tem sim. Então entrega a Ele esse cansaço sobrenatural. Você acordou com as dores nos braços, na perna, a mente cansada, entrega ao Senhor e deixa o próprio Espírito Santo Ele revigorar você. Meu filho, suporta sim a provação, mas suporta em Deus, suporta na oração. Pode ser que você não esteja rezando e é por isso que está tão pesado para você. Então reza, solta a sua voz no Espírito, como o André já está fazendo, o Padre Toninho, porque assim nós estamos deixando que o Espírito percute, né? Ele vá lá dentro, ele veja as nossas maiores necessidades e ele vem em nosso auxílio. Claro, você não vai resolver tudo, você não tem tudo, você não é o mais inteligente. Como diz na canção nova, que ninguém é bom sozinho. Deixa o Senhor iluminar você, deixa Ele carregar também o seu fardo. Deixa Ele suportar com você essa tribulação pelo qual você está passando. Entrega, entrega a Jesus esse desânimo, esse desgaste físico, emocional. Você que passou a madrugada chorando, há um desgaste emocional sobre você, porque você assumiu tudo para você. É tudo está voltado para você. Jesus, liberta esse coração que não está suportando o fardo do dia de hoje, não está suportando a tribulação. Vem, Senhor Jesus.

enfrentado. E o Senhor hoje te visita com a graça do seu Espírito, dando a você o descanso necessário e o ânimo para que você continue, não tenha medo dos embates. Esta é a palavra que o Senhor dá a você neste dia.

0: Você que está se perguntando a Deus: por que que eu sofro tanto? Por que que eu estou passando por essa tribulação? O autor desta passagem diz: tudo que te acontecer, aceita-o e ser constante na dor. Meu querido irmão, minha querida irmã, você que pergunta a Deus: Senhor, por que que eu estou sofrendo? Porque essa dor está demais. Essa dor está demais no meu coração, na minha vida. Eu rezo, Senhor, mas essa dor não passa. Eu rezo, Senhor, mas esse problema não passa. Meu querido irmão, minha querida irmã, o grande problema nosso é que nós não queremos passar pelo sofrimento, passar pela dor. E o autor diz: aceita-o. Você que não está aceitando essa situação da sua vida hoje, eu te convido a dar este passo na fé. Aceita. Aceita o que está te acontecendo. Por mais dolorido que seja, por mais dor que te traz no seu coração, aceita-o. E ser constante na dor. É assim, meu irmão, minha irmã. Quando nós negamos aquilo que estamos passando, fica mais difícil. Fica mais difícil suportar o peso da cruz. Mas é preciso aceitar. Essa aceitação significa: eu confio no Senhor. Você pode dizer assim, diante desse teu sofrimento, você diga: Jesus, eu confio em ti.
1: Jesus, eu confio em ti.
0: Eu confio em ti, Jesus. Essa dor que eu sinto,
2: eu confio em ti.
0: Eu confio, Jesus.
1: Eu entrego, Jesus.
0: Eu aceito, Jesus, este momento de tribulação na minha vida. Porque é nesta hora que a minha fé vai se fortalecer. Aceita, meu irmão. Aceita, minha irmã. Ser constante. Não desista. A paciência tudo alcança. Na tua humilhação tem paciência. Dai-nos, Senhor, essa graça. Para este filho, esta filha, que já está, não suporta mais a dor, conceda-lhe a paciência. Conceda-lhe esta fé, esta visão sobrenatural, para que tudo concorra para a honra e glória. Aceita, Senhor. Aceita a dor deste filho, desta filha, que não suporta mais este peso, que já está desistindo de tudo. Eu digo para você, meu irmão, minha irmã: coragem. Coragem. Jesus está contigo. Ele não te abandona neste momento.

0: diga: eu entrego tudo a ti, Jesus. Eu entrego essa dor, esse problema, essa situação, essa doença, essas minhas preocupações, ansiedade, depressão, tudo. Entrega tudo ao Senhor.
1: Eu abandono em vós.
0: Se abandona no Senhor, meu irmão. Se abandona no Senhor, minha irmã. E você virá a vitória do Senhor na tua vida.
1: Senhor Jesus, pessoas que estão aí sem saber que decisão tomar, com muitas resoluções a serem feitas, problemas a serem resolvidos, a sua mente está agitada nessa manhã. Que Jesus te liberte. Eu estava aqui rezando com a palavra de Deus, e interessante, né? Eu senti a emoção de apontar a palavra de Deus para você que está rezando conosco, como se eu fosse pegar a palavra de Deus e colocasse assim, né, na sua cabeça agora, para que toda essa tempestade que está aí sobre você, esse espírito maligno que te está atormentando a sua razão, essa vontade de desistir, da vida, no nome de Jesus e pelo seu sangue derramado na cruz, que você seja liberto de toda essa tentação. Você que disse: eu queria que alguém colocasse a mão sobre a minha cabeça e rezasse por mim, porque a minha vida está desmoronando. Você usou esta palavra. Eu estou rezando por você agora, neste momento aqui no Amor Vencerá. Você não está desmoronando, porque Deus está

0: uma arma e tirar a sua vida. Meu irmão, eu estava rezando por você no momento que o padre Toninho estava proclamando. Eu já estava intercedendo pela sua vida, pedindo: Jesus, não permitais que esse homem sucumba nessa sensação de medo, de desgraça, de miséria, Senhor Jesus. Uma mulher que está grávida e que está passando na cabeça dela: eu não vou conseguir tomar conta deste filho. E passou sim pela sua mente a ideia de tirar essa criança. Minha irmã, essa criança vai ser um presente na sua vida. Não importa a maneira como ela foi gerada, ela será uma bênção na sua vida. Hoje Deus te deu essa criança de presente. Suporta as contrariedades do momento, levanta sua cabeça, Deus vai cuidar de você. Alguém que está até mesmo blasfemando, falando mal, né, de um padre, de uma igreja, de uma comunidade, com uma revolta muito grande, porque a humilhação foi terrível que você passou, também rezo por você. Quereria estar aí do seu lado, colocando a Bíblia sobre a sua cabeça, pedindo que você fosse revestido do Espírito, hoje renovado pelo Espírito, para que você seguisse em frente, para que essa humilhação não tivesse tanto peso assim no seu coração. Vai em frente, vai passar, Deus vai erguer você, não é? Ele vai, na humilhação, também mostrar a sua verdade, o seu valor. Aquieta o seu coração, se liberto dessa sensação que você tinha de desgosto, de solidão, né, de desamor que ficou sobre você. Suporta esse momento, vai passar, vai passar, vai passar. Vem Espírito Santo sobre nós, mergulha o nosso coração, aliás, mergulha-me por inteira na tua graça, para que eu possa ser renovada e sentir a tua força aqui. Vem Espírito Santo de Deus.
1: De Deus sobre nós. Vem Espírito Santo nos revigorando neste dia. Vem Espírito Santo nos dando uma força e uma alegria nova que vem de ti, Espírito de Deus.

0: dias mais difíceis, Ele está aqui para ser o consolo. Graças e louvores se deem a todo momento
1: ao Santíssimo e Diviníssimo Sacramento.
0: Graças e louvores se deem a todo momento
1: ao Santíssimo e Diviníssimo Sacramento.
0: Graças e louvores se deem a todo momento
1: ao Santíssimo e Diviníssimo Sacramento. E me vinha ao coração, Rogerinha, que quem neste momento puder, olhe para a imagem de Jesus que aparece para você aí, aonde você se encontra, e nós que estamos aqui no rincão do meu Senhor, olhemos para o Senhor. Você que nos escuta pela rádio Canção Nova, o Senhor está aqui no ostensório, no Santíssimo Sacramento. Se coloca agora diante dele, porque a imagem que me vinha era de uma pessoa com muitos entulhos dentro de si. E conforme o Senhor ia chegando, ele ia tirando esse entulho, para que fique você e ele, o essencial. Todo o resto não é essencial. O essencial é estar com o Senhor. Muitas pessoas que estão cansadas, porque de fato estavam carregando aquilo que não é essencial. A Rogerinha dizia de pesos que não eram seus. Você precisa estar agora diante do essencial. Porque diante do essencial, nós vamos não nos afobar no tempo da contrariedade. Diante do essencial, nós vamos suportar as demoras de Deus. E diz a palavra: agarra-te a Ele, não o largues. Diante do essencial seremos sábios em nossos caminhos. Diante do essencial teremos coragem e força para aceitar o que nos acontece e continuarmos constantes na dor. Diante do essencial teremos capacidade de, diante da humilhação, termos paciência. É diante do essencial que o fogo passará por nós, mas iremos descobrir que somos ouro, não somos qualquer material, não somos qualquer coisa. É pelo fogo que se prova a qualidade do ouro e da prata. Somos especiais para o Senhor, valiosos para o Senhor, raros para o Senhor. Obrigado, Jesus.
0: Coloque agora diante de Jesus aquilo que lhe está sendo mais difícil no dia de hoje, que é um fardo pesado, que está tirando seu fôlego, está minando a sua paz, está esvaziando a sua esperança, que tirou o seu sono nessa noite, fez com que você acordasse cheio de dor, fez com que você acordasse já estressada, estressado, que fez até com que você já brigasse com alguém hoje. Entrega a Jesus, estenda a sua mão para o Santíssimo Sacramento e vai dizendo: Jesus, eu me apresento diante de vós, eu me abandono, Senhor, eu estou preocupada. Diga: eu estou inquieto, eu estou, Jesus, aflito, mas Senhor, eu confio em vós, eu me abandono em vós, eu sei que tu vais resolver, Jesus, por alguma maneira vai existir uma saída para esse problema, o Senhor vai iluminar o meu caminho, eu vou conseguir chegar até o fim. Me dá a tua graça, me dá a tua força, Senhor, me dá o teu suporte. Quando a palavra diz que nós, Jesus, por alguma maneira vai existir uma saída para esse problema, o Senhor vai iluminar o meu caminho, eu vou conseguir chegar até o fim. Me dá a tua graça, me dá a tua força, Senhor, me dá o teu suporte. Quando a palavra diz que nós, Jesus, por alguma maneira vai vai existir uma saída para esse problema. O Senhor vai iluminar o meu caminho. Eu vou conseguir chegar até o fim. Me dá a tua graça. Me dá a tua força, Senhor. Me dá o teu suporte. Quando a palavra diz que nós agarra-te a Deus para você fazer a entrevista do emprego. Agarra-te a Deus para você agora cuidar desse idoso que hoje amanheceu mais fraquinho ainda. Agarra-te a Deus agora, neste momento. Diga: Jesus, fica comigo, porque a cruz está pesada hoje, mas eu vou suportar com o Senhor. Diga, olhando para Ele: eu vou suportar com o Senhor. Eu me agarro a Ti, Jesus. Eu não solto de Ti, Jesus, porque sem Ti realmente eu vou sucumbir, eu vou desistir, eu vou desanimar. Mas eu me agarro a Ti nesta oração, Jesus. Ora lá, barixiri canta balari, kiri canta balari, soltando a sua voz no Espírito. Levanta seu braço lá no alto e abandona o seu coração em Deus. Deixa Ele aliviar a sensação de peso que você trazia, a vontade de desistir, de chutar, né, as coisas para o alto, a vontade de revidar que você estava no coração. Deus está dando a você o suporte. A oração é o suporte, é a respiração do cristão, como eu disse no início do programa. Então, meu filho, minha filha, não sei onde você está, mas respira Jesus agora na adoração. Respira a presença de Deus, se abastece de Deus para você seguir.

0: Jesus está dizendo a uma pessoa: eu não desisti de você. Eu não abandonei a sua causa. Eu não me esqueci do seu problema. Você não está sozinho para carregar essa cruz. Eu estou no seu lado, ao seu lado. Estou juntinho de você. Você que estava sentindo até um rubor no seu rosto, né? Na maçã do seu rosto, como se estivesse queimando. É como se Jesus chegasse bem pertinho de você agora e soprasse o seu espírito sobre você. Você sentiu um calor de Deus. É Deus levantando você nesta oração. Uriyalabarishi canta balari alabalar.
1: O Senhor vai levantando muitas pessoas.
0: Uriyalabarishi canta balari alabalar. Ora labarishiri canta balari alabalar.
1: Levantando pessoas que estavam enfermas fisicamente, mas também psicologicamente. O Senhor vai levantando. O Senhor vai colocando de novo disposta ao combate, preparada, preparado. O Senhor está fazendo isso com você. E você está dizendo: Senhor, mas eu estou tão cansado. Mas o Senhor está hoje descansando você no coração dele, acolhendo as suas dores, acolhendo até mesmo aquilo que você tem, que precisa colocar para fora, precisa falar. O Senhor está acolhendo tudo isso. O Senhor te coloca de novo em pé e pronto para o combate. O Senhor fala a você, sacerdote que está nos acompanhando agora, que está tão cansado diante do peso do seu sacerdócio. Você é um sacerdote fiel, você é um bom sacerdote, mas você está muito cansado hoje. O Senhor está descansando você de uma forma muito bonita e colocando você de novo em pé, para que você continue levando almas para o céu.
0: Eu quero confirmar essa moção que o André trouxe, não somente na vida de um sacerdote, mas na vida de muitos servos de Deus. Pessoas que eu encostei o meu instrumento de trabalho. Ele mostrava para mim um músico que tocava na paróquia, que tocava nas missas, mas porque viveu ali uma provação, desistiu, deixou de lado. Jesus está trazendo você de volta. Coloca-se de volta a serviço da casa de Deus. Você adoeceu, você se afastou, mas Deus está te chamando de volta. Obrigada, Jesus, por essa ressurreição que o Senhor está fazendo no coração e na vocação dessa pessoa. Uma pessoa que está rezando com as mãos no ouvido e está com uma perda auditiva, 50%. É o número que Jesus coloca no meu coração através da palavra de ciência. 50% de audição. Jesus está olhando para você e dizendo: me sirva com os 50% que você tem. Se ainda tem 50%, você pode me servir com o seu 50%. E assim Jesus diz a muitas pessoas, não andando direito, não fazendo as coisas como você fazia antigamente, não tendo aquela vivacidade, aquela jovialidade que você tinha. com os 50% que você tem, entrega-te a serviço da minha casa, diz o Senhor a todos nós. Obrigada, Jesus, nós te louvamos, te bendizemos, te adoramos, te glorificamos, Jesus. Jesus, toca nos lábios de uma pessoa que estava reclamando. Sua vida, desculpe dizer, sua boca era uma podridão de palavras. Chega, renuncie aqui em nome de Jesus. Isso estava esgotando você. Renuncia em nome de Jesus a todas essas palavras, desculpe, é forte, podres, que estavam saindo da sua boca. O Senhor te unge, te capacita, levanta a cabeça, retoma a sua vida em Deus e com Deus. Jesus está te dando um tempo novo. Ora labarixiri canta balari. Ora labarixiri canta balari e

uma pessoa, você está muito chateada com as coisas que você foi vivendo na sua paróquia. É um homem, o Senhor está falando com você, você está muito, com seu coração muito magoado, muito ferido, muito entristecido, e você tem se afastado de Deus dia após dia por causa da mágoa. A mágoa te impede de que você volte para o Senhor. Só que você está se afastando do Senhor, e o Senhor é quem vai curar a tua mágoa. O Senhor sabe tudo o que você viveu, o Senhor sabe da tua fidelidade. E hoje o Senhor quer curar o seu coração, e o Senhor está dizendo: volta para mim, venha ao meu encontro, não se afaste mais, não jogue mais a toalha, não. Comece de novo, venha para perto de mim.

Pessoas que estão vivendo um redemoinho de problemas. É um problema que vem, que vai e ele volta. Sua família está envolvida num processo muito enrolado. Olha para

dia para vocês saírem desse redemoinho, que pode ser um redemoinho de dívidas, de brigas, de divisões. Senhor Jesus, que o Senhor intervenha na vida dessas pessoas que estão literalmente enroladas. Vem libertar, Senhor Jesus. Vem curar, Senhor. Vem tocar, Jesus. Você que adoeceu.

Você está se sentindo esgotado, esgotada, e por isso não se coloca mais à disposição do serviço da casa de Deus. Você se consumiu, se desgastou por Deus e está sentindo neste momento uma solidão profunda. O Senhor te visita, te abraça. A sensação que você tem é como se você fosse um barco no meio do mar, sozinho, navegando. Jesus, ninguém veio me ajudar. Essa é a sua reclamação, pois o Senhor está aí diante de você. Pede e eu vos darei. Pede ao Senhor sua cura física neste momento. Coloca a sua dor diante do Senhor, os desgastes familiares que você viveu e você adoeceu por isso, pessoas desgastadas na mente, no físico, pessoas adoecidas. Jesus, tem compaixão. Toca, Senhor, toca, Jesus. Liberta, Jesus, essa pessoa que está com a cervical totalmente endurecida, ela não consegue virar o pescoço. Toda a tensão ficou aí na sua cervical. Jesus está tocando em você. Uma pessoa que caiu e quebrou a bacia, tem aí uma trinca na sua bacia. E você diz, como eu vou servir a Deus assim? Você vai, porque Deus está cicatrizando essa região. Obrigada, Jesus.

diz para você que está abatido, abatida, sem esperança, não querer mais lutar para viver. Tu és precioso aos meus olhos. Eu te amo, eu te resgato. Mesmo que tiveres que atravessar o mar, ele não vai te afogar. Mesmo que tiveres que atravessar o fogo, ele não vai te queimar. Porque és precioso aos meus olhos. Meu irmão, minha irmã, você é precioso, você é preciosa aos olhos do Senhor. Não deixe que essa situação da sua vida que você está vivendo hoje tire a sua fé, tire a sua esperança, tire a sua alegria. Muitas almas tristes, não entregue a tua alma à tristeza, porque a tristeza já matou a muitos.

0: Meu irmão, minha irmã, você é precioso, você é preciosa aos olhos do Senhor. Você pode dizer assim com a mão sobre o seu coração e olhando para Jesus: o Pai me ama.
1: Pai me ama.
0: O Pai me ama, o Pai quer o meu bem, eu não estou sozinho nessa luta.
1: O Pai me ama.
0: Jesus, eu confio em Ti.
1: Eu confio, Senhor.
0: Eu confio no Seu amor por mim, Jesus.
1: Me abandono em Vós, Senhor.
0: Eu me entrego a Ti, Jesus.
1: Eu me entrego, Jesus, a Ti.
0: Pois em Ti está toda a minha confiança, Jesus. Tu és precioso aos olhos do Senhor. Eu Te amo, eu Te resgato. Deus nos ama. Ele nos ampara. Ele não vai deixar que você caia, meu irmão, caia, minha irmã, porque você é precioso. Você é preciosa aos olhos do Senhor. É esse amor que vai te resgatar no dia de hoje. É esse amor que vai te levantar, meu irmão, minha irmã, para que você continue a sua batalha, a sua luta, sabendo que o Senhor está ao seu lado. Bendito seja, Senhor.
1: Jesus mostra uma criança que é visitada no seu berço. Essa criança vai dormir tranquila a partir desta oração, porque você colocou o Santíssimo perto dela, você ligou a televisão, ou o rádio, ou a internet. Ela vai mudar. Jesus também mostrava ao meu coração que uma porta iria se abrir. Sim, ela vai se abrir e é hoje que ela vai se abrir. Bendito seja o Senhor pelas graças que Ele está derramando. São portas, né? São graças que Deus está derramando sobre nós. Obrigado.
0: Que o Senhor está realizando na vida.
1: Você que está recebendo um convite de Deus hoje.
0: Bendito seja, Senhor, pela
1: sim, é sim. É sim, porque essa palavra foi para você. Se aceitares o serviço da casa do Senhor, suporta as provações. Você vai olhar para Jesus e dizer sim. Eu digo sim ao Senhor. Obrigada. Você que estava rezando numa empresa e Jesus me mostrava um maquinário parado, estragado, você não conseguia achar onde é que estava o defeito. A iluminação do Espírito vai fazer com que você descubra onde que está o defeito. Você depende desse maquinário aí para trabalhar. Você não está sozinho, Jesus está aí com você. Peça essa sabedoria, inteligência para você ver onde é que está estragado. Obrigada, Jesus. Obrigada por essa mãe também que é visitada por Vós hoje. Essa mãe que está tão magrinha, ela está fraca, ela está saindo de um tratamento doloroso. Você vai se levantar, minha irmã. Você vai voltar a sorrir, não vai ser mais, desculpa dizer, pele e osso. Deus está te levantando hoje porque Ele te quer sorrindo. Sorria para Jesus, agarra-te a Ele. Ele vai te fazer feliz de novo. Obrigada, Jesus. Obrigada, Senhor. É em Ti que nós suportamos. Diga isso olhando para Ele. É em Ti que eu vou suportar, Jesus.
0: Que eu vou suportar, Jesus.
1: Como nós rezávamos, sem Ti eu não vou, Jesus. Sozinha eu não vou, Jesus. Porque sozinha eu não vou suportar, Jesus. Mas contigo eu vou, Jesus. Com toda a coragem, Senhor. Obrigada, Jesus.
0: Obrigado, Senhor.
1: Obrigada, Senhor Jesus. Vamos louvar ao Senhor, vamos bendizer, vamos agradecer, vamos exaltar. Ele é bom, Deus é bom, Ele é maravilhoso, Ele é presente, Ele é sábio, Ele sabe o que faz. Obrigada, Jesus. Obrigada, Jesus. Eu te louvo e te bendigo, Senhor. Obrigada, Jesus.
0: Nos preparemos, irmão e irmã, para concluir todo este momento de graça, este momento de amor, com a bênção agora do Senhor. Cantemos.

Senhor Jesus Cristo, neste admirável sacramento, nos deixastes do memorial da vossa paixão. Dai-nos venerar com tão grande amor o mistério do vosso corpo e do vosso sangue, que possamos colher continuamente os frutos da vossa redenção. Vós que sois Deus com o Pai,

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1: O Senhor os ajudará e os libertará, os livrará dos pecadores e os salvará. Salmo 36, versículo 40.
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como é que estamos? Agora, nós estamos aqui. Em todas as situações, estamos aqui. E agora, o Mais Saúde também, começando uma nova fase. Vocês vão ver, assim, que nós vamos ter ao longo do ano muitas novidades, né? O que você gostaria? Sobre que tema você gostaria que eu falasse? Então, estou aqui para isso. Estou aqui para você. Aqui, no nosso

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1: Bem, hoje o meu convidado é aquele que foi no programa Mais Saúde da TV e foi um sucesso. Então eu estou hoje com o professor Fabrício Assini, que é assim, uma pessoa muito especial, que aliás, Fabrício, muito bem-vindo, mas eu queria muito agradecer, porque quando você veio para gravar os programas da TV, o Fabrício não é de São Paulo, e ele pagou a passagem dele para poder vir participar do programa Mais Saúde aqui em São Paulo. Eu sou assim, eternamente grata por isso, viu, meu querido?
2: Agradeço, Gisela, agradeço o convite. Eu sempre que tenho a oportunidade de conversar com pessoas sobre as coisas que eu estudo e que eu acho que posso contribuir, eu tento aceitar. E o teu convite é sempre um convite que eu faço sempre questão de aceitar assim que eu posso. Muito obrigado novamente.
1: Obrigada a você também. Bom, eu estou com uma dúvida e queria partilhar com você e principalmente com os nossos ouvintes. Porque é o seguinte. Eu atendo pacientes de fora do Brasil. E tem alguns países que liberaram o uso daquela planta medicinal que antigamente eu conhecia na minha geração como maconha. Mas parece que a palavra maconha é um nome assim que as pessoas não falam. E quem vai falar que faz uso sempre fala o nome técnico. Mas fato é que eu reparei que nos locais onde o uso dela medicinal é permitido, as pessoas também estão fazendo uso recreativo, vamos falar assim. E eu gostaria muito, Fabrício, que você, que melhor do que ninguém entende de cérebro e os caminhos e as conexões e tudo que, de repente, esse meio ambiente, que é o que você sempre chama, né, essa epigenética, né, pode estar reforçando dentro de comportamentos depois, no futuro. Queria muito que você explicasse para todos nós exatamente o que está acontecendo, é permitido, o Brasil é permitido, como é que está essa situação? Detalhe, peraí, desculpa, antes de mais nada, eu gosto que o meu convidado se apresente, então Fabrício, se apresente, por favor, que eu acho muito mais elegante do que eu ficar falando todos os seus títulos.
2: Perfeito. Me apresento. Bom, eu sou um farmacêutico de formação que no ano de 1999 iniciou sua iniciação científica num laboratório de psicofarmacologia aqui na Universidade Federal de Santa Catarina. O meu orientador, professor Reinaldo Naoto Takahashi, é um filho científico do professor Elisaldo Carlini, que é o pai da cannabis medicinal no Brasil. Então, eu diria que eu venho dessa linhagem, vamos dizer assim, do professor Carlini. Meu primeiro trabalho de iniciação científica avaliava os efeitos ansiolíticos do THC, que é a substância química ativa, vamos dizer assim, ou uma das substâncias ativas presentes dentro de uma planta chamada cannabis sativa. Na verdade, cannabis é uma espécie, nós temos a cannabis sativa, cannabis índica, cannabis, uma série de outros tipos de planta cannabis. Cannabis é como se fosse cachorro, né? E aí nós temos o pincher, o dálmata, o vira-latas e assim por diante. Popularmente, nos últimos 100 anos, a planta cannabis sativa passou a ser conhecida mundialmente pela maconha. E muitas vezes as pessoas que cientificamente estudam o THC ou o CBD ou qualquer outra efeito terapêutico de um fitoquímico dentro da planta cannabis tentam não usar o nome maconha pelos preconceitos que o nome carrega consigo. Ou seja, para muitas pessoas, usar a maconha talvez não fosse possível pelos preconceitos que ela tem e pelos usos que essa planta teve durante muito tempo. Mas eu sou um cara que venho do estudo das bases científicas de um sistema chamado sistema endocannabinoide. Ou seja, todos nós temos dentro do nosso corpo neurotransmissores. Talvez um neurotransmissor muito famoso para todos seja a serotonina, que a gente fala da serotonina e o bem-estar, e a serotonina e o chocolate, e assim por diante. Ou a dopamina e o prazer. O que acontece é que, historicamente, A planta cannabis, ela é usada para fins terapêuticos há muito tempo. E no ano de 1964, um pesquisador israelense chamado Israel Meshulam isolou dentro da planta cannabis uma substância química que é o delta-9-THC. E disse então o professor Meshulam no ano de 64, olha, é o delta-9-THC o responsável pelos efeitos psicoativos da planta cannabis. Então, teoricamente, a pessoa que fuma a planta pelo seu efeito recreacional, fuma pelo efeito do THC. Mas se você me pergunta, Fabrício, é só o THC que eu tenho dentro da planta cannabis? A resposta é não. Ou seja, qualquer um que estuda planta e sabe que a grande característica das plantas é conter dentro de si muitas substâncias químicas. Então, o THC, ele é a substância ativa, vamos dizer assim, ou num popular português, eu diria, é o motivo pelo qual a pessoa faz o efeito recreacional dessa planta ou da maconha, se preferirem chamar assim. Só que quando um farmacologista identifica uma substância química, a próxima pergunta que vem na cabeça dele, é muito o pensamento farmacológico, é onde essa substância química liga para fazer seus efeitos. Uhum. Porque a gente sabe, né, que toda substância química para fazer efeito tem que ligar em algum lugar. Então, quando em 64 o grupo do professor Meshulam isolou o delta-9-THC, a próxima busca foi por qual é o local bioquímico onde essa substância química liga. E demorou de 1964 até 1990, na verdade, para se identificar o local onde liga-se o THC no cérebro. E aí se você me pergunta por quê, né? Por que demorou tanto tempo assim aí, vamos arredondar, quase uns 30 anos para se descobrir isso? Porque o local onde o THC liga não era conhecido até então. Ou seja, por exemplo, se nós isolássemos uma substância química que liga-se no receptor da serotonina, uma famosa, muito famosa, pensando em droga de abuso, o LSD, né? O LSD, o ácido lisérgico, ele liga-se num receptor da serotonina. Então já se conhecia o receptor da serotonina e conheceu-se uma substância química e identificou-se o local onde ela liga. Porém, o local de ligação do THC não era conhecido nos anos 60 e tornou-se conhecido apenas nos anos 90. E, para surpresa de todos, é um local de ligação onde nenhuma substância endógena, ou seja, nenhuma substância biológica do nosso corpo, ligava-se até então. Por isso que o nome desse receptor virou receptor CB1. CB de canabinoide, 1 de tipo 1. Então, claro, para qualquer pesquisador, para qualquer neurocientista, quando ele ganha essa segunda resposta, a próxima pergunta é, tá, tudo bem, neste momento nós não conhecemos quem de dentro do nosso corpo liga, mas temos certeza que alguém liga. Né? Mas tem certeza que alguém liga.
1: Era isso que eu ia te perguntar, porque o corpo, por que que vai ter justamente um receptor, uma fechadura, vamos dizer assim, se a gente não conhece a chave que liga? E de repente, a única chave que a gente acabou descobrindo nesses 30 anos, né, os pesquisadores, foi a dessa planta.
2: Não, isso nós estamos nos anos 90 ainda, vamos continuar conversando, vamos pra frente. Estamos numa linha de tempo, né? Então assim, ó, vamos lá. Uma planta chamada cannabis tem um registro de uso milenar, para efeito terapêutico milenar, assim, 2000 anos a gente acha registro de uso dela, assim, há muitos anos mesmo. Lá nos anos 60, então, 1964, foi identificado a substância ativa dela, que é o THC. Aí a pergunta foi, ok, se tem essa substância, quem faz o uso entorpecente dela, onde é que ela liga? Passaram-se aí quase 30 anos, em 90, identificou-se o receptor CB1 canabinoide. Foi o nome dado para esse receptor. Aí a próxima pergunta foi essa, peraí, eu não tenho um cérebro com um receptor esperando pelo dia que eu vou usar a planta. Não é assim que a coisa funciona, né? E o receptor CB1 está presente no meu cérebro, no teu cérebro, dos nossos filhos, de todos os seres humanos, os seres vivos, na verdade, né? Dos seres vivos. Aí, bom, a próxima pergunta foi, quem são os ligantes biológicos? Aí demorou só mais 4 anos. Em 1994, identificaram o primeiro canabinoide endógeno, que é como o grupo é chamado, chamado de anandamida. Alguns anos depois, identificou-se outro canabinoide endógeno chamado 2-AG. Então, para que a gente faça uma conversa baseada em ciência sobre a cannabis medicinal, é realmente muito importante que a gente primeiro tenha muito claro que existe um sistema fisiológico, biológico, de vários seres vivos. Então, existe sistema endocannabinoide em seres humanos, num rato, num gato, num cachorro. Assim, eu conheço vários animais que possuem esse sistema, né? Sendo o pesquisador que sou, eu não tenho coragem de dizer que todos os animais possuem, porque todos é uma palavra muito forte quando a gente fala de ciência, mas em seres humanos, com toda certeza, temos. Tendo tido contato com a planta cannabis ou não, por quê? Porque todos nós temos essas duas substâncias químicas, chamadas de anandamida e 2-aracnoil-glicerol, mas pode se chamar de 2-AG, que todo mundo conhece ele por 2-AG, né? Anandamida e 2-AG, que ligam-se já em dois receptores conhecidos. Um é o CB1, que eu mencionava ainda há pouco, e outro é o CB2. O receptor CB1, diz ela, é um receptor amplamente distribuído pelo sistema nervoso central. Existem muitos locais onde ele está presente. E o CB2 também. Só que se eu precisasse atrelar uma palavra no CB1 e uma palavra no CB2, eu diria assim, CB1 normalmente é atrelado aos efeitos psicoativos do THC. Ou seja, a pessoa que fuma maconha, pelo uso recreacional dela, usa pelos efeitos no receptor CB1. Porém, o CB2, se eu tivesse que atrelar uma palavra a ele, a palavra seria anti-inflamatório. E aí, para qualquer um que estuda, o olho brilha. Porque na hora que eu conheço um receptor que, quando é ativado, exerce um poderoso efeito anti-inflamatório, tanto periférico quanto central, ele começa a mudar de figura. E aí tem uma outra molécula que dessa história também começou a ganhar destaque do início do ano 2000 para frente, nos últimos 20 anos, nessa linha temporal que nós estamos fazendo, que chama-se CBD. Quem é o CBD? O CBD é o canabidiol. Então, é mais um dos fitoquímicos presentes dentro da planta cannabis. Planta cannabis tem muitos fitoquímicos, assim. A última vez que eu tive acesso a essa informação, versava na ordem de mais de 400 fitoquímicos diferentes. Então, nós demos a fama para uma planta por causa de uma molécula, que é o THC. Mas dentro dela existe uma série de outras moléculas, e uma outra muito famosa é o CBD. E eu diria que o CBD, o cannabidiol, ele é o responsável pelo que nós temos presenciado, que é o uso hoje, né, já ainda com uma certa dificuldade, mas essencialmente do THC e do CBD. Mas a gente chega ali daqui a pouquinho. E aí a pergunta seria, tá, por que o CBD ganhou fama? Né? Por que o CBD ganhou fama? O CBD ganhou fama por dois motivos. O primeiro, porque ele não é psicoativo. Dizendo diferente, a pessoa pode tomar um copo de CBD inteiro que não vai ficar doidona. Certo? Então, a pessoa que fuma a maconha, pelo seu efeito recreacional, fuma pelo efeito do THC, não fuma pelo efeito do CBD, porque o CBD não tem aquele efeito entorpecente, dizendo assim. Então, uma pessoa que use um óleo de canabidiol, de CBD, efeito entorpecente não terá. Porém, nos últimos anos, tem se mostrado efeito do CBD para uma série de situações onde o paciente não respondia de maneira adequada ao tratamento medicamentoso tradicional. Então, o primeiro, né, grande assim, spotlight, que a gente chama, ou seja, as primeiras luzes que foram colocadas em cima do CBD, foram para aqueles pacientes com epilepsia refratária ao tratamento medicamentoso. Então, para que a gente tenha um dado, para que as pessoas entendam o tamanho do problema, em média, 1% da população mundial tem epilepsia. Desses 1% da população mundial, em média, 70% respondem ao tratamento tradicional, ok? Porém, 30% não respondem. Então, 0,3% da população mundial tem epilepsia, mas não responde ao tratamento medicamentoso. E essas pessoas, não é que elas têm um ataque epilético, um ataque convulsivo por ano, não. Elas têm ataques frequentes. Então, são pessoas que têm uma dificuldade muito grande de ter um convívio social, pessoal, profissional, dentro da normalidade. E crianças, inclusive, né? Crianças que não respondem corretamente. E o CBD ganhou luzes quando ele começou a se tornar um tratamento efetivo, especialmente para essas pessoas. Ou seja, não todo paciente epilético porém, aqueles 30% que não respondem ao tratamento medicamentoso. E a partir de então, uma série de outras doenças neurológicas, psiquiátricas e também periféricas, né? Eu sou um cara que estudo o cérebro, por isso eu tendo ir em direção ao sistema nervoso central. Mas uma série de outras doenças neurológicas, psiquiátricas, começaram a mostrar uma boa sensibilidade, vamos dizer assim, aos efeitos do CBD. E por isso ele ganhou cada vez mais fama e cada vez mais uso. Mas aí se você me pergunta, Fabrício, CBD é maconha ou cannabis? Não, CBD é uma substância química dentro de uma planta chamada cannabis. THC é maconha ou cannabis? Não. THC é uma substância química presente dentro de uma planta. Se você me pergunta, Fabrício, ok, entendi que o CBD tem seus efeitos, mas o THC também o teria? Teria, Gisela. Claro que teria. THC também teria. O THC, por exemplo, é uma molécula interessante quando a gente pensa para alívio da dor.
1: Ok.
2: Então, por exemplo, eu tenho um relato rápido, assim, há muitos anos atrás, numa sala de professores de uma universidade que eu trabalhava, veio um professor falar comigo na hora do intervalo, um professor do curso de Direito, dizendo: Fabrício, meu pai tem uma dor neuropática e já tomou praticamente todos os medicamentos tradicionais e já não responde mais. Porque para quem está nos acompanhando, qual é o contexto do tratamento farmacológico da dor tradicional? Os medicamentos mais potentes, vamos dizer assim, são os opioides, mas a grande característica dele é que com o passar do tempo ele tende a perder seu efeito. A gente chama de tolerância isso na farmacologia tradicional, né? Então, esse professor do curso de Direito veio falar comigo e falou: olha, o meu pai toma já vários opioides há muito tempo e ele já não responde mais de maneira satisfatória. O que tu pode dizer pro meu pai? Disse o professor para mim, né? Eu falei: olha, fala para ele que tem uma literatura científica muito forte, isso já tem alguns anos, né? Uma literatura científica muito forte mostrando efeito analgésico do THC, que é a substância química presente dentro da planta cannabis. E o pai dele foi, e ele foi falar pro pai dele, falou: pai, o professor lá da minha faculdade falou que se o pai for usar a planta cannabis, o pai vai aliviar a dor. E o pai dele perguntou: mas de que planta é essa? Aí o professor falou: é a maconha. E aí o pai dele optou por não usar. Por quê? Porque este senhor foi criado com uma série de preconceitos. Tem a sua razão de ser, eu não vou dizer que não, né? A gente pode fazer um dia uma outra conversa sobre os contras, vamos dizer assim.
1: Já vamos deixar agendado
2: Posso chegar ali. Mas ele foi criado com uma série de preconceitos. Sim. E ele não usou. Então eu diria que é por isso que as pessoas que estudam de verdade o sistema endocannabinoide e os efeitos terapêuticos do THC e do CBD têm o zelo de não usar a palavra maconha. Preferem usar cannabis medicinal, porque a palavra maconha vem com tanta coisa dentro dela que não é justo com esses pacientes que precisam de uma alternativa terapêutica, sabe? A gente perpetuar esse tipo de coisa. Aí passou-se o tempo, Gisela. Depois de um ano, o professor veio falar comigo de novo. Falou: Fabrício, o meu pai fumou e mandou te agradecer. Porque passou a dor. E eu senti compaixão por aquele senhor.
1: Que bacana.
2: Por que eu senti compaixão? Porque quanta dor ele teve que sentir para botar os preconceitos dele de lado e usar o THC e o CBD. Por isso que quando no final de 2019 a Anvisa autorizou que médicos brasileiros prescrevessem não maconha, nem ainda cannabis medicinal, prescrevessem THC e CBD. Existem pessoas que têm a autorização já para plantar a planta, né?
1: Sim.
2: Já existem pessoas. Mas a Anvisa deu uma autorização no final de 2019, ainda muito, dois, três, quatro, cinco passos atrás do que se tem no exterior. No Brasil, a autorização para os médicos brasileiros é prescrever as duas das 400 substâncias químicas presentes dentro da planta, que são o THC e o CBD. E aí, para quem essas pessoas? Eu vejo que muito para essas pessoas que não respondem ao tratamento medicamentoso. Fazendo um contraponto, eu também gosto de pedir para as pessoas: calma, ou seja, a gente não precisa colocar o CBD e o THC hoje num pedestal e dizer que eles são uma cura para tudo. Eles são boas alternativas para aqueles pacientes que já tentaram uma farmacologia Sim. tradicional e não respondem. É isso que me perguntar, Fabrício. Eu já entendi, só para fechar o pensamento.
1: Sim, sim.
2: Eu já
1: sim.
2: entendi que o CBD não é psicoativo, mas o THC é. Esse paciente que pegar lá um vidrinho que tenha THC numa grande quantidade, se ele tomar o vidro todo, ele vai ficar doidão? Vai. Claro que vai. Se ele ficar, tomar o vidro todo, vai ficar doidão. Assim como ficaria se ele tomasse uma cartela inteira de alprazolam.
1: Tá,
2: assim como ele também ficaria se ele tomasse uma cartela inteira de codeína. Então, a ideia é, nós temos na Entendi. Farmácia para uhum. vender uma série de medicamentos que também alteram a consciência e deixam dependente. E o THC é mais uma delas. E o THC é mais uma delas, com toda certeza. Com toda certeza. Que por isso precisa ter responsabilidade. Mas
1: Perfeito.
2: Não dá pra gente jogar ele assim no banco
1: Entendi.
2: Do gel já de cara.
1: Não, entendi. Foi maravilhosa a sua explicação. E no caso, esse THC, quando ele é prescrito só esse princípio ativo e tipo gotas, cápsulas, quer dizer, não na forma de um cigarro?
2: Não, ou seja, o que a legislação autorizou os médicos brasileiros a fazerem? Primeiro, uhum, em fevereiro de 2022, o profissional autorizado a prescrever são médicos. São esses profissionais autorizados pela Anvisa a prescrever. Uhum. Qual é a autorização que eles têm? Prescrever combinações de CBD com menos ou mais THC. E o que ele está prescrevendo para esse paciente? A princípio, gotas. Gotas, que esse paciente vai usar normalmente pela via sublingual. Então, num primeiro momento, não está autorizada a colocar nessa receita. A senhora vai comprar tantos gramas de planta, Sim. cannabis ou de maconha e fumar 3 cigarros por dia. Não é essa a autorização. Tá. Hoje, okay. no início de 2022, é para usar combinações de CBD com menos ou mais THC. Então, o destaque Entendi. Ainda da legislação brasileira é dada para uhum. o CBD e não para o THC.
1: Eu não sei se a gente tem tempo, mas, por exemplo, quando uma pessoa faz uso da... deixa eu falar... assim como eu conheci a maconha, né? Quando uma pessoa faz uso de um cigarro de maconha, quantos por cento quando ela fuma, eu sei que tem 400 substâncias, mas quantos por cento dessas substâncias são essa que você está falando,
2: é
1: né?
2: É o CBD.
1: Isso. Ou Perfeito. Aquela outra também, eu não sei que, a outra eu não lembro, você não chegou
2: o
1: a falar para
2: o CBD?
1: Não, tinha uma terceira, mas não tem problema, vamos falar só dessas duas. Quantos por cento de cada princípio ativo
2: ela está absorvendo? É muito difícil dizer, porque tudo vai depender assim, da qualidade da droga que a pessoa compra, no caso, não é? Isso é muito complexo dizer. Mas,
1: onde foi plantado, como foi cultivado, é como se fosse metabolismo secundário da planta, aquela coisa
2: são
1: toda,
2: produtos,
1: né?
2: Do metabolismo secundário, entendeu? Então é muito complexo dizer assim.
1: Sim.
2: Mas com certeza não chega nem a 20% daquilo sendo THC. Sabe,
1: tá,
2: nem a gente,
1: okay. assim. Tá bom.
2: Só que aí assim, esse é um problema hoje, ou seja, pensando agora em droga de abuso, né?
1: Isso.
2: Muitas empresas, vamos dizer assim, especializadas uhum. em droga de abuso, que uhum. são cada vez mais especializadas em aumentar a quantidade de THC para fazer um produto, vamos dizer assim, mais forte. E aí aquilo que tinha uma quantidade, tinha um efeito, vira para outro efeito. Sabe,
1: bom, Fabrício, nós temos pouquíssimo tempo. Eu não posso deixar de terminar o programa pedindo para você deixar o seu contato, o seu site. Gente, o Fabrício, ele faz cada curso fantástico. E não é só para profissional assim da área da saúde, que eu digo, por exemplo, nutricionista e tal. Porque eu acho que você explica tão bem que realmente você nasceu para ser professor. Outro dia eu estava com a minha massagista e eu ouvindo suas aulas. E ela falou: esse cara explica bem, dá para entender tudo. Então, gente, vale super a pena vocês entrarem e acompanharem o professor Fabrício. Fabrício, dá aí seu contato antes que acabe aqui o nosso
2: programa.
1: Meu site
2: é fabricioassine.com.br. Pronto, meu nome, meu sobrenome.com.br. Lá tem um curso chamado Neurogrow para qualquer pessoa que queira começar a entender do cérebro. O melhor recado que eu posso dar é esse.
1: Fabrício, sabe que eu sou encantada com você. Muito obrigada. Foi uma tremenda aula e eu queria muito esclarecer isso. Primeiro para mim e segundo também para todos que estão nos acompanhando. E tenho certeza que você fez isso com maestria. Agradecer e já deixar linkado um próximo programa para a gente falar o contraponto, tá bom?
2: Com certeza. Estou sempre disponível.
1: Um beijo grande, gente. Até o próximo Mais Saúde.

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14: Olá, boa tarde. Agora 12:30 no horário de Brasília. Hoje é segunda-feira, 18 de maio de 2026. É hora de notícias aqui na Rádio Canção Nova. Magnifica Humanitas, a primeira encíclica de Leão XIV, será apresentada na próxima segunda-feira. Semana Laudato Si, Papa convoca todos que trabalham por uma ecologia integral a renovar o compromisso com o cuidado da criação. Devotos participam da novena em honra a Santa Rita, a santa da causa impossível. Imposto de Renda 2026, prazo para entrega da declaração termina em 2 semanas. Copa do Mundo, brasileiros na expectativa para a convocação da seleção essa tarde. Essas e outras notícias a partir de agora no Jornal Canção Nova. Eu sou Ana Elisa Castro e comigo na operação de áudio Thales Augusto. Esta é uma emissora da Rede Canção Nova de Rádio, jornalismo a serviço da vida e da esperança. No Ângelus desse domingo, o Papa Leão XIV refletiu sobre a Ascensão do Senhor, celebrada ontem. O Santo Padre lembrou ainda do Dia Mundial das Comunicações e comentou sobre a Semana Laudato Si, de Roma. Mais detalhes com Danúbia Gleiser.
8: Olha, em sua reflexão sobre a ascensão do Senhor, a partir da imagem de Jesus elevando-se da terra rumo ao céu, o Papa Leão XIV disse que isso pode dar a impressão de um mistério distante. Contudo, não é assim, afirmou. Para o Papa, estamos unidos a Jesus como os membros à cabeça, formando um único corpo, e a sua ascensão ao céu nos atrai para a plena comunhão com o Pai. Acrescentou que a vida de Cristo é um movimento de ascensão que abraça e envolve, eleva e resgata o homem da sua condição de pecado, levando luz, perdão e esperança onde havia trevas.
13: La via, la troviamo in Gesù, nel dono della sua vita.
8: Leão destacou que a ascensão não é uma promessa distante, mas um vínculo vivo que convida à glória celestial. E o caminho é Jesus, na doação da sua vida, no exemplo e no ensinamento. Salientou que é o mesmo itinerário de Maria, dos que alcançaram a santidade dos santos, ao pé da porta, como os chamava o Papa Francisco, ou seja, pais, mães, avós e pessoas comuns que no cotidiano transformam o ordinário em santidade, vivendo o evangelho com alegria e empenho. Com o testemunho e a oração dos santos, disse Leão XIV, também nós podemos aprender a subir ao céu, pois dia após dia somos chamados a fixar o pensamento no que é verdadeiro, justo e amável, como dizia São Paulo, e a pôr em prática o que recebemos do evangelho.
13: La giornata mondiale delle comunicazioni sociali.
8: Antes de concluir, o Papa falou sobre o tema escolhido para o Dia Mundial das Comunicações Sociais, preservar vozes e rostos humanos, celebrado ontem. Um apelo do pontífice é para que na era da inteligência artificial toda a inovação tecnológica esteja a serviço de uma comunicação que respeite a verdade e a dignidade da pessoa humana. O Santo Padre também anunciou o início da semana Laudato Si, dedicada ao cuidado da criação, inspirada na encíclica do Papa Francisco. Diante dos retrocessos causados pelas guerras, exortou o movimento Laudato Si e todos os que promovem a ecologia integral a renovar o compromisso de cuidar da paz, que significa também cuidar da vida.
14: E foi divulgado nesta segunda-feira o título da primeira encíclica de Leão XIV sobre a proteção da pessoa humana na era da inteligência artificial. A apresentação da encíclica será no mesmo dia de sua publicação, na próxima segunda-feira, dia 25. Silvonei José.
15: Magnifica Humanitas. Esse é o título da primeira encíclica de Leão XIV sobre a proteção da pessoa humana na era da inteligência artificial. O documento será publicado em 25 de maio e leva a assinatura do Papa com a data de 15 de maio, no 135º aniversário da promulgação da encíclica Rerum Novarum do Papa Leão XIII. A apresentação de Magnifica Humanitas ocorrerá no mesmo dia de sua publicação, 25 de maio, às 11:30 da manhã, hora local, no Salão Sinodal, com a presença do próprio Leão XIV. Os oradores serão os cardeais Victor Manuel Fernandes, prefeito do Dicastério para a Doutrina da Fé, e Michael Chesney, prefeito do Dicastério para o Serviço do Desenvolvimento Humano Integral. Na sequência, a professora Anna Holland, teóloga e professora da Durham University, no Reino Unido, Christopher Olin, cofundador de Anthropic, Estados Unidos, e responsável pela pesquisa sobre a interpretabilidade da inteligência artificial, a professora Leocádia Luzombo, docente de Teologia Política e Pensamento Social Católico da Jesuit School of Theology, de Santa Clara, Califórnia. A conclusão da apresentação está a cargo do cardeal secretário de Estado Pietro Parolin. Em seguida, haverá um discurso e uma bênção do Papa Leão XIV.
14: Como ouvimos há pouco, a igreja celebrou neste domingo o Dia Mundial para as Comunicações com o tema Preservar Vozes e Rostos Humanos. Na mensagem para essa data, o Papa sugeriu a educação, a responsabilidade e a cooperação como meios para lidar com os desafios da inteligência artificial. Sobre isso, a gente ouve o presidente da Conferência Episcopal para a Comunicação da CNBB, Dom Valdir José de Castro.
16: fala desses três elementos, né, da responsabilidade, que é aquela questão, né, da transparência, da coragem, da honestidade. Até naquele ponto lá ele fala também um pouco de regulamentação. É claro que a regulamentação não é que resolve tudo, mas nós chegamos numa situação, né, tão radical que às vezes alguns usam, né, essas tecnologias para manipular, né, para distorcer a realidade, que temos que tomar alguma providência, né? Não é tolhendo a liberdade, não é impedir a liberdade de expressão. É que cada um se possa expressar justamente com a responsabilidade, né? Quando eu estou assim, eu tenho liberdade de me exprimir, né? De expressão, e começo a manipular a imagem de uma pessoa, a voz de outra, né? Eu começo a colocar na boca de uma pessoa aquilo que ela nunca falaria. Isso é liberdade de expressão. Acho que quando estamos prejudicando alguém, nós temos que ter muita atenção quando falamos de liberdade de expressão, né? Depois isso, outro ponto é a cooperação, né? Ele fala de cooperação entre a indústria tecnológica, os legisladores, artistas, jornalistas. É claro, a igreja sozinha não faz, né, muita coisa. Precisamos nos unir todos aqueles que de alguma maneira estão ligados à inteligência artificial.
14: Em Minas Gerais, a cidade de Cássia abriga a paróquia Santa Rita de Cássia. Com a aproximação da data dedicada a Santa Rita, devotos participam da novena em preparação para o seu dia, celebrado em 22 de maio. O pároco padre Gladstone Miguel da Fonseca fala mais sobre a programação das festividades por lá.
17: Iniciamos dia 13, então todos os dias celebramos na Igreja Matriz de Santa Rita de Cássia a missa com a novena ao meio-dia e às 19h. O meio-dia é um horário que vai bastante pessoas do comércio, né, que sacrificam o seu horário de almoço para participar também desta novena. E à noite sempre temos um convidado. Então, a nossa novena vai se prolongar até o dia 21 de maio. No dia 22 de maio, nós teremos 7 horários de missas. Às 3h, às 5h, às 7h, às 9h, ao meio-dia, às 16h, com a presidência do bispo diocesano, Dom José Lanza Neto, e às 19h. Né? E começamos tão cedo assim, porque vêm muitos peregrinos das cidades vizinhas a pé, e começa a chegar meia-noite, 1h, 2h. Né? Então já temos a primeira celebração eucarística às 3h. Quero destacar o tema da nossa novena que está sendo abordado, é o tema da paz. Então nós temos como tema, a exemplo de Santa Rita, promover a paz. E como lema, felizes os que promovem a paz, porque serão chamados filhos de Deus. Acreditamos ser um tema atual e necessário, e além da celebração eucarística na Igreja Matriz, no Santuário Matriz de Santa Rita de Cássia, ao meio-dia e às 19h, também os fiéis leigos têm a oportunidade de rezar o terço, né, às 6h, lá na Capela da Colina. É um ato devocional, né, e elas rezam este terço em honra a Santa Rita e também rezam a oração, né, de Santa Rita, participando assim de uma novena. E na capela, no dia 21, aí sim nós teremos a celebração eucarística. Fica aqui o nosso convite, né, a todos os fiéis, a todos aqueles que são devotos de Santa Rita, para vir participar conosco da novena, da festa. A igreja, de um modo particular, a Igreja Templo de Santa Rita, a matriz da cidade, é um belíssimo templo. A pintura foi feita há 84 anos atrás pelo pintor italiano Pietro Gentili, né? E os vitrais da igreja também contam a vida, a história de Santa Rita, dessa forma artística, né? O nascimento dela, o batismo, a primeira comunhão, o casamento, o sofrimento com o marido, perda do marido, né? Foi assassinado, os filhos também que morrem, né? A entrada de forma misteriosa dela dentro do convento, né? Levada pelos seus santos de devoção, o estigma que ela recebe na testa, né? A sua ida a Roma. Então é uma igreja belíssima, né? É um templo que nos ajuda a rezar.
14: E a meteorologia prevê dias frios praticamente durante toda essa semana aqui no Sudeste. Mais detalhes na previsão do tempo.
18: Uma frente fria no oceano influencia o tempo em áreas do sudeste do Brasil neste início de semana, principalmente São Paulo, Rio de Janeiro e metade sul de Minas Gerais. Na segunda e na terça-feira teremos áreas de instabilidade, chuvas recorrentes, aquele céu mais carregado e temperaturas baixas. Na segunda, a máxima não passa de 19 graus em São Paulo e 28 graus no Rio de Janeiro. E a partir de terça-feira, a sensação de frio aumenta. Os termômetros à tarde na capital paulista não vão passar de 17 graus e na capital fluminense 24. Essas temperaturas baixas vão seguir até pelo menos o próximo final de semana e é somente a partir de meados da semana que vem que as temperaturas voltam a subir entre São Paulo, Rio de Janeiro e metade sul de Minas Gerais. Conforme a frente fria vai avançando pelo oceano, as instabilidades aumentam também no Espírito Santo e no restante do estado de Minas, podendo atingir Belo Horizonte e até mesmo as áreas ali da faixa leste, zona da Mata Mineira, áreas também do Vale do Jequitinhonha são regiões que podem ter chuva. A temperatura diminui também entre o Espírito Santo e Belo Horizonte, mas o frio não é tão intenso quanto o que acontece em São Paulo e no Rio de Janeiro. Tem essa mudança no tempo, mas a sensação de frio é menor. Maria Clara Sasaki, da Tempo Ok Meteorologia, em parceria com a agência Rádio Web.
14: Em Brasília começa hoje a Marcha dos Prefeitos e o relatório do projeto que trata do fim da escala 6x1 será apresentado essa semana. As informações com Francisco Coelho.
19: Começa hoje a tradicional Marcha Nacional dos Prefeitos a Brasília. Cerca de 15 mil pessoas são aguardadas no evento que reúne os chefes dos executivos municipais de todo o Brasil. Neste ano, a Confederação Nacional dos Municípios pede o envio de mais recursos para as cidades com melhor distribuição dos royalties do petróleo. A entidade também cobra mais recursos para a segurança pública. Em ano eleitoral, os pré-candidatos à corrida presidencial costumam participar de sabatinas no evento. Flávio Bolsonaro, Ronaldo Caiado e Romeu Zema já confirmaram presença. Já o presidente Lula ainda não assegurou a participação. A marcha vai até quinta-feira. E o texto da proposta de emenda à Constituição que prevê o fim da escala 6x1 será apresentado nesta semana. Até quarta-feira, líderes partidários terão uma série de encontros para chegar a um consenso sobre o projeto. Parlamentares da oposição querem um período de transição de até 10 anos para redução, de 44 para 40 horas semanais de trabalho. Já a base do governo quer uma alteração imediata e a garantia de 2 dias de folga por semana. O presidente da Câmara dos Deputados, Hugo Mota, comentou a tramitação do texto durante um evento em Brasília no fim de semana. Vamos ouvir.
20: Nossa prioridade agora é para o mês de maio. Queremos até o final do mês poder entregar a redução da jornada de trabalho a todos os trabalhadores e trabalhadoras do Brasil.
21: Você acha que vai conseguir conciliar o pedido
20: Nós vamos sentar para tentar fazer um texto de convergência. Essa matéria ela não é uma matéria que pertence a um partido ou pertence ao governo, ela pertence ao país. E se nós pudermos dar uma demonstração de unidade em torno desse tema, que é uma prioridade para mais de 70% da população brasileira, eu penso que é mais uma demonstração que a Câmara dará de estar completamente ligada, sintonizada com o que a população brasileira espera de nós.
14: Atenção, contribuinte, o prazo para a entrega da declaração do Imposto de Renda desse ano está entrando na reta final.
1: O contribuinte não está imune a cometer erros e cair na chamada malha fina. No ano passado, por exemplo, cerca de 4 milhões de contribuintes tiveram a declaração retida para averiguação pela Receita Federal. Rodrigo Leontino, professor de Ciências Contábeis da Universidade Unopar, lista alguns dos erros mais comuns.
3: Rendimentos informados de forma errada, alguma despesa, por exemplo, despesas médicas, que você informa e o médico informa um recebimento diferente. Então, são esses tipos de situações.
1: Eduardo Linhares, professor de Ciências Contábeis da UFC, dá dicas sobre como evitar erros na hora de declarar.
22: Se você optar pela declaração pré-preenchida, não confie cegamente nos dados importados. A Receita Federal alerta: essas informações vêm de terceiros e podem conter erros. Compare cada dado recuperado com seus informes de rendimento. Se houver qualquer divergência entre o sistema e o documento da sua fonte pagadora, apague o dado importado e digite manualmente a informação correta. E, finalmente, confira CPF e CNPJ de todas as fontes pagadoras. Declare todos os rendimentos recebidos, mesmo que isentos, e guarde o comprovante por pelo menos 5 anos.
1: Caso o contribuinte perceba um erro antes do fim do prazo legal, ele pode realizar uma declaração retificadora. Linhares explica o que é e como fazer.
22: A retificadora não é um adendo à declaração original. Ela a substitui integralmente. Isso significa que você deve repetir todas as informações já declaradas corretamente e corrigir apenas o que estava errado. Para transmiti-la, você precisará do número do recibo da declaração que está sendo corrigida. Os canais disponíveis são os mesmos da declaração original.
1: Se você realizou a declaração retificadora até o fim do prazo legal estipulado pela Receita Federal, que é 29 de maio nesse ano, a declaração original será substituída. No caso da retificação após o fim do prazo, o contribuinte não poderá modificar a forma de tributação. Por exemplo, se ele escolheu realizar a declaração completa, não poderá mudar para a simplificada. Também é importante apontar que a declaração retificadora só poderá ser feita antes do recebimento de uma intimação da Receita Federal. Se você já foi intimado, aí o caminho é outro. Linhares explica:
22: concordando com o valor cobrado, pague ou parcele e ganhe uma redução de até 50% na multa. Agora, se você estiver discordando do valor cobrado, apresente uma contestação.
1: Ou seja, é possível evitar os erros, mas se eles ocorreram, respire fundo e os corrija. Da Rádio Agência Nacional em Brasília, Edgar de Matsuki.
14: E agora futebol, o resumo da rodada do Campeonato Brasileiro no fim de semana.
23: Palmeiras e Flamengo empataram seus jogos na rodada deste final de semana, mas se mantiveram na ponta da tabela na disputa pela liderança do Brasileirão. No sábado à noite, na Arena Barueri, Palmeiras e Cruzeiro fizeram um jogo aberto com chances para os dois lados, mas o empate persistiu no placar até o fim da partida. O resultado de 1-1 irritou parte da torcida palmeirense, que vaiou o time após o apito final. Depois do jogo, o técnico Abel Ferreira comentou o desgaste físico do elenco e a sequência pesada da temporada.
24: Às vezes as lesões são por incompetência do treinador pela metodologia de treino, incompetência dos departamentos médicos e a outra que tem a ver com viagens, com noites não dormidas, com gramados péssimos, tem a ver com isso tudo, com tempos de recuperação. Eu tenho que vos dizer que muitas vezes a minha equipa vai a jogo e muitos dos jogadores têm toques, não estão a 100%. Mas não dá para fugir disso. E depois é a sorte ou azar dos jogadores que se lesionam ou não. O Piqueires se lesionou-se, o Fux se lesionou-se, o Benedetti lesionou-se, o Paulinho veio lesionado, o André estava lesionado.
23: Já o Flamengo entrou neste domingo pressionado, depois da eliminação no meio da semana para o Vitória, pela Copa do Brasil. O rubro-negro enfrentou o Atlético Paranaense buscando reação imediata no campeonato. Com o empate em 1-1, o Flamengo fica a 4 pontos da liderança, mas segue com um jogo a menos. Em Belo Horizonte, o Atlético Mineiro venceu o Mirassol por 3-1 e continua na luta para escapar da zona de rebaixamento. E a rodada ainda teve um jogo repleto de acontecimentos entre Santos e Coritiba, às vésperas da convocação que pode levar ou não Neymar para a Copa do Mundo. O Peixe acabou derrotado por 3-0 em uma partida marcada por confusão e preocupação. O técnico Cuca lamentou os desfalques e o desempenho da equipe.
4: Hoje não tem justificativa para nada, tudo que vier aqui vai ser justificativa. Nós temos perdido muitos jogadores, perdemos dois no último jogo. Tanto o Barreal quanto o Oliva estavam com incômodos na panturrilha, campo pesado, molhado. Mas não, acho que não foi isso, foi a maneira atípica que nós jogamos o primeiro tempo e depois de tomar o primeiro e o segundo gol, fica tudo muito mais difícil. Eu confesso para você que dá uma dor muito grande em mim, de não poder dar uma alegria pro torcedor que se pôs presente hoje, da forma com que ficou incentivando o jogo inteiro sem vaiar, pedir desculpa a eles e prometer que as coisas vão mudar para melhor.
23: Um zagueiro santista precisou deixar o gramado de ambulância após sofrer uma pancada na cabeça. Depois, a arbitragem se confundiu em uma substituição. O pedido era para a saída do Escobar, camisa 31, para a entrada de Robinho Júnior, mas a placa indicou a saída do camisa 10 do Santos, gerando reclamação dos jogadores e da comissão técnica. Completaram a rodada Bragantino 2, Vitória 0, Bahia 1, Grêmio também 1, Botafogo 3, Corinthians 1, Internacional 4, Vasco 1, Chapecoense 2, Remo 3 e Fluminense 2, São Paulo 1. Agência Rádio Web, produção e reportagem, Cassie Balog.
14: Pois é, hoje o futebol brasileiro vive a grande expectativa. Está chegando a hora de conhecer os 26 jogadores que vão representar a seleção brasileira na Copa do Mundo. A lista final será conhecida logo mais à tarde.
5: Para 2026, a bola da vez é Neymar, o atacante do Santos, que já viveu situação semelhante em 2010, quando ainda era uma revelação no mesmo Santos. Na época, o linhadura Dunga, então técnico da seleção, optou por deixar a jovem promessa acompanhando o Mundial pela televisão. Passados 16 anos daquela convocação, Neymar vive um momento muito diferente. Ele já não é mais uma promessa, mas sim um craque com história de vitórias na Europa e no Brasil, que colocou na conta campeonatos francês, espanhol, Champions League e também uma Libertadores da América. Contudo, o currículo vencedor não vem se repetindo nos últimos anos. Seja por lesões, problemas extra-campo ou outros motivos, Neymar está longe de apresentar o futebol que o tornou famoso em todo o mundo. Mas mesmo em uma fase, não faltam pessoas que atuam no futebol ou fãs do esporte que pedem a convocação do jogador para a sua quarta Copa do Mundo. E uma das manifestações mais recentes sobre o tema veio do técnico do Corinthians, Fernando Diniz. Em coletiva concedida após a vitória do time no jogo contra o Barra pela Copa do Brasil, ele defendeu a convocação de Neymar para a Copa do Mundo.
6: Eu acho que o Neymar, a gente não pode abrir mão de um jogador desse tamanho e com a genialidade que ele possui. É um dos maiores jogadores que o futebol brasileiro produziu, na minha opinião. Então, a gente espera que ele conte.
5: Só que enquanto alguns defendem a presença de Neymar na seleção brasileira, outros craques da bola mostram desconfiança. É o caso, por exemplo, de Rivelino, o tricampeão mundial com a mágica seleção de 1970. Durante a participação em evento realizado na última sexta-feira, questionou a motivação do atleta santista para disputar a Copa do Mundo.
7: A qualidade dele, ele tem. Agora, o que preocupa muito todo mundo é fisicamente, como é que o Neymar está? Amanhã leva, machucou o primeiro jogo, pode machucar. Então existe essa preocupação, mas é um jogador que faz a diferença. Ele jogou já 3 Copas lá atrás e não fez também, e quando estava bem.
5: Neymar está presente na pré-lista de Ancelotti para o Mundial, que conta com 55 atletas. Mas o mistério sobre a sua presença na Copa tem data e hora para acabar. É nesta segunda-feira, às 5 horas da tarde, quando o italiano fará a convocação final para a competição. Com o contrato já renovado até 2030, o primeiro treinador estrangeiro da história da seleção brasileira, a respeito da pressão do que é treinar o time pentacampeão do mundo, a única seleção a participar de todas as Copas de 1930 e sempre candidata ao título, independente do que aconteceu no período antes da disputa. Produção e reportagem, Eduardo Amaral.
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6: Os olhos do Senhor estão voltados para os justos e seus ouvidos atentos aos seus clamores. Salmo 33, versículo 16.
2: 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Um ano de pontificado do Papa Leão XIV.
7: De maio de 2025. Depois de dias de expectativa, a fumaça branca rompeu o céu do Vaticano. E diante de milhares de fiéis reunidos na Praça São Pedro, o mundo voltou os olhos para uma sacada.
8: Habemus Papam.
7: A igreja anunciava um novo sucessor de Pedro, o cardeal Robert Francis Prevost, agora Papa Leão XIV.
8: Eminentissimum, ac reverendissimum Dominum. Dominum Robertum Franciscum, Sancte Romanae Ecclesiae Cardinalem Prevost, qui sibi nomen imposuit Leonem decimum quartum.
7: Agostiniano, missionário, pastor, um homem formado entre a razão e a fé, marcado pela experiência nas periferias e agora chamado a conduzir a igreja.
9: Na primeira aparição, mais do que um nome, o mundo encontrou um sinal.
10: La pace sia con tutti voi.
9: A saudação do ressuscitado, o novo Papa vem anunciar uma paz desarmada e desarmante. Uma paz que nasce de Cristo e aponta para a unidade.

0: 10 dias depois, em 18 de maio de 2025, acontecia a missa solene de início do pontificado. Diante da Igreja e do mundo, Leão XIV recebia os sinais que acompanham, há séculos, o ministério de Pedro.
1: Entre a emoção do Habemus Papam e a solenidade da missa de posse, o mundo começava a reconhecer as marcas de um pontificado que nascia. Uma Igreja chamada à unidade, um apelo constante à paz, um olhar

0: atento aos pobres e uma voz firme diante dos desafios do nosso tempo.
1: Um ano depois daquela celebração, a igreja recorda não apenas uma data, mas o início de um caminho. Da varanda ao altar, da primeira saudação ao pastoreio da igreja. Há um ano começava o pontificado de Leão XIV e o mundo começava a compreender o rosto de um pastor.

1:02. Uma boa tarde para você na sintonia da Rádio Canção Nova. Eu sou Débora Vieira e sigo contigo nesta tarde especial. Hoje, segunda-feira, início de semana. Abraço você na sintonia também pela Rede Canção Nova de Rádio. Você conectado no CN Plus, você que de algum lugar está junto conosco. Que a paz de Jesus esteja em seu coração. É uma alegria ter você ao vivo junto comigo. Foi no dia 18 de maio de 2025, com a missa solene, que o Papa Leão XIV deu início ao seu ministério petrino. Essa é uma liturgia repleta de símbolos. Tudo começa ainda junto ao túmulo de São Pedro. O pálio, feito de lã, expressa a missão do bom pastor. Já o anel do pescador recorda a missão de lançar as redes. Na palavra e nos ritos, ressoava o chamado de Jesus: apascenta as minhas ovelhas. Então hoje, ao recordar esse primeiro ano de pontificado do Papa Leão XIV, somos chamados a valorizar e rezar pela Igreja como corpo de Cristo. Então você que está na sintonia do nosso programa é convidado, como fiel, como católico, a rezar pelo nosso Papa, pelas intenções do nosso Papa Leão XIV, por toda a Igreja. Hoje é um dia especial para todos nós e por isso a Rádio Canção Nova preparou com muito carinho e com muito compromisso este programa para que você entenda mais sobre o significado do dia de hoje e também participe conosco. A gente canta a primeira música com o Monsenhor Jonas Habib, Anuncia-me.

0: 1:12, você acabou de cantar com Eliana Ribeiro e participação especial de Padre Wagner Ferreira, pescador. É uma mensagem para mim e para você hoje também, então não tenha medo de lançar as redes, de anunciar o evangelho, de pregar com a sua vida a palavra de Deus. Aí onde você está, na sua família, entre os seus amigos, no seu trabalho, você pode sim anunciar o evangelho, você pode sim falar do amor de Deus, testemunhar o amor de Deus para outras pessoas, tanto para os seus como para aqueles que estão longe de você, através da sua postura, através da sua opção pelo bem, através da verdade que você tem como opção de vida. Você está na sintonia da Rádio Canção Nova. Aqui nós espalhamos o amor de Deus pelo ar. Essa é a missão da Rádio Canção Nova. Nós experimentamos o amor de Deus e através da nossa programação, do nosso conteúdo, nós queremos que você também tenha esse encontro pessoal com Cristo, que você também se encontre com o amor de Deus. Ele é o sentido da nossa vida e pode mudar todas as coisas. Há 10 dias, recordamos um ano da eleição do Papa Leão XIV. Você se lembra onde estava quando a fumaça saiu por aquela chaminé? O mundo estava em expectativa, hein? E o que mais te marcou neste primeiro ano de pontificado do Papa Leão XIV, hein? Então você pode interagir comigo aqui através do WhatsApp 12991455871. 12991455871. Que aqui na chácara de Santa Cruz, no momento da fumaça branca, os sinos tocaram no nosso cruzeiro. E aqui também nós temos várias televisões espalhadas, né, dentro dos departamentos. E aí os missionários, os colaboradores estavam ali na expectativa, olhando para a televisão. A Canção Nova estava transmitindo este momento. E a gente ali olhando aquela fumaça branca. E aquele respiro aliviado. Ufa, já temos um pastor. Então, com certeza, um dia memorável, uma memória muito, muito segura, que nos traz um conforto e um direcionamento para as nossas vidas, para toda a nossa igreja. Então, conta para mim, você se lembra desse episódio? Você acompanhou a transmissão pela a TV Canção Nova? O que você estava fazendo naquele dia? Você se lembra dessa imagem na televisão? Os noticiários trazendo? Temos um Papa, temos um Papa. Então conta pra mim. 12991455871. E agora você vai acompanhar o testemunho do missionário Roger Ferrari, que viu tudo isso de pertinho e ele conta pra gente agora.
1: Rádio Canção Nova, aqui quem fala com vocês, Roger Ferrari, eu sou missionário da Canção Nova, estou na frente de missão de Fátima, aqui em Portugal. Tive a graça de acompanhar de muito perto a eleição, né, a escolha do Papa Leão XIV como nosso sumo pontífice ali, trabalhando na cobertura do conclave, né, para todo o sistema Canção Nova de comunicação. Então foi uma graça muito grande acompanhar todo esse movimento que aconteceu ali em Roma, no coração da igreja, né. Por graça de Deus, eu estava na Praça de São Pedro quando a fumaça branca foi ali espalhada por aquela Praça de São Pedro. Foi uma emoção muito grande. Eu me lembro exatamente como hoje, né? Esse dia, a gente ali feliz, pulando, saltando de alegria na Praça de São Pedro. Foi uma emoção e também uma surpresa, né? Eu que estava ali acompanhando por dentro um pouco das informações, de tudo aquilo que estava acontecendo, quais eram os papáveis, como o pessoal dizia, né? E eram poucos que diziam de por voz, cardeal, né? Foi uma emoção muito grande quando nós ouvimos pela primeira vez. Eu que chorava ali a morte de Papa Francisco, em poucos dias já estava ali celebrando a escolha do nosso sumo pontífice. Vejo que Papa Leão XIV traz na sua identidade, né? Aquilo que a nossa juventude, aquilo que a nossa geração hoje tem como necessidade, né? Papa Francisco levou o seu pontificado a termo, estando muito presente, próximo às pessoas, e Papa Leão XIV vem com um toque da tradição, um toque daquilo que são as novas maneiras até mesmo de contato com o povo, né? São papas diferentes, com missões distintas, para tempos diferentes. Então, com muita alegria, eu acompanhei de perto até o final do ano passado. Sempre vi o Papa às quartas-feiras, porque o nosso escritório, o escritório da Canção Nova, vem próximo à Praça de São Pedro. Então, às vezes, passando ali pela praça, eu via que estava acontecendo a catequese. Tive a oportunidade de conversar com o Papa por duas vezes. Uma alegria muito grande, isso tudo para dizer, né, que rezemos pelo pontificado de Papa Leão XIV, rezemos pela nossa Santa Igreja, e Deus continuará conduzindo a nossa trajetória, tá bem? Deus abençoe você, espero que essa partilha também tenha deixado aí um gostinho de conhecer um pouco mais o Papa Leão XIV. Deus abençoe.
0: Amém! Obrigada, Roger Ferrari, por seu testemunho, por sua contribuição. A Canção Nova é igreja e por isso a gente leva até você este conteúdo tão importante nesse dia tão celebrativo para nós. E a gente se recordou aqui no estúdio que o dia da fumaça branca foi numa quinta-feira. A 1h07 foi quando a fumaça branca foi liberada pela chaminé e toda a igreja unida, a igreja do mundo inteiro, unida com todos os fiéis, com todos os católicos, celebrou a eleição do mais novo Papa, o nosso querido Papa Leão XIV. Agora, 1h19, logo mais, eu receberei aqui nos estúdios da Rádio Canção Nova, ao vivo, a presença do Padre William, da comunidade Canção Nova, e ele vai nos falar sobre a primeira exortação apostólica do Papa Leão XIV, de Lexiti, que em português significa eu te amei. Então, o que trata, né? Do que trata essa exortação apostólica? O que será? Qual será o tom dessa exortação apostólica? O que a igreja nos orienta? O que o Papa nos direciona através desse documento? Então, continue na sintonia do nosso programa nesta segunda de Lexiti, que em português significa eu te amei. Então, o que trata, né? Do que trata essa exortação apostólica? O que será? Qual será o tom dessa exortação apostólica, o que a igreja nos orienta, o que o Papa nos direciona através desse documento. Então continue na sintonia do nosso programa nesta segunda de Lexiti, que em português significa eu te amei. Então, o que trata, né? Do que trata essa exortação apostólica? O que será? Qual será o tom dessa exortação apostólica, o que a igreja nos orienta, o que o Papa nos direciona através desse documento. Então continue na sintonia do nosso programa nesta segunda-feira.

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1: Você está na sintonia da Rádio Canção Nova, curtindo o som de Banda Domino, Servo por Amor. Agora, 1h26, nós vamos para o intervalo. Enquanto isso, você pode participar comigo aqui no WhatsApp, 12991455871. Padre William já chegou aqui no estúdio e logo após o intervalo, a gente conversa com ele ao vivo aqui no programa. Até já.
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7: Uma hora e 1:30, você está na sintonia da Rádio Canção Nova, nós espalhamos o amor pelo ar. Que bom me encontrar com você. Eu sou Débora Vieira e sigo ao vivo nesse programa especial, um ano de pontificado do Papa Leão 14, até às 3 horas da tarde. Você pode interagir comigo através do WhatsApp 12991455871. Em 4 de outubro de 2025, o Papa Leão XIV escreveu sua primeira exortação apostólica, Dilexi Ti, que significa em português, Eu te amei. E esse texto nos ajuda a compreender o coração deste pontificado. E para aprofundar o significado dessa primeira grande mensagem de Papa Leão XIV e o legado que está construindo, eu converso agora com o Padre William, da comunidade Canção Nova. Boa tarde, Padre, bem-vindo.
8: Débora, boa tarde, obrigado. Acolho também aqueles que estão conosco na sintonia do nosso programa, aqui na Rádio Canção Nova, na alegria de celebrarmos essa surpresa para a Igreja que foi, de fato, o Papa Leão XIV, que não estava entre os papáveis, né? Ali, né, naquela expectativa que vivemos do conclave, foi uma feliz surpresa vê-lo eleito e a Igreja ver nesse primeiro ano, de fato, que ele é o homem certo, no lugar certo, no tempo certo. Então, uma alegria estar aqui com cada um de vocês, os ouvintes, partilhando a riqueza desse pontificado.
7: Ô padre, o que é uma exortação apostólica e por que ela é escrita em latim?
8: Exortação apostólica é um texto que faz parte dos chamados textos pontifícios, né? Os papas, eles escrevem, por exemplo, exortações apostólicas, encíclicas, catequeses. Então, este conjunto de textos chamados exortação apostólica faz parte dessa coleção dos textos publicados pelos papas, e o próprio nome já diz, é uma maneira que o Santo Padre tem de exortar os fiéis do mundo inteiro a respeito de um tema específico, né, de uma realidade específica. A exortação apostólica, como também todos os outros textos publicados pela Santa Sé, são publicados em latim por uma longa tradição. Desde os primeiros séculos da Igreja, ali quando a Sagrada Escritura foi traduzida do grego para o latim era a língua oficial do Império Romano, né? E ela tornou-se, portanto, também durante muitos anos a língua oficial da Igreja. Durante séculos foi assim, né? A liturgia era celebrada em latim, as publicações papais, as cartas, as relações que se dava entre os papas e os bispos e depois os sacerdotes, era tudo em latim. Então, o latim, por ser uma língua oficial da Igreja e ao mesmo tempo uma língua universal, tornou-se, portanto, a língua oficial também para a escrita dos documentos pontifícios. Ainda hoje é assim, né? No dia em que o Papa publica uma encíclica, uma exortação apostólica, essa publicação é feita primeiramente em latim e em italiano.
7: Padre, e ao escolher o nome Leão XIV, o Papa também trouxe a herança de Leão XIII. De que forma a exortação Eu Te Amei mostra essa relação?
8: Leão XIII foi o Papa da famosa encíclica Rerum Novarum, que, de certa forma, marcou aquilo que nós chamamos da doutrina social da Igreja, né? O amor, a preferência, o cuidado que a Igreja tem pelos pobres, pelos abandonados, pelos imigrantes, pelos órfãos, pelos sofredores, né? E Papa Leão XIV, logo ali nos primeiros dias do pontificado, quando ele foi explicar a escolha do nome, ele disse que ele queria resgatar para o nosso tempo este ideal de Leão XIII, voltado para a questão social, da doutrina social da Igreja, mas sobretudo com uma nota agora diferente, o desafio que nós vivemos com relação às novas tecnologias, o desafio imenso que a Igreja tem refletido, por exemplo, com relação à inteligência artificial. Então, de certa forma, o Papa Leão XIV mostra o seu desejo de atualizar a beleza que foi o pontificado do Papa Leão XIII para com o cuidado dos pobres, para com o cuidado dos excluídos, frente ao desafio que nós vivemos hoje com as novas tecnologias que também, se não forem bem administradas e usadas com discernimento, podem nos fazer também prejudicar os menos favorecidos. Então essa é a marca que esse nome Leão XIV traz para a Igreja nesse tempo.
7: E quando o Papa fala da caridade como compromisso concreto com a dignidade humana, o que isso exige de nós na prática?
8: O Papa, ele tenta resgatar a beleza da dignidade humana para que cada cristão enxergue o seu semelhante como um irmão, como um igual, não como um superior ou como um inferior. Dentro da fraternidade cristã, essa capacidade de enxergar o outro na beleza da sua dignidade, na grandeza do seu coração. E aqui cabe então, portanto, na prática de cada cristão que é alvo dessa exortação apostólica, atitudes de respeito, de solidariedade, de partilha, de encontro, de diálogo, de paz, sobretudo num mundo marcado por tanta divisão, por tantas guerras. Esse resgate da dignidade humana a partir da promoção da paz e da unidade entre os povos.
7: O padre, uma reflexão que eu faço também quando o Papa fala da opção preferencial pelos pobres, não exclui os outros grupos, né? Ou seja, não há, é como assim, eu não posso correr no risco de interpretar achando que é pobre, tá tudo certo, né? Então, assim, é um cuidado também, né? Esse entendimento, assim, profundo dessa expressão.
8: Justamente, quando a gente fala dessa prioridade para com os pobres, nós resgatamos aquele valor do Evangelho que o próprio Jesus disse: tive fome e me deste de comer, tive sede e me deste de beber, estava nu e me vestistes. Então, o próprio Cristo se identificou com os mais pobres, né? Se identificou com aqueles que viviam essa pobreza material, mas também a gente não pode considerar um grupo isolado, porque a pobreza ela se expressa também em outras realidades. Existe a pobreza espiritual, a pobreza emocional. O bonito, por exemplo, do Papa Leão é isso, que ele não se volta somente, tão somente para o lado social. Como um bom filho de Santo Agostinho, o Papa também resgata o valor da espiritualidade, né, da vida interior, para alcançar também aqueles grupos de pobres, entre aspas, que são pobres espiritualmente, que estão longe de Deus, que estão longe da conversão, que estão longe da salvação. Então, essa preferência pelo pobre não é uma preferência reducionista, que se reduz somente a um grupo de pessoas menos favorecidas do ponto de vista material. É muito mais
7: do
8: que isso.
7: Se não se cria um estereótipo que se enquadra ali.
8: Justamente, é muito mais do que isso. Agora eu queria comentar, Débora, uma outra coisa interessante. Acho que pouca gente sabe. Eu estava olhando a pauta aqui, eu estava pensando nisso. Esta exortação apostólica, Eu Te Amei, de Lexity, que o Papa publicou no ano passado, ela tem ainda alguns traços do Papa Francisco. Se o Papa não tivesse falecido, ele assinaria essa exortação apostólica, né? Então ela já estava a caminho, digamos assim, quando aconteceu tudo que nós vimos ano passado, né? O falecimento do Papa Francisco e o conclave. E o Papa Leão, de maneira muito respeitosa e acolhedora, ele não abriu mão disso. Ele quis, então, que essa memória, eu diria, esse legado do Papa Francisco à Igreja fosse publicado. O que existe agora é, nos próximos dias, a expectativa da publicação da primeira encíclica do Papa Leão XIV, que vai falar sobre a grandeza da humanidade. Essa sim será integralmente escrita e assinada por ele, que vai ter também um viés social muito interessante, porém voltado para essa questão das novas tecnologias e da inteligência artificial. Então a gente vê que a beleza de um pontificado de continuidade. Houve aí muitas críticas, né? Depois que o Papa Leão assumiu o comando da Igreja, de uma ruptura ou de uma negação do pontificado anterior. Isso não é real. É um pontificado bonito, de muito respeito, de muita gratidão ao Papa Francisco e de continuidade daquilo que também estava no coração do Papa Francisco. Então a gente vê pela exortação apostólica Eu Te Amei, que tem aí traços do Papa Francisco e do Papa Leão, e agora essa nova encíclica que será publicada na semana que vem, que traz também um pouco dessa temática.
7: 1h41, eu converso ao vivo com o Padre William, da Comunidade Canção Nova, sobre a primeira exortação apostólica do Papa Leão XIV, Eu Te Amei. Nós vamos ouvir uma música e o padre continua conosco aqui, tá certo? Nosso programa segue ao vivo até as 3 horas da tarde.

0: Faltando agora 15 minutos para as 2 horas da tarde, você curtiu o som de Peter de Laura, Pescador de Homens. Um abraço para a Celina de Cruzeiro, São Paulo, aqui na sintonia do nosso programa. Também a Nazarete Maria junto conosco, a Lívia Almeida, também da comunidade Canção Nova, na sintonia do nosso programa. Padre William, eu gostaria de retomar com o senhor esse aspecto que diz do compromisso que cada um de nós devemos ter como cristãos, batizados, católicos, para com o pobre, que é o nosso próximo. Para a gente não correr a tentação de achar que isso é uma coisa de um departamento da igreja.
1: Sim.
0: Isso não diz respeito à minha realidade. Quem cuida disso é aquela, ou até muitas vezes, é aquela ONG, é aquele grupo. Eu gostaria que o senhor falasse sobre isso.
1: Sim, e é uma tendência, Débora, perigosa dentro da igreja, que pode levar muitos cristãos a se acomodarem. Quando Jesus fala da maneira como os seus discípulos seriam reconhecidos por este mundo, o sinal e o distintivo era justamente esse, a caridade fraterna. A maneira como os discípulos seriam reconhecidos como discípulos de Cristo. Então, a caridade fraterna, sobretudo a caridade para com o pobre, ela não é um adereço opcional na vida de um cristão, de um católico. É algo fundamental, que faz parte da nossa vida e do nosso compromisso cristão, inclusive a nível de mandamentos. Mandamentos da lei de Deus, os mandamentos da igreja nos convidam e nos enviam a esse cuidado com os mais pobres. E é claro que talvez numa paróquia, numa comunidade, quando se vê uma pastoral do pobre, quando se vê um movimento que cuida dos pobres, seja na parte de alimentação, na parte de vestimenta ou até na parte de moradia, talvez o cristão ele caia nessa tentação de se acomodar por pensar que já tem alguém fazendo. Só que esse é um compromisso universal. Acredito que é isso que os nossos últimos papas, sobretudo Francisco e Leão, têm tentado resgatar no coração dos fiéis, este compromisso ativo de cada cristão, de cada católico, para com os pobres e aqueles que são os menos favorecidos. Porque não se trata de uma questão opcional ou de um simples adereço da nossa fé. É algo fundamental, que nos distingue, que nos diferencia e que é como que uma marca daqueles que são cristãos. O cuidado com os pobres. A gente pega os evangelhos e as cartas de Paulo, as pequenas cartas de São João, as cartas de Pedro. Era sempre essa recomendação: não se esqueçam dos pobres, né? Quando São Paulo, por exemplo, vive a conversão e ele se torna cristão, e existia aquele questionamento, né? Mas ele não era judeu, agora ele é cristão, tal. Então, de todas as recomendações que os apóstolos fazem para os gentios que assumem a salvação, está bem destacado lá: não se esqueçam dos pobres. Então, é um chamado universal de todos os tempos da igreja, para todas as gerações, para todos os cristãos, para que, como você disse, não seja algo isolado. Um grupo vai atender e nós assistimos os que estão atendendo aos pobres. Não. É algo que é chamado, que é uma convocação, eu diria, para todos os cristãos.
0: Padre William, agora de maneira pessoal, ao ler a exortação e ao acompanhar esse primeiro ano de pontificado do Papa Leão XIV, o que mais marcou a sua própria vivência de fé e ministério?
1: Eu tenho muita gratidão a Deus por ter acompanhado muito de perto tudo isso no ano passado. Né? Fui enviado para a nossa missão em Roma para fazer o curso de formadores, e logo que eu cheguei, os primeiros meses, o quadro de saúde do Papa Francisco piorou muito e ele faleceu, veio o sepultamento, os 9 dias de luto com relação ao Papa Francisco, e depois o conclave e a eleição do Papa Leão. Então, estar perto desses acontecimentos e, de maneira especial, ver os primeiros passos do Papa Leão, marca, é claro, meu ministério sacerdotal em dois aspectos. Primeiro, a simplicidade do Papa. É uma simplicidade evangelizadora, eu diria. A maneira como ele olha para as pessoas, a maneira como ele acolhe, a simplicidade das suas palavras, o respeito pelo seu predecessor, o Papa Francisco, que ele sempre cita, que ele sempre traz como uma feliz e uma fecunda memória no seu coração. E ao lado disso, a maneira como o Papa Leão tem de conjugar essa vida profundamente social, uhum, ativa, de cuidado com os pobres, com a sua espiritualidade profunda, né? Todos nós sabemos que o Papa Leão, ele é agostiniano, uhum, então ele sempre deixa essa marca em cada fala, em cada homilia, de uma experiência profunda de Deus, uma experiência profunda do amor a Jesus Cristo, tanto que nos primeiros dias ele fazia questão de destacar isso, Jesus Cristo no centro. E a partir dessa experiência de Jesus, eu então me lanço no cuidado das pessoas, sobretudo o cuidado dos pobres. Então, é um pastor completo, eu diria, de uma simplicidade muito grande, de uma espiritualidade muito profunda, mas ao mesmo tempo de uma atenção muito refinada com as realidades sociais que o mundo vive hoje, não só com relação aos pobres, mas sobretudo com relação às guerras, às divisões que hoje tanto afligem também o coração do Santo Padre. Então, estar perto de tudo isso, ver o desabrochar desse pontificado, que a gente espera que seja longo, né? Porque o Papa é novo, tem 70 anos, que de fato seja um ministério muito fecundo. E eu queria, para terminar com você aqui também, partilhar algo que eu vi em Roma e quero dividir com os nossos ouvintes. A nossa necessidade de formarmos entre nós um grupo de filhos e intercessores do Santo Padre. É uma missão muito árdua, ele carrega um peso muito grande, a igreja inteira no coração dele. São muitos desafios, são muitos sofrimentos, eu diria, para um pastor dessa envergadura, né, que tem tantos compromissos ali. E a gente sempre fala assim, reza pelo Papa. Sim, reza, mas vamos rezar efetivamente. Colocá-lo nas nossas orações. É o primeiro ano só do seu pontificado, para que Deus lhe dê vida, saúde, disposição, inspiração e todas as graças de que ele precisa para levar a igreja à frente.
0: Bendito seja Deus pela nossa igreja. Bendito seja Deus que por essa consciência, né? Para essa conscientização que o Senhor, sim, nos chama agora, de realmente nos comprometermos, de rezarmos pelo nosso pastor. Obrigada, Padre, por sua participação, por estar, obrigado, conosco aqui na Rádio Canção Nova. E eu peço a sua bênção sobre nós, sobre este programa.
1: Agradeço também, Débora, você, a nossa querida Ana, o Thales também, que está aqui, a oportunidade de estarmos juntos. Fazia tempo que eu não vinha na Rádio Canção Nova, então, oportunidade de matar a saudade e deixar um abraço para os nossos ouvintes. O Senhor esteja convosco.
0: Ele está no meio de nós.
1: Que desça sobre vós, sobre esta tarde, este programa, aqueles que ouvem nesse momento a Rádio Canção Nova, a bênção do Deus Todo-Poderoso, Pai, Filho e Espírito Santo.
0: Amém. Uma hora e 54 minutos, a gente canta e na sequência continua com você ao vivo.

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9: Na minha angústia invoquei o Senhor e clamei ao meu Deus. Ele ouviu a minha voz. Salmo 17, versículo 7.
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10: Eu, Débora Vieira, sigo fazendo companhia para você neste especial um ano de pontificado do Papa Leão 14. O Papa Leão tem mostrado também por meio de suas viagens apostólicas o rosto pastoral da Igreja. Suas viagens deixam marcas importantes do pontificado, hein? Por isso, para entender melhor o significado desses passos pelo mundo, eu converso agora com a minha irmã de comunidade, a missionária e jornalista Danusa Rego. Boa tarde, bem-vinda.
11: Olá, Débora. Muito obrigada. Boa tarde, né, para você também, para você que está aí ouvindo a Rádio Canção Nova nessa tarde. E é uma alegria falar do Papa.
10: A Danusa mora aqui em Cachoeira Paulista, mas ela tem uma bagagem aí bem sólida, viu, em relação à Igreja, não é, Danusa? Morou muito tempo fora do Brasil?
11: Pois é, Débora, humildemente, né, tive essa graça mesmo, como missionária, de morar um tempo em Roma, né, morei 6 anos em Roma, depois morei também na Terra Santa, né, aí continuei fazendo reportagens sobre a Igreja, os lugares santos, mas eu posso dizer que estando lá em Roma, me apaixonei ainda mais, né, por esse assunto, né, falar sobre os papas, falar sobre o Vaticano, falar sobre Igreja. Nos 6 anos em que eu estive lá, foi de 2011 a 2017, eu peguei 3 anos do pontificado do Papa Bento XVI e 3 anos do Papa Francisco. Então foi realmente um tempo muito, muito rico na minha vida e que eu fiz de tudo para compartilhar também com aqueles que acompanham a Canção Nova, né?
10: Bendito seja Deus. Começando pela primeira viagem apostólica à Turquia e ao Líbano.

0: Quais foram, na sua avaliação, Danusa, os principais sinais que o Papa Leão XIV deixou, especialmente em temas como a unidade dos cristãos e a paz no Oriente?
1: Sim, Débora, falando agora, né, do pontificado do Papa Leão, essa riqueza, né, que nós ainda estamos aprendendo a conhecer, né, a decifrar. No bloco anterior vocês já falaram sobre a primeira encíclica, né, a primeira exortação apostólica, na verdade, isso, do Papa Leão, que já deu um pouco do tom desse pontificado, e assim como as viagens internacionais, as primeiras já deram também o tom deste pontificado, né? Então a gente já percebe, o Papa Leão é um Papa que está buscando a paz. Isso a gente já pôde perceber desde o seu primeiro, da sua primeira aparição ali logo após a sua eleição, logo após o conclave. Ele falou a palavra paz mais de 10 vezes naquele discurso inicial. E aí isso se confirmou em muitos gestos, muitos momentos e muitos apelos, né, que ele faz semanalmente e também nas suas viagens, como à Turquia e ao Líbano. Então, eu posso dizer em primeiro lugar que essas foram viagens nas quais o Papa quis ser um portador da paz, né? E também do diálogo, né? Já que ele foi primeiramente para a Turquia buscar esse diálogo, inclusive com os ortodoxos, né? Lá nós estávamos celebrando os 1700 anos do Concílio de Nicéia. Foi celebrado pela Igreja Ortodoxa. O Papa se encontrou com Bartolomeu I, que é o sucessor de André, podemos dizer, né? O Papa Francisco gostava de dizer, né, nos encontros que tinha com ele, eles se tornaram até grandes amigos, meu irmão André. Então, o Papa buscando esse diálogo da Igreja, da Igreja Católica também, com a Igreja Ortodoxa, né? Então, veja o que foi isso. O Papa foi levar a paz, foi levar a unidade, foi levar o diálogo.
0: E na viagem à África, o Papa destacou fortemente temas como reconciliação, justiça social e presença da Igreja nas periferias. O que mais chamou a atenção nessa visita? E o que ela revela sobre a forma dele de enxergar a missão da Igreja no mundo hoje?
1: Sim, foi outra viagem belíssima, né, Débora? Aqueles que puderam acompanhar não só as palavras, mas também as imagens. Foram imagens muito lindas do Papa ali em meio aos nossos irmãos, né, ao povo africano. E, de fato, essa viagem também teve pontos muito fortes. Mais uma vez, o Papa levou a paz, né? Para termos ideia, um dos países que ele visitou precisou de ter uma trégua ali nas guerrilhas, né, que estavam acontecendo. O Papa levou, portanto, essa mensagem de paz, porque alguns, apesar de não viverem guerras atualmente, vivem ainda as consequências da guerra, né? Então o Papa falou muito sobre isso. E o Papa foi justamente fazer essa continuação do que o Papa Francisco e, claro, seus antecessores também faziam, de visitar as periferias existenciais e humanas, né? Lugares que às vezes estão longe dos holofotes do mundo, né? Quando a gente abre os jornais, né, hoje em dia, a gente abre os sites de notícia, dificilmente a gente vê uma notícia do continente africano, desses países, são muito esquecidos, né? A não ser que a gente, eu digo, para ficar por dentro das notícias internacionais, a gente precisa prestar atenção nos apelos que o Papa faz, porque ele sempre, sempre busca lembrar de quem não é lembrado, né? Então, o Papa foi colocar esses países da África nos holofotes do mundo. Ele ficou 10 dias por lá, né? Foi uma viagem longa, uma viagem empenhativa. Além de falar sobre paz, ele também falou sobre unidade, né? Muitos locais visitados por ele, inclusive a Argélia, são de maioria muçulmana. Lá, 99% são muçulmanos, menos de 1% são católicos, imagina só. E nesse contexto, ele foi falar de unidade, olha só que bonito. Foi acolhido, né, também com muito amor. Se encontrou com a juventude, foi outro aspecto muito bonito, que já havia acontecido isso na sua viagem ao Líbano, né? Ali ele viveu uma mini JMJ com os jovens libaneses. Também na África teve um encontro belíssimo com a juventude. E foram essas, né, as principais mensagens que ele quis passar.
0: Uhum. Ele que esteve, então, em abril desse ano, na Argélia, Camarões, Angola e Guiné Equatorial, na África.
1: É isso mesmo. É importante também lembrar, Débora, na Argélia, ele também percorreu os passos de Santo Agostinho, né? Ele, como agostiniano, uhum, esteve ali nos locais que antigamente, na época de Santo Agostinho, se chamava Hipona, né? Por isso a gente fala Santo Agostinho, o bispo de Hipona. Então, ele percorreu os passos do seu fundador, podemos dizer. Uhum. Viveu momentos emocionantes de oração ali em meio às ruínas, o local onde Santo Agostinho viveu. As imagens também puderam nos mostrar isso. O Papa até emocionado, né? A gente pode imaginar ele como pastor da igreja, como sucessor de Pedro. Meu Deus, o que será? Quais eram as intenções dele de oração naquele momento, né, em que ele estava ali em lágrimas? Até a natureza falou muito. Foram dias em que choveu bastante, né, gente? Na Canção, uhum, Nova fala bastante chuva de bênçãos, uhum, né, quando chove. Enfim, foram dias muito intensos, mas muito, com certeza, muito frutuosos para aqueles, uhum, nossos irmãos e também para o pontificado, porque a gente percebeu que o Papa Leão voltou para o Vaticano muito cheio, né, dessa experiência que ele vivenciou lá.
0: Uhum. E já temos outras viagens anunciadas pelo Papa que acontecerão em junho deste ano. Itália, não é?
1: Exatamente, ele vai fazer...
0: E a Espanha.
1: Ele vai fazer algumas viagens internacionais, né? E, uhum, também vai continuar percorrendo aí o território, uhum, italiano. Dentro da Itália, tem algumas cidades previstas, né? Que são Genazano, também Assis, ele já esteve em Assis, mas vai voltar lá. E Pompeia e Nápoles. Assis, a gente destaca por conta do ano jubilar franciscano, uhum, que ele mesmo proclamou por conta dos 800 anos de São Francisco de Assis. E aí, pelo mundo, né? Tem essa viagem à Espanha, planejada já para o mês que vem. Então, o Papa, uhum, não para, né? Está, uhum, com rodinhas nos pés. Entre 6 e 12 de junho de 2026, vai para a França, que foi anunciado oficialmente pelo Vaticano esses dias. Vai, inclusive, no local das aparições de Lourdes. Vai ser entre 25 e 28 de setembro. E são essas as próximas viagens. Ainda dentro do território italiano, ele deve ir para Pávia e Sant'Angelo. Lampedusa, que foi um local onde Francisco, foi a primeira viagem do Papa Francisco para falar muito sobre essa questão dos imigrantes e refugiados, porque está ali na costa do Mar Mediterrâneo, onde chegam muitas embarcações. E Rimini, é uma participação que ele vai ter também num encontro tradicional lá nessa cidade italiana.
0: Ufa, vamos interceder pelo nosso Papa.
1: Pois é, e fazer de tudo para acompanhá-lo, uhum, né? Acompanhar seus discursos, seus, uhum, passos e também rezando por ele, né, Débora?
0: Com certeza. Ô, Danusa, e olhando o conjunto dessas viagens, o que você percebe como a marca mais forte da identidade pastoral do Papa Leão XIV?
1: Sim. Bom, eu repito essa questão da paz, né? O Papa, uhum, que leva a paz. A gente pode perceber que ele é um Papa pacificador, até no tom de voz, né, uhum, Débora? Ele é um homem tranquilo. Outro fato que nos fez constatar isso recentemente, também em meio no contexto dessa sua viagem à África, ele sofreu, assim, pressões, podemos dizer, do presidente dos Estados Unidos, e a resposta dele foi muito pacífica, muito, uhum, tranquila. É um Papa que a gente percebe que nos bastidores ele articula pela paz, né? Com certeza nas suas orações, mas nos telefonemas, porque ele, apesar de ser o Papa, o sucessor de Pedro, ele também é um chefe de Estado, né? Então, ele, como chefe de Estado, também tem esse serviço diplomático, né? De levar, uhum, a paz. Então, eu vejo que esse, assim, em primeiro lugar, é algo que já está caracterizando, podemos dizer, se estamos decifrando o pontificado dele aos, uhum, poucos, a palavra paz, com certeza, é uma forte, né? Esse amor pela juventude, aí já podemos até vislumbrar, uhum, a JMJ que se aproxima, uhum, ele seja nessas viagens internacionais, mas em Roma, se encontrando com os jovens de Roma, ou antes disso, ainda no encerramento do último ano santo, né, Peregrinos da Esperança, ele teve ali também um encontro em Tor Vergata com a juventude. Então, esse amor pelos jovens, né, também dando continuidade mais uma vez aos seus predecessores, porque isso também é muito importante, né? A gente percebe que um Papa, ele, claro, ele não é sucessor do Papa anterior, ele é sucessor de Pedro, né? Uhum. Ele tem as suas características, mas ele não ignora o que foi feito pelos seus
0: sempre
1: antecessores.
0: Muito respeitoso,
1: exatamente,
0: né?
1: Continua, né? Esse trabalho bonito feito aí pelos papas anteriores.
0: Estamos no início do pontificado, né?
1: No
0: ainda
1: início.
0: Primeiro ano, então com certeza teremos ainda muitas boas surpresas.
1: Muitas, e a gente espera mesmo,
0: espera.
1: Né? É um papa cheio de vida, saúde física, né? É um papa que gosta de cuidar até mesmo da sua saúde, faz atividade física, ele preza também pelo seu descanso, isso é interessante também, né? E é uma novidade também no seu pontificado, toda terça-feira ele reserva para ir para Castel Gandolfo, que é bem pertinho ali de Roma, mas é numa região mais fresca, onde está também uma casa de descanso dos papas, e ele pegou de volta, né, essa tradição de descansar lá, e principalmente às terças, os jornalistas estão amando, porque sempre que ele vai embora, ele dá uma palavrinha para os jornalistas que o aguardam. Então, até isso tem sido muito bonito de ver, e a gente aprende muito também com isso, né? Que precisamos parar, precisamos nos cuidar para estarmos cheios de vida para a missão, né, Débora?
0: É verdade. Danusa, muito obrigada por sua participação. Que Deus abençoe a sua missão. Obrigada porque você disse sim à Rádio Canção Nova.
1: Ah, eu que agradeço esse convite, essa oportunidade. Deus abençoe você. Tenho um carinho muito grande pela rádio, né? Lá em São Paulo também trabalhei na Rádio América. E é sempre uma alegria, viu? Um grande abraço para você que está nos ouvindo.

0: 2h23, você cantou com Frei Gilson, Eu Seguirei. E antes também, Via 78 cantou pra você, Todos os Santos. Uma boa tarde pra você que está chegando agora aqui na sintonia da Rádio Canção Nova. Eu sou Débora Vieira e te faço companhia com muita alegria nesta segunda-feira, início de semana. E este programa especial, estamos celebrando um ano de pontificado do Papa Leão XIV. Tivemos a presença do Padre William, da comunidade Canção Nova, nos falando sobre a primeira exortação apostólica do Papa Leão, que é Eu Te Amei em português e em latim de Lexi Ti. Tivemos também a participação da Danusa Rego, da comunidade Canção Nova, também falando sobre a agenda do Papa e sobre a sua impressão sobre este primeiro ano de pontificado. Você pode mandar a sua boa tarde, o seu alô, a sua participação através do 12991455871. A gente canta a próxima música na sequência para você.
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0: agora 2h33, você acabou de curtir o som de Ministério Amor e Adoração, Eu Não Me Canso de Cantar. Você está na sintonia da Rádio Canção Nova, eu sou Débora Vieira, junto contigo no especial Um Ano de Pontificado do Papa Leão XIV. Entre as expressões que mais marcaram este primeiro ano de pontificado, uma ganhou força desde o primeiro dia: paz desarmada e desarmante. E agora, diretamente da Terra Santa, o padre Sóstenes fala desse apelo do Santo Padre diante das guerras que ainda ferem tantas nações e corações.
1: A paz esteja convosco. Eu sou o padre Sóstenes Chaves, da comunidade Canção Nova. Moro atualmente em Nazaré, na Terra Santa. Venho hoje comemorar com você esses dias que celebramos este primeiro ano do pontificado do Papa Leão XIV. Ele que começou com estas palavras o seu ministério apostólico, dizendo: a paz esteja convosco. As primeiras palavras de um Papa são como o tom de uma música. Exatamente neste tempo em que o mundo vive tantas guerras, era de fato necessário um Papa que começasse assim a seu ministério, não é verdade? Em alguns momentos do seu ministério, ele destaca esta frase: uma paz desarmada e desarmante, a partir da pessoa de Jesus. Quantas vezes ele, que é a nossa paz, ele desarmou pessoas com a arma da paz, da paz, do amor, da reconciliação, pela força da misericórdia, do perdão. Porque o Papa não está falando somente das armas físicas, materiais, bélicas, mas sobretudo o desarmamento do coração, pelo perdão, pela renúncia do pecado, do orgulho, pela humildade. Desarmamos-nos e desarmamos os outros através disso. Eu que vivo aqui na Terra Santa, cerca de 10 anos, vi que mesmo em períodos que não existia uma guerra propriamente dita, muitas vezes os corações estavam em guerra. Se o coração está em guerra, mesmo que ele não tenha uma arma nuclear, mesmo que ele não tenha uma bomba, um míssil, uma arma, eu vou querer matar o outro de outra maneira. Por isso, nós somos chamados como cristãos, de modo especial, a viver e promover este desarmamento. Em primeiro lugar, o desarmamento do coração. E deixar que, pela sabedoria do Espírito, o Espírito Santo venha também conduzir os nossos governantes, os responsáveis pelo mundo, que saibam separar, diferenciar as coisas. A vida humana, este valor da vida, não ser instrumentalizado. O Papa até falava em uma outra ocasião como Deus não escuta a oração de quem faz a guerra. Deus não quer as guerras, Deus quer o amor, a paz, comunhão. Nós, como cristãos, de modo especial, somos chamados a orar nessa intenção e somos chamados a ser pessoas desarmadas. Em primeiro lugar, o desarmamento do coração. Deus abençoe você.
0: Amém. Obrigada, Padre Sóstenes, por sua participação. E com certeza é uma grande exortação para todos nós, não é mesmo? Vamos desarmar o nosso coração. E eu digo também que é importante deixarmos cair os nossos preconceitos, desarmar as nossas mentes preconceituosas. Vamos pedir ao Espírito Santo de Deus para que o nosso coração esteja disponível para aceitar o outro. Isso também é uma postura de alguém que quer a paz, de alguém que deseja contagiar pela paz. Agora, 2h37, a primeira encíclica do Papa Leão XIV discute proteção humana em tempos de IA, de inteligência artificial. O documento Magnifica Humanitas será apresentado na próxima segunda-feira, dia 25 de maio, com a presença do próprio Papa. Magnifica Humanitas é o título da primeira encíclica do Papa Leão XIV, sobre a proteção da pessoa humana na era da inteligência artificial. Esse documento será publicado na próxima segunda-feira, dia 25 de maio, mas foi assinado na última sexta-feira, por ocasião do aniversário da promulgação da encíclica Rerum Novarum do Papa Leão XIII. E a apresentação do documento será às 11 horas da manhã, no Salão Sinodal, com a presença do próprio Papa Leão XIV. Então você pode conferir essa notícia em nosso site, noticias.cancionova.com. Vamos ter uma postura ativa, vamos rezar pelo nosso Papa Leão. Então, no seu terço você pode rezar pelo Papa, na sua adoração, no seu momento familiar, na sua oração pessoal. O Padre Francisco, o Padre William, esteve aqui no nosso programa e ele nos falou sobre essa postura que precisamos ter, de rezarmos ativamente pelo Santo Padre, o Papa Leão XIV. Então, vamos assumir esse compromisso em nossas orações particulares, em nossos grupos de oração, vamos interceder para que ele seja guiado pela sabedoria do Espírito Santo e seja sustentado pelas nossas orações. Tempo de você interagir comigo aqui no WhatsApp. Você pode enviar o seu boa tarde, dizer que está na sintonia do nosso programa. É o 12991455871 e você pode comentar se você se lembra, não é? Quando há um ano atrás tivemos a eleição do nosso Papa Leão XIV, se você se lembra daquela fumaça branca saindo na chaminé, conta pra mim aqui no WhatsApp. 12991455871. Para você na sintonia.

Kelly Patrícia cantou Generalíssima. Que bom que temos uma mãe. Nossa Senhora, intercede por nós. Interceda por nossas necessidades, pelas necessidades das nossas famílias. Qual é a sua necessidade? Peça a intercessão da Virgem Maria. Saiba que ela caminha contigo. Nós vamos rezar pelo nosso Papa Leão XIV, já que falamos dessa importância de rezarmos pelo nosso pastor, de sustentarmos o Santo Padre em toda a sua missão na Igreja. Vamos juntos? Em nome do Pai, do Filho e do Espírito Santo. Amém. Ó Deus, pastor e guia de todos os fiéis, olhai com bondade para o vosso servo, o Papa Leão XIV, que governa a vossa Igreja, e concedei-lhe por vossa graça sabedoria e coragem para cumprir a missão confiada a ele. Abençoai-o em suas palavras e ações, protegei-o em suas viagens e encontros com os fiéis, e fortalecei-o em sua fé e amor por vós e por todos os membros da Igreja. Por Cristo nosso Senhor. Amém. Agora, 2h51, já estamos chegando ao final do nosso programa. Mas antes, eu quero fazer um pedido para você que está na sintonia. O Padre William veio até aqui, nós conversamos sobre a primeira exortação apostólica do nosso Papa Leão XIV, Eu Te Amei, e o convite. O pedido é para que você leia essa exortação na íntegra. Você pode procurar na internet, primeira exortação apostólica do Papa Leão XIV, leia na íntegra, estude. Você pode também verificar no YouTube comentaristas, comentários seguros sobre este assunto para que você se aprofunde e entenda mais sobre a nossa Igreja e sobre o nosso Papa. Agradeço a Ana por sua produção, também o Thales aqui na operação. E quero agradecer a você na sintonia. Você que participou, você que ouviu o nosso programa, você que aprendeu. Graças a Deus, a Rádio Canção Nova existe e leva até você conteúdo de qualidade. Uma excelente semana e a gente se encontra na programação da Rádio Canção Nova. Tchau, tchau.

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8: Que a paz de Jesus, que o amor de Maria, que a alegria do Espírito Santo esteja sempre no seu coração. A você que nos acompanha pela Rádio Canção Nova, uma ótima tarde. Estamos começando esse momento todo especial, a hora da misericórdia. Uma hora de intercessão, de clamor ao Senhor, a sua infinita misericórdia. Acreditando no Jesus misericordioso, esse nosso Jesus que nos ama tanto, que através... Como diz a palavra, né? Jesus dizendo, tudo que pedires em meu nome ao meu Pai, Ele vos concederá. Nós estamos aqui, junto com você, para clamar, Senhor, tende misericórdia de nós e do mundo inteiro. E junto comigo, Edésio Luiz, está também o Thales Augusto. Deus abençoe, Thales. Tudo de bom para você. E fazendo um convite a cada um de vós que nos acompanha pela Rádio Canção Nova a orarmos juntos. Através desse santo terço da Divina Misericórdia, apresentar ao Senhor as nossas intenções, sermos esses intercessores. 12-991-455871 é o nosso WhatsApp, 12-991-455871. Você coloca o seu nome, a cidade de onde você está nos ouvindo e a sua intenção, para daqui a pouquinho rezarmos juntos o Terço da Misericórdia. Está começando agora a Hora da Misericórdia.

0: É a maior graça que temos, a certeza que Deus nos abraça. Com o Padre Cleidimar Moreira. Essa oração para nós hoje, que Deus nos acolhe, Deus nos abraça, Deus nos ama. E Ele está acolhendo a mim, a você e aonde quer que você esteja agora. Sinta-se abraçado e acolhido por nosso Senhor. Vamos trazer as intenções para rezarmos juntos nessa hora da Divina Misericórdia. Quero já começar trazendo os aniversariantes do dia de hoje. Aqui na Canção Nova estamos em festa, porque hoje é aniversário do nosso querido pai, nosso fundador, né? Nosso vice-fundador, junto com o Monsenhor Jonas, o Hélito da Silva Jardim, o nosso querido Hélito, está fazendo aniversário hoje. E rosquei aqui, rapaz, olha só. Vamos rezar pelo nosso querido Hélito, completando mais um ano de vida hoje. Parabéns, meu irmão. Deus abençoe muito a sua vida. Também o Alberes, da comunidade Canção Nova, na missão de Brasília. Alberes, um abraço, irmão. Tudo de bom para você. Quero louvar e agradecer a Deus pelo dom da sua vida. Os aniversariantes do dia de hoje, quero também colocar aqui em ação de graças pelos 48% do projeto da Minha Almas. Obrigado a você, sócio evangelizador, a você que tem colaborado com a Canção Nova. Chegamos aos 48%, graças a Deus e graças a você. Muitíssimo obrigado, Deus lhes pague. E a você que ainda não fez a sua contribuição e vai fazer a sua contribuição, Deus abençoe muito. Apresentamos os irmãos que estão rezando conosco, a Osmária. Ela é de São Paulo, capital, está rezando conosco. Osmária, por você, por todas as suas intenções, apresentamos nessa hora da Divina Misericórdia. Também a Etelvina Fernandes, de Jaíba, Minas Gerais, trazendo as suas intenções. O Marcos é de Abaeté, Minas Gerais, também rezando conosco por toda a família. Ana Amélia de Guaratinguetá, trazendo a sua família. Janaína de Roseira, São Paulo, também rezando conosco por essa criança que está lutando contra um câncer. Tem 6 aninhos. Um Henry de Oliveira, apresento no coração de Jesus misericordioso. E já aproveitando, colocando todas as crianças, né? Nós sempre estamos aqui intercedendo também pela Manuela. A Manuela agora pegou também uma pneumonia e estamos rezando por ela. Está fazendo esse tratamento oncológico, né? Então nós pedimos também por ela, pelos pais, por esse tratamento que ela está fazendo. Colocamos na hora da misericórdia. O Gilvan é de Potim, São Paulo. Um abraço, irmão. Rezando por você, por sua família. Também a Márcia Souza, de Belém do Pará, trazendo as suas intenções, sua família. O Júlio César, da cidade de Leopoldo, Minas Gerais, rezando conosco por toda a família. O Carlos Alberto, da cidade de Cruzeiro, também reza conosco. O Wilson, de São José do Rio Preto, um abraço, irmão. Por todos que pedem as nossas orações, queremos colocar aqui, Wilson, você, toda a sua família, todo o povo aí de São José do Rio Preto. O Rony, de Belém do Pará, que nos acompanha. Também quero colocar os irmãos que nos acompanham pela Rádio Canção Nova em São José dos Campos. Um abraço a cada um de vós que nos acompanha nessa hora da misericórdia. Já vai trazendo as suas intenções. A Maria Aparecida, da cidade de Brasília, está trazendo aqui as suas intenções nessa hora da misericórdia. O Israel Lira, ele é de Carapicuíba, São Paulo. Um abraço, Israel, a você e toda a sua família. Queremos colocar nessa hora da Divina Misericórdia. Ele diz assim: hoje eu completo mais um ano de vida. Louvado seja Deus. Queremos colocar aqui as suas intenções e rezar por você em ação de graças pelo dom da vida. É verdade, hoje também a data do aniversário do Papa São João Paulo II. Colocamos no coração de Jesus misericordioso a você, meu irmão, e toda a sua família nessa hora da misericórdia. A Alessandra de Taquarituba, São Paulo, está rezando conosco pelo parto de Jaqueline. Que Deus ilumine todos os médicos. O Igor, da cidade de Brasília, também reza conosco. Igor, um abraço, irmão. Rezando por você, por sua família e as suas intenções. A Maria Santos, da cidade de Cruzeiro, reza conosco nessa hora da Divina Misericórdia. A Sandra é de Corumbá, Goiás. Também reza conosco aqui, trazendo a sua família. Também temos aqui as intenções da Cláudia, de Belém do Pará. Reza conosco pelo tratamento oncológico da sua mamãe, que tem câncer no estômago, a dona Rosalva. Apresentamos aqui, viu, Cláudia? Também a Eunice de Lorena reza conosco nessa hora. Deus abençoe, rezando aqui pela alma da dona Vicentina, que faleceu ontem, e por todas as almas. Colocamos aqui, pedimos a Jesus o consolo para a família da dona Vicentina, e rezando aqui pela alma da dona Vicentina. no Coração de Jesus. Ana Mara, de Barra do Piraí, também reza conosco no Rio de Janeiro, está colocando aqui as suas intenções e também pelo seu aniversário hoje. Parabéns, Ana Mara. Tudo de bom para você, viu, minha irmã? Pedimos saúde, paz e alegria, que você seja cheia do Espírito Santo. Eu acho que esse é o maior presente de todos, é ser cheios do Espírito Santo. Rezo também aqui pelo Elvis Oliveira, que faz seu pedido de oração por toda a sua família. O Marcos é de Mauá, São Paulo, também colocando as suas intenções. O Wesley, da cidade de Barbacena, Minas Gerais. Um abraço, irmão. Rezando por você, por sua família, por essas suas intenções. O José Lopes está rezando conosco. Um abraço, irmão. Rezando por você, por suas intenções. O Luciano é da cidade de Santa Branca, São Paulo, também rezando conosco por toda a sua família. Colocamos nessa hora, em especial pela alma de Hélio Tadeu de Araújo e sua família que está enlutada. Rezamos aqui pela alma desse irmão, para que Deus também possa consolar o coração de toda a família. O José Renato, de São José dos Campos, participando conosco. José, um abraço, irmão. Rezando por você, por sua família. Também pelo Luiz Carlos Manfrim, da cidade de São José do Rio Preto. Colocando aqui as suas intenções, meu irmão, em especial a saúde do padre Ariovaldo e libertação de todo o nosso Brasil. O Soares também está unido em oração conosco, por toda a sua família, meu irmão. Rezamos aqui, colocamos nessa hora da Divina Misericórdia as suas intenções. O Tiago Luiz, de Ponte Nova, Minas Gerais, também rezando conosco. Deus abençoe, Tiago, a você e a sua família. O Afonso, da cidade de Potim, rezando por sua família, por suas intenções, toda a família Diniz. A Delvan, de Itabaiana, Sergipe, Deus abençoe a Delvan, a você e a sua família. Também rezo aqui pela Franciele, de São José do Rio Preto, trazendo as suas intenções. O Adriano, de São Paulo, capital, se une em oração conosco pela sua sogra, Dona Aparecida. Também a Edilene, de Roseira, reza conosco, Edilene, a você, toda a sua família, pede pela libertação e conversão do vício do álcool, de todos aqueles que passam por isso. Queremos rezar aqui pedindo a Jesus por toda a libertação. A Elza Ramos, da cidade de Cruzeiro, se une em oração conosco, por você, minha irmã, por sua família e todo o povo aí de Cruzeiro. A Catarina, também de Cruzeiro, nos acompanha. A Lucimar, de Espaçatempo, São Paulo. Deus abençoe, Lucimar, a você, toda a sua família. Também a Natália, de Guaratinguetá, está rezando conosco. Deus abençoe, minha irmã. Rezando por você, por sua família. A Lúcia, de Maracaju, no Mato Grosso do Sul, colocando as suas intenções aqui, colocamos a cada um. Também rezamos aqui pela Josiane de Roseira, está rezando conosco nessa hora. Josiane, a você e toda a sua família, o povo de Roseira que nos acompanham. A Cláudia de Belém do Pará, colocamos nessa hora da Divina Misericórdia. Também a Maria Helena de Guaratinguetá, São Paulo, está rezando conosco, por você, por sua família. A Dona Raquel aqui de Cachoeira Paulista, um abraço, Deus abençoe, Dona Raquel. Obrigado, queremos rezar aqui pela senhora, pelas suas intenções. Apresentamos nessa hora da Divina Misericórdia. Também temos as intenções da Valéria, de São Caetano do Sul, São Paulo. Deus abençoe. A Márcia de Lorena participando conosco. Deus abençoe, Márcia, a você e a sua família nessa hora da Divina Misericórdia. Juliano Pereira, de Airuoca, Minas Gerais, também traz toda a sua família nessa hora da Divina Misericórdia. Luísa Aurélia, seja bem-vinda, minha irmã. Intenções para rezarmos juntos?
1: Boa tarde, Edésio. Boa tarde a você, ouvinte da Rádio Canção Nova. Eu coloco em ação de graças pelos 46 anos da Rádio Canção Nova, que no próximo dia 25 é o aniversário. Então, eu coloco todos os ouvintes da Rádio Canção Nova.
0: Amém. Louvado seja Deus. Também rezo pela sua família. Pelo Thales Augusto está aqui. Thales, por você, por sua família. Todos os nossos irmãos que trabalham conosco. E lembrando aqui, esses 46 anos, quantos irmãos já trabalharam conosco, né?
1: Bastante, 10.
0: Aqueles que faleceram, missionários, irmãos da comunidade, os irmãos colaboradores. Desde quando surgiu a Rádio Canção Nova, nós queremos colocar no coração de Jesus, desde 1980, espalhando o amor de Deus pelo ar. Quero agradecer muito a Deus por esse tempo todo especial e também por esse tempo que eu estou na Rádio Canção Nova. Agradeço muito a Deus. Quero apresentar também cada irmão que trabalha conosco aqui na Canção Nova, não só na nossa rádio, mas em toda a chácara aqui de Santa Cruz, a Fundação João Paulo II, apresentamos a Jesus misericordioso cada um dos nossos irmãos colaboradores, cada um de vós missionários, tem tantos irmãos que nessa hora também, missionários, ouvindo e rezando conosco o texto da Divina Misericórdia, sempre conta, manda um abraço para nós, que estamos rezando também o texto da misericórdia. Rezando pelos doentes, pelos agonizantes, pelas almas do purgatório, pelo nosso querido Papa Leão XIV, Deus abençoe muito o nosso querido Papa. Também colocamos aqui no coração de Jesus misericordioso, a você que está rezando pelos seus filhos, apresente agora a intenção, essa intenção em especial, a libertação, cura, talvez não tenha tido aquele amor, aquele afeto uns com os outros, apresente a Jesus misericordioso agora. Converse com Deus você, enquanto vamos rezando o Santo Texto da Divina Misericórdia, essa é a verdadeira oração, de ter essa intimidade com o Senhor, de ter Jesus, como trouxe o Padre Toninho, sempre traz isso, tenha Jesus como seu amigo, faça isso, conversando com Ele. Com essas intenções, mas aquelas que estão aí no seu coração, rezemos juntos o Texto da Divina Misericórdia.
2: Terço da Misericórdia.
0: Pelo sinal da Santa Cruz, livra-nos Deus nosso Senhor dos nossos inimigos. Em nome do Pai, do Filho e do Espírito Santo. Amém. Pai nosso,
1: que estais nos céus,
0: santificado seja o vosso nome. Venha a nós o vosso reino. Seja feita a vossa vontade, assim na terra como no céu. O pão nosso de cada dia nos dai hoje. Perdoai-nos as nossas ofensas, assim como nós perdoamos a quem nos tem ofendido. E não nos deixeis cair em tentação, mas livrai-nos do mal. Amém. Ave Maria, cheia de graça, o Senhor é convosco. Bendita sois vós entre as mulheres, e bendito é o fruto do vosso ventre, Jesus. Santa Maria, Mãe de Deus, rogai por nós, pecadores, agora e na hora de nossa morte. Amém. Creio em Deus Pai, Todo-Poderoso, Criador do céu e da terra, e em Jesus Cristo, seu único Filho, nosso Senhor, que foi concebido pelo poder do Espírito Santo, nasceu da Virgem Maria, padeceu sob Pôncio Pilatos, foi crucificado, morto e sepultado, desceu à mansão dos mortos, ressuscitou ao terceiro dia, subiu aos céus, está sentado à direita de Deus Pai Todo-Poderoso, de onde há de vir a julgar os vivos e os mortos. Creio no Espírito Santo, na Santa Igreja Católica, na comunhão dos santos, na remissão dos pecados, na ressurreição da carne, na vida eterna. Amém. Eterno Pai, eu vos ofereço o corpo e o sangue, a alma e a divindade de vosso diletíssimo Filho, nosso Senhor Jesus Cristo, em expiação dos nossos pecados e os do mundo inteiro.
1: Pela sua dolorosa paixão,
0: tende misericórdia de nós e do mundo inteiro.
1: Pela sua dolorosa paixão,
0: tende misericórdia de nós e do mundo inteiro.
1: Pela sua dolorosa paixão,
0: tende misericórdia de nós e do mundo inteiro.
1: Pela sua dolorosa paixão,
0: tende misericórdia de nós e do mundo inteiro.
1: Pela sua dolorosa paixão,
0: tende misericórdia de nós e do mundo inteiro.
1: Pela sua dolorosa paixão,
0: tende misericórdia de nós e do mundo inteiro.
1: Pela sua dolorosa paixão,
0: tende misericórdia de nós e do mundo inteiro.
1: Pela sua dolorosa paixão,
0: tende misericórdia de nós e do mundo inteiro.
1: Pela sua dolorosa paixão,
0: tende misericórdia de nós e do mundo inteiro.
1: Pela sua dolorosa paixão,
0: tende misericórdia de nós e do mundo inteiro.
1: Eterno Pai,
0: eu vos ofereço o corpo e o sangue, a alma e a divindade de vosso diletíssimo Filho, nosso Senhor Jesus Cristo, em expiação dos nossos pecados e os do mundo inteiro, pela sua dolorosa paixão.
1: Tende misericórdia de nós e do mundo inteiro.
0: Pela sua dolorosa paixão.
1: Tende misericórdia de nós e do mundo inteiro.
0: Pela sua dolorosa paixão.
1: Tende misericórdia de nós e do mundo inteiro.
0: Pela sua dolorosa paixão.
1: Tende misericórdia de nós e do mundo inteiro.
0: Pela sua dolorosa paixão.
1: Tende misericórdia de nós e do mundo inteiro.
0: Pela sua dolorosa paixão.
1: Tende misericórdia de nós e do mundo inteiro.
0: Pela sua dolorosa paixão.
1: Tende misericórdia de nós e do mundo inteiro.
0: Pela sua dolorosa paixão.
1: Tende misericórdia de nós e do mundo inteiro.
0: Pela sua dolorosa paixão.
1: Tende misericórdia de nós e do mundo inteiro.
0: Pela sua dolorosa paixão.
1: Tende misericórdia de nós e do mundo inteiro.
0: Eterno Pai, eu vos ofereço o corpo e o sangue, a alma e a divindade de vosso diletíssimo Filho, nosso Senhor Jesus Cristo, em expiação dos nossos pecados e os do mundo inteiro.
1: Pela sua dolorosa paixão.
0: Tende misericórdia de nós e do mundo inteiro.
1: Pela sua dolorosa paixão.
0: Tende misericórdia de nós e do mundo inteiro.
1: Pela sua dolorosa paixão.
0: Tende misericórdia de nós e do mundo inteiro.
1: Pela sua dolorosa paixão.
0: Tende misericórdia de nós e do mundo inteiro.
1: Pela sua dolorosa paixão.
0: Tende misericórdia de nós e do mundo inteiro.
1: Pela sua dolorosa paixão.
0: Tende misericórdia de nós e do mundo inteiro.
1: Pela sua dolorosa paixão.
0: Tende misericórdia de nós e do mundo inteiro.
1: Pela sua dolorosa paixão.
0: Tende misericórdia de nós e do mundo inteiro.
1: Pela sua dolorosa paixão.
0: Tende misericórdia de nós e do mundo inteiro.
1: Pela sua dolorosa paixão.
0: Tende misericórdia de nós e do mundo inteiro.
1: Eterno Pai,
0: eu vos ofereço o corpo e o sangue, a alma e a divindade de vosso diletíssimo Filho, nosso Senhor Jesus Cristo, em expiação dos nossos pecados e os do mundo inteiro, pela sua dolorosa paixão.
1: Tende misericórdia de nós e do mundo inteiro.
0: Pela sua dolorosa paixão.
1: Tende misericórdia de nós e do mundo inteiro.
0: Pela sua dolorosa paixão.
1: Tende misericórdia de nós e do mundo inteiro.
0: Pela sua dolorosa paixão.
1: Tende misericórdia de nós e do mundo inteiro.
0: Pela sua dolorosa paixão.
1: Tende misericórdia de nós e do mundo inteiro.
0: Pela sua dolorosa paixão.
1: Tende misericórdia de nós e do mundo inteiro.
0: Pela sua dolorosa paixão.
1: Tende misericórdia de nós e do mundo inteiro.
0: Pela sua dolorosa paixão.
1: Tende misericórdia de nós e do mundo inteiro.
0: Pela sua dolorosa paixão.
1: Tende misericórdia de nós e do mundo inteiro.
0: Pela sua dolorosa paixão.
1: Tende misericórdia de nós e do mundo inteiro.
0: Eterno Pai, eu vos ofereço o corpo e o sangue, a alma e a divindade de vosso diletíssimo Filho, nosso Senhor Jesus Cristo, em expiação dos nossos pecados e os do mundo inteiro.
1: Pela sua dolorosa paixão.
0: Tende misericórdia de nós e do mundo inteiro.
1: Pela sua dolorosa paixão.
0: Tende misericórdia de nós e do mundo inteiro.
1: Pela sua dolorosa paixão.
0: Tende misericórdia de nós e do mundo inteiro.
1: Pela sua dolorosa paixão.
0: Tende misericórdia de nós e do mundo inteiro.
1: Pela sua dolorosa paixão.
0: Tende misericórdia de nós e do mundo inteiro.
1: Pela sua dolorosa paixão.
0: Tende misericórdia de nós e do mundo inteiro.
1: Pela sua dolorosa paixão.
0: Tende misericórdia de nós e do mundo inteiro.
1: Pela sua dolorosa paixão.
0: Tende misericórdia de nós e do mundo inteiro.
1: Pela sua dolorosa paixão.
0: Tende misericórdia de nós e do mundo inteiro.
1: Pela sua dolorosa paixão.
0: Tende misericórdia de nós e do mundo inteiro.
1: Deus Santo.
0: Deus Santo. Deus forte.
1: Deus imortal.
0: Tende piedade de nós e do mundo inteiro. Deus Santo. Deus forte. Deus imortal, tende piedade de nós e do mundo inteiro. Deus Santo, Deus forte, Deus imortal, tende piedade de nós e do mundo inteiro. Em nome do Pai, do Filho e do Espírito Santo. Amém. Obrigado, Lu. Deus abençoe, minha irmã.
1: Eu que agradeço, Deus. Deus abençoe.
0: Vamos dizer juntos? Ó sangue e água, que jorrastes do coração de Jesus, como fonte de misericórdia para nós, eu confio em vós.

linda canção com Tony Alisson pedindo o Espírito Santo, seja bem-vindo Espírito Santo. E antes, Maria do Rosário cantando Mãos Ensanguentadas de Jesus. Mandando um abraço e colocando em oração aqui os meus irmãos que estão ouvindo a Rádio Canção Nova. Estamos unidos em oração aqui pelo Nilcinho Correia, também pelo Álvaro, nosso irmão de comunidade, o Vinícius Adamo, também a Carla Couto, a Gabriela, a Ilza, a Manuela, como já trouxe, a Tiana e o Antônio, a Zélia, o Padre Lucas Gonçalves, o Padre Marlo Múcio, o Padre Francisco. Também agradecendo a Deus, o Padre Ricardo Rodolfo já está em casa, recebeu alta mesmo no sábado. Nós queremos agradecer a cada um de vós, ele mesmo agradecendo a cada um que rezou por ele. Nós queremos também colocar aqui, agradecendo muito a Deus em ação de graças. Rezamos aqui pela Lúcia de Maracaju, do Mato Grosso do Sul. Deus abençoe, minha irmã. Tudo de bom para você e para sua família. Nessa hora da Divina Misericórdia, ela diz assim: ouço a Canção Nova todos os dias, amo essa rádio. Ela só traz coisa boa na minha vida. Obrigado, Lúcia. Deus abençoe. 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Também a Maria Helena de Guaratinguetá, sempre ouvindo a Rádio Canção Nova e rezando pela sua família. Maria Helena, tudo de bom para você e para sua família. Todo o povo de Guaratinguetá que nos acompanha. Cláudia de Belém do Pará, sempre unida em oração conosco. Cláudia, tudo de bom para você. Tá bom para você e para sua família. E rezando aqui por todas as suas intenções nessa hora da misericórdia, em especial pela sua mamãe Rosalva. Tá bom? Apresentamos a ela. Manda o nosso abraço fraterno a ela e todo o povo aí de Belém do Pará. Vamos agora rezar com a mensagem do Diário de Santa Faustina. Gotas de Misericórdia. A você que tem o Diário de Santa Faustina, o parágrafo é o 391. 391, que diz assim: pelo batismo, entramos em união com as outras almas. A morte estreita os laços do amor. Devo sempre prestar ajuda aos outros. Se eu for uma boa religiosa, serei útil não apenas à congregação, mas à pátria toda. Repetindo o que a Santa Faustina foi trazendo para nós, falando sobre o batismo. E eu peço a graça do Espírito Santo que já vem nos batizando. Nós precisamos muito dessa graça, como trouxe aqui o Tony Alisson. Tu és bem-vindo, Espírito Santo. E eu peço a graça que venha clareando e dando-nos a graça de ouvir e escutar aquilo que Deus quer nos falar. Diz Santa Faustina aqui: pelo batismo, entramos em união com as outras almas. A morte estreita os laços do amor. Devo sempre prestar ajuda aos outros. Se eu for uma boa religiosa, serei útil não apenas à congregação, mas à pátria toda. E me veio no coração sobre o batismo. Eu fui batizado no ano 2000, fui batizado tarde, já era mocinho. Já tinha 26 anos e graças a Deus recebi, 27. Tive essa graça de receber o batismo, já com consciência do que era o batismo. Primeiro tive encontro pessoal com Jesus em 99, eu era um pagão ainda. E Jesus me visitou, me trouxe e naquele momento foi cativando o meu coração. Daí no dia 17 de fevereiro do ano 2000, do ano jubilar, recebi a graça do batismo, recebi o sacramento do batismo. E quando Santa Faustina foi falando aqui, entramos em união com as outras almas, ou seja, com os filhos de Deus, porque enquanto não somos batizados, nós somos pagãos. Nós somos batizados, entramos em união, em comunhão com os irmãos. A morte estreita os laços do amor nesse momento. Devo sempre prestar ajuda aos outros, diz Santa Faustina. Se eu for uma boa religiosa, na situação dela, está dizendo para mim e para você: se eu for um bom cristão, um bom batizado, serei útil não apenas na congregação, ou seja, serei útil não só na igreja ou em casa, mas também a pátria toda. Porque como bom cristão e honesto cidadão, podemos dar frutos,
frutos de cura, de libertação, de transformação. Se eu for um bom cristão em casa, não só na igreja, Patoninho ontem na Santa Missa, das 9h30 no santuário, falava sobre isso. Não tem na igreja é fácil ser bom, ser santo, mas em casa, no dia a dia, no trabalho, na rua, é ali que eu tenho que dar testemunho de que eu tive esse encontro pessoal com Jesus. Não só a partir do sacramento, mas a partir dessa experiência pessoal com Jesus que o Espírito Santo nos dá. Essa semana nós estamos fazendo, desde sexta-feira, a novena em preparação para o Pentecostes, pedindo a graça: vem Espírito Santo, batiza o meu coração, Espírito Santo. E pedimos essa graça do Espírito Santo para ser um homem novo, uma mulher nova, você que é mulher, uma criança nova, um jovem novo, para dar testemunho. Quando você tem esse encontro pessoal com Jesus, nós não queremos guardar só para nós essa alegria verdadeira. Nós queremos transmitir essa alegria. Nós queremos que os outros também tenham esse encontro, porque não há outro caminho. Não há outra alegria verdadeira. As coisas do mundo que nos seduzem, né? As alegrias, por isso que a maioria dos mandamentos são coisas que nos cativam. Porque como trazia antes o Dunga pregando, né? O padre Jonas pregando e o padre Léo sempre mais no humor, né? Falou assim: se o pecado fosse ruim, nós nunca queríamos pecar. O ruim no sentido que? Da nossa carne. Se o pecado fosse dar uma martelada no dedo, você queria pecar? Não, de jeito nenhum. O padre Léo falava assim: se o pecado fosse sentar numa chapa quente, você sentaria? De jeito nenhum. Então, o pecado nos atrai. O pecado da gula, o pecado dos olhares, o pecado das mentiras, das fofocas, isso nos atrai. Mas quando nós temos esse encontro pessoal com Jesus e recebemos essa graça do batismo no Espírito Santo, nós queremos mudar tudo isso. Não é que deixamos de pecar. Deixamos quando nós temos esse encontro e temos a vontade e queremos mudar. Daí nós começamos a ser mais felizes. Sofremos bastante, mas temos um toque todo especial de Deus no nosso coração, que dá uma satisfação quando nós conseguimos vencer um pecado. Quando hoje eu não falo mais mal de tal pessoa, ou das pessoas, ou das situações, não fico reclamando. Quando hoje eu não vejo mais coisas ruins na internet, coisas que, né, que estragam a mente da gente. Quando eu vou vencendo o pecado após pecado, não é que nunca mais vou cair no pecado, mas aquele dia, vivendo o PHN, por hoje não, eu posso dar testemunho. Posso buscar viver aquilo que no batismo, no sacramento que eu recebi, naquela data, no dia 17 de fevereiro de 2000, eu recebi com livre consciência que eu prometi. E quando a criança recebe isso, os padrinhos ali e também os pais também prometeram naquele momento. E nós recebemos uma graça toda especial porque deixamos de ser pagãos e passamos a ser filhos. Fazer parte dessa igreja maravilhosa, dessa comunidade, de ser filho de Deus. E nós recebemos essa ordem: devo sempre prestar ajuda aos outros. Ser um bom cristão, ser uma boa religiosa, um religioso, missionário, pai de família, esposa, irmão, filho. Buscar sempre fazer o melhor, porque tudo isso será útil apenas, não só apenas para a nossa casa, mas para toda a nossa cidade, para a nossa casa, família, para tudo isso. E eu peço essa graça de sermos cheios do Espírito Santo. E uma música muito, muito interessante, que até hoje está procurando na playlist aqui da Canção Nova, é do Diácono Nelsinho Correia, que fala sobre o valor do sacramento do batismo. Então preste atenção na letra dessa canção, que vai resumir tudo aquilo que nós estamos falando aqui.

Sacramento do Batismo, Diácono Nelsinho Correia, Jânio Jorge e Adriana Arides. Pai das misericórdias e Deus de toda a consolação, ouvi-nos. 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Desejar o nosso muito obrigado. Se Deus quiser, daqui a pouquinho, às 18 horas, estarei aqui para rezar com você o Terço Mariano, junto com Soares e a Dona Raquel. Vamos estar aqui acolhendo as suas intenções e colocar no coração de Nossa Senhora. Então faço esse convite todo especial daqui a pouquinho. Daqui a pouco também, encerrando a Hora da Misericórdia, teremos tarde especial com Ronaldo da Silva, diretamente de Brasília. Deus abençoe a todos. Obrigado, Thales. Deus abençoe. Fiquemos na paz de Jesus, no amor de Maria. Que a alegria do Espírito Santo esteja sempre no seu coração.

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16 horas, 1 minuto agora. Perdoe-me este pequeno atraso. O verdadeiro patrimônio. Um jovem advogado foi indicado para inventariar os pertences de um senhor recém-falecido. Segundo o relatório do Seguro Social, aquele idoso não tinha herdeiros ou parentes vivos. Suas posses eram muito simples: o apartamento alugado, um carro velho, móveis baratos e roupas puídas, antigas, velhas, usadas. Como alguém passa toda a vida e termina só com isso? Pensou o jovem advogado. Anotou todos os dados e ia deixando a residência quando notou um porta-retratos em cima de um criado mudo. Na foto estava aquele velho morto. Ele ainda era jovem, sorridente, e ao fundo se via um mar muito verde e uma praia repleta de coqueiros. A caneta, escrito bem de leve no canto superior da imagem, lia-se Sul da Tailândia. Surpreso, aquele advogado pensou em abrir a gaveta do armário e o fez. Encontrou um álbum repleto de fotografias. E lá estava o homem, em diversos momentos da vida, em fotos por todo canto do mundo. Tinha fotos dele dançando tango na Argentina, na frente do Muro de Berlim, em um tuk-tuk no Vietnã, em cima de um camelo com as pirâmides ao fundo, tomando vinho em frente ao Coliseu, entre muitas outras. Na última página do álbum, um mapa e quase todos os países do planeta marcados com um asterisco vermelho, indicando por onde o velho tinha passado. E escrito à mão, no meio do Oceano Pacífico, uma pequena poesia: não construí nada que me possam roubar. Não há nada que eu possa perder. Nada que eu possa tocar. Nada que se possa vender. Eu que decidi viajar. Eu que escolhi conhecer. Nada tenho a deixar, porque aprendi a viver. Ah, meu irmão. Ah, minha irmã. Que desafio pensar sobre isto. Porque você...

Todos nós somos acumuladores. Porque você e todos nós pomos nossas seguranças na casinha, na conta do banco. Pomos as nossas seguranças todas em alguma garantia. Um dia eu vou precisar disso, um dia eu posso precisar daquilo. Eu preciso me prevenir. E se você hoje entrar na internet, o que tem de pessoas ensinando a guardar dinheiro para o dia que você vai precisar, é o que mais tem. Mas o que pensar diante de tudo isto? É difícil, não é? Seria esse um exemplo realmente adequado de como viver? Sabe, gente, não é errado ter seguranças, posses. Não é errado deixar herança para os nossos filhos. Mas escute o que eu vou dizer agora. É obrigatório formar filhos virtuosos, ter família virtuosa, ter pessoas valorosas na nossa vida. Aqui eu estou colocando como o essencial formar famílias virtuosas, filhos virtuosos, cheios de valores e dos melhores temores. Sim, a Bíblia nos adverte contra depositar a confiança nas coisas humanas. E dentre elas está o dinheiro, os bens. Depositar a nossa confiança, não em tê-los. Podemos tê-los, mas o que acontece é que é tão difícil a gente ter e não depositar a confiança naquilo. É tão difícil a gente ter um dinheirinho e não se confiar nele. A Bíblia nos adverte quanto a depositar a confiança nas coisas deste mundo, dinheiro, bens. E nos ensina que as riquezas materiais são o quê? Ilusórias. Gente, pode ser o tamanho que for a riqueza material. Ela é ilusória se a nossa confiança está nela. Se a confiança está nela. A Bíblia também orienta que a segurança dos filhos de Deus deve estar exclusivamente em seu Pai Celeste. Toda a sua confiança plena deve estar em Deus, visto que o apego às coisas deste mundo nos leva à ganância e ao distanciamento da fé. A Bíblia está dizendo isso. Quem se apega às coisas materiais se distancia da fé, se torna ganancioso. Quem se apega, atenção, eu estou sempre colocando aqui em relevo quais são as condicionantes. O livro de Provérbios afirma: quem confia nas suas riquezas cairá. E aqui o livro de Provérbios fala nas suas riquezas, sejam as riquezas materiais, sejam até mesmo as suas riquezas pessoais, seus atributos pessoais. Ser forte, ter saúde, ter beleza, é uma riqueza sua. Mas se você confiar, se confiar a ela, você cairá. Porque, segundo a Bíblia, a nossa confiança está em quem? Deus. Então nem se confie também nos seus atributos pessoais, porque também eles fazem você cair. Veja que riqueza tudo isso. E aqui está a riqueza, compreender tudo isso. O apóstolo Paulo diz lá em 1 Timóteo capítulo 6, versículo 10, que o amor ao dinheiro é a raiz de todos os males. O amor ao dinheiro. Isso a gente pode ter sem amar? Claro que pode ter dinheiro sem amar. Tenha, mas não ame. Isto é, não se apegue. Não confie nele. Sua confiança deve estar onde? Ok, você entendeu.
O problema moral, gente, não é o dinheiro, mas a avareza, ganância e a confiança depositada nele. Também lá em Mateus capítulo 6, 24, Jesus ensina que ninguém pode servir a dois senhores, referindo-se a Deus e às riquezas. Por quê? Porque Deus é ciumento. Deus quer que a gente tenha apenas um Senhor na nossa vida, um amor na nossa vida, Ele. Novamente aqui, sempre distinguindo o bem. E Eclesiastes destaca que os bens não trazem satisfação plena e que nada do que se acumula materialmente pode ser levado após a morte. Tenho certeza que você concorda, né? Mas eu quero aqui trazer agora exemplos reais de pessoas como nós que aprenderam a lidar com suas riquezas. Eu vou trazer o exemplo de alguém muito rico que teve o desejo explícito de morrer sem posses. Era uma pessoa que tinha ao longo da vida adquirido muito dinheiro. O nome dele, Chable Chok. Ele foi o fundador de uma gigante do varejo que você vai se lembrar agora, Duty Free. Você chega nos aeroportos, você vê lá a Duty Free Shoppers. O fundador da Duty Free, ele adotou como filosofia de vida o lema doar enquanto eu viver, e declarou que seu objetivo era morrer falido. Ele tinha uma riqueza estimada em 8 bilhões de dólares, e em 2020, aos 89 anos, ele assinou alguns documentos após conseguir doar 100% de sua fortuna em vida. Ele manteve apenas 2 milhões de dólares. Para quê? Para o sustento dele, de sua esposa, nos anos finais de vida. Isto é, ele desapegou-se de quase tudo e apenas manteve aquilo que, devido à sua idade, e ele sabe as necessidades, os cuidados que ele precisaria, ele e sua esposa, já também velhinha como ele, poderiam contar. Foi um homem prudente, mas ao mesmo tempo desapegasse de 8 bilhões de dólares. Compreendeu. Ele não tinha carro, ele usava um relógio de 15 dólares. 15 dólares, multiplique aí por 6. 80 reais. Viajava de classe econômica, morava em um apartamento alugado, e foi assim que ele morreu. Trago aqui mais um outro exemplo. Andrews Carnegie. Esse era um magnata do aço norte-americano, e ele foi o pioneiro na indústria do aço, e ele escreveu um artigo que ficou famoso. Ele era muito inteligente. Escreveu um artigo intitulado O Evangelho da Riqueza. E neste artigo tem uma frase que diz assim: o homem que morre rico morre desonrado. E ele dedicou as últimas décadas de sua vida a doar mais de 90% de todo o seu patrimônio. E doou para quê? Em causas ligadas à educação. Construir bibliotecas públicas, universidades, centros de pesquisa, para a descoberta de curas de doenças. Eu trago aqui um último exemplo. Na Europa tem um grande hipermercado chamado IKEA. O IKEA é uma rede na Europa toda. O dono da IKEA era o senhor Ingvar Kamprad. Ele morreu em 2018 com 91 anos. Figurou entre os homens mais ricos do mundo. Ele desenhou uma estrutura empresarial única para que ninguém de sua família herdasse sua fortuna bilionária diretamente. Ele não gostava da sua família? Não gostava dos seus filhos? Não, pelo contrário. Ele amava a sua família, amava os filhos, toda a sua família. Não tinha conflito familiar, não tinha briga na família, nada. Mas ele não queria que os filhos herdassem sua fortuna bilionária, sua família herdasse. E por quê? Ele tinha aprendido ao longo da vida dele que aquilo não faria bem para os filhos. Nas décadas de 80 e 90,
o Sr. Kamprad transferiu o controle total e os ativos da IKEA para uma rede complexa de fundações de caridade e empresas controladoras. Assim, a família dele, os filhos, teriam apenas um pequeno braço da herança. E o Sr. Kamprad, que ele fez? Ele pessoalmente era famoso porque, e ficou mais famoso ainda, porque ele decidiu viver como se fosse pobre, de forma quase obsessiva. Como é que isso acontecia? Ele comprava roupas usadas em mercados, roupas de segunda mão, usadas igual um bazar. Eram as roupas que ele usava. Ele comprava, ou melhor, ele dirigia o mesmo carro há 20 anos. Quando ele morreu, o carro dele tinha 20 anos. E ele costumava usar carros assim por longos anos. Só quando o carro oferecia algum perigo, já, é que ele trocava por outro carro velho. Viajava sempre em classe econômica e exigia que os executivos da IKEA viajassem de classe econômica e se hospedassem em hotéis baratos. E nesses hotéis ele costumava levar o sabonetezinho do hotel, aquele pequenininho que vem no saquinho, aqueles perfumezinhos também. E ele também costumava cortar o cabelo apenas onde o serviço era mais barato, os barbeiros mais baratos. Imagine aí na sua cidade os barbeiros mais baratos. Era lá que ia um dos homens mais ricos do mundo. Meu irmão e minha irmã, eu estava lendo uma reportagem ontem ainda. Olha o título da reportagem: os cristãos são os únicos que não podem ser controlados. Você sabe o que essa reportagem quer dizer? Ela se refere, diretamente ela se refere, a um ex-oficial da inteligência americana, o Kevin Shipp, que disse que as pessoas mais difíceis de serem controladas no mundo são os cristãos autênticos. E ele disse por quê? Ele diz, é que a verdadeira fé coloca a lealdade a Deus acima de qualquer sistema. A verdadeira fé coloca a lealdade a Deus acima de qualquer sistema. Qual é o sistema que impera neste mundo? Ter poder e prazer. O que a gente busca para conseguir isso aqui? Dinheiro. Enquanto a gente está buscando dinheiro e dizendo eu estou me tornando independente porque eu estou ficando rico, você está sendo controlado. E a sua lealdade a Deus vai ficando em segundo plano. A maioria dos casos, quando não é por cristãos de fé autêntica que, ao invés de se deixarem controlar, mantêm sua lealdade a Deus e sabem fazer uso das riquezas. Então aqui, o que é importante para nós hoje observar na história deste idoso que não deixou nada? É importante observar que não é errado nem proibido ter bens materiais e posses. Mas a lealdade a Deus tem que estar em primeiro lugar. E que a nossa confiança em Deus tem que ser muito maior do que a confiança nas nossas posses. Este é um desafio torturante para quem tem dinheiro e posses. Isso deve perseguir você. E eu peço a Deus, você que tem posses, que a sua consciência seja perseguida 24 horas. Estou sendo leal a Deus? Estou confiando em Deus acima de tudo? Por um tempo será torturante para a sua consciência. Mas daqui a pouco, naturalmente, você será um homem de Deus, uma mulher de Deus, leal, confiante a Ele, acima de tudo. E terá sido bem treinado, porque treinou o seu interior para lidar com as suas posses. E quem sabe terminar a vida como estes homens aqui, que nem sei o quanto tinham de experiência com Deus. Muito boa tarde. Já começou o nosso programa de hoje.

0: 4:26. Abrimos com tesoura e herança, tesouro e herança, missionário Shalom, e agora meu mestre Padre Marcelo Rossi. Alô Brasil, alô planeta Terra, nós estamos chegando em nome do Pai, do Filho e do Espírito Santo. Amém. Abemos o quê? Abemos o quê? Ianzinho, abemos o quê na abertura deste nosso programa?
1: Abemos tarde especial.
0: E nós abemos você que está aí do outro lado também. Se você está aí, você pode convidar outras pessoas também a estarem, não é? Por favor, pega aí o link, o nosso link no canal do YouTube. Envia para os seus grupos, convida outras pessoas para receberem agora o alimento da fé que a Rádio Canção Nova leva para o Brasil e para o mundo todo neste finalzinho de tarde. Boa tarde, gente. E boa noite para quem está conosco na Europa.
2: Boa noite.
0: E bom dia para quem está na Oceania.
2: Bom dia.
0: Na Ásia também, também lá é dia. Olha, tarde e manhã no, nos continentes americano e africano. Dependendo do país, tem fuso horário que pra lá e vai pra lá e vai pra, e vem pra cá, tá? São 4:27, agora nós estamos chegando. Eu, Ronaldo da Silva, tô feliz, muito agradecido, que bom. Mais uma vez, estamos aqui, começo de semana. É uma segunda-feira encantadora essa, cheia de expectativa. No Brasil, há uma expectativa hoje, né? O coração do povo brasileiro que gosta de futebol tá assim. Tem os que não gostam, não tão nem aí pra nada, né? Aí, aqueles que gostam, Ianzinho, põe a vinhetinha. Para o Brasil inteiro escutar essa vinhetinha agora, Ianzinho, solta aí para nós.
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0: de discursos. Eu acho que só lá pro finalzinho da tarde, lá pra meia-noite, o Ancelotti fala. Deve ser lá pra meia-noite. É que eles vão começar às 5 horas, mas aquela falação. É aquele negócio de danças que vai ter, de música. Esses cantores que não valem a pena, essas músicas que não valem a pena. Aí depois vai. Fica tranquilo. Quando sair lá a convocação, a gente fala aqui. Se a gente tiver aqui, se eu não tiver em casa dormindo na hora, né? Aí eu falo aqui, tá bom? Então você fica tranquilo, não precisa mudar de canal, não. Fica aí na Canção Nova. 4:29. 18 de maio de 2026. É o dia de número 138 do ano, faltando agora 227 dias para 2027. 227 dias para juntos vivermos, trabalharmos e construirmos com Jesus, Maria e São José este ano santo da graça de Deus que nós estamos vivendo. Gente, hoje é Dia Internacional dos Museus. Quem já esteve em um museu? É uma coisa espetacular, né? Lindo demais. Eu já tive em alguns. Eu tive no Museu do Vaticano. Meu Deus, dá vontade de não sair de lá. E tem uma coisa também: um dia só é pouco para você andar nos museus do Vaticano. É muito pouco. A gente tem que ir passando rápido em determinados lugares ali do museu, em determinadas obras. Você se detém pouco. Se a gente parar para observar tudo, ler tudo, é um banho tão grande de história, de conhecimento, de encantamento com a arte, com a cultura, com a história do nosso mundo. Meu Deus. Eu tive também num outro museu de Praga, na República Tcheca, quando fui para uma ordenação sacerdotal no país vizinho da Eslováquia, levado por um padre amigo. E o museu de Praga que mais me chamou a atenção, tinha lá a carcaça de uma baleia de mais de 20 metros. E eu fiquei olhando, eu olhava, ia lá na ponta, na cabeça da baleia, até no rabo, tava a carcaçona dela. Meu Deus, ela existiu mesmo. E tantas outras coisas fenomenais. Olha, o museu é um lugar necessário para você levar seus filhos também. Importante para você também visitar e conhecer. É, realmente, é um banho importante para o nosso conhecimento, para nossa memória. 4:31 agora. Hoje também é dia do vidraceiro. Cuidado aí pra não cair e quebrar, tá? É dia do vidraceiro. Parabéns pra vocês, meninos, meninas, que trabalham aí nas vidraçarias. Se tiver alguém trabalhando nas vidraçarias aí agora, ou no transporte, nos acompanhando de alguma forma, manda mensagem aqui pra nós, tá? Hoje é dia de combate ao abuso e exploração sexual de crianças e adolescentes. É dia nacional da luta antimanicomial. Sabe o que é isso, Marquinhos? O movimento antimanicomial é um processo organizado de transformação dos serviços psiquiátricos, derivado de uma série de eventos políticos globais, baseado no discurso do médico italiano Franco Basaglia. No Brasil é ligado à reforma sanitária brasileira. É que antigamente as pessoas com doenças mentais eram levadas para o que hoje se chama de hospitais psiquiátricos, clínicas psiquiátricas, para manicômios. E eram lugares onde tinham pessoas perturbadas também, duramente perturbadas por problemas mentais, os manicômios. E ali nem sempre o tratamento era o adequado, não é? Então havia ali abusos, torturas, porque não se sabia lidar com pessoas que tinham esses problemas dramáticos. E por que os problemas eram tão dramáticos? Porque não se tinha medicação devida também. A medicação atrapalhava a melhora das pessoas e elas tinham comportamentos e atitudes, essas que sofriam com essas doenças, realmente alucinantes, né? Então, e a falta do conhecimento de como tratar, de medicamentos, causava de fato todos os maus tratos. Bendito seja Deus pela ciência e pelos homens da ciência que mudaram isso. 4:34 agora. E hoje também é dia de São Félix de Cantalício. Ele é padroeiro dos esmoleres, dos trabalhadores braçais, e é também protetor das mães e crianças doentes. São Félix de Cantalício. Hoje também é dia de São Leonardo Murialdo, padroeiro dos aprendizes, dos jovens trabalhadores e dos educadores cristãos. E agora são 4:33 e tá chegando uma música encantadora pra você. Seu nome é Jesus. Uma porção de gente tá cantando junto aí, né? Marcela Ireno, Ramon e Rafael. Tem mais aí, mais gente junto.

0: A gente precisa fazer intervalo, são 4h37. Celina Borges, Ramon e Rafael e Marcela Ireno. Nós vamos pro intervalo. Seu Nome é Jesus, o nome da música. Voltamos em 3 minutinhos com surpresa. Você tá vendo um bolo aqui? Pois é, o bolo tem dono. E o dono que trouxe o bolo pra nós aqui. Não, tinha dono, era ele, agora é nosso, né? Intervalo, voltamos já.
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7: 4h41. Já de volta com você aqui na sequência do nosso programa. Que segunda-feira é essa? Uma segunda-feira de surpresa para todos nós aqui. Gente, sabe quem acaba de chegar? Chegou, entrou primeiro o bolo, ele colocou o bolo à frente para ser bem acolhido, certamente, eu imagino, não é? Chegou aqui o nosso querido doutor Eloadi. Fiquei imaginando o seguinte, é segunda-feira hoje, não é terça, ele veio hoje, eu acho que ele olhou pro banco de horas, estava em vermelho lá, e falou, eu vou aparecer também há alguns dias a mais, para pagar os que eu faltei. Bem-vindo, doutor, tudo bem com o senhor? O banco de horas estava negativo, viu?
8: Ronaldo da Silva, meu amigo, não é de você que eu tô com saudade, é desse povo santo, lindo, maravilhoso, que conhece, que lembra da gente, que vê a gente em todos os locais e diz, eu conheço vocês, eu conheço a sua voz, então não é de você que eu tô com saudade, não, eu tô um pouquinho, mas desse povo santo, esses 19 dias que eu passei fora desse contato com vocês, realmente a gente sente saudade, Ronaldo, mas foi por uma boa causa, você sabe, fomos casar nosso filho em Porto Alegre, fui de carro, 7 mil quilômetros, viajando carro lotado, eu, minha esposa, Jesus, Maria e São José. Vi São José dormindo.
7: Então cabia 5 no carro, deu 5, certinho.
8: Deu certinho, não acordaram. 7 mil quilômetros, levaram a gente na ida e na volta com segurança e oração o tempo todo, por nós e por todos que estavam na estrada.
7: E o senhor trouxe bolo desse casamento? Eu tô vendo aqui.
8: Olha, o bolo a Cláudia Paula fez, que ela disse, olha, tem que fazer um bolo de 10 quilos. É. Aí, esse bolo enorme, ainda tem um grande pedaço aqui que dá pra todo mundo.
7: Aqui é um bolo de 3 andares que ele trouxe. Eu tô impressionado.
8: 3 andares.
7: Ele realmente resolveu se desculpar. Assim, olha, com grandeza.
8: É brigadeiro branco e geleia de morango que a Cláudia Paula fez, minha mulher.
7: Ô, Cláudia, eu estou numa dieta daquelas mais rigorosas, mas em sua homenagem, hoje eu vou precisar quebrar essa dieta, tá?
8: E você não vai precisar pagar nada, já tá tudo, é all inclusive, é all inclusive.
7: Mas que bom tê-lo aqui, doutor. Muito obrigado. Olha, e que bom, conhece, andou por esse Brasil inteiro, tá de volta aqui. E o nosso povo tá aqui pronto também para lhe abraçar.
8: Graças a Deus. Um beijo no coração de todos. E como eu trouxe um bolo de festa, isso é um bolo de festa, já cortei ali o primeiro pedaço, que o primeiro Pix que for enviado para a Canção Nova hoje, né, vai ganhar esse pedaço de torta maravilhosa feito pela minha mulher, Cláudia Paula. Olha que beleza.
7: Olha, gente, agora a questão é como chegar aí, tá? Você faz o Pix, depois como chegar, o doutor resolve. Não sei se vai não, tá?
8: Eu não sei. Na pior das hipóteses, você faz o Pix e eu como o bolo. Pronto.
7: Vamos lá. Gente, olha, são 4h44. Eu sei que o senhor não vai ficar muito tempo hoje, mas aguarde um pouquinho aqui pra gente poder conversar um pouquinho sobre temas diversos, tá? Vamos. 4h44 agora, gente. Olha, eu quero aproveitar que o doutor chegou aqui com esse bolo, falou de Pix. Obrigado ao sócio da Canção Nova. Graças a vocês, alcançamos 48%. Hoje é dia 18, tivemos o final de semana aí, 48%. Temos 10 dias pela frente de Projeto Daime Almas. É possível que a gente consiga novamente o milagre dos 100% aí em 10 dias. Média 5, de 5% ao dia.
8: 5%, pois é.
7: Exatamente.
8: Não é um milagre factível, é fácil de fazer com a ajuda de todo o povo de Deus.
7: Bom, vamos fazer assim, gente? Vamos agora aos destaques do nosso programa de hoje.
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7: Olha, nós temos hoje motivos para comemorar os mais diversos. Um ano do início do pontificado de Leão XIV. Por quê? O Papa foi eleito num dia, mas demorou cerca de 9 dias para ele iniciar oficialmente o seu pontificado. É assim que acontece. Então, na semana passada, nós celebramos aqui o dia da eleição. E aí são necessários preparativos diversos para que haja aquela missa do início oficial do pontificado. Todos os papas assim, sempre acontecem assim nos pós-conclaves. Então, foi exatamente num dia como hoje, 18 de maio do ano passado, que teve início oficialmente com uma missa solene ali na Praça de São Pedro. Autoridades do mundo inteiro foram convidadas para estar presentes. É por isso também o motivo do início do pontificado se retardar um pouco depois do dia da eleição. É para que representantes do mundo inteiro estejam presentes na posse, na abertura oficial de um novo pontificado, não é?
9: Ronaldo, uma dúvida, acho que é uma dúvida de todo mundo, uma curiosidade. São vários cardeais que vão escolher, pela ação do Espírito Santo, o Santo Padre, o novo Santo Padre, né? Na vacância da Cátedra de Pedro. E é verdade que tem que as pessoas que preparam a futura posse, né? Após a eleição, é verdade que tem 3 sapatos de número diferente, 3 roupas de número diferente, porque ninguém sabe quem vai ser, se é um baixinho, se é um alto, se é um médio. É verdade isso?
7: Sim, esse assunto é bastante falado em períodos de conclave, e eu mesmo já entrevistei alfaiates de papas, não é? E realmente eles fazem em 3 tamanhos. Primeiro a veste, e também são separados ali sapatos em tamanhos diversos.
9: Tamanho diferente.
7: Diferente. Ocorre que, por exemplo, Francisco não quis sapatos de papa. Ele usou o sapato preto dele mesmo. Entendi. Não é? Ele ficou com o dele mesmo. Mas sim, mas são separadas vestes diferentes. Até o solidéu branco também, solidéis diferentes também.
9: Entendi.
7: São separados para o tamanho daquele papa.
9: Entendi. Né? Eu tinha essa curiosidade, eu imaginava que era isso.
7: Mas vamos lá. Olha, como eu disse, nós temos comemorações diversas. Hoje é dia, é aniversário do querido Eto, da Canção Nova, cofundador da Canção Nova, não é? Wellington Silva Jardim está hoje também completando aniversário. Hoje também, gente, é aniversário de nascimento do Papa João Paulo II, Karol Wojtyła. Foi num dia como hoje, 106 anos atrás, que ele nasceu, 1920, Wadowice, na Polônia.
9: Polônia.
7: Então hoje também aniversário de nascimento do nosso querido Papa João Paulo II. Karol Wojtyła.
9: São Paulo II.
7: Agora vamos. São João Paulo II. 4:47 agora. A propósito, por causa desta festa de João Paulo II, Marquinhos, você tem aí já, por exemplo, a batina manchada de sangue de São João Paulo II, que a semana passada, quando nós falamos do atentado contra ele também, nós não trouxemos isto. Mas olha, você pode ver agora nas imagens, quem nos acompanha pelo canal do YouTube, está vendo agora a veste com a qual estava vestido São João Paulo II em 1981, quando foi atingido por aquele tiro na Praça de São Pedro. Então, suas vestes manchadas de sangue estão expostas no museu, e a gente está mostrando agora, aproveitando que também hoje é dia dos museus, não é? Dia Internacional dos Museus. Vamos lá, seguindo. O país onde morrer é ilegal. E a história real por trás dessa regra bizarra. Existe um país onde morrer é ilegal. Que país é esse, você sabe? Quem era o policial e piloto de helicóptero que morreu um ano após levar tiro de fuzil na cabeça no estado do Rio de Janeiro? Ele estava no helicóptero, ele era piloto também, e numa das ações da polícia num dos morros do Rio de Janeiro, um tiro veio do morro e passou pela fuzilagem do helicóptero e atingiu a cabeça desse rapaz.
9: Lutou.
7: Sim. Um ano.
9: Lutou muito.
7: Um ano e 2 meses aproximadamente.
9: Uma pena, um rapaz jovem, casado, bonito, família linda.
7: Ele faleceu ontem, mas o mais interessante, doutor, aquilo que é comovente, aquilo que é lindo, a dedicação da esposa a ele
9: o tempo todo.
7: Neste um ano e 2-3 meses quase. Ela fazia filmagens lindas dele, dela com ele ali.
9: A evolução dele.
7: A evolução, a recuperação dele. Ela ia mostrando, ia fazendo vídeos. Inclusive, doutor, ela ia estimulando ele
9: Sim.
7: a melhorar. era uma coisa linda. Nós temos alguns vídeos aqui que podemos mostrar daqui a pouquinho também.
9: Ronaldo, não sei se você sabe, eu já atendi pacientes com olha que o rapaz é lindo,
7: a gente está mostrando, bonito. Sim, a gente está mostrando ali.
9: O fuzil, a bala do fuzil, ela tem uma velocidade e um impacto é violentíssimo, porque além dela ser uma bala fusiforme, ela tem a ponta ela abre a ponta quando ela encontra alguma resistência, a primeira resistência. Então atravessou o helicóptero. Eu imagino que ao atingir o comandante, atingiu, se não me engano, na parte frontal, atravessou o cérebro. Todos nós, médicos, você não diz isso, mas a gente achava que é um ferimento incompatível com a vida. E ele sobreviveu um ano, lutando.
7: E chegou a ter momentos de recuperação fantásticos.
9: Fantástica.
7: Ele correspondia a todos os comandos. Ele só não falava, mas ele correspondia a todos os comandos que ela dava.
9: Realmente.
7: Faz assim, me dá aquele vídeo em que ela está estimulando ele e pagando. Cada gesto que ele vai reagindo, ela paga com um beijo. É lindo. É também uma história de amor das mais lindas que a gente pode conhecer, de uma esposa por um marido lutando pela vida dele. E eu chorei, eu confesso, eu chorei vendo esse vídeo agora que a gente vai colocar um pouquinho. Vai, põe com áudio, inclusive, Marquinhos.
10: Atenção.
11: Pega agora na minha orelha.
7: Ó, ela diz, pega na minha orelha. E ele levanta a mão com dificuldade, pega na orelha dela, ela paga com um beijo, ó.
11: Olha, beijo.
7: Ganhou um beijo.
11: Agora, pega no meu cabelo.
7: Pega no meu cabelo.
11: Meu cabelo.
7: Outro beijo.
11: Se você quer, pega na sua testa. Faz força. Isso, volta.
7: Ele tinha total percepção do que ela falava. De tudo.
9: Ele estava entendendo.
7: Sim, sim. Ele estava com consciência. Com consciência plena nesse período todo. Ele só não conseguia falar. Não é? E ela o estimulava primeiro a manter essas reações todas, a ter a sua memória em perfeição. E com a expectativa de que ele se recuperasse cada vez mais.
9: Foi cercado de amor esse rapaz. Foi cercado de amor dessa senhora.
7: E agora, Marquinhos, família. Mostra pra gente, por favor. Os dois são católicos, frequentavam missas. E ela, em algumas gravações, ela mostrou ele segurando o terço, ele mesmo. Em muitas vezes, ele estava sempre com o terço em mãos. Pega um desses aí, Marquinhos, por favor, e mostra também. Muitas das gravações ela mostrava, ele não saltava o terço e ficava olhando para o Santo Terço. Não é? Consegue mostrar aí, Marquinhos? Tá. Enquanto você prepara aí, vamos lá. Deixa eu seguir com mais destaques aqui ainda. Hugo Mota, presidente da Câmara dos Deputados, fala em construir texto de convergência pelo fim da escala de trabalho 6x1. E atenção, grande notícia que saiu hoje. Magnífica Humanitas, a primeira encíclica de Leão XIV. Este é o título, A Magnífica Humanidade. A publicação será no próximo dia 25 de maio, semana que vem. Esse documento sobre a salvaguarda da pessoa humana na era da inteligência artificial. A magnífica humanidade. No fundo, Leão XIV está contemplando a grandeza do ser humano.
9: E está contemplando a principal e mais maravilhosa obra da criatura de Deus, que somos nós, sua imagem e semelhança.
7: Nós vamos trazer uma reportagem daqui a pouquinho com um especialista. Alguém que provavelmente colaborou com o Papa também na elaboração deste documento, mas é um irmão lassalista, ele é um docente, e ele fala sobre algoritmos e pessoas, como preservar a comunicação humana. Daqui a pouco nós vamos trazer uma reportagem que foi construída por nós aqui também, juntamente com a Rádio Vaticano. Você vai gostar muito de ouvir o que esse irmão fala sobre este pensamento do Papa entre a humanidade magnífica e a inteligência artificial. O presidente Lula está falando em reenviar a indicação do Jorge Messias ao STF. Todavia, o que hoje já senadores estão dizendo? Que não é possível mais neste ano que o nome de Jorge Messias seja reenviado para a sabatina no Senado. É uma regra interna do Senado. Se o presidente Lula quiser novamente reindicá-lo, só deverá fazê-lo no ano que vem, se ele for reeleito presidente. É isso. Pesquisa diz que a Argentina é a segunda opção da torcida brasileira para a Copa de 2026. Vocês acreditam nisso? O Atlas Intel fez uma pesquisa e disse que a segunda torcida do brasileiro é pela Argentina. Vocês acreditam? A minha não é, doutor. Brasil, se o Brasil não for bem na Copa, para quem o senhor torceria?
9: Ronaldo, que pergunta difícil.
7: Pois é. Eu queria torcer pra Itália. Como a Itália não tá, vou torcer pra Portugal.
9: A Itália não tá, não?
7: Tá, não.
9: Eu confesso a vocês que...
7: O senhor entende muito de futebol, né?
9: Não é que eu não entendo. Eu fiquei tão decepcionado com o futebol. Quando eu vi... depois daquele 7-1, depois da gente perder, porque o Cabo teve uma convulsão antes do jogo, lá... umas artimanhas que a medicina não explica, né? Porque estava triste, porque não sei o que e tal, e o Cabo entregamos praticamente o jogo. Eu desisti. Eu que vi a Copa de 70, eu vi os jogadores que jogavam com suor, com a camisa, com amor. Hoje eu acho que o problema é só financeiro e patrocínio e cabelo esquisito. Então eu me dou o direito de não sofrer mais. Com 71 anos e 2 pontes à fena, aliás, 5 pontes à fena, 4 viadutos e 3 tesourinhas, eu prefiro não gastar minhas emoções com coisas...
7: Vamos lá. 4h56 agora. Vamos seguir.
9: Nada contra quem gosta de torcer.
7: Mas eu só não estou concordando muito com isso, de que a segunda torcida do brasileiro seria para a Argentina. Eu creio que será para Portugal. Só que Portugal, aqui nessa pesquisa, aparece, sabe onde? Olha, estão dizendo aqui que se o Brasil não vai bem na Copa, o brasileiro torce para a Argentina. Se a Argentina não for bem, aí é que viria a Coreia do Sul. E depois da Coreia do Sul, Portugal.
9: Ronaldo, deixa eu lhe dizer uma coisa. A Copa do Mundo, nem num país só, como sempre foi, vai ser. Vai ser misturado.
7: É.
9: Um pedaço do
7: Canadá, México. Canadá,
9: Estados Unidos, daqui a pouco Bangladesh, África, enfim, foi uma misturada. Isso não é Copa do Mundo, isso é Copa de alguns lugares.
7: Alguém está me dizendo aqui, é por causa do Milei, Ronaldo. Muita gente gosta do Milei, dessa nova Argentina.
9: Ah, isso aí até eu concordo.
7: Pode ser. Aí
9: o Milei acaba meio espanaviadozinho, mas ele é interessante. Vamos.
7: Flávio Dino suspende ação sobre rachadinha contra Davi Alcolumbre. De vez em quando a gente escuta algumas manchetes que a gente fica imaginando por que agem dessa forma ou daquela outra alguns magistrados do Brasil, não é? Por que o presidente Lula não irá à abertura da Marcha dos Prefeitos amanhã em Brasília?
9: São 5 mil prefeitos.
7: 5 mil prefeitos, é. Mas aqui diz que é que nos últimos 2 anos, quando o presidente Lula foi, ele foi vaiado pela grande maioria dos prefeitos do Brasil inteirinho. Um dos cantos mais cantados nas jornadas mundiais da juventude que lembram João Paulo II. Você sabe qual é este canto? Inhazinho, dá uma dica aí. Vai, ajuda. Ajuda. Mil? Não. Ano 2000. Jesus Cristo, você é minha vida. 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

0: Neste dia em que João Paulo II completaria 106 anos de vida, recordá-lo com este hino, porque é um hino lindo, é muito propício, porque este hino foi entoado durante a vigília da JMJ do ano 2000, num grande campus universitário de Roma, Tor Vergata era a universidade, e João Paulo II, quando escutou este canto, de modo comovente, começou a movimentar seus braços de forma limitada, e seus braços como que bailavam, dançavam ao ar, erguidos, acompanhando os jovens que cantavam.
1: Como se fosse um maestro, né?
0: E nós estamos mostrando agora as imagens daquela vigília, daquela noite, enquanto este canto era entoado. E estou até escutando, até lendo aqui, olha, que está agora na imagem que a gente vê. Tem ali uma frase que diz, io c'ero, isto é, eu estava lá.

0: Foi nesta vigília, foi nesta noite, no ano 2000, que se escutou este canto e que se viu um espetáculo naquela noite. João Paulo II emocionado, comovido com os jovens. A gente está vendo essas imagens agora, quem nos acompanha pelo canal do YouTube está assistindo a tudo isso, a trechos daquela vigília. Neste mesmo dia, nesta mesma noite, doutor Eloadi, escute o que eu vou dizer agora. Nesta mesma noite, quando terminada esta vigília, já ali por quase 11 da noite, ninguém foi embora, ninguém vai embora. O Papa sim, o Papa volta de helicóptero para o Vaticano para descansar, alguns bispos também voltam, mas ali, quem está ali, fica, porque a distância para a cidade era de alguns quilômetros e sair para voltar no dia seguinte pela manhã para a missa de encerramento da jornada, 9 horas da manhã, não seria possível.
1: Não era possível.
0: É natural isso, assim como aconteceu no Rio de Janeiro. Ninguém vai embora, todo mundo fica no lugar onde está ali para o dia seguinte, após, no pós-vigília.
1: Entendi.
0: Encerramento do evento no domingo de manhã. Naquela noite, quem ali ficou naquela noite também e dormiu no tablado de uma tenda montada pela Rádio Vaticano, dormiu naquele tablado, usando uma Bíblia como travesseiro. Sabe quem foi? Padre Jonas Habib. Ali dormiu também a madrugada inteira, apenas com um saco o cobrindo e também com o corpo inteiro no tablado, mesmo tablado onde estávamos nós da Rádio Vaticano naquela ocasião. E a Bíblia que ele usou de travesseiro foi a minha Bíblia, que tenho até hoje como uma relíquia.
1: Que coisa, Ronaldo. Que relíquia.
0: Que relíquia, que noite. Memória. Que memória, que coisa espetacular, né? Vamos seguindo, 5 da tarde, 2 minutos. Agora a gente segue aqui na sequência do nosso programa. Obrigado a você que está conosco também nesse instante.
1: Eu vou me embora que você já está me querendo me fazer chorar.
0: Não vai. Deixa apenas eu trazer mais uma reportagem encantadora aqui. Campanha de outdoors convoca fiéis para rezar o rosário na Irlanda. Põe na tela, põe a imagem aí dos outdoors que estão sendo espalhados na Irlanda, convidando as pessoas a rezarem o rosário. Gente, é uma coisa espetacular que nós temos visto. Bendito seja Deus. Está aí, olha, em lugares diversos da Irlanda, esses outdoors convidando a população a rezar. Que isso aconteça também em mais lugares. Aqui também, aí na sua cidade, no
1: sábado,
0: seu estado.
1: Sábado, 6 de junho.
0: É, olha, já está convidando lá, olha. Está lá. Agora são 5 da tarde, 3 minutinhos nesse instante. Meninos, vamos pro intervalo, é bem rapidinho, a gente vai e volta. Eu preciso comer esse bolo, né? Eu não quero comer falando.
1: Como que ele vai durar hoje e amanhã, viu?
0: É bastante.
1: Ele é pra semana toda, é bastante. Então amanhã não tem bolo, isso aqui já é o de amanhã.
0: Intervalo, voltamos já.
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7: Ouve, ó Senhor, a voz da minha súplica quando clamo a Ti, quando levanto minhas mãos para o Teu santo templo. Salmo 27, versículo 2.
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5:09 agora. Nada é impossível para Deus. Ana Lúcia cantando aqui na Canção Nova, DDD 61-30-33-5858. Você pode mandar sua mensagem também. Olha, já tem site vazando que o Neymar será convocado para a Copa. Já está afirmando. Vazou de alguma forma, mas ainda não saiu a convocação. Tá tendo, como eu falei, tá tendo aquelas apresentações musicais, aqueles teatros chatos, aquelas coisas lá que acontecem, é que eles fazem aí com alguns famosos, outros não tão famosos assim. Vai demorar. Até meia-noite, quando você chegar em casa, você vai assistir ao vivo ainda a convocação, tá bom? Mas já estão dizendo que o Neymar tá convocado. É isso aí. 5:10.

0: 5 da tarde. Vamos para a grande notícia de hoje também que nós temos aqui, gente. Esta vem direto da Santa Sé e eu achei encantadora, encantadora. E assim, prepara aquela reportagem especial que nós temos aí também. É Magnífica Humanitas. A primeira encíclica de Leão XIV publicada, ou melhor, será publicada no dia 25 de maio, semana que vem. O documento sobre o tema da salvaguarda da pessoa humana na era da inteligência artificial foi assinado dia 15, portanto agora, três dias atrás, aniversário da encíclica Rerum Novarum de Leão XIII. Veja como o Papa, ele escolheu assinar a nova encíclica dele no dia do aniversário da encíclica de Leão XIII, o Papa que tem o nome no qual ele se inspirou. E Leão XIII foi um Papa que realmente atualizou o olhar da Igreja sobre o social e o espiritual. Leão XIV parece estar desejando fazer a mesma coisa, não é? Isso e com um documento que precisa, de fato, ser estudado por nós. O tema, ou melhor, com um tema que precisa ser estudado por nós. A apresentação ocorrerá na próxima segunda-feira, dia 25, na Sala Nova do Sínodo, e o Papa estará presente. Magnífica Humanitas é o título dessa primeira encíclica de Leão XIV sobre a salvaguarda da pessoa humana. E a apresentação ocorrerá no mesmo dia de sua publicação, isto é, ela só será tornada pública no mesmo dia da apresentação, no dia 25, às 11 horas da manhã. Dentre os oradores que estarão presentes neste lançamento da primeira encíclica do Papa, estarão alguns cardeais e também alguns especialistas, estudiosos. A professora Anna Howlands, teóloga, professora da Durham University, no Reino Unido. Christopher Ola, cofundador nos Estados Unidos da Anthropic, responsável pela pesquisa sobre a interpretabilidade da inteligência artificial. A professora Leocadi Loshombo, uma docente de teologia política e pensamento social católica do Colégio Teológico Jesuíta de Santa Clara, na Califórnia. E também haverá um discurso e uma bênção do Papa ao final da apresentação dessa encíclica, portanto, segunda-feira que vem. Para falar sobre a temática dessa encíclica, mas também que já é o mesmo tema da Jornada Mundial das Comunicações, que o Papa tornou pública a sua mensagem para os comunicadores, o irmão Jorge Sierra, um irmão lassalista, ele deu uma entrevista à Rádio Vaticana, e nessa entrevista ele falou sobre esse documento do Dia Mundial das Comunicações Sociais e também daquele que é o tema da nova encíclica do Papa. Ele destaca a necessidade de preservar a dimensão humana diante dos desafios da inteligência artificial para fomentar uma comunicação mais ética, mais crítica e mais próxima. O irmão Jorge Sierra também ressalta sobre a forma muito adequada e uma necessidade urgente do nosso tempo de olhar para a inteligência artificial. Ele é professor de ciências e dedicado há anos à pastoral juvenil na Espanha e em Portugal. Reconhece que a inteligência artificial já faz parte do universo cotidiano de todos os homens, de modo muito particular dos jovens, que são nativos tanto do mundo digital quanto do uso da inteligência artificial. E nós vamos acompanhar agora trechos dessa entrevista do irmão Jorge Sierra, esse irmão lassalista espanhol. Primeiro de tudo, ele responde à pergunta que a Rádio Vaticano fez. É um desafio antropológico antes de ser tecnológico o desafio da inteligência artificial?
1: Leão XVI adverte em sua mensagem para o Dia Mundial das Comunicações deste ano que o grande desafio atual não é meramente tecnológico, mas profundamente antropológico. Essa reflexão vai ao cerne da questão: evitar tanto a rejeição indiscriminada da tecnologia quanto uma aceitação acrítica que acabe desumanizando as relações. A inteligência artificial pode fazer o que é repetitivo, mas o acompanhamento, a relação próxima e o anúncio do Evangelho não podem ser substituídos por nenhum algoritmo. A educação cristã deve reforçar precisamente aquilo que a tecnologia não pode replicar: a proximidade humana, a escuta, o discernimento e a experiência de fé vivida em comunidade. Talvez nossas forças devam se concentrar mais na relação pessoal para ajudar a relação pessoal com Jesus. A inteligência artificial será sempre um meio, nunca um fim.
0: Irmão Jorge, e como educar para um uso crítico da inteligência artificial, segundo o pensamento do Papa?
1: Nas escolas de La Salle, a irrupção da inteligência artificial já está transformando as dinâmicas educacionais. Longe de optar pela proibição, buscamos acompanhar alunos e professores em uso crítico e responsável dessas ferramentas. Sabemos que os alunos a utilizam. Não se trata de proibi-las, mas de educar para saber como utilizá-las. Isso implica também rever os métodos pedagógicos tradicionais. Atividades que antes avaliavam a capacidade de resumir ou compilar informações perdem sentido em um contexto em que a IA pode realizá-las automaticamente. O desafio passa agora por fomentar a compreensão, a assimilação e a aplicação criativa dos conhecimentos. A escola e a sociedade estão tendo que se adaptar a uma mudança de época que nos pegou um pouco de surpresa.
0: Irmão Jorge, e sobre os jovens hiperconectados? Como mostrar a eles a necessidade de discernimento?
1: Muitos jovens utilizam ferramentas de inteligência artificial com total naturalidade, quase sem questionar suas implicações éticas ou culturais. Eles têm um aplicativo instalado no celular e, quando não sabem algo, vão lá e consultam-no imediatamente. Mesmo os adultos não estão ainda plenamente conscientes de todos os riscos associados, especialmente aqueles ligados à manipulação da informação, aos vieses algorítmicos e à redução da pessoa a meros dados de consumo. Nesse contexto, é indispensável o papel do educador cristão como mediador crítico, capaz de oferecer uma visão centrada no Evangelho e na dignidade dos mais vulneráveis.
0: Agora, uma pergunta que é importante para cada um de nós: como estarmos conscientes de que nós não somos um algoritmo? Por quê? Porque a internet assim nos trata. Mas como estarmos conscientes de que não somos algoritmo?
1: Leão XIV foi quem disse isso: não somos um algoritmo, somos um desejo. A frase resume um dos grandes desafios contemporâneos: resistir à tentação de reduzir a identidade humana a um acúmulo de dados, preferências e padrões de consumo gerenciados por sistemas automáticos. Somos muito mais. Somos desejo, compromisso e vontade. E isso a tecnologia nunca poderá superar.
0: O senhor acha que nós já fomos longe demais, dominados demais pela internet, pelas redes sociais, a ponto de termos que voltar à vida real?
1: É urgente ajudar os jovens a recuperar espaços de vida autenticamente humanos, para além das telas. Precisamos voltar à vida real, à amizade, ao encontro, até mesmo perder tempo com os amigos. Reconheço o enorme potencial da tecnologia, mas insisto na necessidade de promover uma certa sobriedade digital, especialmente em áreas como a oração, a liturgia ou a vida de oração, a nossa vida interior. A arte, a criatividade e o compromisso são plenamente humanos. A inteligência artificial deveria nos ajudar a ser mais humanos, não a substituir nossa humanidade.
0: Muito obrigado. Ouvimos o irmão Jorge Sierra, lassalista espanhol, que trabalha com juventude, é delegado da Pastoral La Salle na Espanha, em Portugal, e um estudioso, um especialista em inteligência artificial, tem se dedicado ao conhecimento e ao estudo dessa questão, também para ajudar o mundo educativo católico. 5:21 agora. Eu quero aqui cumprimentar, agradecer uma porção de gente que está conosco, tomando parte em nosso programa aqui. Boa tarde pro Rodrigo Moura, obrigado Rodrigo. Rosendo, boa tarde para você também. Roseli Souza, obrigado Roseli Souza. Quem mais ainda? Rita Helena, oi Rita, tá pedindo orações aqui pela saúde física e espiritual de Maria do Carmo, que sofreu uma queda dentro de casa, fraturou a perna, o braço e vai passar por uma cirurgia amanhã cedo. Então nós pedimos pela Maria do Carmo. E obrigado, Rita, por trazer para nós essa intenção aqui também. O Washington tá por aqui. Ronaldo, o Neymar vai ou não vai para a Copa do Mundo? Estão dizendo que vai. Disseram que já vazou a lista, que o nome dele tá lá, né? Agora, vocês querem ou não que o Neymar vá para a Copa do Mundo? É a grande pergunta que está sendo feita para todos os brasileiros, né? Vilma Aires, Ronaldo, boa tarde, uma abençoada semana para você aqui de São José dos Campos, obrigado, amém, para você também. Severina, oi, boa tarde para você também, seja bem-vinda. Eu quero cumprimentar a Márcia Johnson também, um abraço a ela. Ela está pedindo a proteção de Nossa Senhora Auxiliadora. Semana que vem é festa também de Nossa Senhora Auxiliadora, não é? Olá, Ronaldo, de Vitória de Santo Antão, nós enviamos o nosso abraço. Ana Regina e Gabriel Lima, obrigado, Ana, obrigado, Gabriel.
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0: O Eberton Alex está por aqui também. Ele é de Guarulhos, muito obrigado. Lá ele é Beto, né? Na verdade, Beto. Manda aí um alô para minha esposa, Ronaldo Andréia, para o meu filho Eberton Júnior. Ele tem 45 dias e já está assistindo o melhor programa, o Tarde Especial. Ah, obrigado, mas que encanto. O Eberton Júnior, um beijo do tio Ronaldo pra você. Tem 45 dias de vida. Já é um novo ouvinte da Canção Nova, não é? Ronaldo, eu não me importo com jogos, me importo com a Canção Nova. Essa sim me levará pro céu. Adeus Pai, adeus Filho, adeus Espírito Santo. Abraços. Tem gente que não gosta de por nada de jogo, né? O pessoal tá dando boas-vindas aqui ao Dr. Eloy. Amanhã ele vai estar de volta aqui conosco também. Helenildo, abraço para você aí em Itapecerica da Serra. Geralda Bernardes, para a senhora também, um abraço. A Carmen Lúcia lembrou aqui o canto A Bênção João de Deus, que o Brasil sempre cantava para ele aqui nas visitas que João Paulo II vinha ao Brasil, não é? Ronaldo, boa tarde, aqui em Guaratinguetá está um céu nublado, friozinho bom, Deus abençoe. Rosângela Borges, obrigado Rosângela.
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0: Olha, eu não quero a Copa do Mundo, pois é simplesmente pão e circo, tá dizendo aqui a Andréa Lima. A Delúcia está dizendo assim, eu sou de São Vicente Ferré, em Pernambuco. Ah, continue, por favor, continue sempre nos acompanhando, muito obrigado. Vamos seguindo, meninos, 5:24, daqui a pouquinho, quando sair a lista aí da seleção, a gente vai trazer para você também. Não saiu não, tá? O que estão especulando aí, o que o povo acha, que acham, que quem é que será convidado. Quem acham que serão os convocados para a seleção? Aí já estão colocando listas aí, mas ainda o homem não falou, o Ancelotti não falou ainda.

0: Tu és meu tudo. Emanuel Estênio, são 5h28. Eu vou fazer agora um intervalo bem rápido e atenção para a volta. Um país, um lugar onde é proibido morrer. Eu vou morar lá. Tem um monte de gente pensando nisso agora. Eu quero mudar para lá. Mas lá não pode morrer? Não, não pode. Então, eu vou mudar para lá. Tem muita gente pensando isso. Que lugar é esse? E por quê? Por que que há esta legislação neste lugar do mundo onde é proibido morrer? Agora, se é proibido morrer, ninguém morre? Que pergunta, não é? Vamos pro intervalo. E já já na volta a gente vai falar sobre esse assunto aqui também no programa. E daqui a pouco, olha, até meia-noite sai a convocação do Ancelotti, viu? Fique tranquilo aí, não precisa mudar não, fica tranquilo. Quando sair, a gente vai ficar sabendo, tá? Agora 5h29, intervalo, até já.
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6: É a Ele, Jesus, que eu procuro, a Ele que morreu por nós, é Ele que eu quero, Ele que ressuscitou por nós. Santo Inácio de Antioquia.
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0: 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Quem cantou essa música? Quem viu o Papa passar pelas suas ruas da sua cidade? Quem lembra? Manda mensagem pra cá agora, DDD 61 3033, DDD 61 3033 5858. Que ano era? Onde você estava? Como foi aquele momento? DDD 61 3033 5858. Será que tem alguém aí? 1920, nascia em Wadowice, uma cidade do extremo sul da Polônia, perto de Cracóvia. Karol Wojtyła, mais conhecido, mais tarde, claro, como Papa João Paulo II. Foi líder mundial da Igreja Católica que teve o terceiro maior pontificado da história, 26 anos. Depois de São Pedro, que governou por cerca de 37 anos, e Pio XI, que governou por 31 anos. Foi o único Papa eslavo e polaco até sua morte e o primeiro Papa não italiano desde o neerlandês Adriano VI em 1522. João Paulo II foi aclamado como um dos líderes mais influentes do século passado. Teve um papel fundamental para o fim do comunismo na Polônia e na Europa, e talvez em toda a Europa, assim, enfatizando isto, bem como significante também na melhora das relações da Igreja Católica com o judaísmo, o Islã, ortodoxos, religiões orientais e a comunhão anglicana. Apesar de ter sido criticado por sua oposição à contracepção e à ordenação de mulheres, bem como ao apoio ao Concílio Vaticano II e sua reforma das missas, também foi elogiado. Foi um dos líderes que mais viajou na história, tendo visitado 129 países durante seu pontificado. Sabia se expressar em italiano, francês, alemão, inglês, espanhol, português, ucraniano, russo, servo-croata, esperanto, grego clássico e latim, além, claro, da sua língua mãe, polonês. Como parte de sua ênfase especial na vocação universal à santidade, beatificou 1.340 pessoas e canonizou 483 santos, quantidade maior que todos os seus predecessores juntos pelos cinco séculos passados. Em 2 de abril de 2005, faleceu devido à sua débil saúde e agravamento da doença de Parkinson. Em dezembro de 2009, foi proclamado venerável pelo seu sucessor, Bento XVI. Beato em 1 de maio de 2011, também por Bento XVI. E em 2014, numa cerimônia inédita presidida pelo Papa Francisco e com a presença do Papa Emérito Bento XVI, foi celebrado santo, juntamente com outro Papa muito querido, João XXIII. A festa litúrgica de João Paulo II é o dia 22 de outubro. Chegou aí, Marquinhos, chegou aí alguém vivo que viu João Paulo II em solo brasileiro, que cantou a bênção João de Deus também. Tem aí, DDD 61 3033 5858, eu quero ouvir, tá? E vamos lá para a reportagem que eu prometi trazer aqui na sequência do nosso programa, não é? O país onde morrer é ilegal. A história real por trás dessa regra bizarra, na verdade. Pode parecer até uma lenda, gente, mas não é não. Existe sim um lugar onde morrer é oficialmente proibido. Essa regra curiosa nasceu de condições extremas e até hoje intriga moradores, turistas e cientistas que tentam entender como a lei funciona na prática neste lugar. O local em questão não é exatamente um país, mas um território chamado Longyearbyen, no arquipélago Svalbard, que pertence à Noruega. Lá, morrer não é permitido por lei local. Essa regra surgiu por um motivo bem específico. O solo, permanentemente congelado, impede que corpos se decomponham normalmente, criando riscos sanitários inesperados. Estamos mostrando imagens desse lugar agora. Se você estiver nos acompanhando pelo YouTube, você está vendo as imagens deste lugar. O chão de Svalbard é formado por permafrost, uma camada de solo que permanece congelada o ano todo. E isso faz com que corpos enterrados ali praticamente não se decomponham. Antes da proibição, cemitérios locais preservavam restos mortais por décadas. Para evitar problemas de saúde pública, as autoridades decidiram então impedir novos sepultamentos. Quando um morador adoece gravemente ou entra em estado terminal, ele precisa ser transferido para o continente norueguês. A morte simplesmente não pode acontecer ali. Continue vendo as imagens, o lugar é belíssimo. Para entender melhor esse problema, gente, vale destacar os principais fatores envolvidos. Os hospitais locais não realizam cuidados paliativos prolongados. A ideia é evitar qualquer situação em que o óbito ocorra dentro do território. Na prática, isso significa: doentes graves são removidos imediatamente, não há funerais tradicionais na região, corpos não permanecem na região após a morte. É uma solução dura, mas funcional. A regra vale também para moradores antigos. Mesmo quem nasceu, cresceu e viveu em Svalbard a vida inteira não está isento da lei. A regra vale para todos, sem exceção. Curiosamente, existem sim túmulos antigos no local, mas eles pertencem a um período anterior a essa proibição. Hoje, nenhum novo sepultamento é permitido lá. Uma lei estranha que faz sentido ao final das contas. Apesar de parecer absurda à primeira vista, a proibição de morrer em Svalbard é uma resposta prática a condições ambientais extremas. Não é castigo, não é superstição, é apenas um lembrete de que, em alguns lugares do mundo, a natureza dita as regras, até mesmo sobre a vida e a morte. Ó, quem não quiser morrer, vai pra lá, não é? Aí pronto, tá resolvido. Pra quem não quer, não pensa em morrer nunca, vai pra lá. Tô brincando. Porque não é que você não vai morrer, você vai morrer, você não vai poder morrer lá. Vão te tirar de lá, vão morrer em outro lugar, né? Ou se morrer, tem que sair levado imediatamente, é isso. Tem gente para falar conosco? Deixa eu escutar aqui o que o nosso povo tá dizendo aí. Sei lá do que tá falando, né? Vamos lá. Alô, boa tarde, pois não?
1: Boa tarde, Ronaldo.
0: Oi.
1: Tudo bem?
0: Tudo.
1: Uma feliz semana abençoada para todos.
0: Amém, pra
1: nós,
0: a senhora também.
1: Né?
0: Sim.
1: Com as bênçãos do São João Paulo II. Essa fotinha eu herdei da minha avó, que faleceu.
0: Vocês que tiraram?
1: Eu guardei ela para mim. Do João Paulo II. Meu avô gostava muito dele. E na época que ele veio no Brasil, né, eu não vi ele de perto, porque a gente mora longe de onde ele veio. Mas pela televisão acompanhei e lembro bem. Eu era mocinha ainda. E essa música marcou demais, né?
0: Uhum.
1: É muito emocionante ouvir essa música que foi cantada no Brasil para ele. E já recebi muitas graças pela intercessão dele. Eu rezo para ele todo dia.
0: Amém, que lindo.
1: Recebi muita graça já pela intercessão dele. E peço pela canção nova, que esse mês chegue ao 100%. Que São João Paulo II abençoe a todos os missionários da canção nova também.
0: Amém. Qual o nome dela? Rosa, Dona Rosa, de onde? Ah, de Potirambá, em São Paulo, né? Muito obrigado, Dona Rosa, que boa memória a senhora tem, hein? Tem mais alguém ainda, né? Alô, boa tarde, pois não.
2: Oi, Ronaldo, paz e bem, Carlos Rivas de Sobradinho, boa
0: bem-vindo,
2: tarde.
0: Bem-vindo, Carlos.
2: Doutor Eladir.
0: O doutor saiu,
2: Ronaldo,
0: aqui.
2: Eu vivi esse momento, graças a Deus.
0: É mesmo.
2: Cantávamos muito em casa essa música. Era uma febre mais contagiante que qualquer Copa do Mundo. Meu pai ia para São Paulo trazer bandeja do Papa para poder vendê-los aqui em Brasília. Meu pai vivia de bicos, serviços, né? Ele se reinventava. E olha como essas bandejas e essas lembranças do Papa nos ajudaram a construir a nossa casa, viu?
0: Olha.
2: Ronaldo, paz e bem, forte abraço.
0: Obrigado, Carlos. Que histórias, né? Mais alguém ainda? Alô, boa tarde, pois não?
3: Oi, Ronaldo, boa noite.
0: Quase.
3: Boa tarde, né?
0: Mas quase,
3: tá escuro já aqui em Jacareí.
0: Uhum.
3: tá chovendo. Tudo bem com vocês aí?
0: Tudo, e a senhora?
3: Deus abençoe todos, uma boa semana. E eu, graças a Deus, cheguei a ver, a conhecer o João Paulo II. Graças a Deus. Lá em Aparecida. Ai, foi uma emoção tão grande. Nossa, quando ele veio em Aparecida. Meu Deus do céu. Não dá nem para imaginar, viu? A emoção tão grande. Foi muito bom. Um abraço para você, tudo de bom. Deus abençoe.
0: Amém. Olha, Ronaldo, como lembro dessa música? Foi em 1980. Eu moro em Lorena e fui à Aparecida para vê-lo. Sou Fátima, de Lorena. Foi uma bênção muito grande. Pode mandar mensagem, DDD 61 3033 5858, para falar de assuntos diversos aqui que você desejar, tá bem? São 5:43 agora. Não saiu convocação de seleção ainda. Fique tranquilo, eu já disse, meia-noite sai. Eles estão lá agora mostrando um monte de vídeos, ouvindo um monte de gente cantando, dançando. É cantor famoso, é gente que tá lá discursando. É, não vai sair agora não. Tá tranquilo. Quando, mas na hora que sair a gente fala aqui quais são os nomes, tá? A minha segunda seleção é Portugal, tá? A minha segunda é Portugal. Vamos lá? 1980, Ronaldo. Eu tinha 10 anos. Estava em Brasília. Vi de longe ele passando. 1997? Não o vi. Mas ele esteve no Brasil na Semana Nacional da Família. Dia 4 do 10 foi meu casamento e ele estava no Brasil. Célia Taquari, em Brasília. Ó, 1997... essa vinda dele aqui lá no Rio de Janeiro, Semana Nacional da Família, eu me lembro bem. Eu já estava me dando por gente, né? Então já entendia. Acompanhei. Eu estava entrando na Canção Nova. O ano que eu entrei na Canção Nova e nós fizemos a cobertura dessa vinda de João Paulo II ao Brasil. Ronaldo, eu não vou querer morar nessa cidade, não, porque é proibido morrer. Eu, hein? Vai que eu morro e de que jeito vou pagar a multa depois da Guimar? É um problema isso aí que você tá trazendo agora pra nós. Esse problema eu não sei como te resolver, tá, Dagmar? Não sei. Tem mais gente aqui para falar conosco. Sou Carlinda, da Asa Norte, em Brasília. Que emocionante essa esposa, Ronaldo, que dedicou-se com muito amor ao seu esposo, que sobreviveu durante um ano a um tiro de fuzil. Eu era adolescente, Ronaldo, na época, mas escutei muito as músicas dele no Ceará. Lindo demais. Alguém está falando sobre João Paulo II, né? A Thalita disse assim, boa tarde. Lembro muito dessa música. É uma lembrança boa. Maria Cordeiro e Thalita, lá em Bom Jardim, Pernambuco. A Severina Vicentina Ferreira disse assim, vi minha paixão aqui na terra, São João Paulo II, graças a Deus, sou de Vitória de Santo Antão em Pernambuco, a bênção João de Deus, ai que saudade, está dizendo ela, saudade boa, disse ela. Ronaldo, eu sou Silvana de Osasco, São Paulo. Eu tinha 18 anos quando o Papa João Paulo II veio ao Brasil, fui vê-lo no Campo de Marte. Sinceramente não era muito praticante do catolicismo na época. Prezado Ronaldo, para mim Neymar já deu. Espero que não seja convocado para a seleção. Muita gente pensa como você, viu? Ah, que mais ainda? Eu fui para levar minha mãe, que tinha o sonho de conhecer o Papa, e confesso que fiquei emocionada. Também estava uma tia nos acompanhando e se perdeu de nós, de tanta gente que tinha. Foi lindo. Tá dizendo aqui a Silvana, ela não falou onde, né? A Raquel Brandão, João Paulo II, rogai por nós. Eu não esqueço dessa música até hoje, nosso querido São João Paulo II, Silvana Rocha está dizendo aqui. O Geraldo Bernardes disse assim, 1980, eu estava no coral em Brasília. Uau, então eu estava no coral que cantou pro Papa. É muita gente importante aí nos ouvindo, né? Você estava no coral, cantou pro Papa. Ó, você que tirou a foto aí quando passou o papel móvel, é importante também, isso é uma relíquia, né? E aí?

0: a gente vai mostrar aqui. Marquinho, você já tem aí agora os demais vídeos deste piloto? É emocionante o que fez a esposa com este marido, este piloto da polícia do Rio de Janeiro. Ele era de um comando especial da polícia do Rio de Janeiro, o CORE, que é o que? O Serviço Aeropolicial da Coordenadoria de Recursos Especiais. O comandante Felipe Marques atuava diretamente em operações de alto risco da Polícia Civil Fluminense. Colegas descreviam o policial como experiente, disciplinado e apaixonado pela aviação policial. Está dizendo mais aqui. Sobre a morte dele, foi um disparo que atingiu o helicóptero que ele estava sobrevoando lá, a região da Vila Alianca. Ele foi baleado exatamente durante uma ação contra uma quadrilha especializada em roubos de vans. Então, o helicóptero estava sobrevoando a Vila Aliança, onde estavam esses criminosos, e não se sabe se exatamente os criminosos ou outro grupo também, que ali no Rio de Janeiro, que não falta, não é? São de criminosos, que atirou contra esse helicóptero da Polícia Civil e ultrapassou a fuselagem do helicóptero e atingiu a cabeça do comandante Felipe Marques, que estava pilotando, e atingiu na lateral a cabeça dele. E ele sobreviveu por mais de um ano, com parte da inclusive do crânio dele foi retirada, e foi colocada ali esqueci o nome, como? Uma prótese, exatamente. Bom, nós vamos lá, ele sobreviveu por um ano e cerca de 3 meses. Mas o mais impressionante era o amor e a fé da esposa e dele também, sempre. Que vídeos você tem, Marquinhos? Você pode colocar numa sequência aí, para que a gente possa ir vendo esses vídeos que a esposa ia postando. Coloca ela falando, falando um pouco sobre ele, o estado de saúde dele. Vamos ouvir.
1: Hoje é sexta-feira da paixão. É um dia para nos lembrar da dor, da entrega e do silêncio. Para muitos, esse dia seria o fim, mas na verdade, ele é só o caminho. A cruz, ela não é sobre a derrota, ela é sobre o amor que permanece quando tudo dói. O processo é difícil, muitas vezes não entendemos, mas precisamos crer que existe um propósito. Tem dias que são difíceis, pesados, silenciosos, e que a única coisa que nos resta é confiar. Então, no dia de hoje, eu queria dizer que nem toda dor é o fim. Às vezes ela é o meio do caminho. E que precisamos ter fé para atravessar a nossa própria sexta-feira e acreditar que o domingo sempre chega.
0: Bom, esse foi um vídeo interessante que ela gravou para a gente ver. Ela estava falando exatamente do que ela estava vivendo, né? É uma menina católica, um casal católico. E põe agora esse vídeo, ele internado, beijando o terço. Veja o estado, a diferença de quando ele estava bem e já é com o corpo debilitado, em tratamento, em recuperação. Esse vídeo é emocionante. A fé que nunca adormeceu. Ele beijando o terço, segurando, beijando. Ele sabe que nunca esteve sozinho. Tem ali a frase embaixo.
2: Tu vens me levantar.
0: Jesus sempre o sustentou. E ele com a mão trêmula.

0: Tem outro vídeo dele também, não tem? Ele pediu ajuda para guiar o terço. Tá falando, escreveu a esposa. Qual é o outro vídeo que tem dele também? A gente pode mostrar? Nesses momentos de tamanha necessidade, a busca de Deus por parte da esposa e dele. Esse vídeo é quando ele recebeu uma homenagem de quando ele era da aviação policial, ainda, se não me engano, em Sergipe, o grupo que ele fez parte em Sergipe. Ele recebeu um quadro dos amigos daquela época, né? Nesse instante ele fez assim, fortaleceu o braço, empunhou o braço, recebendo dos colegas talvez uma das primeiras corporações que ele fez parte, e beijando a camiseta do grupo que ele fez parte no começo da trajetória policial dele, emocionado ali com os colegas que foram visitá-lo. Tem mais outro vídeo também, não tem? Vamos passar mais 5h52, passar mais brevemente. E aqui é um vídeo dele saudável, em casa, brincando, dançando. Ele era muito brincalhão, muito alegre, diz a esposa, bem-humorado. Tá lá,
1: Eu te escolheria não só um mês, um ano, 10 anos, 20 anos. Eu te escolheria a vida inteira.
0: Ele escreveu isso pra
1: você.
0: Ele disse isso pra esposa.
1: A coisa que apareceu na minha vida, devido tudo que você faz. Você me conquistou desde o simples detalhe até o mais importante. Foi seu sorriso, seus olhares, tudo, tudo. Não tem como não achar beleza em tudo que você fez. E foi isso que me fez me apaixonar.
0: Gente, um casal extremamente apaixonado. Me parece que essa é a voz dele. E ele quando fez um vídeo para a esposa, não é? Aí ele dançando na cozinha de casa, ou na sala, ou na cozinha de casa, e com essa legenda e ele mesmo falando para a esposa. Bom, esse último vídeo
2: você. Muitas vezes eu fico te observando e quando vejo seu olhar vago, perdido em algum ponto do nada,
0: ele
2: fico
0: internado.
2: Tentando adivinhar o que passa aí dentro.
0: Ele internado.
2: Será
0: agora.
2: Que você sente o que você pensa? Eu tento aliviar como posso, com palavras, com carinho, com força. Sei que há uma luta só sua, silenciosa e intensa, que exige uma força mental imensa para atravessar tudo isso. Mas quero que você saiba, onde te faltar voz e força, terá a minha. Eu serei você.
0: Olha, gente, o que essa esposa fez nesse tempo todo, assim, é fantástico. Tem mais um último vídeo que a gente vai mostrar. Esse vídeo, agora, veja o que aconteceu nesse vídeo agora. Ela foi à missa e veja o que aconteceu na missa. Pode soltar.
3: Eu sou a esposa do comandante Felipe.
4: 4207. Você ganhou o São Miguel Arcanjo, uma salva de palmas.
0: Ela comprou uma rifa na entrada da missa, antes da missa. Ia ter uma rifa, o padre ia fazer a rifa no final da missa. Ela comprou e ela foi sorteada com a imagem de São Miguel Arcanjo. O número dela foi sorteado. E quando ela foi chamada lá
4: explica
0: à frente...
4: Explica para as pessoas quem é você.
0: O padre falando, explica.
4: O que você está aqui, por que você está aqui, porque nada é coincidência, o São Miguel está aqui.
5: Meu nome é Kate.
3: Eu sou a esposa do comandante Felipe. Foi alvejado em março, no helicóptero. Que viria à missa e eu pedi que me desse um sinal.

0: no dia foi dia 6, né? Ele assistiu toda a missa do leito. Estávamos lá, pedido pro padre, e fez uma linda oração. Ele fez uma operação na semana passada. Ele é um milagre, porque sobreviver a um tiro de fuzil na cabeça.
1: Bem, ela estava agora contando. E ela disse que na semana anterior, os dois tinham assistido a uma missa lá do hospital. Ela colocou, deve ter colocado no celular. É a missa transmitida pelo YouTube dessa paróquia que ela frequenta. E o padre tinha rezado por ele nessa missa. E aí ela veio à missa agora, nesta nova ocasião. E quando ela chega, estão vendendo uma rifa lá na entrada. Ela compra. E no final, o padre faz o sorteio. Ela é sorteada e recebe e ganha a imagem de São Miguel Arcanjo. E por isso que ela estava ali, porque ela disse que tinha saído do hospital, indo à missa, estava pedindo um sinal a Deus. Né? Bom, bendito seja Deus por tudo que nos acontece, pelas coisas que a gente não entende, porque o Senhor sabe o porquê das permissões de coisas que acontecem na nossa vida, e a nós cabe confiar e esperar aqui nesta vida ou junto de Deus. Nós teremos todas as respostas, e assim a gente ama o Senhor e sabe que Ele tem sempre o melhor, não é? Comandante Felipe, esteja com Deus. É o que desejamos. Vamos orar pela sua alma e para que a sua esposa seja bem confortada aqui, por todos os familiares, pelos amigos, pelos irmãos da igreja, e também confortada pelo teu Espírito, Jesus. É o que nós pedimos. O programa de hoje está ficando por aqui. Eu não falei? Até agora não saiu a seleção, não saiu a lista. Vai até mais tarde. Gente, acabou o programa. Está começando a semana, não esqueça, chegando em casa daqui a pouquinho, dê um beijo, dê um abraço nas pessoas que você lá encontrar. Diga a elas que você as ama. Vai ser lindo. Aproveite bem as pessoas que você tem, aproveite. São a presença de Deus em forma de amor na sua vida hoje. Deus abençoe, Brasil. A bênção, Mãe do Céu. E até amanhã.
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4: Rainha do céu, alegrai-vos, aleluia. Porque aquele que merecesseis trazer em vosso seio, aleluia, ressuscitou como disse, aleluia. Rogai a Deus por nós, aleluia. Exaltai e alegrai-vos, ó Virgem Maria, aleluia, porque o Senhor ressuscitou verdadeiramente, aleluia. Oremos. Ó Deus, que vos dignastes alegrar o mundo pela ressurreição do vosso Filho, nosso Senhor Jesus Cristo, fazei por intercessão da Virgem Maria, sua Mãe Santíssima, que sejamos admitidos às alegrias da vida eterna. Pelo mesmo Jesus Cristo, Senhor nosso. Amém. O Senhor esteja convosco. Ele está no meio de nós. Abençoe-vos o Deus Todo-Poderoso, Pai e Filho e Espírito Santo. Amém.
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7: A paz de Jesus, o amor de Maria, que a alegria do Espírito Santo esteja sempre no seu coração. A você que nos acompanha pela Rádio Canção Nova, uma ótima noite. Esse é o horário todo especial que muitos aguardam para rezar junto conosco. Esse é o momento de rezarmos a Nossa Senhora, o Terço Mariano. Tão pedido por ela em Fátima, rezai o Terço todos os dias. E aqui na Canção Nova, todos os dias nós temos o Santo Terço, às 18 horas e às 6 da manhã. Você pode acompanhar e rezar também à noite com os nossos irmãos seminaristas. Você pode rezar também sozinha, onde quer que você esteja. Eu já quero também fazer o convite a você trazer as suas intenções para rezarmos juntos. Eu sou Edésio Luiz, membro aqui da Comunidade Canção Nova, pelo 89.1 em Cachoeira Paulista, São Paulo. Já acolho você que nos acompanha em outras rádios. Você que está pela Rede Canção Nova de Rádio, Deus abençoe. Você pode participar conosco através do nosso WhatsApp 12 991455871, 12 991455871, não esquecendo sempre de colocar o seu nome, a cidade de onde você está nos ouvindo e a sua intenção. Junto comigo está na mesa de áudio o Edmar Quintanilha. Graças a Deus, boa noite, Edmar. Também do meu lado está o Soares, José Soares. Boa noite, seja bem-vindo, meu irmão.
8: Boa noite, Edésio, obrigado. Boa noite, dona Raquel, boa noite. Edmar. E boa noite a você que está sintonizado pela rede de rádio Canção Nova e rezará conosco o Santo Terço.
7: Boa noite, dona Raquel, seja bem-vinda.
9: Boa noite, Edésio, boa noite, Soares, boa noite, Edmar.
7: É bom estarmos juntos, como família, como irmãos. Nos coloquemos então na presença do nosso Senhor. Pelo sinal da Santa Cruz, livra-nos Deus nosso Senhor dos nossos inimigos. Em nome do Pai, do Filho e do Espírito Santo.

0: Amém. Divino Jesus, nós vos oferecemos o Santo Terço que vamos rezar, meditando nos mistérios para a nossa redenção. Concedei-nos, por intercessão da bem-aventurada Virgem Maria, os dons e as graças necessários para bem rezá-lo e para ganharmos as indulgências dessa santa devoção. Oferecemos particularmente, em desagravo dos pecados cometidos contra o Sagrado Coração de Jesus e Imaculado Coração de Maria, pedindo pela paz no mundo, pela conversão dos pecadores, pelas almas do purgatório, pelos doentes e agonizantes dessa hora, pelo nosso querido Papa Leão XIV e toda a Santa Igreja, pela comunidade Canção Nova e pela santificação da nossa família. Colocamos aqui as intenções de cada um dos nossos irmãos que já estão rezando, mandando seus pedidos de oração, e também as intenções do Soares. Soares, intenções para rezarmos juntos, irmão.
1: Hoje eu rezo pela minha conversão, pela minha esposa, meus filhos, gratidão pela viagem que a minha nora está fazendo, pelo meu sogro, também pelo Vati Dias, Clóvis Moraes, que acabou de sair em viagem, está indo para Aracaju, que seja protegido nessa viagem, pelo Benedito Gonçalves do Biba, aqui de Cachoeira Paulista, pelo Renato Salgado, por todos os motoristas, na pessoa dos meus amigos, o Costa Neto, lá de Taubaté, que eles são carreteiros, o Remi, que é lá de Guarapuava, daqui a pouco está passando aqui por Cachoeira Paulista, pela Ana Luísa Cogutti, pela Rosane Gomes, lá do Rio de Janeiro, por todos os homens do Terço dos Homens da Paróquia Nossa Senhora Aparecida, aqui de Cachoeira Paulista, na pessoa do Jacó, seu Sebastião, pelo Rufino e toda a sua família, sua filha Cássia, seu filho Pedro Paulo, que está em Minas Gerais, pela sua esposa Elisete, pelos aniversariantes do dia de hoje, também coloca a senhora Terezinha Silvestre, aqui de Cachoeira Paulista, pela Elza, que nós rezamos ontem o Terço da Misericórdia. Amém.
0: Amém. Dona Raquel, intenções para rezarmos juntos?
2: Eu peço pela minha conversão e quero pedir hoje a Nossa Senhora que ajude o meu filho a resolver um problema que está passando, que Maria passe à frente nesse problema e que ajude ele a resolver, ele e a família. Peço também pelas almas de meus pais e de meu esposo, pelas almas do purgatório, pelos sacerdotes, em especial Padre William, Padre Marcos Antônio Valadares e todos os sacerdotes do mundo inteiro. Peço pelos meus amigos da bancada, peço por todos os enfermos, Anair e Jair, peço também pelo meu amigo Edmar, enfim, por todos os meus irmãos do mundo inteiro.
1: Amém.
0: Amém. Colocamos agora todas essas suas intenções a você que está já participando, também dos irmãos que nos acompanham pela rádio Boa Viagem,
1: não é? Boa Viagem do Sergipe.
0: No Ceará. Colocamos vocês que nos acompanham pela rádio Canção Nova, nos acompanhando pela rádio Boa Viagem no Ceará. Deus abençoe muito, meus irmãos. E você também pode participar conosco, mandando seus pedidos de oração aqui para a Rádio Canção Nova, 12-991-45-5871. Repetindo, 12-991-45-5871, Rádio Clube de Boa Viagem no Ceará. Você pode participar conosco aqui. Professemos a nossa fé.
3: Creio em Deus Pai Todo-Poderoso, Criador do céu e da terra, e em Jesus Cristo, seu único Filho, nosso Senhor, que foi concebido pelo poder do Espírito Santo, nasceu da Virgem Maria, padeceu sob Pôncio Pilatos, foi crucificado, morto e sepultado, desceu à mansão dos mortos, ressuscitou ao terceiro dia, subiu aos céus,

0: A Santa Igreja Católica, na comunhão dos santos, na remissão dos pecados, na ressurreição da carne, na vida eterna. Amém.
1: Rezaremos um Pai Nosso e três Ave Marias em honra à Santíssima Trindade. Pai nosso que estás no céu, santificado seja vosso nome. Venha a nós o vosso reino, seja feito a vossa vontade, assim na terra como no céu.
0: O pão nosso de cada dia nos dai hoje. Perdoai-nos as nossas ofensas, assim como nós perdoamos a quem nos tem ofendido. E não nos deixeis cair em tentação, mas livrai-nos do mal. Amém.
1: Ave Maria, cheia de graça, o Senhor é convosco. Bendita sois vós entre as mulheres e bendito é o fruto do vosso ventre, Jesus.
0: Santa Maria, Mãe de Deus, rogai por nós, pecadores, agora e na hora de nossa morte. Amém.
1: Ave Maria, cheia de graça, o Senhor é convosco. Bendita sois vós entre as mulheres e bendito é o fruto do vosso ventre, Jesus.
0: Santa Maria, Mãe de Deus, rogai por nós, pecadores, agora e na hora de nossa morte. Amém.
1: Ave Maria, cheia de graça, o Senhor é convosco. Bendita sois vós entre as mulheres e bendito é o fruto do vosso ventre, Jesus.
0: Santa Maria, Mãe de Deus, rogai por nós, pecadores, agora e na hora de nossa morte. Amém.
1: Glória ao Pai, ao Filho e ao Espírito Santo.
0: Como era no princípio, agora e sempre. Amém.
1: Ó meu Jesus,
0: perdoai-nos, livrai-nos do fogo do inferno, levai as almas todas para o céu e socorrei principalmente as que mais precisarem.
1: Jesus, Maria e José,
0: a nossa família vossa é.
2: Apresentamos também o terço As Intenções dessa primeira dezena a Cleuma Moutinho, de Vitória do Jari, no Amapá. Colocamos aqui as suas intenções, colocamos aqui toda a sua família, as suas intenções. Também rezamos aqui pelo Biranei, de Camaçari, na Bahia. O Biranei, Deus abençoe a você, todo o povo baiano que nos acompanha. Colocamos aqui as suas intenções. A Maria Santos, da cidade de Cruzeiro, também participando conosco. Também o Carlos Alberto, da cidade de Cruzeiro, rezando conosco, trazendo todas as suas intenções. A Osmária, de São Paulo, capital, está rezando conosco. Também colocamos as intenções da Adriana, de Barra Bonita, São Paulo, colocando as suas intenções. Primeiro mistério, contemplamos o anúncio do Arcanjo Gabriel à Nossa Senhora.
1: Pai nosso que estás no céu, santificado seja vosso nome. Venha a nós o vosso reino, seja feito a vossa vontade, assim na terra como no céu.
0: O pão nosso de cada dia nos dai hoje. Perdoai-nos as nossas ofensas, assim como nós perdoamos a quem nos tem ofendido. E não nos deixeis cair em tentação, mas livrai-nos do mal. Amém.
1: Ave Maria, cheia de graça, o Senhor é convosco. Bendita sois vós entre as mulheres e bendito é o fruto do vosso ventre, Jesus.
0: Santa Maria, Mãe de Deus, rogai por nós, pecadores, agora e na hora de nossa morte. Amém.
1: Ave Maria, cheia de graça, o Senhor é convosco. Bendita sois vós entre as mulheres e bendito é o fruto do vosso ventre, Jesus.
0: Santa Maria, Mãe de Deus, rogai por nós, pecadores, agora e na hora de nossa morte. Amém.
1: Ave Maria, cheia de graça, o Senhor é convosco. Bendita sois vós entre as mulheres e bendito é o fruto do vosso ventre, Jesus.
0: Santa Maria, Mãe de Deus, rogai por nós, pecadores, agora e na hora de nossa morte. Amém.
1: Ave Maria, cheia de graça, o Senhor é convosco. Bendita sois vós entre as mulheres e bendito é o fruto do vosso ventre, Jesus.
0: Santa Maria, Mãe de Deus, rogai por nós, pecadores, agora e na hora de nossa morte. Amém.
1: Ave Maria, cheia de graça, o Senhor é convosco. Bendita sois vós entre as mulheres e bendito é o fruto do vosso ventre, Jesus.
0: Santa

0: hora de nossa morte. Amém.
1: Ave Maria, cheia de graça, o Senhor é convosco. Bendita sois vós entre as mulheres e bendito é o fruto do vosso ventre, Jesus.
0: Santa Maria, Mãe de Deus, rogai por nós, pecadores, agora e na hora de nossa morte. Amém.
1: Ave Maria, cheia de graça, o Senhor é convosco. Bendita sois vós entre as mulheres e bendito é o fruto do vosso ventre, Jesus.
0: Santa Maria, Mãe de Deus, rogai por nós, pecadores, agora e na hora de nossa morte. Amém.
1: Ave Maria, cheia de graça, o Senhor é convosco. Bendita sois vós entre as mulheres e bendito é o fruto do vosso ventre, Jesus.
0: Santa Maria, Mãe de Deus, rogai por nós, pecadores, agora e na hora de nossa morte. Amém.
1: Ave Maria, cheia de graça, o Senhor é convosco. Bendita sois vós entre as mulheres e bendito é o fruto do vosso ventre, Jesus.
0: Santa Maria, Mãe de Deus, rogai por nós, pecadores, agora e na hora de nossa morte. Amém.
1: Ave Maria, cheia de graça, o Senhor é convosco. Bendita sois vós entre as mulheres e bendito é o fruto do vosso ventre, Jesus.
0: Santa Maria, Mãe de Deus, rogai por nós, pecadores, agora e na hora de nossa morte. Amém.
1: Glória ao Pai, ao Filho e ao Espírito Santo.
0: Como era no princípio, agora e sempre. Amém.
1: Ó meu Jesus,
2: perdoai-nos, livrai-nos do fogo do inferno, levai as almas todas para o céu e socorrei principalmente as que mais precisarem.
1: Jesus, Maria e José,
0: a nossa família vossa é. Nessa dezena queremos colocar também o Eto, aqui da comunidade Canção Nova, cofundador da Canção Nova, completando mais um ano de vida. Deus te abençoe, viu, Eto? Tudo de bom para você. Também rezamos por todos os aniversariantes do dia de hoje. Rezamos pelos doentes, em especial quero colocar a Manuela, essa criança que está passando por essa luta contra o câncer. Também colocamos aqui o Irineu de Piquete, está rezando conosco. Irineu, a você e a sua família, queremos colocar aqui todas as suas intenções no coração de Nossa Senhora. O Paulo de Itabira, no Pernambuco, também está rezando conosco, pedindo aqui pela paz, também proteção e que ilumine os seus caminhos. Soares, mais intenções, meu irmão?
1: Também quero colocar nesse Santo Terço o Adegmar, a Lourdes, lá de São Sebastião, pelo Marcos e a Gislaine, que são lá de Fortaleza de Minas, mas se encontram aqui em Cachoeira. Amém.
0: Amém. Segundo mistério, contemplamos a visita de Maria à sua prima Isabel.
3: Pai nosso que estás no céu, santificado seja o vosso nome. Venha a nós o vosso reino, seja feita a vossa vontade, assim na terra como no céu.
0: O pão nosso de cada dia nos dai hoje. Perdoai-nos as nossas ofensas, assim como nós perdoamos a quem nos tem ofendido. E não nos deixeis cair em tentação, mas livrai-nos do mal. Amém.
3: Ave Maria, cheia de graça, o Senhor é convosco. Bendita sois vós entre as mulheres e bendito é o fruto do vosso ventre, Jesus.
0: Santa Maria, Mãe de Deus, rogai por nós, os pecadores, agora e na hora de nossa morte. Amém.
3: Ave Maria, cheia de graça, o Senhor é convosco. Bendita sois vós entre as mulheres e bendito é o fruto do vosso ventre, Jesus.
0: Santa Maria, Mãe de Deus, rogai por nós, pecadores, agora e na hora de nossa morte. Amém.
3: Ave Maria, cheia de graça, o Senhor é convosco. Bendita sois vós entre as mulheres e bendito é o fruto do vosso ventre, Jesus.
0: Santa Maria, Mãe de Deus, rogai por nós, pecadores, agora e na hora de nossa morte. Amém.
3: Ave Maria, cheia de graça, o Senhor é convosco. Bendita sois vós entre as mulheres e bendito é o fruto do vosso ventre, Jesus.
0: Santa Maria, Mãe de Deus, rogai

0: nós, os pecadores, agora e na hora de nossa morte. Amém.
1: Ave Maria, cheia de graça, o Senhor é convosco. Bendita sois vós entre as mulheres e bendito é o fruto do vosso ventre, Jesus.
0: Santa Maria, Mãe de Deus, rogai por nós, pecadores, agora e na hora de nossa morte. Amém.
1: Ave Maria, cheia de graça, o Senhor é convosco. Bendita sois vós entre as mulheres e bendito é o fruto do vosso ventre, Jesus.
0: Santa Maria, Mãe de Deus, rogai por nós, pecadores, agora e na hora de nossa morte. Amém.
1: Ave Maria, cheia de graça, o Senhor é convosco. Bendita sois vós entre as mulheres e bendito é o fruto do vosso ventre, Jesus.
0: Santa Maria, Mãe de Deus, rogai por nós, os pecadores, agora e na hora de nossa morte. Amém.
1: Ave Maria, cheia de graça, o Senhor é convosco. Bendita sois vós entre as mulheres e bendito é o fruto do vosso ventre, Jesus.
0: Santa Maria, Mãe de Deus, rogai por nós, pecadores, agora e na hora de nossa morte. Amém.
1: Ave Maria, cheia de graça, o Senhor é convosco. Bendita sois vós entre as mulheres e bendito é o fruto do vosso ventre, Jesus.
0: Santa Maria, Mãe de Deus, rogai por nós, pecadores, agora e na hora de nossa morte. Amém.
1: Ave Maria, cheia de graça, o Senhor é convosco. Bendita sois vós entre as mulheres e bendito é o fruto do vosso ventre, Jesus.
0: Santa Maria, Mãe de Deus, rogai por nós, pecadores, agora e na hora de nossa morte. Amém.
1: Ave Maria, cheia de graça, o Senhor é convosco. Bendita sois vós entre as mulheres e bendito é o fruto do vosso ventre, Jesus.
0: Santa Maria, Mãe de Deus, rogai por nós, pecadores, agora e na hora de nossa morte. Amém.
1: Glória ao Pai, ao Filho, ao Espírito Santo.
0: Como era no princípio, agora e sempre. Amém.
1: Ó meu bom Jesus,
0: perdoai-nos, livrai-nos do fogo do inferno, levai as almas todas para o céu e socorrei principalmente as que mais precisarem.
1: Jesus, Maria e José,
0: a nossa família vossa é. E nessa dezena vamos trazer aqui as intenções do Wesley de Barbacena, pedindo aqui pela sua mamãe Marisa, seus filhos o Caio, a Cecília, seu irmão Wellington, o sobrinho Leonardo, por um processo que está na justiça. Wesley, rezamos e pedimos a intercessão de Nossa Senhora por você. Junto conosco está rezando também a Maria Aparecida em Brasília. Deus abençoe Maria Aparecida, a você, todas as intenções que você trouxe aqui. Neste momento, queremos colocar no coração de Nossa Senhora. Ana Amélia de Guaratinguetá participa conosco. Deus abençoe, Ana Amélia, rezando por você, por sua família, todo o povo de Guaratinguetá que está nos acompanhando e rezando conosco. Luiz Antônio, da cidade de Cruzeiro, também reza conosco, trazendo as suas intenções. Entre elas, apresentamos o Papa Leão XIV, também os doentes, os sacerdotes, toda a sua família, todas as famílias do mundo inteiro, em especial ele pede pela mamãe Catarina e todos da Canção Nova, obrigado. Rosane Gomes, do Rio de Janeiro, Deus abençoe, minha irmã. Rezando por você, por sua família, colocamos aqui as suas intenções. Ana Cláudia, da cidade de Lorena, participa conosco, trazendo a sua família nesse momento também, em especial pela saúde do seu filho e também o do namorado, por todos os enfermos e pelas pessoas que pediram as orações. Nesse terceiro mistério, vamos contemplar o nascimento do nosso Senhor e Salvador, Jesus Cristo. Pai nosso que estais no céu, santificado seja o vosso nome. Venha a nós o vosso reino, seja feita a vossa vontade, assim na terra como no céu.
2: O pão nosso de cada dia nos dai hoje. Perdoai as nossas ofensas, assim como nós perdoamos a quem nos tem ofendido. E não nos deixeis cair em tentação, mas livrai-nos do mal. Amém.
0: Ave Maria, cheia de graça, o Senhor é convosco. Bendita sois vós entre as mulheres e bendito é o fruto do vosso ventre, Jesus.
2: Santa Maria, Mãe de Deus, rogai por nós, pecadores, agora e na hora de nossa morte. Amém.
0: Ave Maria, cheia de graça, o Senhor é convosco. Bendita sois vós entre as mulheres e bendito é o fruto do vosso ventre, Jesus.
2: Santa Maria, Mãe de Deus, rogai por nós, pecadores, agora e na hora de nossa morte. Amém.
0: Ave Maria, cheia de graça, o Senhor é convosco. Bendita sois vós entre as mulheres e bendito é o fruto do vosso ventre, Jesus.
2: Santa Maria, Mãe de Deus, rogai por nós, os pecadores, agora e na hora da nossa morte. Amém.
0: Ave Maria, cheia de graça, o Senhor é convosco. Bendita sois vós entre as mulheres e bendito é o fruto do vosso ventre, Jesus.
2: Santa Maria, Mãe de Deus, rogai por nós, os pecadores, agora e na hora da nossa morte. Amém.
0: Ave Maria, cheia de graça, o Senhor é convosco. Bendita sois vós entre as mulheres e bendito é o fruto do vosso ventre, Jesus.
2: Santa Maria, Mãe de Deus, rogai por nós, os pecadores, agora e na hora da nossa morte. Amém.
0: Ave Maria, cheia de graça, o Senhor é convosco. Bendita sois vós entre as mulheres e bendito é o fruto do vosso ventre, Jesus.
2: Santa Maria, Mãe de Deus, rogai por nós, os pecadores, agora e na hora da nossa morte. Amém.
0: Ave Maria, cheia de graça, o Senhor é convosco. Bendita sois vós entre as mulheres e bendito é o fruto do vosso ventre, Jesus.
2: Santa Maria, Mãe de Deus, rogai por nós, os pecadores, agora e na hora da nossa morte. Amém.
0: Ave Maria, cheia de graça, o Senhor é convosco. Bendita sois vós entre as mulheres e bendito é o fruto do vosso ventre, Jesus.
2: Santa Maria, Mãe de Deus, rogai por nós, os pecadores, agora e na hora da nossa morte. Amém.
0: Ave Maria, cheia de graça, o Senhor é convosco. Bendita sois vós entre as mulheres e bendito é o fruto do vosso ventre, Jesus.
2: Santa Maria, Mãe de Deus, rogai por nós, os pecadores, agora e na hora da nossa morte. Amém.
0: Ave Maria, cheia de graça, o Senhor é convosco. Bendita sois vós entre as mulheres e bendito é o fruto do vosso ventre, Jesus.
2: Santa Maria, Mãe de Deus, rogai por nós, os pecadores, agora e na hora da nossa morte. Amém.
0: Glória ao Pai, ao Filho e ao Espírito Santo.
2: Como era no princípio, agora e sempre. Amém.
0: Ó Maria, concebida sem pecado,
2: rogai por nós que recorremos a vós.
0: Ó meu Jesus, perdoai-nos, livrai-nos do fogo do inferno.
2: Levai as almas todas para o céu. E socorrei principalmente as que mais precisarem.
0: Jesus, Maria e José,
2: a nossa família vossa é.
0: Nessa dezena vamos trazer as intenções aqui da Catarina de Cruzeiro. Deus abençoe minha irmã, rezando por você, por sua família, todo o povo de Cruzeiro que sempre nos acompanha. Também a Dagmar Fátima, ela é de Lorena, rezando conosco, apresentando aqui a sua saúde, também a saúde da Helena, Gisele, Gamaliel, pelas almas do purgatório, pela conversão dos pecadores. Colocamos também a Cláudia de Hamburgo, na Alemanha. Cláudia, Deus te abençoe, minha irmã, rezando por você, por sua família, por suas intenções. Colocamos também o seu companheiro Esteban e seus filhos Aaron, Ariana e a sua netinha Rafaela. Apresentamos também pedindo pelo 100% da Canção Nova. Obrigado, minha irmã. O Rafael é de Cruzeiro, rezando conosco também nessa hora, em especial agradecendo por um emprego que seu filho Eduardo está entrando. Louvado seja Deus. E já agradecendo muito a Deus, também já colocamos os que estão desempregados, pedindo também pela sua conversão, sua família, a sua mamãe Maria Aparecida e pelos irmãos Ricardo e Corina e o processo na justiça. Também rezamos aqui pela Cleusa, da cidade Aparecida, está ouvindo e rezando conosco nessa hora, pedindo por toda a sua família e todas as famílias. O João Paulo Pereira, de Guarulhos, um abraço, irmão. Rezamos aqui por você, também por toda a sua família. Quarto mistério, contemplamos a apresentação do menino Jesus no templo.
1: Pai nosso que estás no céu, santificado seja o vosso nome. Venha a nós o vosso reino, seja feita a vossa vontade, assim na terra como no céu.
0: O pão nosso de cada dia nos dai hoje. Perdoai-nos as nossas ofensas, assim como nós perdoamos a quem nos tem ofendido. E não nos deixeis cair em tentação, mas livrai-nos do mal. Amém.
1: Ave Maria, cheia de graça, o Senhor é convosco. Bendita sois vós entre as mulheres e bendito é o fruto do vosso ventre, Jesus.
0: Santa Maria, Mãe de Deus, rogai por nós, pecadores, agora e na hora de nossa morte. Amém.
1: Ave Maria, cheia de graça, o Senhor é convosco. Bendita sois vós entre as mulheres e bendito é o fruto do vosso ventre, Jesus.
0: Santa Maria, Mãe de Deus, rogai por nós, pecadores, agora e na hora de nossa morte. Amém.
1: Ave Maria, cheia de graça, o Senhor é convosco. Bendita sois vós entre as mulheres e bendito é o fruto do vosso ventre, Jesus.
0: Santa Maria, Mãe de Deus, rogai por nós, pecadores, agora e na hora de nossa morte. Amém.
1: Ave Maria, cheia de graça, o Senhor é convosco. Bendita sois vós entre as mulheres e bendito é o fruto do vosso ventre, Jesus.
0: Santa Maria, Mãe de Deus, rogai por nós, os pecadores, agora e na hora de nossa morte. Amém.
1: Ave Maria, cheia de graça, o Senhor é convosco. Bendita sois vós entre as mulheres e bendito é o fruto do vosso ventre, Jesus.
0: Santa Maria, Mãe de Deus, rogai por nós, pecadores, agora e na hora de nossa morte. Amém.
1: Ave Maria, cheia de graça, o Senhor é convosco. Bendita sois vós entre as mulheres e bendito é o fruto do vosso ventre, Jesus.
0: Santa Maria, Mãe de Deus, rogai por nós, pecadores, agora e na hora de nossa morte. Amém.
1: Ave Maria, cheia de graça, o Senhor é convosco. Bendita sois vós entre as mulheres e bendito é o fruto do vosso ventre, Jesus.
0: Santa Maria, Mãe de Deus, rogai por nós, pecadores, agora e na hora de nossa morte. Amém.
1: Ave Maria, cheia de graça, o Senhor é convosco. Bendita sois vós entre as mulheres e bendito é o fruto do vosso ventre, Jesus.
0: Santa Maria, Mãe de Deus, rogai por nós, pecadores, agora e na hora de nossa morte. Amém.
1: Ave Maria, cheia de graça, o Senhor é convosco. Bendita sois vós entre as mulheres e bendito é o fruto do vosso ventre, Jesus.
0: Santa Maria, Mãe de Deus, rogai por nós, pecadores, agora e na hora de nossa morte. Amém.
1: Ave Maria, cheia de graça, o Senhor é convosco. Bendita sois vós entre as mulheres e bendito é o fruto do vosso ventre, Jesus.
0: Santa Maria, Mãe de Deus, rogai por nós, pecadores, agora e na hora de nossa morte. Amém.
1: Ave Maria, cheia de graça, o Senhor é convosco. Bendita sois vós entre as mulheres e bendito é o fruto do vosso ventre, Jesus.
2: Santa Maria, Mãe de Deus, rogai por nós, pecadores, agora e na hora de nossa morte. Amém.
1: Glória ao Pai, ao Filho e ao Espírito Santo.
0: Como era no princípio, agora e sempre. Amém.
1: Ó meu bom Jesus,

0: precisarem. Jesus, Maria e José,
1: a nossa família vossa é. Nessa quinta dezena, vamos trazer aqui as intenções da Rosileia. Ela é de Lorena, está rezando conosco, pedindo por uma dor que ela está sentindo. Apresentamos, minha irmã, suas intenções aqui. Também colocamos aqui o Luiz Carlos, é da cidade de São José do Rio Preto. Está rezando conosco, em especial pedindo pela saúde do padre Ariovaldo, pela libertação do nosso Brasil, pela paz no mundo, pedindo por cura e libertação e salvação e pedindo a graça da chuva para São José do Rio Preto.
2: Também quero colocar nesse santo terço toda a família Satinho, o Eduardo Satinho, o Guto, o João, Rosileia, também a família do Dr. Marcelo Bustamante. Amém.
1: A Vani de Lorena está rezando conosco. Deus te abençoe, Vani, a você, a sua família. Colocamos nessa hora todas as suas intenções que você tem trazido aqui. Apresentamos a Nossa Senhora, que ela interceda por você e por sua família. Também rezamos pela Maria Rafaela, ela é da cidade de Cássia, Minas Gerais. Deus abençoe Maria Rafaela, por sua família Teixeira, também Pimenta Souza e também todos da família aí que nos acompanham em Cássia, Minas Gerais. Qual a sua família? Família Soares? Família?
2: Cavalcante.
1: Colocamos
2: família Quintanilha.
1: Quintanilha, Souza Silva. Soares,
2: todos os Soares, né?
1: Soares tem bastante. Qual que é a sua família? Apresente nesta dezena.
0: Magalhães.
2: A família da minha esposa, família Albuquerque.
1: Colocamos aqui nessa
0: família
1: dezena.
0: Família Vieira.
1: Vieira, Ferreira. Também colocamos aqui. Qual que é a sua família? Você que está rezando agora, Pereira. Quantas e quantas famílias? Queremos rezar pelas famílias. Quero colocar em especial aqui também a Manuela. Recebi a notícia agora que ela está entubada. Além de estar com câncer na cabeça, ela está com a pneumonia, teve que ser entubada. Então nos colocamos na presença de Jesus e colocamos ela em especial. A Flávia, que é a mamãe, e o Fabiano, que é o papai. Colocamos também todas as crianças que estão doentes. Colocamos a Solange Cristina, é da cidade de Cruzeiro, está rezando conosco. Colocamos nessa hora, nesse momento. Com essas intenções e com as intenções que estão aí no seu coração, rezamos agora com a perca e o reencontro do menino Jesus no templo.
2: Pai nosso que estás no céu, santificado seja vosso nome. Venha a nós o vosso reino, seja feito a vossa vontade, assim na terra como no céu.
3: O pão nosso de cada dia nos dai hoje. Perdoai as nossas ofensas, assim como nós perdoamos a quem nos tem ofendido. E não nos deixeis cair em tentação, mas livrai-nos do mal. Amém.
2: Ave Maria, cheia de graça, o Senhor é convosco. Bendita sois vós entre as mulheres e bendito é o fruto do vosso ventre, Jesus.
3: Santa Maria, Mãe de Deus, rogai por nós, pecadores, agora e na hora de nossa morte. Amém.
2: Ave Maria, cheia de graça, o Senhor é convosco. Bendita sois vós entre as mulheres e bendito é o fruto do vosso ventre, Jesus.
3: Santa Maria, Mãe de Deus, rogai por nós, pecadores, agora e na hora de nossa morte. Amém.
2: Ave Maria, cheia de graça, o Senhor é convosco. Bendita sois vós entre as mulheres e bendito é o fruto do vosso ventre, Jesus.
3: Santa Maria, Mãe de Deus, rogai por nós, pecadores, agora e na hora de nossa morte. Amém.
2: Ave Maria, cheia de graça, o Senhor é convosco. Bendita sois vós entre as mulheres e bendito é o fruto do vosso ventre, Jesus.
3: Santa Maria, Mãe de Deus, rogai por nós, pecadores, agora e na hora de nossa morte. Amém.
2: Ave Maria, cheia de graça, o Senhor é convosco. Bendita sois vós entre as mulheres e bendito é o fruto do vosso ventre, Jesus.
3: Santa Maria, Mãe de Deus, rogai por nós, pecadores,
4: agora e na hora de nossa morte. Amém.
2: Ave Maria, cheia de graça, o Senhor é convosco. Bendita sois vós entre as mulheres e bendito é o fruto do vosso ventre, Jesus.
1: Santa Maria, Mãe de Deus, rogai por nós, pecadores, agora e na hora de nossa morte. Amém.
2: Ave Maria, cheia de graça, o Senhor é convosco. Bendita sois vós entre as mulheres e bendito é o fruto do vosso ventre, Jesus.
1: Santa Maria, Mãe de Deus, rogai por nós, pecadores, agora e na hora de nossa morte. Amém.
2: Ave Maria, cheia de graça, o Senhor é convosco. Bendita sois vós entre as mulheres e bendito é o fruto do vosso ventre, Jesus.
1: Santa Maria, Mãe de Deus, rogai por nós, pecadores, agora e na hora de nossa morte. Amém.
2: Ave Maria, cheia de graça, o Senhor é convosco. Bendita sois vós entre as mulheres e bendito é o fruto do vosso ventre, Jesus.
1: Santa Maria, Mãe de Deus, rogai por nós, pecadores, agora e na hora de nossa morte. Amém.
2: Ave Maria, cheia de graça, o Senhor é convosco. Bendita sois vós entre as mulheres e bendito é o fruto do vosso ventre, Jesus.
1: Santa Maria, Mãe de Deus, rogai por nós, pecadores, agora e na hora de nossa morte. Amém.
2: Glória ao Pai, ao Filho e ao Espírito Santo,
1: como era no princípio, agora e sempre. Amém.
2: Ó meu Jesus,

0: precisarem.
1: Jesus, Maria e José,
0: a nossa família vossa é.
2: Infinitas graças vos damos, soberana Rainha, pelos benefícios que todos os dias recebemos de vossas mãos liberais.

0: que sejamos dignos das promessas de Cristo. Amém. Queremos agradecer a cada um de vós que acompanhou e rezou conosco o Santo Terço. Obrigado, Edmar. Deus te abençoe, meu irmão. Também ao Soares. Obrigado, meu irmão. Deus abençoe.
1: Amém. Eu que agradeço. Agradeço a você, agradeço a dona Raquel, Edmar e todos que fizeram parte desse momento tão especial do nosso dia, rezando conosco o Santo Terço. Na certeza de que Nossa Senhora acolheu todas as nossas necessidades, aquelas que nós conseguimos falar e a que nós temos no íntimo de nossos corações. Com essa certeza que ela levou até seu filho Jesus, tenhamos aí uma noite abençoada.
0: Obrigado, dona Raquel. Deus te abençoe.
2: Obrigado, Edésio. Obrigado, Soares. Obrigado, Edmar. E que tenhamos uma noite com muita paz e muita luz.
0: Amém. Amém. Obrigado a você que acompanhou a Rádio Canção Nova. Lembre-se, né? Nossa Senhora sempre passa à frente. Conte Amém. Com ela. Nós estivemos e vamos continuar unidos em nome do Pai,
3: do Filho e do Espírito Santo. Amém. Amém.
0: Fiquemos na paz de Jesus, no amor de Maria, que a alegria do Espírito Santo esteja sempre no seu coração. Até amanhã, se Deus quiser, na hora da misericórdia. Nos consagremos a Nossa Senhora.

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3: Está acontecendo na Capela de Nossa Senhora Auxiliadora em Cruzeiro, interior de São Paulo, a novena e festa em honra à padroeira, com a recitação do Santo Terço, seguida da Santa Missa, às 7 horas da noite. A celebração se encerra no dia 24 de maio, data dedicada à Nossa Senhora Auxiliadora, reunindo fiéis em um momento especial de fé e devoção. Padre Bruno do Nascimento, diretor-geral do Instituto Nossa Senhora Auxiliadora, fala sobre a devoção mariana.
4: A devoção mariana, ela tem uma força muito grande na nossa história, porque Maria nos conduz a Jesus e Jesus é o caminho da nossa salvação. Quando a gente olha para Nossa Senhora Auxiliadora, a gente encontra uma mãe que cuida, uma mãe que intercede, uma mãe que ensina, uma mãe que ensina a caminhar, que ensina a confiar em Deus mesmo nas dificuldades. Dom Bosco, ele passou por muitas dificuldades no seu oratório com os seus jovens, mas ele sempre alcançou graças porque ele confiou muito em Maria. Dom Bosco dizia muito para os seus jovens: quem confia em Maria nunca sairá iludido. Então, confiamos que Nossa Senhora nos conduz ao nosso porto seguro, que é Jesus. E nós, num mundo tão agitado, num mundo de tantas guerras, num mundo de tantas incertezas, essa confiança, essa devoção a Maria faz toda a diferença. A devoção, ela não nos afasta da realidade, pelo contrário. A devoção a Maria, ela nos dá força para enfrentar com mais esperança e mais serenidade tudo aquilo que temos para enfrentar. Porque a devoção também garante para nossa fé a certeza de que Jesus está vivo e atuante e caminha ao nosso lado na nossa vida. Essa é a grande importância da devoção mariana.
3: A sexta Assembleia Geral das Monjas Redentoristas começou na última quarta-feira, dia 13, na Polônia, durante as celebrações pelos 295 anos da fundação da Ordem. 30 religiosas de mosteiros de vários países participam do encontro, que segue até 22 de maio. A reunião acontece na Casa Religiosa das Monjas, ao lado do Santuário de Nossa Senhora, do qual elas são guardiãs. Durante 10 dias, as participantes vão discutir a revisão das constituições da Ordem em sintonia com as diretrizes mais recentes da Santa Sé para a vida contemplativa. Também estão na pauta temas ligados à formação das religiosas e à realidade das três federações da Ordem, que reúne 40 mosteiros em diferentes partes do mundo. Participam monjas de países da Europa, Ásia, África e Américas, incluindo o Brasil. A Assembleia é conduzida pelo Superior-Geral da Congregação Redentorista, Padre Rogério Gomes, e tem como lema: Missionárias do Amor Encarnado. Da Central de Jornalismo Canção Nova, Arielle Prado.
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1: Os olhos do Senhor estão sobre os que o temem, sobre aqueles que contam com a sua misericórdia. Salmo 32, versículo 18.
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0: que funciona como um super microscópio de alta precisão. Será ampliada a capacidade brasileira de pesquisa em áreas estratégicas como saúde, energia e novos materiais.
1: Qualquer quantidade de milhões que nós colocarmos é muito pequeno diante da quantidade de milhões que isso aqui vai render para o futuro da sociedade brasileira.
0: E ainda, a Petrobras anuncia 37 bilhões para São Paulo até 2030. O investimento vai gerar cerca de 38 mil postos de trabalho diretos e indiretos. Além do refino, os recursos serão aplicados também em gás natural, energia renovável e na expansão do Porto de Santos. Pablo Mundim.
2: Projetos que aumentam a soberania e diminuem a dependência do país de crises externas.
3: Novidades sobre o novo Desenrola Brasil.
0: Ministério da Fazenda lança calculadora que permite simular valores para pagamento da dívida com melhores condições.
3: E a partir de agora, a renegociação pode ser feita também em uma das 10 mil agências dos Correios.
0: Hoje, na apresentação da Voz do Brasil, eu, Mariana Jungmann e Luciano Seixas.
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0: Investimentos em exploração e produção de petróleo.
3: E ampliação da capacidade de processamento dos derivados, como diesel, nas refinarias.
0: Sem esquecer da transição energética, apostando em cadeias mais limpas e sustentáveis.
3: A Petrobras anunciou hoje um pacote de investimentos de 37 bilhões de reais no estado de São Paulo.
0: O presidente Lula esteve no evento na refinaria de Paulínia, que terá sua capacidade ampliada.
2: A refinaria de Paulínia, no interior de São Paulo, é a maior da Petrobras. Sozinha, a Replan abastece 30% do território brasileiro e seu faturamento representa cerca de 1% do produto interno bruto do país. Estrutura que deve crescer ainda mais com o pacote bilionário anunciado pelo presidente Lula. Até 2030, a Petrobras vai investir 37 bilhões de reais no estado de São Paulo. Do total, 17 bilhões serão destinados ao setor de refino e só na Replan serão 6 bilhões de reais em novos projetos. Com isso, a refinaria será capaz de processar 460 mil barris de petróleo por dia, 5% a mais do que a capacidade atual. Segundo a presidente da Petrobras, Magda Chambriand, os investimentos estão alinhados com a meta de buscar a autossuficiência na produção de diesel.
4: A Petrobras é responsável pelo abastecimento de 75% do diesel do território nacional. Temos projetos para chegar a 85%. E no âmbito dessa discussão de segurança energética do nosso país, nós nos perguntamos por que não 100%? E aí nos comprometemos com o presidente Lula a sermos autossuficientes em diesel até 2030 neste país.
2: O plano da estatal vai além do refino. Outros 9 bilhões de reais serão destinados à exploração e produção de petróleo, com foco no pré-sal da Bacia de Santos. Também estão previstos investimentos em gás natural, energia renovável e na expansão da infraestrutura logística do Porto de Santos. Projetos que aumentam a soberania e diminuem a dependência do país de crises externas, como reforçou o presidente Lula.
1: Fortalecer a Petrobras é uma coisa muito importante. É fazer a Petrobras voltar a ser motivo de orgulho. Sabe o que é motivo de orgulho? É a gente fazer tudo o que for necessário para que esse país seja soberano na prospecção e no refino de biocombustível e de combustível, de gasolina, de óleo diesel, de nafta, tudo que a gente puder produzir.
2: Com os investimentos, a Replan deve aumentar a produção de diesel S10, mais puro e menos poluente, e passará a produzir combustível sustentável de aviação, o SAF. Os investimentos anunciados para o estado de São Paulo devem gerar 38 mil empregos diretos e indiretos, segundo a Petrobras. De Paulínia, São Paulo, Pablo Mundim.
3: Considerado a maior infraestrutura científica do Brasil, o acelerador de partículas Sirius, instalado em Campinas, São Paulo, entrou numa nova fase.
0: Com a inauguração de mais 4 estações, o Sirius amplia a pesquisa e desenvolvimento de novas tecnologias estratégicas para o país.
3: Também foi lançada a pedra fundamental do polo, que vai desenvolver tecnologias para o Sistema Único de Saúde.
5: O Sirius, em Campinas, funciona como um gigantesco microscópio de alta precisão. O equipamento possui uma das mais avançadas fontes de luz síncrotron do mundo e consegue analisar diferentes materiais em escala atômica. As primeiras linhas de pesquisa começaram a

0: Operar em 2019. Hoje foram inauguradas mais 4 estações. As novas linhas ampliam a capacidade de pesquisa dos Sírios em áreas estratégicas, como desenvolvimento de novos medicamentos, avanços em telecomunicações, análise química de materiais complexos como terras raras e minerais críticos e desenvolvimento de supercondutores. As 4 linhas receberam investimento total de 230 milhões de reais, sendo 30 milhões do novo PAC. Com a inauguração, o Sírio chega a um total de 15 linhas em funcionamento. A ministra da Ciência, Tecnologia e Inovação, Luciana Santos, disse que o investimento eleva a qualidade das pesquisas científicas no país.
1: Estamos construindo autonomia científica, capacidade nacional, um Brasil forte, independente e soberano, e prova de que o Brasil pode ocupar um lugar de liderança científica, tecnológica e industrial no mundo.
0: O presidente Lula também visitou o canteiro de obras do Orion, que será o primeiro laboratório de biossegurança máxima voltado ao estudo de patógenos de alta periculosidade. Durante o evento, também foi lançada a pedra fundamental do primeiro polo do Programa Nacional de Inovação Radical em Saúde, voltado ao desenvolvimento de tecnologias para o Sistema Único de Saúde. O ministro substituto da Saúde, Adriano Massuda, destacou a importância do polo para a saúde do país.
2: Estamos falando de infraestrutura integrada voltada para a produção de radiofármacos, diagnósticos avançados, terapias inovadoras, insumos farmacêuticos ativos, as IFAs, que o Brasil e o mundo é tão dependente.
0: O presidente Lula ressaltou a importância dos investimentos em ciência e tecnologia.
3: Qualquer quantidade de milhões que nós colocarmos é muito pequeno diante da quantidade de milhões que isso aqui vai render para o futuro do país e para o futuro da sociedade brasileira.
0: O laboratório Sírios atende pesquisadores do Brasil e do exterior. Quase 90% dos componentes do Sírios foram produzidos ou desenvolvidos no Brasil. Reportagem Dima Soldi.
4: Hoje, 18 de maio, é Dia Nacional de Combate ao Abuso e à Exploração Sexual de Crianças.
5: O governo do Brasil vem fazendo um trabalho transversal com vários ministérios para enfrentar esse problema de maneira mais efetiva e segura para as crianças.
4: Esse trabalho envolve educação, levantamento de dados para a formulação de novas políticas públicas e, principalmente, estímulo à denúncia por parte da sociedade.
5: Hoje a gente conversa com a ministra dos Direitos Humanos e da Cidadania, Janine Mello, sobre cada uma dessas ações. Boa noite, ministra, bem-vinda.
6: Boa noite, Luciano, boa noite, Mariana. Obrigada, gente, um prazer estar aqui com vocês.
5: Ministra, hoje foram feitas várias entregas relacionadas aos direitos da infância. Vamos começar, então, falando sobre as ações normativas para fortalecer o combate ao abuso sexual de crianças e adolescentes. Que atos foram feitos hoje nesse sentido e como eles ajudam nessa luta?
6: Luciano, hoje eu assinei uma portaria para a gente muito importante, que é a portaria que institui a Política Nacional de Enfrentamento e Combate ao Abuso Sexual contra Crianças e Adolescentes. Então, a gente, mais um avanço do ponto de vista normativo em relação a essa agenda. A gente garante aí o compromisso do governo do presidente Lula em organizar as ações do governo federal como um todo, para que a gente consiga efetivamente melhorar tanto a etapa de prevenção, quanto a etapa de encaminhamento dos casos e também de responsabilização dos assediadores e dos abusadores de crianças.
4: E hoje, ministra, foi lançada uma campanha de enfrentamento à violência sexual contra crianças e adolescentes. Eu vou até chamar, vamos ouvir um trechinho dela.
7: O silêncio não protege a criança. O silêncio protege quem comete a violência. Proteger a criança é agir. Acredite, escute, não julgue. Denuncie qualquer abuso. Disque 100. Disque Direitos Humanos.
4: Pois é, ela vem com essa ideia para reforçar essa ideia da importância da sociedade denunciar, não ser omissa e não ter esse olhar julgador sobre a criança,
6: É isso, Mariana, a gente precisa assim, a prevenção, o enfrentamento à violência sexual contra crianças e adolescentes, ela tem 3 grandes etapas, vamos colocar assim. Então tem uma parte que é de prevenção, então a gente precisa falar sobre isso. Então o silêncio, ele não ajuda as crianças, ele não protege as crianças. O silêncio, ele só protege o abusador. Ele só protege aquele que violenta essas crianças e que abusa dessas crianças. Então o que a gente precisa garantir é efetivamente canais de denúncia para no momento em que o caso aconteça, a gente consiga encaminhar isso adequadamente, que a gente consiga que o Estado dê respostas, junto a diferentes autoridades competentes aí, dependendo do caso, para a gente conseguir garantir efetivamente que também, aí uma terceira fase, é que a gente responsabilize e puna aquelas pessoas que estão envolvidas nesses crimes.
5: Outra ação transversal lançada hoje foi com o Ministério da Educação, né? Com o caderno temático Papel da Escola no Enfrentamento à Violência contra Meninas e Mulheres. O que é esse material? Ele será entregue nas escolas, aos pais?
6: Então, esse material a gente tem, né, em parceria com o Ministério da Educação, assim como a gente tem também em parceria com outros ministérios, esse material é um material que vai servir de orientação para os profissionais de educação. Então, professores, todo mundo que está na sala de aula. A escola, para a gente, é um dos principais locos de ensino para, né, acho que para as crianças conseguirem se proteger e para a gente garantir que também a escola, como parte dessa rede de proteção social, seja um lugar em que os professores que estão junto com essas crianças diariamente consigam identificar eventuais sinais de que as pessoas estão passando por algum tipo de situação de violação ou de violência. Então, para a gente é muito importante que os professores e professoras estejam orientados adequadamente para conseguir identificar e encaminhar esses casos para onde a gente precisar, para as autoridades competentes, polícia, quando for o caso, conselhos tutelares.
4: Saber também como abordar,
6: exatamente,
4: né?
6: Exatamente.
4: E não compactuar com essa rede de silêncio.
6: Exatamente. Esse material já está disponível nas redes do MEC e ele vai estar disponível para todos os professores e professoras do Brasil.
4: Agora, foi lançada também, né, ainda falando em educação, foi lançada a matriz Educação que Protege, que é uma parceria com a Unicef, e também um guia para os municípios lidarem aí com a proteção das crianças em festas populares, eventos públicos. Que tipo de orientações esses documentos trazem?
6: Então, acho que a gente tem uma parceria já histórica com o Unicef de muitos anos, então tem esse é mais, né, esses são dois materiais que são exemplos dessa parceria aí muito frutífera que a gente tem com eles. A nossa preocupação foi garantir isso para municípios e para instituições que organizam grandes eventos, saberem como se a gente tivesse um passo a passo do que fazer para a gente ter cuidado com essas crianças, porque a gente sabe que nesses momentos é muito comum que aconteça situações, que a criança às vezes fica desacompanhada, as pessoas às vezes não estão totalmente atentas ao que está acontecendo, e a gente precisa garantir que tenha, inclusive no âmbito desses eventos, estruturas de atendimento para evitar que esses casos fiquem sem encaminhamento naquele momento imediato em que acontecem.
5: Ministro, outra parceria importante, ou outras parcerias importantes, são com a Polícia Rodoviária Federal e os conselhos tutelares, né? A ideia é contar com essas instituições nas localidades de difícil acesso, não é isso?
6: É isso. Com a Polícia Rodoviária Federal, a gente tem a polícia já tem uma metodologia que chama MAPEAR, que é implementada para exatamente identificar e fiscalizar pontos que a gente tem nas rodovias federais em que a gente sabe que tem uma incidência grande de violação contra crianças. Então, na verdade, hoje a Polícia Rodoviária Federal está atualizando essa metodologia para a gente conseguir qualificar e aprimorar esse atendimento, para a gente ter tempestividade e agilidade na identificação desses casos e no encaminhamento policial em relação a isso. Então, essa é uma parceria para a gente super importante com a Polícia Rodoviária Federal, que está em andamento já há um tempo, mas a gente agora atualiza para aprimorar. A outra que a gente tem com os conselhos tutelares, na verdade, é uma atuação, né, no âmbito do nosso ministério em várias dimensões, vamos colocar assim, e a gente tem principalmente uma preocupação em fortalecer e garantir que os conselhos tutelares consigam executar suas atribuições na proteção, na defesa dos direitos das crianças e dos adolescentes. Então, a gente tem programas de equipagem, fortalecimento via capacitação desses conselheiros e dessas conselheiras. Então, tem uma série de medidas que a gente faz junto aos conselhos para garantir que eles possam aí nos apoiar na implementação das políticas de defesa de criança e adolescente.
4: Eu acho que até é importante a gente ressaltar esse trabalho que a Polícia Rodoviária Federal faz, porque há lugares onde basicamente é a PRF ali que
6: exatamente.
4: Tem mais condição de atuar, né? Porque é mais difícil de chegar, mais difícil de manter, às vezes, alguém do Estado por lá, né?
6: Exatamente.
4: Ministra, a gente não pode deixar de falar aqui das novas formas de violência sexual, principalmente no ambiente digital, né? A senhora pode falar um pouco pra gente sobre o ECA digital e como é que tem sido o enfrentamento da violência nesse ambiente virtual?
6: Claro, então, o ECA, bom, foi um avanço histórico, importantíssimo, que o Brasil deu no último, né, agora no último, a gente aprovou, sancionou a lei no ano passado, esse ano a gente conseguiu publicar o decreto que regulamenta e que indica, inclusive, para o setor de tecnologia e das plataformas, como é que o ECA digital vai ser efetivamente implementado. A gente precisa, acho que, caminhar em duas direções. Uma é garantir que, efetivamente, o ECA digital seja implementado, se torne uma realidade na vida das famílias. Havia uma preocupação muito grande de todas as famílias brasileiras com a forma com que o acesso à internet tem se dado de maneira cada vez mais precoce e cada vez menos supervisionada. Então, para a gente é importante garantir que haja uma parceria entre famílias, Estado e iniciativa privada para a gente criar e permitir que o ambiente digital seja um ambiente protegido para as crianças, um ambiente seguro para que elas naveguem. O acesso à internet, à tecnologia é uma realidade. A gente não tem como lutar contra isso, mas a gente precisa garantir que esse espaço seja um espaço mais seguro para crianças e adolescentes. Então, o ECA acho que trouxe exatamente essa perspectiva. E para a gente é muito importante afirmar e acho que reiterar que o Brasil, ele define, ao estabelecermos o ECA digital, o que o Brasil diz é: eu estou definindo um limite enquanto país para o que a gente permite em relação à operação ou regras de negócio, ou modelos de negócio que a gente não quer que sejam baseados na vulnerabilidade da infância. O Brasil diz isso de maneira muito explícita e evidente, inclusive servindo de exemplo e de referência aí para outros países.
5: Nesse contexto, ministra, temos também o guia sobre dispositivos digitais, o uso por crianças e adolescentes. Que tipo de orientações estão nesse guia? E ele tem tido, a população tem demonstrado interesse nesse guia?
6: Muito, Luciano. Esse guia, ele foi um guia que antecedeu ali a parte da regulamentação do ECA digital, e ele, na verdade, serviu para isso. Vários pais, várias mães e pessoas que responsáveis para as crianças não sabem exatamente como mexer em determinados tipos de aplicativos ou de rede social. Então, o guia, ele, inclusive, ajuda a fazer a supervisão parental. Então, tem várias famílias que acessaram e que nos retornaram e nos deram um feedback em relação a isso, de que foi importante para orientar essas pessoas de quais são os instrumentos e quais são os mecanismos que a gente pode contar para garantir que as crianças tenham acesso mais seguro a esses aplicativos e a essas plataformas de maneira geral. E aí a gente também tem ali parte que vai dedicado para as outros equipamentos da rede de proteção de crianças e adolescentes, para os profissionais de saúde, para os profissionais de assistência social, profissionais de educação. Então ele é voltado para famílias, mas também para todos aqueles que de alguma forma interagem com o dia a dia e cotidiano dessas crianças, para que a gente tenha ali orientações meio coordenadas em relação a isso.
4: Onde é que a gente consegue acesso ao guia, ministra?
6: Ele tem uma plataforma específica, um site, ele está disponível para download. A gente tem também vários materiais impressos que foram distribuídos em diferentes locais, mas ele está disponível hoje, inclusive no site do nosso próprio ministério.
4: Então vamos lá, guia sobre o uso de dispositivos digitais por crianças e adolescentes. É assim que é possível buscar na internet e encontrar ele, então.
6: O apelido dele é Guia de Telas, pode botar
4: guia
6: no Google
4: aí,
6: Guia de Telas, que eu acho que vocês acham de maneira mais fácil também.
4: Tá ótimo. Nós conversamos com Janine Mello, ministra dos Direitos Humanos e da Cidadania. Ministra, muito obrigada pela sua entrevista à Voz do Brasil.
6: Obrigada, Mariana. Obrigada, Luciano. Boa noite, gente.
5: Cartão de crédito, cheque especial, financiamento estudantil. O Desenrola chegou para ajudar os brasileiros a se livrarem de vários tipos de dívidas.
4: E entre as novidades do programa está um simulador que calcula os prazos, descontos e o valor final da dívida a ser quitada.
5: Outra facilidade é ter atendimento presencial em uma agência dos Correios.
8: Luciana Abreu é fisioterapeuta e conta que na época da faculdade recorreu ao Fundo de Financiamento Estudantil, FIES, para custear as mensalidades. Já formada, ela acabou atrasando os pagamentos do financiamento e viu o débito virar uma bola de neve. Só em 2023, Luciana conseguiu renegociar a dívida graças ao programa Desenrola Brasil do governo federal.
9: Hoje eu já quitei a minha dívida, isso me proporcionou liberdade e autonomia financeira.
8: Para ajudar pessoas que desejam limpar o nome, o governo do Brasil lançou neste mês o programa Desenrola Brasil Famílias, ou Desenrola 2.0. Além das condições especiais, o programa trouxe ainda uma novidade. Nesta edição, os interessados podem realizar uma simulação com uma nova calculadora digital. Desenvolvida pelo Ministério da Fazenda, a calculadora mostra uma estimativa das condições de renegociação antes que a pessoa procure uma instituição financeira. Segundo o secretário de Reformas Econômicas do Ministério, Regis Dudena, outra função disponível é a possibilidade de calcular o uso do Fundo de Garantia do Tempo de Serviço, FGTS.
10: Automaticamente, esse simulador já faz uma projeção de qual vai ser o tamanho do desconto e como ele poderá vir a parcelar essa dívida, inclusive utilizando-se do saque do FGTS para abatimento dessa dívida. Então é uma ferramenta para ajudar o cidadão a saber se a política pública está sendo aplicada corretamente para ele.
8: A calculadora pode ser acessada no endereço simuladordesenrola.fazenda.gov.br. Para quem prefere atendimento presencial ou não tem facilidade com as ferramentas digitais, também é possível renegociar as dívidas indo a uma das mais de 10 mil agências dos Correios espalhadas pelo país. Reportagem Gabriela Noronha.
4: E na hora de renegociar as dívidas, cuidado com golpes.
5: O Ministério da Fazenda alerta para um golpe que usa um site falso do Novo Desenrola Brasil para enganar pessoas interessadas em renegociar dívidas.
11: A página imita canais oficiais e promete limpar o nome do usuário em até 5 dias. Segundo o Ministério, os golpistas pedem consulta de CPF para verificar uma suposta elegibilidade ao programa, coletam informações pessoais e cobram pagamentos via Pix sob a justificativa de taxas administrativas e processamento eletrônico. O site também usa um chat para levantar informações sobre o tipo de dívida, como a do cartão de crédito, por exemplo. A pasta reforça que não existe cobrança de taxa para participar do Novo Desenrola Brasil. Vale lembrar que o site oficial do programa está disponível na página do Ministério da Fazenda, gov.br/fazenda. Dilson Santa Fé, para a Voz do Brasil.
4: Proteger a Amazônia e as fronteiras para fortalecer a soberania nacional.
5: É o que pretende o programa Território Seguro e Amazônia Soberana, lançado hoje em Manaus.
4: A iniciativa tem como foco 7 territórios prioritários, onde vivem 38 etnias indígenas.
12: A iniciativa faz parte do Plano Brasil contra o Crime Organizado e integra várias forças do governo federal para enfrentar a criminalidade. O ministro da Justiça e Segurança Pública, Wellington César Lima e Silva, destacou que as facções que agem na Amazônia Legal são diferentes dos grupos criminosos de São Paulo e Rio de Janeiro. Por isso, o programa deve atender a segurança regional e combater crimes divididos em 4 pilares.
13: O primeiro pilar é o lucro. Aqui, o ouro do garimpo ilegal, a madeira sem origem, a terra grilada, a cocaína que desce os rios. O segundo pilar é o controle a partir das prisões e dos territórios dominados, de onde lideranças articulam atividades criminosas. O terceiro pilar é o poder armado, alimentado pelo mercado legal de armas que cruza as fronteiras norte e oeste do país. E finalmente o quarto pilar é a violência letal contra ribeirinhos, contra lideranças indígenas, contra agentes públicos.
12: O programa tem como foco 7 territórios prioritários, onde vivem 38 etnias indígenas e tem investimento inicial de 209 milhões de reais. A ideia é combinar ações de repressão, prevenção e fortalecimento das economias locais a fim de evitar que indígenas sejam cooptados pelo crime. Como explica o ministro dos Povos Indígenas, Eloy Terena.
14: Nós detectamos aí dentro dos territórios, além dessas facções, elas vão assediando os indígenas. E muitos indígenas acabam sendo assediados por falta de oportunidade, por não ter outros meios de sobrevivência, sem ter também o apoio para realizar suas atividades próprias, né? Então, não tem perspectiva de vida. Então, é a partir dessa dimensão que o Estado precisa agir.
12: O programa Brasil contra o Crime Organizado foi lançado no dia 12 de maio para desarticular as estruturas econômicas, operacionais e territoriais que sustentam as organizações criminosas. Reportagem Luana Karen.
5: Mais de 19 milhões de famílias em todo o país começam a receber hoje a parcela do mês de maio do Bolsa Família.
4: O repasse foi unificado em 217 municípios brasileiros às famílias que vivem em áreas em emergência ou calamidade pública reconhecidas pelo governo do Brasil.
5: E uma novidade, a partir de hoje as famílias beneficiárias podem contar com um aplicativo renovado.
4: Quem explica pra gente é o ministro do Desenvolvimento e Assistência Social, Família e Combate à Fome, Wellington Dias.
15: É uma ferramenta que permite a cada família beneficiária poder dar solução a problemas que tenha. Por exemplo, por que teve um bloqueio? Lá no aplicativo você vai conseguir saber e vai conseguir ali dar a solução. Também é uma ferramenta para acessar vários programas além do Bolsa Família. O Minha Casa Minha Vida, como é que eu faço para me cadastrar? O programa Gás do Povo, Luz do Povo, o programa Pé de Meia, ou seja, são várias portas que se abrem para o público do Bolsa Família.
5: E essas foram as notícias do Governo do Brasil.
6: Fique agora com as notícias do Poder Judiciário e do Congresso Nacional. Boa noite.
5: Boa noite para você, até amanhã.
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18: STF invalida lei do Espírito Santo que permite aos pais vetar filhos em aulas sobre gênero e sexualidade.
19: STJ recebe nova denúncia contra ex-governador do Acre em ação por fraude e desvio em obras públicas.
18: TSE realiza confirmação do teste público da urna.
19: Boa noite, eu sou Marcela Luiza.
18: E eu sou Walter Lima.
19: Supremo Tribunal Federal invalida a lei do Espírito Santo que permitia a pais vetar filhos em aulas sobre gênero e sexualidade.
18: Na mesma sessão virtual, o STF também declarou inconstitucional uma lei de Betim, em Minas Gerais, que proibia o uso da chamada linguagem neutra nas escolas. Marta Ferreira.
20: A norma capixaba foi questionada no Supremo pela Aliança Nacional LGBTI+, pela Associação Brasileira de Famílias Transafetivas e pela Associação Comunitária Cultural e de Apoio Social Fórum Nacional de Travestis e Transsexuais Negras e Negros. Prevaleceu o voto da relatora ministra Carmen Lúcia. Para ela, o legislativo capixaba extrapolou sua competência constitucional ao tratar de diretrizes e bases da educação, matéria reservada à União. Na avaliação da ministra, a norma interferiu indevidamente no currículo pedagógico, cujas regras são disciplinadas pela Lei de Diretrizes e Bases da Educação Nacional. Na mesma sessão virtual, os ministros também declararam inconstitucional a Lei 7.015 de 2022 do município de Betim, em Minas Gerais, que proibia o uso da chamada linguagem neutra nas escolas. O relator da ação, o ministro Luiz Fux, afirmou que o tribunal tem jurisprudência consolidada, segundo a qual estados e municípios não podem proibir o uso da linguagem neutra em instituições públicas ou privadas de ensino, por se tratar de matéria vinculada às diretrizes educacionais, cuja competência é da União.
19: Corte Especial do STJ recebe nova denúncia contra o ex-governador do Acre, Gladson Cameli.
18: Agora, o político é acusado pelos crimes de peculato, desvio e fraude à licitação por supostas irregularidades na contratação de obras para rodovia estadual em Cruzeiro do Sul. Fátima Uchoa.
21: Com a decisão, o ex-governador se tornou réu em mais uma ação penal. A Corte Especial já o havia condenado a 25 anos e 9 meses de reclusão, a maior pena já aplicada pelo STJ em uma ação penal originária, segundo o Ministério Público Federal, no início do primeiro mandato no governo do Acre, em 2020. O então governador Gladson Cameli teria articulado esquema para frustrar o caráter competitivo da licitação para obras de duplicação da AC-405, direcionando o contrato para a Construtora Colorado, empresa ligada à família dele. A acusação também aponta suposto superfaturamento no contrato. A relatora na Corte Especial é a ministra Nancy Andrighi.
19: Moradores da Ilha do Marajó, no Pará, buscam atendimento no Mutirão da Justiça do Trabalho.
18: O Mutirão é uma parceria com o Conselho Nacional de Justiça. Luma Soares.
22: Os atendimentos começaram cedo em Portel, na Ilha do Marajó. Centenas de pessoas enfrentaram filas na madrugada para garantir serviços como orientações trabalhistas, emissão de documentos, previdência e atendimento de saúde. Os atendimentos vão até sexta-feira, dia 22, das 8 da manhã às 6 da tarde.
19: O Tribunal Superior Eleitoral realizou a confirmação do teste público da urna.
18: Os investigadores validaram as correções e aprimoramentos nos sistemas eleitorais. Fábio Ruas.
23: O teste de confirmação foi realizado entre os dias 13 e 15 de maio. Os testes comprovaram mais uma vez a segurança do sistema eleitoral brasileiro. Ficou constatado que nenhum dos quatro achados do teste da urna, realizado no final do ano passado, fragilizou o sigilo e a integridade do voto, que são os pilares do processo eleitoral do país.
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19: Uma boa noite.
18: E até amanhã.
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1: Eu sou Paula Groba.
2: E eu sou Ricardo Nakaoka.
1: E estes são os destaques de hoje do Jornal do Senado, que começa agora.
2: 5 estados são premiados no Senado por avanço na alfabetização infantil.
1: Presidente do Banco Central participa de audiência com senadores para prestação de contas e esclarecimentos sobre o Banco Master.
2: Senado debate criação do Estatuto da Poupança para proteger famílias endividadas.
1: Boa noite.
2: Boa noite.
1: Aprender a ler e escrever na idade certa pode definir todo o futuro escolar de uma criança. E alguns estados brasileiros têm conseguido avançar nesse desafio.
2: Hoje, o Senado homenageou 5 governadores que se destacaram pelos resultados na alfabetização de crianças de até 8 anos, reconhecendo políticas públicas que melhoraram o desempenho dos alunos nos primeiros anos da educação básica. Os detalhes na reportagem de Rodrigo Rezende.
3: O reconhecimento é feito a partir de critérios técnicos que levam em conta 4 eixos de avaliação: resultados de alfabetização, equidade, formação de professores e regime de colaboração. O senador Cid Gomes, do PSB do Ceará, que propôs a iniciativa e presidiu a homenagem, afirmou que a premiação é um incentivo para que mais governantes invistam em educação.
4: Hoje, consolidamos a tradição que iniciamos em 2025. Confirmamos o compromisso desta casa com a educação, com a democracia e com a superação das desigualdades. Deixamos claro que os esforços dos governantes que lutam por uma educação de qualidade não passarão desapercebidos.
3: Juliano Manzep, representante do governador de Mato Grosso, Otaviano Pivetta, afirmou que o prêmio é resultado de um trabalho coletivo.
5: Esse prêmio não é apenas do governo. Nós dedicamos ele também a todos os gestores, professores, diretores de escolas, prefeitos municipais e toda a classe educadora.
3: Erivonaldo Alves, secretário de Educação da Paraíba, representante do governador Lucas Ribeiro, ressaltou que a alfabetização na idade certa abre diversas portas durante a vida.
6: Em nome de cada aluno paraibano, de 6 a 7 anos de idade, que descobre o mundo através da leitura. Alfabetizar não é apenas um favor, é um direito que todas as crianças têm.
3: O governador do Piauí, Rafael Fonteles, saudou a parceria entre os entes federados na conquista de bons números de alfabetização no estado.
7: Sabemos que essa é uma política executada pelos municípios diretamente, mas pode e deve ser apoiada pelos estados e pelo governo federal.
3: O governador do Ceará, Eumano de Freitas, ressaltou a longevidade das políticas educacionais no estado.
8: É também motivo de orgulho fazer parte de um projeto educacional que se tornou referência nacional e que foi construído com visão de longo prazo, compromisso público e continuidade administrativa.
3: O Comitê Técnico da Comenda conta com representantes do Ministério da Educação, do INEP, do Unicef e de instituições ligadas à educação, caso da Fundação Roberto Marinho, Fundação Lehman, Associação Bem Comum e o Instituto Natura.
1: O senador Marcelo Castro, do MDB do Piauí, cobrou uma decisão definitiva do Supremo Tribunal Federal sobre a divisão dos royalties do petróleo. Hoje, a maior parte desses recursos fica concentrada em 3 estados produtores: Rio de Janeiro, São Paulo e o Espírito Santo.
2: Em 2012, o Congresso aprovou novas regras para ampliar a participação dos estados não produtores, mas a lei acabou suspensa pelo STF em 2013. Neste mês, o julgamento foi retomado, mas voltou a ser interrompido após pedido de vista do ministro Flávio Dino.
9: 86% ficam no Rio de Janeiro, 4,4% no Espírito Santo, 0,6% em São Paulo. Somando tudo, 94% dos royalties do petróleo do Brasil ficam em 3 estados, especialmente em um único estado do Brasil.
1: E outra decisão recente do Supremo Tribunal Federal teve impacto direto nas relações de trabalho e nos direitos das mulheres.
2: O STF considerou constitucional a lei aprovada pelo Senado em 2023, que prevê medidas para promover a igualdade salarial entre homens e mulheres nas empresas. A norma vinha sendo questionada por entidades empresariais e trabalhistas. A reportagem é de Raíssa Abreu.
10: A iniciativa do governo, aprovada pelo Senado em junho de 2023, obriga empresas a divulgarem periodicamente salários e critérios de remuneração de seus funcionários e a adotarem medidas para correção de desigualdades entre salários de homens e mulheres mulheres na mesma função. O ministro Alexandre de Moraes considerou que a lei cumpre o objetivo de promover a transparência e enfrentar a desigualdade. Para a relatora da proposta no Senado, a senadora Tereza Leitão, do PT de Pernambuco, ainda há muito por fazer.
11: Eu acho que o primeiro ponto a ser feito é essa radiografia da situação, porque existe já a disparidade e quando você dá o corte racial, ela aumenta, como também cortes regionais, cortes territoriais. Então, esse mapa, a gente precisa se valer dele para poder fazer as políticas de reparação, de superação dessa realidade.
10: Mulheres recebem, em média, 21% a menos que os homens. Quando o recorte é racial, a diferença salarial entre homens brancos e mulheres negras é de 53%.
1: Audiência com o presidente do Banco Central, renegociação de dívidas rurais e propostas para garantir a gratuidade do PIX movimentam a agenda das comissões do Senado nesta semana.
2: Projetos sobre protocolo antirracista e militarização de escolas também estão entre os destaques. Repórter Marcela Diniz.
12: Na terça, a Comissão de Assuntos Econômicos ouve o presidente do Banco Central, Gabriel Galípolo, entre outros assuntos, sobre a fraude do Banco Master e as providências do BC com relação ao BRB, Banco de Brasília. O colegiado também pode votar a utilização do Fundo Social do Pré-Sal para renegociação de dívidas de produtores rurais. Para o presidente do colegiado, senador Renan Calheiros, do MDB de Alagoas, a crise é grave e demanda solução urgente.
13: Problemas climáticos, com problemas macroeconômicos, guerras, câmbio baixo, mercado reduzido, juros altíssimos, as suas garantias foram comidas pela remuneração desses juros absurdos.
12: Também na terça, a Comissão de Educação analisa o protocolo antirracismo, misoginia e demais preconceitos nas escolas. Na quarta, a Comissão de Constituição e Justiça poderá votar a PEC que amplia a autonomia do Banco Central e garante gratuidade do PIX. E na quinta, tem debate na Comissão de Educação sobre militarização de escolas públicas. O pedido de audiência cita agressões, punições desmedidas e outras violações em ambiente escolar.
1: Já no plenário, os senadores devem votar nesta semana, o projeto de lei complementar que garante a manutenção de incentivos de tributos federais a pessoas jurídicas sem fins lucrativos, independentemente de sua qualificação.
2: A pauta de votações desta semana também inclui indicações para a representação do Brasil no exterior e para o Conselho Nacional de Justiça, aumento de prazo para contestar a autoria de crimes praticados no ambiente doméstico e ainda a criação da Política Nacional para Estudantes com Altas Habilidades ou Superdotação.
1: Guardar dinheiro no fim do mês ainda é um desafio para milhões de brasileiros endividados. Para estimular a criação de reservas financeiras e reduzir o superendividamento, um projeto em análise no Senado cria o chamado Estatuto da Poupança.
2: A proposta prevê mudanças no FGTS, incentivos ao hábito de poupar e novas regras para contratos de crédito. Os detalhes com a repórter Patrícia Oliveira.
14: A proposta do senador Confúcio Moura, do MDB de Rondônia, cria uma política de orientação para o consumo consciente, por meio de educação financeira, além de incentivos à poupança. Entre as medidas está a criação de prêmios para trabalhadores com saldo no FGTS e para bons pagadores. O projeto também prevê o direito ao arrependimento, com um prazo para reflexão de quem solicitar um empréstimo bancário antes que seja finalizado. Confúcio Moura destaca que facilidades como compras pela internet estimulam o consumo desnecessário por impulso e o endividamento pode levar a decisões arriscadas, como apostas online ou empréstimo consignado.
15: O crédito, que deveria funcionar como apoio momentâneo, passou a ocupar o espaço da renda. Virou ponte para atravessar o mês. Virou instrumento de sobrevivência.
14: O projeto ainda proíbe o aumento automático do limite do cartão ou do cheque especial. E as faturas deverão informar o valor total dos financiamentos em reais.
2: Com edição de Paula Groba e trabalhos técnicos de João Lira, o Jornal do Senado fica por aqui. Acompanhe agora as notícias da Câmara dos Deputados. Boa noite.
1: Boa noite e até amanhã.
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17: Avança a proposta que cria a política de proteção às pessoas com ostomia.
18: Câmara analisa projeto que regulamenta a atuação do síndico profissional.
17: Deputados debatem obrigação do SUS aceitar exame em clínica privada.
18: Boa noite. O plenário pode votar projeto que obriga o SUS a aceitar exames feitos em clínicas privadas. Entenda na reportagem de Antônio Vital.
19: Ganhou o regime de urgência e pode ser votado a qualquer momento no plenário da Câmara, projeto que obriga o Sistema Único de Saúde, o SUS, a aceitar exames realizados em clínicas privadas. A justificativa é que isso poderia acelerar o tratamento de pacientes que enfrentam filas e demora na realização de exames no sistema de saúde público. A proposta condiciona a aceitação dos exames privados aos prazos de validade e padrões de qualidade a serem definidos pelo Ministério da Saúde. Com regime de urgência, o projeto pode ser votado diretamente no plenário da Câmara, sem passar pela análise das comissões permanentes da Casa. Mas a votação da urgência provocou debate no plenário. Deputados aliados ao governo criticaram a proposta, com o argumento de que os médicos do SUS hoje não são impedidos de aceitar esses exames e que, se o projeto virar lei, pode beneficiar pacientes que têm condições de pagar. Foi o que disse o deputado Jorge Sola, do PT da Bahia.
20: Não existe nenhuma barreira para que exames feitos na rede privada sejam utilizados pelo SUS. O que existe são critérios da qualidade dos exames que são realizados, serem confiáveis ou não. Esse projeto vai oficializar problemas graves, onde muitas vezes um paciente passa na frente de uma fila existente porque ele tem condição de pagar os procedimentos diagnósticos.
19: O autor do projeto, o deputado Nicolas Ferreira, do PL de Minas Gerais, diz que o uso de exames feitos em clínicas privadas poderia resolver o problema das filas e atrasos no atendimento da rede pública.
21: Quero dizer bem claro que isso é um projeto técnico, um projeto que vem de uma demanda de pessoas reais que precisam de agilidade, tempo e recurso, que serão ali realmente beneficiados, porque ele pode fazer o exame privado e já chegar com o SUS com esse exame para poder ajudar no atendimento. Então, realmente, a união tanto do SUS quanto da rede privada para poder melhorar a saúde no nosso país.
19: Ainda não há data para votação no plenário da Câmara do projeto que obriga o Sistema Único de Saúde a aceitar exames realizados em clínicas privadas. Da Rádio Câmara de Brasília, Antônio Vital.
16: Votação.
17: Câmara aprova projeto que garante acesso à reprodução assistida para mulheres em tratamento de câncer. A repórter Sofia Peçanha nos conta como deve funcionar.
22: A Câmara dos Deputados aprovou o projeto que estabelece a Política Nacional de Atenção Integral em Reprodução Humana Assistida. Apresentada pela deputada Isa Arruda, do MDB de Pernambuco, a proposta garante o acesso a serviços de reprodução assistida a mulheres em tratamento de câncer que possa afetar a sua fertilidade ou com diagnóstico de endometriose. Segundo a relatora na Comissão de Saúde, a deputada Jandira Fegali, do PSDB do Rio de Janeiro, a medida é necessária para garantir que a política, hoje baseada em portarias do Ministério da Saúde, tenha perenidade e aplicação uniforme em todo o país, oferecendo atendimento seguro a todas as pacientes.
23: A colaboração entre diferentes esferas é fundamental para assegurar a qualidade e a uniformidade dos serviços prestados, já que a governança colaborativa melhora os resultados de políticas públicas complexas como as da saúde.
22: O projeto prevê que o Sistema Único de Saúde, o SUS, assegure o acesso a serviços de reprodução assistida em todas as unidades federativas. Porém, quando a rede do SUS for insuficiente, o poder público poderá recorrer a serviços privados filantrópicos ou sem fins lucrativos. Além disso, o texto garante o acesso ao congelamento de óvulos e a outros serviços de reprodução assistida para mulheres que passam por tratamento de câncer, protegendo o direito à maternidade e à preservação da fertilidade antes de que possam prejudicá-la, como afirma a deputada Jandira Fegali.
23: Dessa forma, a possibilidade de preservar a fertilidade oferece uma perspectiva positiva e um ganho significativo na qualidade de vida para as pacientes oncológicas, o que reduz o impacto psicológico associado à perda da capacidade de ter filhos biologicamente.
22: Quando a proposta estiver valendo como lei, todos os procedimentos de reprodução assistida deverão constar da tabela de procedimentos do SUS, garantindo financiamento adequado e acesso integral aos serviços. O projeto que garante acesso à reprodução assistida para mulheres em tratamento de câncer segue para análise do Senado. Da Rádio Câmara de Brasília, Sofia Peçanha.
16: Saúde.
18: Pessoas que passaram por um procedimento cirúrgico chamado ostomia são o foco de um projeto que está sendo examinado na Câmara. O repórter José Carlos Oliveira tem os detalhes.
0: avança na Câmara dos Deputados a proposta de criação da Política Nacional de Proteção às Pessoas com Ostomia, ou seja, aqueles pacientes que passaram por cirurgia para fazer uma abertura de ligação direta entre um órgão interno e o exterior do corpo. A intenção é garantir direitos, inclusão social e assistência integral a essas pessoas. A proposta do deputado Clodoaldo Magalhães, do PV de Pernambuco, já havia sido alterada na Comissão de Defesa dos Direitos das Pessoas com Deficiência. O texto ganhou ainda mais abrangência após aprovação na Comissão de Trabalho, com relatoria da deputada Flávia Moraes, de Goiás.
4: A gente busca justamente abranger aos outros tipos de ostomia, então a gente trata da ostomia, tanto pode ser na traqueia, quanto pode ser no intestino, e também da situação daquela ostomia provisória, que é temporária, aquela que vai ficar por um tempo e depois ela fecha, e aquela que é constante, permanente, né? Então tudo isso requer cuidado diferenciado e a gente fez então esse detalhamento e com isso a gente vai ter aí um marco legal importante em relação ao paciente ostomizado.
0: Entre os benefícios previstos estão distribuição gratuita e regular de equipamentos e materiais de ostomia pelo SUS, isenção de impostos sobre produtos e acessórios específicos para a ostomia, centros de referência especializados com atendimento multidisciplinar em todo o país, programas de reabilitação física e reinserção social e laboral, adaptação de banheiros públicos e campanhas de conscientização e educação. O texto ainda protege o paciente de demissão desde a indicação médica para a cirurgia até 12 meses após o retorno ao trabalho. Flávia Moraes comentou a importância da política nacional.
4: Projeto muito relevante, com certeza ele vai trazer uma dignidade, uma qualidade de vida muito diferente para esse paciente, que muitas vezes sofre constrangimento no local de trabalho, por falta de adaptação, nos banheiros, por falta de adequação.
0: A proposta de Política Nacional de Proteção às Pessoas com Ostomia ainda vai passar pela análise das comissões de saúde, de finanças e tributação e de Constituição e Justiça. Da Rádio Câmara de Brasília, José Carlos Oliveira.
16: Trabalho.
17: Charles Fernandes, do PSD da Bahia, defende a votação urgente de proposta que regulamenta a aposentadoria especial dos agentes comunitários de saúde e de combate a endemias. O deputado afirma que o texto garante justiça e valorização aos trabalhadores.
5: O que que é esse projeto? Vai trazer a segurança jurídica, vai trazer uma segurança para todos os agentes comunitários de saúde, uma aposentadoria especial. Os homens com 52 anos e as mulheres com 50 anos. Os agentes comunitários de saúde, eles trabalham no dia a dia, caminhando nas ruas com poeira, com lama, com sol quente. Então, é necessário e é importante regulamentar a aposentadoria especial dos agentes comunitários de saúde.
18: Charles Fernandes lembra que os agentes comunitários de saúde e de combate a endemias prestam a primeira assistência às famílias, exercendo papel essencial na atenção básica ao acompanhar de perto a realidade dos bairros, das comunidades rurais e do interior do país.
16: Comissões.
17: É cada vez mais comum que condomínios tenham como síndico alguém que não mora no local. Por isso, a Câmara está examinando uma proposta que regulamenta a atividade do síndico profissional. A reportagem é de Luiz Cláudio Canuto.
6: Projeto aprovado na Comissão de Trabalho regulamenta a profissão de síndico profissional. O autor da proposta, deputado Paulo Alexandre Barbosa, lembra que o Código Civil de 2002 estabelece que a Assembleia do Condomínio pode escolher síndico que não more no condomínio para exercer a administração, o que possibilitou o surgimento do síndico profissional, uma alternativa cada vez mais comum nos condomínios brasileiros. Há, inclusive, empresas condominiais. Na opinião do deputado, isso mostra busca por mais profissionalismo na gestão condominial, além de resolver o problema de muitos condomínios onde ninguém quer assumir a função. O projeto foi apresentado para regulamentar a figura do síndico profissional no ordenamento jurídico brasileiro e estabelecer regras de contratação, atribuições e responsabilidades, e também prevenir conflitos, dando maior segurança jurídica para todos. O relator da proposta na comissão foi o deputado Léo Prates, da Bahia. Ele modificou o texto original, que previa como pré-requisito para o síndico profissional ter completado o ensino médio. Pela nova versão, a formação exigida é de tecnólogo em gestão de condomínio ou graduação em administração ou direito, além de inscrições nos conselhos regionais de administração ou na OAB.
24: Surgiu a necessidade do Congresso Nacional regular essa atividade. Esse projeto, logicamente,
3: nos interessou, porque é um bom debate, e nós conseguimos a aprovação, graças a Deus, unânime, na criação da profissão de síndico profissional, protegendo a sociedade, porque a gente acha que tem que ter uma qualificação para se exercer, já que não é uma atividade tão simples. Ele tem que cuidar de terceirização de mão de obra, ele tem que cuidar de obras de engenharia, uma série de atividades que são atinentes à vida condominial. Então, nós aceitamos a profissão, por exemplo, de técnico em administração, que é nível médio, mas é o mínimo que a gente pode exigir de uma pessoa que vai cuidar de tantas vidas. Então, a gente acha que o projeto saiu redondo, agora ele segue a tramitação na Câmara, e eu acho que ele com certeza vai ter um fim, porque é necessário regular essa profissão que já é exercida por uma série de pessoas.
6: O projeto que regulamenta a profissão de síndico profissional já está na Comissão de Constituição e Justiça. Da Rádio Câmara de Brasília, Luiz Cláudio Canuto.
7: Democracia não é só voto. 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
16: Segurança Pública.
18: Os deputados aprovaram participação social na elaboração de políticas no plano para enfrentar violência contra a mulher. Acompanhe na reportagem de Júlia Lopes.
8: A Câmara dos Deputados aprovou o projeto que assegura a participação de instituições da sociedade civil na elaboração das políticas de segurança previstas no Plano Nacional de Prevenção e Enfrentamento à Violência contra a Mulher. O projeto muda a Política Nacional de Segurança Pública e Defesa Nacional, que tem entre seus instrumentos o Plano de Enfrentamento à Violência contra a Mulher. A proposta do deputado Marangoni prevê que a participação da sociedade civil no plano tenha caráter opinativo e seja voltada principalmente à rede de atendimento à mulher. Entre as diretrizes do plano estão a proteção da família, o atendimento humanizado, a não revitimização da mulher, além da assistência às vítimas e seus familiares e o incentivo à denúncia. Para a relatora da proposta na Comissão de Defesa dos Direitos da Mulher, deputada Laura Carneiro, do PSD do Rio de Janeiro, a medida fortalece o combate à violência contra a mulher.
9: À disposição do Estado, nas suas três esferas, favorecer a atuação pela defesa da vida da mulher, com auxílio opinativo das instituições da sociedade civil, que dispõe de conhecimento e atuação sobre o tema, e estou convencida, portanto, que promoveremos avanços concretos na incorporação do olhar e da experiência da sociedade civil num problema da violência contra a mulher.
8: Atualmente, o Brasil conta com diversas ONGs que atuam na defesa dos direitos das mulheres, na promoção da igualdade de gênero e no enfrentamento à violência. Aprovado pelas comissões, o projeto amplia a participação da sociedade no Plano Nacional de Prevenção e Enfrentamento à Violência contra a Mulher, poderá seguir diretamente para o Senado, sem necessidade de votação pelo plenário. Da Rádio Câmara de Brasília, Júlia Lopes.
16: Política.
7: O Conselho de Ética da Câmara dos Deputados aprovou a suspensão de parlamentares envolvidos na ocupação da mesa diretora ocorrida em agosto de 2025. Para Chico Alencar, do PSOL do Rio de Janeiro, a medida é importante para a preservação do decoro e da democracia.
18: Chico Alencar destaca que o placar de 15 votos favoráveis e 4 contrários reflete o entendimento do colegiado sobre a gravidade da obstrução dos trabalhos da Câmara. O deputado também critica a posição de operadores do direito que apoiam atos contra o Estado Democrático.
16: Justiça.
7: Boletins de ocorrência poderão ter o mesmo modelo em todo o país. A ideia é garantir que as informações importantes estejam no documento e facilitar a comparação dos registros de crimes entre os estados. A reportagem é de Maria Neves.
11: A Comissão de Segurança Pública da Câmara dos Deputados aprovou o projeto que exige a utilização de boletins de ocorrência padronizados por todos os integrantes do Sistema Único de Segurança Pública. Atualmente, Atualmente, cada estado adota um modelo próprio de coleta de dados sobre crimes. A proposta do deputado Eduardo Veloso, do Acre, determina ainda que os dados dos boletins de ocorrência sejam incluídos no Sistema Nacional de Informações de Segurança Pública, prisionais, de rastreabilidade de armas e munições, de material genético, de digitais e de drogas. De acordo com Eduardo Veloso, a padronização dos boletins de ocorrência vai possibilitar a uniformidade dos registros e garantir que todas as informações relevantes sejam coletadas. O parlamentar ainda defende que a centralização dos dados no Sistema Nacional de Informações de Segurança Pública vai permitir a análise mais detalhada das ocorrências, o que facilita a identificação de padrões e tendências de criminalidade. Com isso, ele acredita que será mais fácil, inclusive, combater o crime.
10: Essa proposta vai facilitar, padronizar e agilizar a ocorrência em si, fazendo com que a gente tenha também uma resposta mais rápida para o cidadão, vai fazer com que a polícia seja mais efetiva e vai fazer com que aqueles criminosos sejam capturados mais rápido, né? Porque hoje a gente tem uma dificuldade, principalmente nesses pequenos furtos, de uma interligação dos sistemas. E isso aqui vai fazer com qualquer que seja o tipo de ocorrência, essa ligação. Então, eu acredito muito nessa proposta.
11: Ao defender a proposta, o relator, deputado delegado Fábio Costa, do PP de Alagoas, também sustentou que a padronização e a integração dos dados vai facilitar a cooperação entre as forças de segurança e melhorar o combate à criminalidade. Para o parlamentar, a uniformização dos registros vai resultar em dados mais completos, consistentes e comparáveis entre os estados, o que melhora a qualidade das análises. Na opinião de delegado Fábio Costa, esses avanços vão abrir espaço para novas ferramentas de inteligência, estatística e monitoramento. Ele afirma ainda que, com isso, a administração pública poderá tomar decisões mais eficazes. O projeto que padroniza os boletins de ocorrência em todos os estados do país ainda será analisado pela Comissão de Constituição e Justiça. Da Rádio Câmara de Brasília, Maria Neves.
16: Turismo.
18: A Câmara aprovou o projeto que cria a Rota Turística Religiosa do Cariri, interligando os municípios cearenses de Juazeiro do Norte, Crato, Barbalha e Santana do Cariri. Autor da matéria, Yuri do Paredão, do MDB, afirma que a intenção é valorizar o patrimônio cultural e histórico da região.
12: Essa conquista fortalece a fé, valoriza a cultura do nosso povo e gera mais emprego, renda e oportunidades para a nossa região. O Cariri ganha ainda mais reconhecimento nacional como um dos maiores patrimônios religiosos e culturais do Brasil. Seguimos trabalhando com compromisso para levar mais desenvolvimento ao Cariri e a todo o Ceará.
13: O texto prevê que o governo federal poderá cooperar com o estado e os municípios para melhorar a infraestrutura e o atendimento aos romeiros que visitam os monumentos da fé. Yuri do Paredão acredita que o reconhecimento oficial vai atrair mais investimentos para o turismo religioso no Ceará.
18: Termina agora o Jornal Câmara dos Deputados, com trabalhos técnicos de Everson Urani e apresentação de Val Monteiro e Márcio Aquilissardi. Uma boa noite para você.
13: Você fica com as notícias do Tribunal de Contas da União. Boa noite.
16: Minuto do TCU.
14: O Tribunal de Contas da União fez auditoria para avaliar o uso dos recursos federais destinados à Previdência Social em 2025. Neste ano, o programa deve movimentar cerca de 1 trilhão e 3 bilhões de reais. A Previdência é uma das maiores políticas públicas do país e garante aposentadorias, pensões e outros benefícios a milhões de brasileiros. A fiscalização analisou se os recursos estão sendo aplicados de forma eficiente e se contribuem para ampliar a proteção social e reduzir desigualdades. O TCU identificou que há espaço para melhorar a relação entre planejamento, monitoramento e execução das ações. Segundo a auditoria, o desafio é fazer com que o planejamento reflita com mais precisão os gastos e os resultados esperados. O tribunal fez recomendações para aprimorar a gestão e fortalecer a política. Saiba mais em tcu.gov.br.
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9: 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Boa noite para você que está na sintonia da Rádio Canção Nova 89.1 FM. Este é o Panorama Musical e eu, Ana Raquel, missionária da comunidade Canção Nova, vou com você até às 10 da noite. Acolho você que nos acompanha aqui no Vale do Paraíba, no Brasil e além Brasil. Também você que nos ouve pela internet através do aplicativo da Rádio Canção Nova ou pelo site radio.cancaonova.com. Seja muito bem-vindo à Rádio Canção Nova. E vem chegando aí a primeira música do nosso panorama musical aqui pra você. Igor Fernandes, o som da liberdade.

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2: Não é falta de tempo que te afasta de Deus, é falta de prioridade. Vem chegando mais música pra você aqui no Panorama Musical. Levanta do sofá, Gabriel Correia.

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2: Panorama Musical de volta com o melhor da música católica pra você e agora trago o nosso quadro lançamento. Hoje, gente, interpretação de Peter de Laura, composição de Carlos Toco e Peter. É, gente, gravadora Canção Nova, lançamento pra gente aí na expectativa do PHN 2026. E você confere agora a música Alvejado, interpretada por Peter de Laura. Escuta aí!
3: Fala galera, eu sou o Peter e agora você vai curtir o hino do PHN 2026.

Panorama Musical, eu sou Ana Raquel e vou com você até às 10 da noite. Eu provei e eu vi, você tem sido tão bom pra mim. A partir do momento que você mudou minha vida, Deus, você nunca parou. É isso, gente, que quem canta essa música é Praise the Lord, Michael Tyler, pra você aqui agora no Panorama Musical.

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1: Gente, vamos para um breve intervalo e daqui a pouco eu tô de volta com Panorama Musical.
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1: Vem chegando Sequência Sertaneja pra você aqui no Panorama Musical, hein, gente? Olha, Fernanda Silva, Rinaldo e Samuel, Elias Júnior e Padre Fábio de Melo. Sequência Sertaneja pra você aqui na 89.1. 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
1: Chegando para você a frase musical: me abandonar nos teus braços, Deus, para nunca mais voltar. Já sabe qual é a música da frase musical de hoje? Resposta, gente, é da Gabriela de Sá. Música: Vou Me Entregar. Escuta aí.

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1: Gente, vamos para um breve intervalo e daqui a pouco eu tô de volta com Panorama Musical.
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1: De volta com você na sintonia da Rádio Canção Nova, toda a rede de rádio junto com a gente, curtindo o melhor da música católica aqui no Panorama Musical. A comunidade Canção Nova vai realizar de 17 a 19 de julho em Cachoeira Paulista o acampamento Livrai-nos do Mal, com presenças de Padre Bruno Costa, Padre Rafael Vitor, Alexandra Gonçalves, Tiago Tomé, Ironi Spudaro, Ana Lúcia e Márcio Todeschini. Um final de semana de oração, procissão luminosa, adoração e noite oracional. A gente espera por você, viu? Mais informações e a programação completa, acesse eventos.cancaonova.com.